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2: A atriz e apresentadora Maísa Silva aproveitou um dia de folga para relaxar e compartilhou alguns momentos do descanso com os seguidores nas redes sociais. Nos registros, a atriz apareceu tomando sol com um biquíni amarelo e também mostrou uma garrafa de água e o livro que estava lendo durante o momento de lazer. A publicação rapidamente recebeu elogios dos fãs que destacaram a beleza e a simplicidade da artista. Além do descanso, Maísa também tem novidades na carreira. Ela está confirmada no elenco do filme Case-se Se Puder, no qual interpretará a personagem Daiane. A estreia está prevista para 2027.
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8: Boa noite, Ana Paula e ouvintes do No Ritmo do Amor. Podem acreditar, mas mesmo adulta, eu não sabia andar de bicicleta. Uma coisa tão básica, não é? Mas não pra mim. Eu me chamo Bruna e inventei. Eu queria aprender a andar de bicicleta. Uma tarde no parque com os amigos, eu me arrisquei e acabei tomando muitos tombos feios. Em um dos tombos, eu trombei com um rapaz e logo o amigo dele veio nos ajudar. Pois bem, engatei um papo com esse amigo dele e ele quis me ensinar a pedalar um pouco no outro dia. Já sabe, né, Ana? Ele era um gatinho e eu aceitei. Marcamos para o outro dia e ele, com muita paciência e carinho, me ensinou a andar de bicicleta. Isso aconteceu há 4 meses e posso te dizer que foi o melhor professor que já tive. Estamos namorando e nos conhecendo. A música que eu gostaria de ouvir é Toni Braxton, Unbreak My Heart. Ah, e só pra constar, agora eu sei andar de bicicleta, Ana.

0: Nos bastidores, o governo brasileiro afirma que a análise segue o ritmo habitual. Sobre a situação da embaixadora Maria Luísa Viotti, o Departamento de Estado americano esclareceu que a revogação do visto não significa a expulsão da diplomata. Segundo o governo dos Estados Unidos, ela pode permanecer no país, mas sem o documento válido. O órgão informa ainda que o visto poderá ser restabelecido assim que o Brasil conceder o aval ao novo embaixador dos Estados Unidos aqui no Brasil. E uma outra informação, Martelli e ouvinte da Bandeirantes, prestação de serviço, os trabalhadores da CPTM, a Companhia Paulista de Trens Metropolitanos, decidiram agora há pouco manter a greve que segue paralisando as linhas 11 Coral, 12 Safira e 13 Jade, incluindo o Expresso Aeroporto. A decisão foi tomada em uma nova assembleia realizada nesta terça-feira. Decisão após o Sindicato dos Trabalhadores em Empresas Ferroviárias da Zona Central do Brasil dar uma hora para ter uma resposta do governo de São Paulo. Os trabalhadores exigiram que o governador Tarcísio de Freitas apresentasse manifestação oficial para garantir a manutenção dos empregos dos funcionários da CPTM, principal reivindicação da categoria. Uma nova assembleia será realizada amanhã à tarde, mas os funcionários dizem que se houver uma manifestação no Palácio dos Bandeirantes, um recuo na greve pode ocorrer ainda ao longo desta quarta-feira. Martelli.
1: O timaço da Bandeirantes está pronto para o jogo daqui a pouco na mesa de som de Michel Lopes na central de Caiobe Martins, o switcher, grande Calão Carlos Amaral digital de Alessandra Wadi. Tudo pronto na Bandeirantes, vai rolar a bola para Rebe Santos. Vale vaga nas quartas de final da Copa do Brasil. A Bandeirantes transmite para você instantes escalações dos dois times lá no Mangueirão. Neymar Júnior começa no banco de reservas. Estava de olho aqui, que santa. O Marco Aurélio Augusto Fazecas Ferreira está no VAR. O cara que estava no VAR, que a gente fez junto, o jogo do Maurício, Palmeiras e Vitória. No jogo do Inter domingo, quem apitou foi o Alex Gomes e Stefano. A CBF não se ajuda. Eles dão escala para os caras depois de, assim, nitidamente não terem feito uma boa arbitragem, ô Quesada.
2: E são premiados com jogos...
1: Tá no VAR de novo hoje, desculpa,
2: sem dúvida. Não, imagine, eu concordo com você. E são premiados com jogos importantíssimos. Gente, hoje é um jogo importantíssimo que pode selar o futuro do Santos ou do Remo, pro bem e pro mal. Você imagine o Santos ser eliminado hoje. Vai restar o quê? A Sul-Americana e o Campeonato Brasileiro. Só que o Campeonato Brasileiro é pro Santos brigar para permanecer. Sul-Americana ainda tem uma chance e tal, né? Agora, ser eliminado hoje vai ser algo tenebroso na história do Santos. E olhando para o lado do Remo, porque tem um adversário, né? O Santos não vai jogar sozinho hoje. Se o Remo passar, são 4 milhões nos cofres, né? E a chance de tentar fechar o ano de uma forma mais digna, já que no Campeonato Brasileiro a tendência é de um novo rebaixamento. Essa é o meu prognóstico, a minha projeção do Remo ser rebaixado para a Série B e jogar a Série B na próxima temporada. Mas concordo com você, acho que o árbitro deveria ser um cara mais equilibrado e que não tenha passado por nenhuma polêmica, né? Tanto, não o árbitro não, eu digo o VAR, né? O VAR não tenha passado por nenhuma polêmica recente, isso tem acontecido. Agora, se a gente for também excluir todas as polêmicas recentes, daqui a pouco vai faltar VAR e árbitro para apitar jogo. Porque todo jogo tem algum tipo de polêmica. Difícil encontrar algum jogo hoje no futebol brasileiro pós-Copa que não tenha alguma complicação aí na arbitragem ou no VAR. É impressionante, mas é assim.
1: Opa! Placar de 0-0, estava lá 0-0 no jogo que a gente acompanhava antes de Remo e Santos. Na Bandeirantes, Guilherme Agrela vai me chamar no plantão esportivo. O senhor chama gol. Tem gol na Copa do Brasil, Agrela.
3: Exatamente, meu caro Pedro Martelli. Minda, aos 49 do segundo tempo, marca para o Atlético Mineiro no Alfredo Jaconi. Vou até revelar o bastidor aqui, viu, Martelli? O árbitro da partida já tinha levantado o braço, ele encerraria o jogo, mas aí houve um lançamento para dentro da área por parte do Lianco, que me parece ali, lança a bola para dentro da área, sobra para o Alan Minda, zaga do Juventude falha completamente, os zagueiros batem cabeça, a bola sobra para Minda, que estufa a rede, perna direita na saída do goleiro, coloca o Atlético Mineiro na próxima fase, 4 milhões no bolso, e agora é quartas para o Galão da Massa, Martelli.
1: O meu zagueiro do Juventude, cara, que pena,
4: E ele realmente se foi bem, Agrelo. Ele bota o apito na boca. O Lianco lança, ele desiste, ele deixa o fim do jogo. Que isso, hein, Juventude? Galo, então, na próxima fase da Copa do Brasil. No Mangueirão, Belém do Pará tá tudo pronto para começar o jogo. Santos em campo, Remo também em campo. Vai rolar a bola 9:30 da noite. Tudo pronto, torcedor do Peixe. Na Bandeirantes, vamos escalar os times. Começando com o Remo, 48 vezes campeão paraense. Na Bandeirantes vem a escalação do Remo.
5: O técnico Léo Condé repete a base que conquistou o empate na Vila Belmiro no último sábado. O goleiro Marcelo Rangel tem a 88. Na direita, Marcelinho, 79. Dupla de zaga para o capitão Marlon com a 13 e Matheus Fernandes, 4. Na esquerda, Mike, 77. No meio-campo, Zé Welisson, 28. O argentino Leonel Pico, camisa 14. E Zé Ricardo, camisa 55. O trio mais à frente com Iago Pikachu, 22. Já, número 7. E Aleph Manga, camisa 11.
4: Repetindo, Remo.
5: De Marcelo Rangel para o gol, Marcelinho, Marlon, Matheus Fernandes e Mike na defesa, Zé Welisson, Pico, Zé Ricardo no meio campo e os três à frente com Pikachu, Já e Aleph Manga.
4: E o banco de Léo Condé?
5: Ele vai ter à disposição o Ivan Quaresma, Matheus Alexandre, Léo Andrade, Jaderson, Vitor Bueno, Taliari, Edson, Eduardo Melo, Tico e Igor Vinhas.
4: Vai começar o jogo, tá tudo pronto, tá aí a escalação da equipe do Remo. Remo no Mangueirão buscando avanço às quartas de final da Copa do Brasil. Atenção, torcedor do Peixe. Alô, torcedor do Santos. Vem aí o Santos, 8 vezes campeão brasileiro, tricampeão de Libertadores, bicampeão mundial. O Peixe, o gigante Santos em campo na Baixada Santista. Everton Ramos para a Baixada Santista com a escalação do Santos.
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5: 41ª escalação do Santos em 2026 em busca da 13ª vitória para avançar às quartas de final. Cuca manda campo. Gabriel Brazão, goleiro, 77. Na direita, Gabriel Menino veste a 25. Dupla de zaga para João Ananias, 26. E Adonis Frias, camisa 98, com Gonzalo Escobar na esquerda, 31. No meio-campo, João Schmidt, camisa 5. Christian Oliva, 28. Gabriel Bontempo, número 8. Álvaro Barreal, 22. E uma das surpresas desse time, o paraguaio Cabadiero, 17. Lá no comando de ataque, em busca do 100º gol com a camisa do Santos, Gabriel Barbosa, o Gabigol, número 9.
4: Repeteco do Peixe.
5: De Gabriel Brazão para o gol, linha defensiva com Gabriel Menino, João Ananias, Adonis Frias e Escobar. No meio campo, João Schmidt e Oliva, Bontempo, Barreal, Cabadiero e Gabriel Barbosa.
4: E o banco de Cuca?
5: Com João Paulo, Robinho Júnior, Neymar Júnior, Rony, Luan Pérez, William Arão, Tassiano, Davizinho, Miguelito, Rolaser, Nadisson e Samuel Pierre.
4: Escala de definida, portal da equipe do Santos, você ligado no microfone da Bandeirantes. Alô, Baixada Santista, o Peixe em campo, 1 minuto para a bola rolar no Mangueirão. Antes eu quero saber ali no centro do gramado de preto e amarelo, Everton Ramos com a escalação da arbitragem. Everton, quem apita o jogo?
5: O árbitro é o gaúcho Anderson Daronco. Os assistentes também do Rio Grande do Sul, a Mayra Mastella Moreira e o Michael Stanislau. O quarto árbitro é o Tarcísio da Silva, do Rio Grande do Norte. E no VAR, Marco Aurélio Augusto Fazecas Ferreira, de Minas Gerais, responsável pelo VAR. Martelli.
4: Vai começar o jogo, tá tudo pronto no microfone da Bandeirantes. Remo, Santos, Santos e Remo. Escalado o Peixe, escalado também o Remo. Prontos pro jogo. Um show de fogos lá no Mangueirão. Leandro Quezada, tudo pronto. Neymar no banco.
2: Que climão, né? A Copa do Brasil realmente é uma competição democrática que coloca à frente aí times históricos, né? O Santos, obviamente. O Remo, que tem uma tradição muito grande no norte do país. E esse é o clima, né? Em muitos estádios aqui do Sul-Sudeste, isso não é permitido. E lá tá rolando esse fumaceiro, realmente. Bom, se fosse na Argentina, a gente estaria aplaudindo, né? Olha o que os argentinos fazem, os índios argentinos, né? Mas um baita clima, uma baita pressão em cima do Santos, expectativa de um grande jogo e os dois times usando azul, né? O Santos com azul mais claro e o Remo com seu tradicional uniforme. Pressão total para cima do Santos. O Remo conseguiu parar o Peixe na Vila Belmiro e hoje vai tentar buscar essa classificação, no momento em que o Gabigol e o Marlon estão discutindo ali. O que está rolando ali,
4: sorteio,
2: ô Martelli?
4: Cara, os caras estão discutindo no sorteio. Ele, Daronco e Marlon no sorteio. Agora, parabéns, hein? Azul escuro contra um azul claro. Não, parabéns. Realmente, tá difícil, mas não poderia jogar de branco, cara?
2: Poderia.
4: Entendeu? Mas acho que, pelo menos eu espero, né, o Quesada, que eles fizeram uma espécie de teste, usaram a famosa paleta de cores e viram que não confundia.
2: É, bom, pelo menos na imagem da TV, esse azul do Remo parece mais um preto, né? Tá mais para aquele azul escuro, azul marinho, certo?
5: E o Santos está buscando rivalizar, né? Porque o azul do Santos, lembro do Paysandu.
2: É azul o quê?
5: É um azul bebê.
2: Azul o quê?
5: Bebê.
2: Meu pai, mas por que azul bebê? O que que é isso? Eu não sabia, azul bebê, eu nunca ouvi falar nisso. E o azul do Remo é o quê? O azul vovô?
5: Boa, você foi bem nessa. Porra, mas o azul mais claro do Santos é em alusão àquela camisa do centenário em 2012, né?
2: Nos primórdios o Santos usou muito essa cor azul claro, né? É verdade. Porque é uma referência ao mar, né? A cor do mar, né? Perfeito, é essa. Mas sem o Neymar, né? Uma referência à cor do mar, sem o Neymar. Vamos viver a expectativa do jogo para saber se o 10 do Santos entra ou não entra. E a fumaça ainda persiste, o Daronco está esperando ali para iniciar o jogo, Martelli.
5: Ó, a gente se equivocou, fui pesquisar aqui, azul turquesa. Turquesa.
4: Entendeu? Vai começar o jogo, tá tudo pronto para você ligar no microfone da Bandeirantes, o Santos inteiro de azul turquesa à direita. O Remo à esquerda, shorts e meiões em branco. Um azul mais escuro, cobrindo ali o peito de todos os jogadores do Remo que vão em busca, puxado para o preto, que vão em busca da classificação para as quartas de final da Copa do Brasil. O Daronco está pedindo para o pessoal sair de campo. Confusão ali no começo do jogo, organização, mas já parece que está tudo certo. Gabigol já está no centro do gramado, vai começar o jogo no microfone da Bandeirantes, 9:32. Remo vai para a classificação, Santos também no centro do gramado. Gabigol apita o árbitro, Gabigol parte a bola. Começa o jogo no Pará. Pedro Martelli. Curtindo o futebol da Bandeirantes desta noite de terça-feira. Sai pro jogo, a equipe do Remo sai pro jogo também, o Santos. Santos ataca pra esquerda, já desce pro campo de ataque, ganha arremesso manual lateral pela ponta esquerda. Toma distância, Escobar faz a cobrança aberta, a bola de primeira. Marreal tenta o cruzamento para meio da grande área, quarta marcação do Remo. Tenta descer o contra-golpe pela canhota, domina Mike. Mike tá pressionado pela marcação do Peixe, que já carrega pela ponta. Passe a mão por dentro, vem o chute a gol cruzado, tem desvio. O chute a gol na primeira chegada do Peixe. Oliva bate travado pela marcação, linha de fundo. Escanteio para o Santos bater na ponta direita, na pressão, Peixe.
5: Chegava por ali o Oliva e o Gabriel Menino. A bola acaba sobrando para o lateral hoje, lateral direito do Santos. Menino tenta o chute rasteiro, ela passa à esquerda. Pela linha de fundo, tem o primeiro escanteio do jogo, Peixe.
4: Escanteio para o Santos bater pela ponta direita. Gabriel Menino toma distância. Um minuto de bola rolando dessa primeira etapa. Menino levantou na segunda trave. Desvia a marcação, volta pela canhota. Insiste a equipe do Santos. Barreal cruzou. Fraquinho na rede pelo lado de fora direito do goleiro. Tiro de meta para o Remo, só isso?
5: Ficou na dúvida do que ele tentou fazer ali. O Barreal, se ele tentou cruzar ou mandar direto para o gol. Mas ele manda de fato para a linha de fundo. Só tiro de meta para a equipe do Remo. Segue 0-0.
4: 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pela meia direita, carrega Oliva volta, jogada pelo campo de defesa na quarta zaga, Ananias domina pelo circo central, Ananias mete a bola pela meia direita para Bom Tempo tenta carregar para o campo de ataque, ele desce para a equipe do Santos, abre a jogada pela meia direita, vem o tapa à frente, corta a marcação por baixo, bem Mike para o contragolpe para a equipe do Remo, circo central, entre as pernas do João Schmidt, pediu a falta, Daronco não deu, deixou seguir o juiz, desce o Santos no contragolpe pela meia esquerda, Marquinhos domina para cima da marcação, abandona a ponta, vem por dentro, Barreal, perna direita, não dá para bater, 3-2, a bola para Gabigol para Barreal, furo. O Barreal chegava na triangulação com o Gabigol, perde, e tome contra-golpe pro Remo, Aleph Manga lançado, invadiu a grande área, bateu no gol, Brazão, espalmou o Brazão, voltou já, o chute é gol, para fora do gol, passe esquerda da meta do Brazão, gigante o Brazão, primeiro lançamento, Aleph Manga nas costas da zaga, no cara, na cara do gol,
1: O Brasão ganha. O Brasão defende na sequência. Manda pra fora já já. E o impressionante é o seguinte. Tava valendo tudo, hein, Everton?
5: Tava valendo tudo. Num belo passe, um lançamento do Marcelinho. E um contra-ataque. Parecia, inclusive, que a defesa do Santos estava deixando o lance seguir. Como se a Mayra Marcela fosse anotar o impedimento. Que não tinha. O Brasão faz uma defesaça. E na sequência, o já já manda à esquerda da meta defendida pelo Brasão, dois lances seguidos, o Remo não manda pra rede, segue 0-0 o tiro de meta, Peixe.
2: O jogo, Martelli, começa muito legal, o Santos com esse chute do menino, depois a resposta já foi dada ali pelo Remo, é que o Santos vai muito à frente, deixou a defesa com uma linha mais alta e aí nas costas dos zagueiros o Aleph Manga perdeu um gol feito e o Jajá, bom, se fosse um jogador com um pouco mais de categoria, provavelmente teria feito 1-0 para a equipe do Remo. Muito bom esse início de jogo entre Santos e Remo lá no norte do país.
1: 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Placar de 0-0, começo do jogo. Segura Santos na Bandeirantes. Quase o Remo marca o primeiro do jogo. Está jogando a equipe do Santos pelo campo de defesa. Dores Frias volta dentro da grande área. Inteiro de vinho. Brasão se jogando para a equipe do Santos. Brasão para João Ananias. Ananias do campo de defesa. Ele volta para a quarta zaga. Para ser cobertura de zaga. A Dores Frias domina para a esquerda. Recua dentro da grande área para Brasão, atrai a marcação do Remo. Brasão de perna direita, ele quebra para o campo de ataque na ponta direita, buscando a presença, buscando o Cavadeiro, sobe para tocar de cabeça no alto, Mike. Porta para fora em arremesso manual. Lateral para o Santos bater no campo de ataque pela meia direita. 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Na Bandeirantes, oitavas de final da Copa do Brasil, jogo de volta, placar de 0-0, você ligado no 107.3. 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Quase cinco jogados, recolhe no campo de defesa. A Doris Frias pela quarta zaga, se apresenta para fazer o combate frente à marcação, sobe a Aleph Manga. A Doris Frias pela meia direita, mete a bola nos pés de Joranias. Ananias pela ponta para Gabriel Menino. Menino lateral direito, quebra para o campo de ataque. Que a disposição vai, Gabigol. Gabigol fez a proteção, girou frente o zagueiro. Não, veio por baixo. Matheus, o zagueiro, Matheus Ferreiro, corta. Corta para a equipe do Remo, que desce contra golpe pela meia esquerda. Zé Wellison pressionado, abriu jogada para a meia esquerda, parte para cima da marcação. A equipe do Remo abre pela canhota para Mike. Mike cruza para ninguém. Cruza mal, Mike, toca de cabeça, Escobar tira, volta a jogada na entrada da grande área, ganhou mais uma, Zé Wellison, pé de ferro, perde Zé Wellison, perde também no contra-golpe, Barreal perdeu, ganha Marcelinho, Marcelinho domina no campo de ataque pela ponta, Barreal. Se recupera de perna esquerda, põe para fora em lateral. Manual para o Remo bater no campo de ataque na meia-direita. Placar de 0-0, vale vaga nas quartas de final. Segundo jogo, primeiro 0-0. Sem gols da Vila Belmiro. 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Vai para o campo de ataque, o Remo carrega para a meia esquerda, Mike. Mike ganhou num primeiro momento de Gabriel Menino. Menino já se apresenta no contragolpe, perde a jogada, Mike. Tenta o passe, era por dentro, corta a marcação, Menino põe para fora. Lateral para o Remo bater pela canhota, toma distância para fazer a cobrança, Mike. Placar de 0-0, Mike para o meio da grande área para Aleph Manga. Aleph Manga volta, jogada atrás para Jajá. Jajá por dentro, Zé Ricardo entre as pernas. Aí na sequência vem de trás o Pico Isola. Manda longe do gol, tiro de meta. Jogada foi boa, mas a finalização não. Tiro de meta para o Santos e só isso.
5: E vai tentando chegar mais uma vez o Remo. Agora com posse de bola no campo de ataque, lado esquerdo. A bola chega mais centralizada no meio de campo e também da rua. Tentou o arremate ali, o Pico manda direto pela linha de fundo. Terceira finalização do Remo no jogo. Só tiro de meta 0-0.
1: 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Remo tenta descer para o campo de ataque, escapa da marcação, já já volta pela quarta zaga para Pico. Pico abre o jogo pela meia esquerda, é para Mike. Mike para o campo de ataque, nas costas da marcação, vem firme Ananias. Por baixo, João Ananias tira, quarta marcação, mas tira mal, desce de novo o Remo, passe à frente, passe errado. Nas mãos do Brasão, dentro da grande área, vai ser jogando tranquilo o goleiro do Peixe, Everton.
5: Isso mesmo, porque saiu jogando mal. Ele ganha a frente ali o João Ananias na jogada, mas ele acaba dando o passe nos pés do Zé Wellison, e o Zé Wellison também retorna de fato tranquilo nas mãos do goleirão do Peixe.
1: Placar de 0-0, está jogando o Santos dentro da grande área. 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Santos carrega no campo de defesa, perdeu, escorregou, perdeu Oliva, vem para o contra-golpe, a equipe do Remo centralizado, Pico abre a jogada, meio direito, Iago, Pikachu passou, Marcelinho ganhou linha de fundo, cruzamento rasteiro por

0: Falta para o Santos bater no campo de defesa na meia direita. Já cobra, cobra o Santos. Vai para o campo de ataque. Bom tempo, domina para a meia direita. Volta o jogo pela quarta zaga. Gabriel Menino se empresta para a equipe do Santos. Menino inverte da ponta direita para a ponta esquerda. Bolão para Barreal. Dominou Barreal. Ajeitou Barreal. Volta o jogo. Um pouco mais atrás. Vem para o campo de ataque. Na meia esquerda, Schmidt. Schmidt pela canhota para Escobar. Escobar no campo de defesa. Para João Ananias sair jogando tranquilamente para o Peixe. Nove jogados. Queçada e o jogo. Leandro Queçada.
1: É, o jogo começou com o Santos lá em cima, né? Mas depois daquela tentativa que foi a melhor do jogo da parte do Remo, né? Com a defesaça do Brasão. É, na tentativa do Alef Manga e depois também do Jajá na sequência, só dá Remo, só dá Remo. Remo é senhor do jogo até aqui, ganhando todas as divididas, todas as bolas, errando esse passe só porque eu falei.
0: Remo sai, Malvin Santos no contra-golpe na meia direita, escapa da marcação, bom tempo, entrada da grande área, bateu, travado! Travado pela marcação, volta para João Schmidt centralizado, abriu jogada pela meia esquerda, quina da grande área, Barreal, três dedos da bola para bom tempo, tentou a devolução, perdeu e agora, segura, tome contra-golpe pro Remo, escorrega na meia direita, perde a falta, o juiz não marca, quarta marcação, tirou pela meia esquerda, ganha mais uma vez a equipe do Santos, dois, três jogadores escorregando aí no Mangueirão, vai pro contra-golpe, o Peixe pela meia esquerda, Barreal domina na quina da grande área, pisa na bola. Dois em cima dele, ele recua pela canhota. É pro Oliva, Oliva sai jogando pro Peixe. 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Copa do Brasil, oitavas de final, jogo de volta, Mangueirão, Belém do Pará. Chegamos a 10 jogados do primeiro tempo. Remo 0, Santos também 0. 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
2: Martelli, amanhã tem estreia de João Fonseca no Masters 1000 de Montreal, no Canadá. Enfrenta o grego Stefanos Tsitsipas, número 53 do mundo. João Fonseca é o número 27, a partir do meio-dia, no horário de Brasília, na quadra central do complexo.
0: 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Vai para o campo de ataque, o Santos carrega pela meia direita, comete a falta. Para o jogo, juiz dá falta na meia direita, portanto bola para o Remo no campo de defesa na canhota, é isso?
3: Isso, ele está marcando a primeira falta do jogo do Gabriel Menino para cima do Jajá. O Gabriel Menino parece no corpo do jogador mais ofensivo pela esquerda da equipe do Remo, mas o árbitro sinaliza ali uma irregularidade, falta marcada para o Remo, campo de defesa 0-0.
0: 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Remo vai para o campo de ataque para a meia direita, Marcelinho adianta, sofre a falta. Barreal dá o bote em cima dele, Marcelinho caindo, bola no campo de defesa, meia direita, bola para o Remo.
3: Agora de fato, né? Não foi para brincadeira ali. O Barreal já faz a segunda falta do jogo, a segunda do Peixe na sequência. O Marcelinho tentava sair pelo lado direito e o Barreal só por baixo, vai no corpo do adversário, falta marcada, Remo 0-0.
0: Placar de 0-0, sai jogando no campo de defesa, a equipe do Remo, bateu Ferreira, gira da canhota para meia direita para Malon. Malon mete a bola na meia direita para Marcelinho. Marcelinho tenta o passe à frente, perdeu. Quarta marcação do Santos. Santos domina a circo central do gramado. Escapou Oliva, Oliva abre a jogada pela meia esquerda, toca de cabeça para meio da grande área, Barreal para ninguém. Vem por baixo, Zé Welleson sai jogando para a equipe do Remo. Zé Welleson por dentro na bola. João Schmidt ganhou, meteu o balão por dentro. Bom tempo, abriu jogada na meia esquerda. Chegou, pedalou, dominou, bateu no gol, travado pela marcação. Demorou muito, Cavalheiro dentro da grande área, era só bater no gol, Everton.
3: Vacilou demais, na bela bola recuperada pelo João Schmidt, o bom tempo que avança e que encontra o Cavalheiro em condições pelo lado esquerdo, já dentro da área do Remo, ele tenta a finalização, ela bate na marcação, chega rasgando a defesa do Remo e se safando, segue 0-0, só que aí agora o Anderson Daronco pede para ouvir se não houve alguma irregularidade no lance, um possível pênalti na área.
1: O Martelli, campo visivelmente molhado, né? Os jogadores não estão conseguindo se sustentar em campo, alguns escorregões, no domínio também alguma dificuldade, né? Esse é um componente diferente aí, né? Que pode atrapalhar se um dos dois não ficar esperto num lance mais crucial, principalmente próximo da área dos goleiros.
0: 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Tá na carta. 0-0 na Bandeirantes, é a Copa do Brasil, oitavas de final, vale vaga nas quartas, jogo de volta, 0-0 no primeiro, 0-0 até o momento do segundo jogo. Remo com a bola nos pés do campo de defesa, Marlon capitão, Marlon pela meia direita, de primeira para o domínio de Ferreira, Ferreira volta, jogada para Marlon, os dois zagueiros trabalhando, Marlon pelo circo central do gramado para Zé Welleson. Zé Welleson trabalha dentro da grande área, volta em tiro de verde, retoma Marcelo Rangel, o goleiro do Remo sai jogando dentro de casa, Remo para o campo de ataque, olha o Rangel.

0: Olha o Rangel, consegue a inversão para a meia esquerda. Passou do Matheus Ferreira, ele correu, pegou. Na canhota, recua para Zé Welisson. Zé Welisson tenta descer para o campo de ataque. O Santos não vai na pressão. Zé Welisson com espaço no campo de defesa para a meia esquerda. Encosta, pico, perde a jogada. Zé Welisson abre o jogo pela canhota. Perde a bola dos pés da canhota para o domínio de Matheus Ferreira. Matheus Ferreira caminha com a bola dos pés. Ninguém do Santos marca. É confortável para o Remo. Dentro do círculo central, trabalha tranquilamente Zé Welisson. Zé Welisson pela meia esquerda para Ferreira. Ferreira, o Santos me parece que deixa os zagueiros jogarem. Ferreira à frente para Lef Banga. Lef Banga por dentro para o domínio de Zé Ricardo. Zé Ricardo pela canhota para Ferreira. Tá bom então, Santos. Vá para o campo de ataque agora já. Abriu a jogada pela meia direita para o domínio de Manga. Manga perdeu. Barreal ganhou. Contra-golpe para o Santos. 3-2. Barreal pela meia esquerda para Cabadeiro. Fintou a marcação, bateu no gol. De novo fraquinho no centro do gol. Rangel faz a defesa no contragolpe. Dessa vez ele fintou, mas bateu mal no gol. Cabadeiro pro peixe, Everton.
1: Em mais uma jogada e agora no contra-ataque. Na bela recuperada do Barreal, é de novo o Cabadeiro pelo lado esquerdo. Nessa ele consegue cortar a marcação que fica no chão e bate fraquinho. Não leva muito perigo, cai para fazer a defesa o Rangel. 0-0 no placar.
0: 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Escorregou na hora de bater, foi isso que aconteceu, Quesada?
2: É, ele tenta dar o corte, é uma característica ali do Cabadeiro, né? Mas aí no pé de apoio ele dá uma escorregadinha. Eu tinha falado isso 2 minutos antes, né? Esse é um componente diferente, né? Do jogador conseguir ali entender, né, que o gramado está meio escorregadio. E aí no lance desse pode pintar alguma coisa diferente no momento em que está impedido ali o jogador da equipe do Santos, Pedro Martelli.
0: Jogo parado, bola para o Remo no campo de defesa, na meia direita, 15 jogadas, placar de 0-0. 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Para o campo de ataque, a equipe do Rebo, para a meia esquerda, até escapa da marcação, já, tentou a finta dentro da grande área, perdeu, ganha o Santos no contra-golpe, mas perde, ganha Mike, entrada na grande área, caiu, pediu a falta, o juiz não deu, Santos para o contra-golpe, pela meia esquerda, sofre a falta. O João Ananias tentava descer em velocidade, não é a dele, o zagueiro derrubado, falta para o Peixe na meia esquerda.
1: Para desespero dos jogadores e dos torcedores do Remo, que queriam falta na jogada anterior, ela não veio, né? Seria uma falta para cima, inclusive, ali do Jajá. O João Ananias, que sai com a bola, depois é tocado por trás pelo Iago Pikachu. Por isso, falta marcada, a primeira do Remo no jogo.
0: Foi falta, né, Quesada?
2: Foi falta, eu acho que foi falta no primeiro lance, no jogador da equipe do Remo, no Jajá. E depois a sequência, porque a Pikachu foi inteligente. A tal da falta tática matou ali um contragolpe, poderia ser complicado aí para a equipe do Remo.
0: 16 jogados e é o primeiro tempo de bola rolando na Bandeirantes, você curtindo a Copa do Brasil. 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Venceu, tá na próxima fase, empatou, pênaltis no Mangueirão. Vá para o campo de ataque, equipe do Remo pela meia-direita, ganha remesso manual. Lateral para a equipe do Remo, bater no campo de ataque na meia-direita. Cochilou, o Escobar ficou lá atrás, o melhor, Barreal. Lateral para o Remo, bater na meia-direita, cochila, perde a bola, Pico perdeu. Pico entrou num sono danado, Alef Manga ganha dentro da meia-lua da grande área. O Alef Manga também dorme, perde o lance, o jogo piorou em 2 minutos e bom jogo. Agora vai Peixe para o campo de ataque, partiu em velocidade na ponta direita, Barreal para cima da marcação, pediu pela ponta, tentou lançar a frente, corta a marcação, fica no bate-bate e volta. Trabalha a equipe do Santos no campo de ataque na canhota. Barreal de primeira para bom tempo para Barreal. Barreal pela meia direita no campo de ataque. Tem Gabigol dentro da grande área, ele recua. Dentro do círculo central do gramado, Anania sai jogando para a equipe do Santos. 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Santos abre o campo de ataque, domina pela meia direita, João Schmidt de primeira para Barreal, Barreal pela ponta direita, desce, Gabriel Menino, 3 dedos da bola, perdeu, Gabriel Menino ficou na saudade, Alef Manga domina pela canhota, tenta escapar da marcação, pede a falta, Daronco não marca, aí segue o Peixe no contragolpe, insiste o Santos pela ponta direita, carrega a bola de primeira, Gabigol fora da grande área, volta o jogo, no círculo central para Schmidt, Schmidt para Oliva, para Barreal, Barreal, meu Deus do céu. O gramado não sei se está ruim, se só parece que está bonito, porque só isso para explicar a quantidade de passe errado que a gente está vendo com 18 minutos de bola rolando. Remo tem falta, circo central, bola para a equipe do Remo. E aí o Santos reclama ali da quantidade de erros de passe, não é isso, Everton?
1: É isso, e principalmente do Barreal, que foi mais um a errar nessa jogada, e na sequência o Marcelinho tentando partir, derrubado pelo Escobar, por isso falta marcada. A terceira do Santos no jogo, que favorece a equipe da casa, 0-0 em Belém do Pará.
0: 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do Remo, pisa na bola, Mike por dentro, se apresenta Zé Ricardo, volta a jogada para Marlon, zagueiro, cruza a fronteira, vai-se embora pela meia direita, ele chapa a jogada pela ponta para Marcelinho escapou da marcação, mas saiu, ele saiu com o bola e tudo manual para o Santos bater no campo de defesa na canhota. 19 jogados, 0-0 na Bandeirantes, manual para o Santos bater, vamos ver se essa bola saiu. Saiu, Quesada? Ficou na dúvida, Quesada?
2: Estou na dúvida até agora, hein?
0: Eu também.
2: É, não acho que ela tenha saído totalmente. Precisa sair totalmente, né? Para configurar ali a saída, óbvio, né? Mas é, eu fiquei na dúvida aí. Eu acho que não saiu.
0: Vai pro campo de ataque a equipe do Santos, lançamento pela meia esquerda para Cabadeiro na cobertura, Malo recua dentro da grande área, Rangel de qualquer jeito, quebra pro campo de ataque do Miriam Schmidt pelo circo central do gramado, escapa do primeiro, escapa do segundo, volta a jogada pela quarta zaga, tenta descer a equipe do Peixe, Schmidt recolhe no circo central do gramado, chapa pela quarta zaga na meia esquerda, Escobar recomeça para a equipe do Santos, no toque da Bandeirantes, você confere, o ponteirinho tá girando, a bola rolando para você. Copa do Brasil, oitavas de final, jogo de volta, Belém do Pará, Mangueirão, chegamos a 20 jogados do primeiro tempo. Remo 0, Santos também 0, QG de Esportes da Bandeirantes no plantão. Alô, Agrela.
3: Alô, Martelli, o goleiro Vozinha, de 40 anos, foi apresentado pelo Colo-Colo nesta terça-feira com contrato até o fim do ano. Ele flertou com deixar o clube sem mesmo jogar pelo Berkane, campeão marroquino de 2025, para onde foi o técnico Bubista, que comandou a seleção cabo-verdiana na Copa do Mundo, mas foi agora de fato apresentado como novo reforço do Colo-Colo do Chile. O Bubista, de 56 anos, que deve deixar Cabo Verde nos próximos dias.
0: 20 minutos jogados, quase 21, vai para o campo de ataque, equipe do Santos na meia-direita, fora da grande área, Gabigol ganhou, Gabigol levou na linha de fundo no carrinho, para botar para fora, nossa, Zé Ricardo, mas que coragem no carrinho, e aí o Daronco diz que pega por último no Gabigol, é tiro de meta e reclama Gabigol, não é isso, Everton?
1: É isso mesmo, mas o Gabigol não errou, se hein? Deu por satisfeito, hein? O Gabigol reclama bastante, olha, com o Daronco, agora ouvindo uma chamada do juiz, Gabriel Barbosa, que reclama bastante, queria marcação de pênalti na jogada, ele por enquanto sinaliza apenas o tiro de meta pro Remo.
0: Ó, e o Daronco fala pra ele, acabou, mas é o seguinte, realmente foi tiro de meta, foi escanteio, viu, Quesada? Independente de pênalti ou não, pega por último no jogador do Remo, Quesada.
2: É, eu queria ver uma outra imagem por outro ângulo, né? Mas os caras não mostram, né? Eu acho, se eu fosse o Gabigol, estaria reclamando também. Achei um lance estranho esse daí, hein?
0: E tomou,
1: amarelou.
0: Hein? Ele tomou, hein, Everton?
1: Pior que hoje ele é o capitão, hein? Se ele é o capitão e é quem pode reclamar e já tomou o cartão, que, meu Deus.
0: Ele falou muito também, viu, Everton? Falou muito.
1: Gabriel Barbosa, número 9, o primeiro cartão amarelo do jogo, Martelli.
2: O VAR tá funcionando? Tá tudo ok, né? Só uma pergunta.
0: É o tal do... Você quer que eu... Semana passada não deu pra prender o nome dele, né, Quesada?
2: Tiraram um dos junto. Nomes aí, né?
0: Marco Aurélio Augusto Fazecas Ferreira, é o mesmo.
2: É mesmo.
0: 22 e 30 jogados, é o primeiro tempo de bola rolando, vai para o campo de ataque, equipe do Santos da meia esquerda, tapinha de bola de Escobar, a entrada da grande área, Oliva domina, não tem ninguém passando na meia direita, Oliva carrega para o campo de ataque, tenta o passe à frente, chegou para o domínio de Gabriel Menino na ponta direita, quarta marcação do Remo, por baixo, bateu Ferreira, festa, fica no bate, bate, volta Zé Ricardo, toca de cabeça, circo central, completa pela meia direita, Doris Frias, e perdeu o Santos no contra-golpe, desce agora a equipe do Remo na meia direita. Não tá valendo mais nada, é falta no contragolpe, falta pro Remo e ele para o contra-ataque, não é isso, Everton?
1: E por isso amarelou, pintou mais um cartão amarelo em 2 minutos, dessa vez pro João Schmidt, camisa 5, por parar o contra-ataque do Marcelinho, amarelo pra ele, bola pro Remo.
0: Cavou o cartão, foi inteligente o jogador do Remo, viu, Quesada, porque ele cava o cartão.
2: Foi.
0: E o João Schmidt infantil, né? O outro lado é isso, ele foi infantil, João Schmidt. Dois amarelados já.
2: É, o Santos começa a ficar pendurado, né? O Gabigol não pode mais reclamar e o João Schmidt não pode fazer nenhuma falta mais dura para cartão, senão será expulso.
0: 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Tenta descer para o campo de ataque, o Remo Pikachu lançado na ponta direita. Ele, o zagueiro, ele. E a zaga do Santos estava lá, o Escobar, ou foi o Schmidt que foi até o final? Foi o Schmidt, hein? Já amarelado.
1: É, foi lá, mas sem só proteção na saída da bola. Foi bem demais o João Schmidt, tentava o Iago Pikachu. Ela se perde em linha de fundo, só tiro de meta 0-0 no Mangueirão.
0: 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Está jogando a equipe do Santos pelo campo de defesa, quebra para o campo de ataque. Joana Lia estava do meio da grande área, corta a marcação do Remo, volta pela meia esquerda, Pico abriu jogada pela meia esquerda, cochilou, já vem Gabriel Menino por baixo, tira, volta pela canhota, vem lançamento, Barreal pela ponta esquerda, desceu em velocidade, tentou lançar Cabadinho e Malon chegou com falta, é para cartão Daronco. Malon faz a falta em cima do Cabadinho na entrada da grande área pela meia esquerda e sobe o amarelo, hein, Everton?
1: O primeiro para jogadores do Remo, para o Marlon, por tentar e por conseguir parar o camisa 17 do Santos. O Daronco já aponta sinalizando que ele vinha fazendo a falta já desde o início da jogada. Como o Cabadinho não leva vantagem, não sai de pé, a falta está marcada. Falta perigosa para o Peixe com 24 minutos.
2: É aí a interpretação do árbitro, que entendia que ainda não era suficiente ali, não é? Se o Cabadinho seguisse numa condição em que ele não encontrasse mais ninguém além do goleiro para efetuar o chute. Mas já vi lances, e você também, Martelli, o Everton também, o Agrela, em que o árbitro dá o vermelho nesse lance. Então eu acho que o amarelo até ficou de bom tamanho, talvez tenha sido essa a reclamação, mais uma reclamação do Gabigol e até do Neymar no banco ali.
1: Isso, eu ia falar que... Não era Quesada, era Martelli.
2: Prazer, Quesada, viu?
1: Martelli. Não, desculpa, só queria destacar aqui as comissões técnicas discutindo...
0: Ele vai pro VAR, ó. Ele vai pro VAR, o Everton. É pra vermelho, hein?
1: As comissões técnicas discutindo e o Léo Condé. Léo era o nome que tava na minha cabeça. O Léo Condé falando pro companheiro ali: para de reclamar, que eu acho que tá ok o amarelo, viu?
0: Ó, o Marco Aurélio Fazecas Augusto Ferreira da Silva Machado. Não, falando sério, o Marco Aurélio Augusto Fazecas Ferreira chama Daronco. Daronco chamado para o VAR. Possível cartão vermelho, ele deu amarelo, ele viu o lance, ele estava perto do lance do Marlon. Tem que ver aquela história. Ele estava em direção ao gol, tinha uma cobertura, ele adianta na diagonal, era uma chance clara de gol. Tudo isso ele tem que avaliar, certo, Quesada?
2: Certo, para mim vermelho, tá? Por isso que eu já destaquei na hora ali. Para mim vermelho. Pode ser que a interpretação do Daronco seja outra, porque tem algum jogador ali, tem um jogador do Remo chegando, né? Então é a interpretação, isso é muito subjetivo, cada um entende de uma forma. Mas na hora do amarelo eu achei que, falei, opa, pode ser um vermelho aqui. E repito, a gente viu um monte de lance nessa situação que seria vermelho. Acho que vai expulsar.
0: Ele tá vendo e revendo o lance várias vezes, o Anderson Daronco. Tá pedindo para pausar um frame, tem uma imagem bem aberta que você vê o Matheus Ferreira, o outro zagueiro chegando, e ele tá buscando ver se ele teria condição de chegar na bola ou não, mas tá demorando demais, hein? Eu não sei não se o Daronco tá convencido do chamado do Marco Aurélio, o do VAR, vamos ver. Vai tomar a decisão, Daronco. Deixa eu ver se a gente faz leitura labial aqui. Tirou o amarelo, anula o amarelo e tá expulso de campo o Marlon Freitas. Ou melhor, tá expulso de campo só o Marlon. O Marlon tá expulso de campo, zagueiro do Remo, com 27 minutos jogados do primeiro tempo. Marlon, o zagueiro e capitão, tá expulso após o chamado do VAR, Everton.
1: Pra comemoração pelo lado santista, e ele vai ali, né, discutindo com o Marlon, vai conversando com o Marlon, pelo menos, o árbitro da partida, o Anderson Daronco, sinalizando que ele era de fato o último homem e o Cabaleiro ia entrar na área do Remo em boas condições e sozinho, já que o Matheus Ferreira estava afastado e estava na marcação do outro jogador do Santos que vinha também nesse contra-ataque. Então com isso, vermelho assinalado, a faixinha de capitão vai sendo retirada agora dos braços do Marlon, porque ele está expulso de campo.
0: Ó, tem a faca e o queijo na mão, Santos. Tem muita reclamação para cima do Daronco. Ele faz uma conferência, tem 8 jogadores em volta dele, Quesada. Ele está explicando para todo mundo a decisão dele junto com o VAR. O Marlon está lá passando a braçadeira de capitão, eles estão calmos, estão reclamando, de uma forma calma. E o Daronco está posicionando a barreira, o Marlon em campo ainda, está expulso, Quesada.
2: É, gente, vamos entender o seguinte, poderia ser só amarelo, eu entenderia, eu daria o vermelho, tá? Mas eu entendo a reclamação, entendo, e eu acho que passando ali, o Cabadeiro passando pelo Marlon, ele ficaria numa situação incrível, né? Para marcar 1-0 para a equipe do Santos. Então, eu daria o cartão vermelho. Eu acho que o Daronco acertou. E a crítica que a gente fez ao rapaz do VAR, o VAR chamou, Daronco foi lá. É para isso que existe o VAR. Tira a dúvida, entendeu? Agora, definido. Ia ser difícil para o Remo, né? Agora, com 10, a situação fica um pouco mais complicada.
0: E o Marlon não sai de campo, hein? E o Marlon não sai de campo. Quem é o novo capitão do Remo?
1: Iago Pikachu, um dos artilheiros do time na temporada com 6 gols.
0: O Remo vai ter 1 hora de bola rolando, mais os acréscimos, com um jogador a menos. É muito tempo.
1: É muito difícil.
0: O Santos vai ter a mesma quantidade de minutos com um jogador a mais. Então, assim, com todo respeito ao torcedor do Santos, é uma noite em que o Santos tem tudo para se classificar na Copa do Brasil. Porque eu digo com todo respeito, porque se não passar, aí o negócio vai ficar sério. Um jogador a mais durante 1 hora, mais os acréscimos, e é um zagueiro. Exato. Ou seja, vai obrigar, não é que perdeu um atacante, né, Kessa? Vai obrigar o Léo Condé a mexer na estrutura.
2: Ou no meio campo ou no ataque. E ainda tem o Neymar descansado para a segunda etapa. Gostem ou não, né?
0: Falta para o Santos bater perigosa na meia esquerda, 2 metros na entrada da grande área. 5 jogadores cobrindo o canto direito de Rangel. Toma distância Gabriel Menino, toma distância Barreal. Gabriel Menino passou da bola, vem cobrança de falta por cima do gol. Longe, longe, longe, longe, tiro de meta, é só isso, Everton.
1: Pegou mal demais na bola o Barreal, com a perna esquerda, manda, isola pela linha de fundo. Mais um chute a gol do Santos, que não leva perigo, só tiro de meta pro Rangel, 0-0.
0: 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Copa do Brasil, 8ª de final, jogo de volta, primeiro 0-0, Belém do Pará, Mangueirão, por enquanto chegamos a 30 minutos jogados do primeiro tempo. Remo acabou de perder um jogador, Remo 0, Santos também 0. 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
3: Martelli, a Federação Internacional de Vôlei confirmou que São Paulo vai sediar o Mundial de Clubes de Vôlei Feminino desta temporada, que acontece de 8 a 13 de dezembro no ginásio Vlamir Marques, no Parque São Jorge. Já sediou ano passado também a capital paulista, jogos realizados no Pacaembu, e esta será a 4ª vez, também em 91 e em 1994.
0: Curtindo o futebol da Bandeirantes dessa noite de terça-feira. Remo 0, Santos também 0. Um jogador a mais, tem tempo ainda pela frente. 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Desce para o campo de ataque, a equipe do Santos pela meia esquerda. Barreal, Barreal carrega lá para a ponta direita para Menino. Menino recobra Barreal, Barreal para a meia direita. Vai armando a jogada para a equipe do Santos. Gabriel Menino centralizado, abre a jogada pela meia direita. Olha onde está o Gabigol. Gabigol no campo de ataque pela meia direita. Recua o circo central do gramado, tenta descer a equipe do Santos. Oliva abre a jogada pela canhota para Escobar. Escobar lateralmente para Cabadeiro. Cabadeiro dominou, abandona a ponta, vem por dentro, volta, jogada na entrada da grande área para Gabriel Menino, lançou nas costas da zaga, Gabigol protegeu, chegou Cabadeiro, testou de cabeça para Gabigol, bateu no gol, para fora do gol. Jogadaça do Santos, lançamento nas costas da zaga, linha de fundo, chega o Barreal, bota a bola com a mão nas costas da zaga, o Cabadeiro ajeita de cabeça e na pequena área bate de 100, pulo, Gabigol passa à direita do Rangel, era o primeiro do Santos, tiro de meta e só isso, Everton.
1: Bela jogada do Santos, com um belo passe do Oliva, encontrando o Cabadeiro dentro da área e a finalização. Mais uma finalização do Peixe, agora com um jogador a mais, leva perigo pela primeira vez, com essa quantidade, né, um jogador a mais em campo, mas por enquanto, nada, 0-0. No Mangueirão.
0: 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Escobar abre a jogada para o campo de ataque na linha de fundo, vai chegar para o domínio do cruzamento, Cabadeiro, vem por marcha o zagueiro. O único agora, Matheus Ferreira põe para fora, escanteio para o Santos na ponta esquerda, aí Everton.
1: A marcação vacilou totalmente na jogada e a bola se ofereceu, sobrou para o Cabadeiro sozinho pelo lado esquerdo, ele tentou o cruzamento, mas o Matheus Ferreira foi o responsável por se recompor, mandar pela linha de fundo, segundo escanteio do jogo para o Peixe, Barreal na bola.
0: Toma distância, Barreal para cobrança de escanteio na ponta esquerda, placar de 0-0, Barreal autorizado, levantou na primeira trave, o toque de cabeça de João na segunda, vai voltar para Gabigol, girou, bateu, travado! travado pelo zagueiro Matheus Ferreira, e tome contra-golpe pro Remo. Aleph Manga pedindo por dentro, a bola solta nas costas da zaga, vem por baixo, João Schmidt passou da bola, já pediu na canhota, Aleph Manga prendeu centralizado, perdeu a bola Aleph Manga. Corta a marcação do Santos, afasta, mas afasta parcialmente, vem Remo pro contragolpe. Olha o contragolpe do Remo, tá dando trabalho, hein? Domina na entrada da grande área. Fim da marcação, Zé Ricardo. Zé Ricardo abre a jogada pela meia esquerda, carrega, vai descendo pro campo de ataque daquele da grande área. Domina, Mike, sem pressa, recomeça na entrada da grande área pro Remo. 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O Marcelinho chapela, Escobar cruza pro meio da grande área, desvio do zagueiro, contra nas mãos do Brasão, que se agiganta, espalma com a ponta da mão esquerda, ia no gol, ia contra, escanteio pro Remo, aí Everton.
1: Olha o Remo com um a menos, levando o perigo, que jogadaça do Marcelinho, com direito a chapéu pra cima do Barreal, desvio do Escobar, bola pela linha de fundo, numa bela defesa do Brasão, mais um escanteio, o segundo pro Remo no jogo.
0: Escanteio para a equipe do Remo, bater pela meia direita, Barreal tá lá no meio da grande área, toma distância pra cobrança de escanteio, Pikachu levantou na segunda trave, o toque de cabeça sobrou dentro da pequena área, Matheus Felipe chegou, tira a marcação, corta, bota pela linha de fundo, não sai, Santos ganha na meia direita, tenta descer o contragolpe, o Pisco, o jogador a mais, placar de 0-0, parou o contragolpe, perdeu a bola o Santos, vem Remo pro campo de ataque na ponta direita, de novo, lançado Marcelinho, entrada da grande área, fintou, bater o gol longe, nossa, aí é loucura, Everton.
1: Aí ele criou, né, ali, depois da jogadaça que ele fez antes, uma confiança, perna esquerda, direto na arquibancada, linha de fundo, quase saindo na lateral. Tiro de meta, peixe, 0-0 com emoção no Mangueirão.
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2: É, com a expulsão do Marlon, né, o Zé Wellison foi puxado ali para recompor essa linha de 4, que às vezes vira uma linha de 5, como nesse momento, para que o Remo não corra riscos, né? Mas como é o futebol, né? Apesar de ter 9 ali na linha, né? Sem contar o goleiro, que não sai ali da posição, o Remo quase faz 1-0 na equipe do Santos. Futebol realmente é incrível, e o Santos até agora não conseguiu se aproveitar com essa vantagem numérica de uma a mais, o Martelli.
0: 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Desce o Santos pro campo de ataque pela mesquita da carrega, Escobar de primeira para Barreal, volta a jogada para João Schmidt vem de trás para Gabriel Menino abre a jogada pela meia direita, de primeira por dentro para Oliva gira o jogo pela canhota, ainda no campo de ataque, João Schmidt abre o jogada pela mesquita para Barreal, volta o jogo para João Schmidt, cercando a grande área do Remo, que desde os 30 da primeira etapa tem um jogador a menos. Vai o peixe pro campo de ataque, abaixada Santista, carrega o Santos, Oliva domina na entrada da grande área, chapa jogada pela meia direita para Gabriel Menino, Real se movimenta, Menino prefere a jogada pela ponta direita, chega pro domínio, tá livre de marcação, tá lá na ponta Cabadeiro, volta na entrada da grande área para Menino cruza na segunda trave, passou da bola, o zagueiro vem no soco, tira Rangel, quarta marcação do Remo, trabalha pela meia direita, Iago Pikachu tenta no contra-golpe, Aleph Manga por dentro, passe errado, intercepta bem Oliva, opa! Sentou a bota o Pikachu, sem querer, mas o sem querer também dói, falta Santos, meia esquerda.
1: Falta do Pikachu para cima do Escobar, os jogadores do Remo estão reclamando ali de uma possível falta na jogada anterior no Zé Wellison, que segue caído dentro da área, na tentativa do lançamento ali buscando o Barreal, os jogadores do Remo acharam que o Barreal na jogada empurra o Zé Wellison, na verdade o Escobar na jogada, e o Zé Wellison acaba se chocando com o goleirão Marcelo Rangel, mas por enquanto só falta marcada para o Santos no campo de ataque.
0: Ele foi empurrado mesmo, né, Quezada?
2: Foi
0: ele
2: sim.
0: Atinge o goleiro depois.
2: Foi sim, aí na sequência uma trombada do Zé Wellison com o goleiro Rangel ali, não é? E também é um bom momento para se ganhar alguns minutinhos, né, para saber o que o Remo vai tentar mudar aí para de repente encarar o Santos no segundo tempo inteiro, sem a presença do zagueiro Marlon, né? A situação realmente é dificílima do Remo, mas pode ser heróica, né? Vocês imaginaram o Remo eliminar o Santos com um a menos? O Santos tem que acordar no jogo aí, né, gente? Vamos lá, vamos ser sinceros. O que você disse, muito respeitosamente, você disse. Já é obrigação histórica do Santos passar pelo Remo, com todo respeito ao Remo. Nessa circunstância do jogo, com um jogador a mais, com o Neymar ali. O Neymar deve estar com uma vontade de entrar agora, com uma menos, né?
4: Ele vai ter mais espaço. Ele deita no fim do jogo, né? Em tese, né? Ah, o que sabe. Ele tem que deitar. No fim, não. 30 do segundo, 15 do segundo tempo.
2: Deixa eu perguntar um negócio pra você. Você que tem helicóptero. Quanto tá a querosene azul? Você vendeu.
4: Eu vendi, eu comprei o mais caro agora.
2: Quanto tá o galão? Não é nem litro, é galão da querosene azul, então.
4: Cara, é que
2: o cara gastou uma querosene pra ir até lá.
4: Eu tenho esqueminha por fora.
2: Tem etanol nessa querosene?
4: Não, não tem. Sai R$19,90 o litro no Pix. Aí eu passo no crédito, vai pra R$21,30 por causa da taxa da maquininha. Aí é o esqueminha que eu tenho lá, Kessab. Tá. Mas tô pensando em vender agora, comprar o maior, sabe, Kessab?
2: É, um jatinho.
4: Isso, pra gente poder fazer o Brasil inteiro com a Bandeirantes. Bacana. Capacidade para 8 pessoas, de maço da Bandeirantes vai de jato.
2: É outro nível, né, mano? Pra fazer o jogo do Santos em que o Neymar vai de jato, a equipe da Bandeirantes vai de jato.
4: Pô. É outro nível. Não, tem que competir, que é lógico. Não, tem que competir, tem que estar junto. Bom, mas o Neymar, não sei, enquanto isso, ó, Zé Welleson, o Remo vai carregar o relógio. Não adianta reclamar, torcedor do Peixe, o Remo vai carregar o relógio. Porque tá com um jogador a menos, ó. O Zé Welleson não tem pressa nenhuma pra levantar em campo. Placar de 0-0, vai se levantando aos poucos o jogador do Remo. 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Força, sabe. 39 minutos jogados deste primeiro tempo, de bola rolando no Mangueirão. Por enquanto, placar de 0-0, desce a equipe do Santos para o campo de ataque, gira da meia direita. Gabriel Menino pela canhota, no campo de ataque na meia esquerda, trabalha a jogada João Schmidt um pouco mais atrás, é para Dores Frias pela meia direita, como se fosse um meia, trabalha para Gabriel Menino pela ponta, bolão para bom tempo, escapou, tentou passe por dentro, era para Gabigol, corta a marcação, bolão de Pikachu, três dedos da bola, meia esquerda, contra-golpe, já parte em velocidade, Pikachu na meia direita, já dentro da grande área, fintou, bateu no gol, travado pela marcação, adiantou, já levou na linha de fundo, como é grande o já ganha pela linha de fundo, recua pro Remo, e o Remo, esse contragolpe do Remo, hein, tamanho da passada do já tenta descer pro campo de ataque, o Remo errou, passe o zagueiro, contragolpe pro Santos, lançamento, João Schmidt para a meia esquerda, para Cabadeiro, para cima da marcação, pedalou, balançou, abriu jogadaça na ponta, é só fazer, dominou mal. Dominou muito mal. A bola do Cabadeiro da meia esquerda lá para meia direita foi cirúrgica. Chegava para o domínio. O Barreal, ele adianta demais. Nas mãos do goleiro era um bom tempo, não era, Everton? Um bom tempo, adianta, era só fazer o gol, Everton.
1: Pede uma baita oportunidade já na reta final do primeiro tempo. A equipe do Santos nesse contra-ataque com o Cabadeiro pelo lado esquerdo. E o bom tempo vacilando na hora de dominar a bola. Aí fica mais pro Marcelo Rangel, que sai, se adianta, faz a defesa tranquila. Segue 0-0, Remo com um a menos.
4: 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Copa do Brasil, oitavas de final, jogo de volta, Mangueirão, Belém do Pará, chegamos a 41 jogados do primeiro tempo. Remo 0, Santos também 0, na Bandeirantes, o QG de Esportes é com você, Agrela.
3: Martelli, atacante brasileira, Caroling, 26 anos, foi comprada pelo Barcelona junto ao Manchester City por 1 milhão e 200 mil euros, pouco mais de 7 milhões de reais, a contratação mais cara de uma jogadora brasileira na história do esporte feminino do Brasil. O contrato vai até 2030 junto à equipe catalã.
4: 42 minutos jogados deste primeiro tempo, já a Bandeirantes fala, Leandro Quesada. Quando o Brasil entra em campo, não trabalha com vocação, exceto é Vonder, a ferramenta do Brasil. 42 jogados, desce para o campo de ataque, equipe do Santos daqui a pouco. O Inter fala inteligente nesta noite, acumando Diana Martins para todos os cantos do Brasil e do mundo. No 107.3 para São Paulo, região metropolitana. No 106.7 para a Baixada Santista. Curtindo a Bandeirantes, cadê o gol do Santos? 30 jogados do primeiro tempo, foi expulso o Marlon, zagueiro do Remo. O Santos está 12 para 13 minutos com jogador a mais e vai ter todo o segundo tempo se continuar assim, também com jogador a mais. Bom tempo, recolhe no campo de ataque pela linha de fundo, trabalhar na meia direita, vem cruzamento, Menino levantou, segunda trave no alto, toca de cabeça Marcelinho bota a linha de fundo, escanteio, mais um pro Santos, escanteio na ponta esquerda pro Peixe, Everton.
1: Na descida pelo lado direito, né, o Marcelinho é quem faz o corte no cruzamento que buscava o Cabadeiro, estava sozinho o Cabadeiro pelo lado esquerdo. Momento em que a transmissão mostra ele no trabalho de aquecimento. Neymar Júnior, escanteio, Barreal cobra.
4: Escanteio, Barreal já cobra, curtiu para a meia esquerda. Cabadeiro, paraguaio na entrada da grande área, não cruza. Volta o jogo. Nossa,
0: Mas para Brazão, precisa disso. Brazão na intermediária defensiva. 43 minutos jogados, é o primeiro tempo de bola rolando. Leandro Queçada, finzinho da primeira etapa. 0 Santos, fora de casa. 0 Remo, jogador a menos em casa.
2: É incrível, né? Heróico esse Remo, tentando sustentar esse empate por 0-0, com uma a menos já um tempão, não é? Tá passando ileso nessa primeira etapa. E aí no intervalo pro Léo Condé imaginar o que ele pode fazer, né? Porque alguma coisa o Remo vai ter que fazer, não vai poder ficar mais 45 minutos só lá atrás, porque vai tomar o gol do Santos. Agora atacar com uma menos também não é uma tarefa tão fácil, tão simples assim.
0: Vai pro campo de ataque, o Santos pela vez, que é Escobar, ganhou na linha lateral, cruzou pro meio da grande área, pra ninguém. Tira a marcação do Remo, afasta de qualquer jeito, Santos na pressão, na bandeira, antes desce o peixe pro campo de ataque, na meia esquerda, João Schmidt por dentro, mete a bola nos pés do Oliva, Oliva pela meia esquerda pra João Schmidt, João Schmidt olha pro meio da grande área, trabalha por dentro, se apresenta pro campo de ataque, o zagueiro Ananias, Ananias pelo círculo central, de primeira pela meia esquerda pra Schmidt, Schmidt pra Ananias, Ananias pela meia-direita para o domínio, está livre de marcação. Barreal, o canhoto para cima da marcação, não dá para cruzar. Volta o jogo pela meia-esquerda. É para João Schmidt, Schmidt para Escobar. Escobar devolve a jogada pela meia-esquerda para Schmidt. Pode cruzar, Schmidt. Schmidt, perna esquerda, mandou a bomba. Meu Deus do céu, Schmidt. Pegou no poste e foi pela lateral da bandeira. É isso, Everton?
1: O que ele tentou fazer na jogada lá do esquerdo, tentativa do cruzamento, ela quase se perde pela linha de fundo. Passa em cima da linha, bate na bandeirinha de escanteio e se perde pela linha de lado. É só lateral pro Remo no campo de defesa, no aguardo dos acréscimos. Em instantes.
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1: 7.
0: Vamos até 52. Este primeiro tempo, desce o Santos para o campo de ataque buscando o primeiro gol. 0-0 placar do jogo. Neymar Júnior aquece a beira do gramado, ele e também mais outros escolhidos por Cuca. Vai para o campo de ataque a equipe do Santos. João Schmidt está pedindo a jogada. João Schmidt carrega para o campo de ataque pela meia esquerda. Busca espaço com Escobar. Escobar pela canhota para Barreal. Barreal volta a jogada. Passe curto por dentro. Contra-golpe agora para o Remo. Adiantou por pouco. Nossa, mas está perigoso o jogo para o Santos. Tá perigoso, porque essa trinca, Aleph Manga, já, Iago Pikachu, que essa, se eles pegarem e partirem, cara, a passada do já e do Aleph Manga, eles a cada passada, eles pegam 3 metros de campo, viu, Quesada?
2: É, essa é uma boa saída, o já é um cara que vai pra cima, né, é a tendência também do Pikachu fazer essa jogada do outro lado aqui pela direita, olha o Santos aí.
0: Vai, Santos. Aí é legal, e o Santos, né? E o Santos, Barreal. Cruzou em cima da marcação de Marcelinho. 46 jogados, é o primeiro tempo de bola rolando. Vamos até 52. Na Bandeirantes, já. Ana Martins assume o intervalo inteligente. 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Santos carrega no círculo central do gramado. Ananias mete a jogada pela meia esquerda, tenta descer para o campo de ataque. João Schmidt, abertura de bola pela canhota, vem para o domínio tranquilo. Barreal, Barreal volta a jogada para João Schmidt. João Schmidt para Ananias. Ananias pela meia esquerda no círculo central do gramado. O zagueiro perde a meia direita, Duris Frias. Ananias devolve pela meia esquerda para João Schmidt, mas Santos caminha, vai para o campo de ataque. Boa bola, João Schmidt para Gabigol. Gabigol meia esquerda dentro da grande área. Cabadeiro fintou, não bateu no gol, demorou para devolver. Cabadeiro briga pela bola, ganha na quina da grande área, na canhota de primeira para Escobar. Cruza, explode na marcação, pede a falta, o juiz não deu, ganha Oliva, Oliva pela meia esquerda, levantou a segunda trave, vai pitar o toque no gol, só toca na grama e tá nas mãos, só toca na grama e tá nas mãos do Rangel Everton.
1: Na tentativa de passe, buscando ali dentro da área, o Gabriel Menino, aparecia como um fator surpresa no lançamento do Oliva, mas o Rangel se adianta, fica com a bola tranquilamente, segue 0-0, retinha final de primeiro tempo no Mangueirão.
0: 47 minutos, quase 48 minutos jogados deste primeiro tempo. Sai jogando o Santos, placar de 0-0. Já o intervalo inteligente no microfone da Bandeirantes. Ana Martins assume para todos os cantos do Brasil e do mundo. Galera no youtube.com/Rádio Bandeirantes Oficial, deixa eu ver. Acho que eu vou para a live, hein? 107.3, galera de São Paulo em região metropolitana. 106.7, pessoal na Baixada Santista. Quem é que tá aqui? Toninho, grande Ricardo, Vivaldo Junqueira sempre conosco, Walter Vieira, Alexandre, Mariceu, Zenilda, Timaço da Bandeirantes levando para todos os cantos do Brasil e do mundo as oitavas de final da Copa do Brasil. Segundo jogo, 0-0, por enquanto penais. 48 jogados, vamos até a 52, é o primeiro tempo de bola rolando. Santos desde os 30 da primeira etapa com um jogador a mais, carrega no campo de ataque, Olive, entrada da grande área, bateu forte, bateu em cima de Zé Wellison. Zé Wellison de cabeça, tá meio atordoado. Zé Wellison vira um zagueiro e está se colocando à frente da bola, vai pro contragolpe mais uma vez, a equipe do Remo não funciona, ganha o Santos. Oliva carrega, jogada para a meia esquerda, chapa, volta o jogo, é pro domínio de Ananias. Ananias e Adonis Frias, figurantes em campo. Adonis Frias abre a jogada pela meia direita, Gabriel Menino por dentro, se apresenta João Schmidt, João Schmidt para Menino, Menino na meia direita, de novo para João Schmidt, o volante amarelado do Santos. Schmidt de perna esquerda, meteu o bolão na linha de fundo, Gabriel Menino dominou, vai cruzar, caiu, pediu toque. E aí ele vai para cima do Daronco, Gabigol também, mas o Gabigol já reclamou muito. E o Matheus Felipe vai para cima do árbitro e fala assim, ele pode falar assim? Ele pode falar assim, o Gabriel Menino tá louco da vida, hein, Everton?
1: Tava tentando cavar um cartão amarelo pro adversário, mas o Menino recebe a bola em condição, tenta dominar, pensar, não tinha muito o que pensar numa altura como essa, lado direito, já dentro da área da equipe do Remo. Não foi absolutamente nada, só tiro de meta marcado, posse de bola para a equipe remista.
0: É por aí que é Sada. Não foi nada
2: que eu achei que não foi nada, não. A bola bateu ali na coxa do jogador do Santos, né, o Menino, e foi pra fora, reclamação não procede. Você viu que o Gabigol já foi um pouquinho mais manso pra cima do Daronco, que o Daronco é um árbitro esperto, né? Ele já até se afastou ali do Gabigol pra não dar a chance do Gabigol reclamar e ele ser obrigado a mostrar o amarelo pro Gabigol, o que ocasionaria a expulsão do jogador do Santos, já que ele tem o cartão amarelo. É, mas olha, heróico esse Remo, hein? Segurar esse resultado até aqui com uma menos, realmente não é pra qualquer um, não.
0: 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Vai marcar no toque, vai marcar, tocou, marcou, 50 minutos jogados, é o primeiro tempo de bola rolando. Remo Valente, empate em 0-0 e tome Remo. Remo pro campo de ataque, carrega na meio direita, Aleph banca pra Marcelinho, Marcelinho pra Aleph, Aleph pra Marcelinho. Saiu a jogada, Marcelinho escapou, é bom esse lateral do Remo, hein? Espaço ali é bom, corta a marcação do Santos, mas volta para Zé Wellison, gigante o Zé Wellison. Zé Wellison no meio de campo, mas perde na sequência, perde a jogada para bom tempo, abre a jogada pela ponta direita, tenta descer a equipe do Santos, vai pro contra-gol, mal, adianta demais, carrega demais, perde a bola a equipe do Santos, opa, na sequência ergueu demais o pé do jogador do Remo, hein? Na altura do peito, ali na verdade do abdômen do Gabigol, que fica sentindo as travas da chuteira. E tem cartão amarelo, me parece, pro Pico, não é isso, Everton?
1: É isso, pro argentino. Leonel Pico, camisa número 14, ele é derrubado na dividida com o Gabriel Menino. E na sequência, o Gabigol, que ia sair com a bola, ele tá com as travas ali na região do abdômen, como você bem mencionou. Só cartão amarelo por enquanto, viu, Martelli?
0: Ô, Caçada, e aí, Caçada?
2: Vou inventar aqui, eu daria amarelo no primeiro lance e amarelo no segundo lance. Então, dois amarelos vermelhos. Esse Pico, eu vou te falar, o cara está banado, hein?
0: Pica couve.
2: Tá louco. Olha, ficou de bom tamanho, viu? Pro bem do futebol, seria legal que ele fosse expulso, porque não está acrescentando nada. Brincadeira tem hora. 0-0 tá de bom tamanho.
4: Brincadeira tem hora. Você curte?
1: Muito.
4: É bom, né?
2: Eu sou do
4: tipo assim, depois. Samba tem hora, né? 10h30.
2: Samba não.
4: Estamos começando.
2: Não tem hora. Exatamente. Hora,
4: é o contrário, né?
2: Vamos num sambinha depois, pô, todo mundo? Vambora. Vamos, Micha.
0: O Micha disse que não vai, porque ele mente. Vai pro campo de ataque, a equipe do Santos, placar de 0-0. Mandou seguir. 0-0, 51, quase 52. Vai terminar a primeira etapa na Bandeirantes. Ana Martins tá pronta para subir o intervalo. Inteligente, o Santos carrega. Busca o primeiro gol do jogo com um jogador a mais. Vai terminar. Daronco aponta o centro do gramado. Termina o primeiro tempo no Mangueirão. Remo com jogador a menos desde os 30, 52, termina o jogo, termina a primeira etapa, Remo 0, Santos 0, intervalo inteligente é seu. Boa noite a você, Ana Martins.
5: Boa noite para você, Martelli, 0-0 no Mangueirão, são 10h25, como o Pedro Martelli acabou de falar, compartilhar com você, ouvinte, Bandeirantes, você que acompanha a gente com imagens. Pois é, o Remo com um jogador a menos, a chance é toda do Santos para conseguir um resultado positivo hoje, né? E em seu benefício pela Copa do Brasil. Deixa eu chamar aqui o Everton Ramos, está acompanhando essa saída aí dos jogadores. depois dessa primeira etapa. Everton, boa noite para você.
1: Tudo bem, Ana? Boa noite para você, para o ouvinte ligado com a gente aqui no Intervalo Inteligente. Quero destacar a presença de todos os atletas reservas do Santos ali, cumprimentando os jogadores titulares, entre eles ali o Neymar, né? Após esse empate parcial em 0-0. Mas chama atenção, viu? 20 minutos com superioridade numérica em campo, mas sem a gente ver essa superioridade numérica resumida em resultado. Segue 0-0, o Santos não vai conseguindo mais uma vez uma vitória contra uma equipe de elite neste retorno, né, pós-Copa do Mundo. Está sendo o quarto jogo do Santos contra equipes da Série A do Campeonato Brasileiro e nenhuma vitória. Está chegando ao terceiro empate e uma derrota contra o Botafogo naquele primeiro jogo. Mas o Remo, com um a menos, segurando o resultado, criando em contra-ataques. E a delegação do Santos, os jogadores do Santos já partindo rapidamente para o vestiário, porque o Cuca pode mudar. Quero, por fim, destacar o Gabigol, que em busca desse centésimo gol, saiu com a mão ali reclamando de muita dor na região do abdômen depois dessa jogada com o Leonel Pico, que gerou discussão ali, mais uma vez, entre as comissões, viu?
5: Pois é, a situação já está fácil para o Santos, com uma baixa, né, como o Gabigol, que muitas vezes acaba contribuindo com o time. Deixa eu chamar o Leandro Quessada aqui, porque o Remo tá segurando bem o rojão aí, né, Quessada? Boa noite para você.
2: Tudo bem, Aninha? Tá segurando bem, sim, tá segurando bem. É bem plausível entender um empate por 0-0 para decisão e para os pênaltis, independentemente da expulsão do Marlon ou não. Muita gente que acha que seria esse resultado. De repente, uma vitória, se saísse de um lado ou do outro, no máximo 1-0. Pensando em um jogo com mais gols, 1-1, 2-1, mas não é isso que está mostrando. Agora, o que impressiona é que o Santos não conseguiu se aproveitar, né? Não conseguiu se aproveitar. Jogar com 9, é possível se defender com 9 contra 10? É possível. O que não dá, Ana, é ficar mais 45 minutos no segundo tempo, né?
5: Mais situação,
2: os acréscimos,
5: né?
2: 50, sim, sim. 52, sei lá, né, Ana? Pode dar 7, 8 de acréscimo. Ficar o tempo todo só na defesa se defendendo. Uma hora a corda vai estourar, né? Agora, o que me chamou mesmo a atenção foi, com uma a menos, o time do Remo quase fez 1-0.
5: Sim, agindo no contra-ataque, exatamente.
2: É
5: exatamente.
2: Isso que é incrível, né?
5: Agora, se acontecer,
2: nossa,
5: é inacreditável.
2: Cai a casa no
5: cai
2: canal,
5: a casa,
2: né,
5: na Vila Belmiro, com certeza.
2: É.
5: Vamos ver se vai ser com emoção ou não, de ambos os lados, né? Do Remo e do Santos, né?
2: O Remo vai ter que fazer um esquema para não ficar só na defesa. Essa vai ser a grande arte. Vamos ver o que o Léo Condé vai preparar. É possível se defender com 9, sim, mas é possível também atacar com 9. Agora, isso representa um desgaste maior. Ainda bem que há a possibilidade de fazer 5 alterações. Então, o técnico vai saber dosar com gente que está no banco para ver quem que está mais cansado ou não. Por exemplo, eu não gosto muito do Zé Wellison lá atrás. Embora ele seja um cara de marcação e tal, é legal essa qualidade do Zé Wellison para também atacar. Teve uma jogada no primeiro tempo que ele estava dando uma de atacante. Você vê que já depois da expulsão do Marlon, ele praticamente ficou ali como um zagueiro, né, para recompor o sistema defensivo. Ora com 4 na defesa, ora com uma linha de 5. Repito, não vai ser fácil o Remo jogar desse jeito defensivo e não conseguir suportar, ou conseguir suportar esse ataque do Santos.
5: Ainda você falou do Zé Wellington, né? Na rodada do final de semana, apesar do 0-0, ele foi um jogador que se destacou e muito, né?
2: Muita bola.
5: Pois é, vamos
2: e
5: ver.
2: E tem um detalhe, tem o Neymar, né? Gostem
5: tem
2: ou não,
5: o Neymar.
2: É o Neymar descansado num jogo com o adversário jogando com uma menos. Só que um campo pesado, né? Não sei se isso pro Neymar vai ser legal.
5: Não é fácil jogar no Mangueirão, mas está no lucro, porque a gente nem sabia se o Neymar estaria hoje ou não, né, entre os relacionados. São 10h29, a gente vai pro intervalo rapidinho, daqui a pouco tem mais. No intervalo inteligente da Bandeirantes, futebol é aqui.
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2: Estamos de volta com o nosso intervalo inteligente da Bandeirantes. Por enquanto, o jogo de volta das oitavas de final da Copa do Brasil. Remo 0, Santos 0, Remo com um a menos em casa, né, lá no estádio do Mangueirão. Deixa eu até chamar o Everton Ramos, são 10h34. Everton, quem são os jogadores à disposição do técnico Cuca para tentar resolver essa história na segunda etapa?
3: Vamos lá, Ana. João Paulo pro gol, Robinho Júnior, Neymar Júnior, esse camisa 10 deve entrar nos 45 finais, pelo menos. Rony, Luan Pérez, William Arão, Tassiano, Davizinho, Miguelito, Rolaser, Nadisson e Samuel Pierre são ali os nomes que ele tem à disposição no banco de reservas.
2: O Remo que tá com um a menos, quem são os reservas, os disponíveis aí? É, para tentar ajustar esse time para não ficar só se defendendo aí nessa segunda etapa, né?
3: Do goleiro Ivan Quaresma, Matheus Alexandre, Léo Andrade, Jaderson, Vitor Bueno, formado nas categorias de base do Santos, Gabriel Talhari, Edson, Eduardo Melo, Tico e Igor Vinhas são os nomes à disposição do Léo Condé.
2: Bom, antes de chamar o Guilherme Agrela aqui para gerar o nosso plantão esportivo, deixa eu ver com o Quesada, perguntar para ele qual seria um ajuste aí para ambas as equipes, para essa segunda etapa. Quem seriam os reservas que poderiam agregar nesse segundo tempo e mudar a história do jogo?
4: Eu voltaria já com o Neymar, sabia? É. Porque é o seguinte, qual foi a nossa discussão? Não dá para escalar Gabigol e Neymar porque a pegada é mais forte, o Neymar não marca e tal. Com uma a menos, coloca esse cara para jogar, né? Em cima ali, que é justamente o Neymar. Então eu colocaria o Neymar. Basicamente eu faria isso.
2: E é um jogo de volta, né? Tem 45 minutos para decidir a história.
4: O Neymar tá no Santos para quê?
2: Sim.
4: Para tentar decidir, entendeu? Quesada, não tem nada de Quesada não, cara. O cara tá lá ganhando o salário dele, precisa entrar, é o Neymar. Não é mais o Neymar garoto, não é mais o Neymar lá do Barcelona, do Santos na estreia, no debut da carreira, do Paris Saint-Germain, não tô falando nada disso. Mas é o Neymar, cara. É o Neymar. E com uma a menos, eu acho que é jogo para ele. Eu faria isso.
2: É isso.
4: E do lado do Remo, aí tem que ver o que o Condé vai fazer, principalmente porque não pode perder a força da marcação, mas também não pode perder o equilíbrio para tentar atacar. Por exemplo, acho o Pico na realidade, o Remo está jogando com dois a menos, né? O Marlon que foi expulso e o Pico que fez uma má atuação no primeiro tempo. Talvez seria a hora de pensar em outro jogador ali para dar uma dinâmica diferente a esse meio campo. Coloca um zagueiro, tira o Pico e deixa o Zé Wellison mais próximo dos caras de ataque. Pode ser uma saída aí da parte do Léo Condé.
2: Leandro Quesada com a gente, opinião Bandeirantes no nosso intervalo inteligente. São 10h37. Deixa eu chamar o Guilherme Agrela. A gente já teve jogo da Copa do Brasil hoje. Agrela, boa noite para você.
5: Tudo bem, Ana? Boa noite a você e a todos que nos acompanham aqui no intervalo inteligente da Bandeirantes. E tivemos um jogo emocionante entre Juventude e Atlético Mineiro. Alan Minda marcou para o Galo aos 49 do segundo tempo, literalmente no último lance do jogo, depois de um lançamento do Lianco, a zaga bateu cabeça e o equatoriano completou para o fundo da rede. A arbitragem de Flávio Marques, que apitou o segundo jogo do Campeonato Paulista dessa temporada entre Novo Horizontino e Palmeiras, foi bastante criticada, porém, de acordo com Pedro Martelli, nenhum erro por parte do grande Flávio Marques, que apitou este duelo, dá pra dizer histórico aí por parte do Atlético Mineiro. No finalzinho, Alan Minda classificou o Galo para a próxima fase, com isso 4 milhões de reais embolsados pelo Clube Atlético Mineiro por essa classificação aí. Amanhã, 7 horas, tem Cruzeiro e Chapecoense, ida 0x0, 7h30 para Grêmio e Mirassol, ida 1x1. Às 9h30 tem Fluminense e Vasco, o jogo de ida terminou também em empate sem gols, e às 9h30 também tem Fortaleza e Palmeiras na Arena Pantanal. O Verdão, que de acordo com Bruno Migliosi, nosso repórter Bandeirantes, deve escalar time reserva, pelo menos time misto aí, já que o Verdão tem a vantagem de 3 no placar. Quinta-feira tem Vitória e Atlético Paranaense às 8. Paranaense venceu por 2-0. E Corinthians e Inter. Inter tem vantagem de 2-0 sobre o Timão, lá em Itaquera, Ana Martins.
2: Pois é, a gente espera que seja uma rodada de mais gols aí, porque no final de semana, com exceção de Palmeiras e Internacional, a coisa ficou feia para as equipes aí nesse jogo de ida, né? Por aqui, por enquanto, 0-0 no estádio do Mangueirão, a casa do Remo, que tem um jogador a menos. Santos 0 também, vamos ver como voltam as equipes aí para essa segunda etapa. Aliás, os times já voltando, Everton?
3: Os times já voltando, exceto os titulares. Já queria destacar que entre os reservas, já com o colete para ficar no banco de reservas, a presença de João Schmidt, camisa 5. E Neymar sem colete. Portanto, Neymar e Arão, duas mudanças no Santos, pelo menos, viu? Neymar, Arão e Rony. Rony também vem aí, ele que é formado nas categorias de base do Remo. Então, Neymar, William Arão e Rony. Três mudanças, pelo menos, feitas pelo técnico Cuca para a segunda etapa.
2: Atendendo a pedidos aí, né, Quesada?
4: É isso, o jogo é do Santos. O Santos precisa atacar, né? Aí entra o Rony rústico, entra o Neymar. É, o Neymar era uma caçapa bem cantada, né? É o jogo pro Neymar. Se não for um jogo pro Neymar, esse eu não sei qual vai ser, né? Acho que é pra ele esse jogo, né?
2: Imagina. Sem dúvida. Vamos ver como é que se comporta o Santos diante do Remo, que tem um a menos aí, se consegue resolver essa história dentro da etapa regulamentar. Tudo pronto para mais 45 minutos de Remo e Santos, direto do estádio do Mangueirão. Agora com ele, Pedro Martelli, na Bandeirantes.
6: Valeu, Ana Martins, do intervalo inteligente do microfone da Bandeirantes. Vamos para mais 45 minutos de bola rolando. Ó, tô vendo aqui, Schmidt foi embora.
3: Isso mesmo, saiu Schmidt com a 5, entre o 15, William Arão. Saiu 8, bom tempo para a entrada do 10, Neymar. E aí a gente aguardando a plaquinha levantar a entrada do 11, Rony Rústico, para a saída do 9, Gabigol. Só que a plaquinha falhou, viu?
4: Entrou um, é. Tá vindo um aí. Quem é o 1 do Santos?
3: O 1 do Santos? O Santos não tem um para ajudar, inclusive, viu? Tá, mas o Gabriel faz, Barbosa vai embora com a 9 para a entrada do 11, Rony Rústico.
4: Deve estar feliz. Gabigol deve estar feliz.

0: Arão, Arão centralizado, ele sai jogando para a equipe do Peixe, gira jogada pela meia esquerda, um tapa na bola, de primeira para Oliva, Oliva pela meia esquerda, teto, passe à frente para Escobar, Escobar pela canhota para Neymar, Neymar bolão para a meia esquerda, vem cruzamento para Rony, passou da bola. Passando a bola, Rony, dentro da pequena área, tira a marcação do Remo, corta na meia esquerda, Matheus Selic, quebra para o campo de ataque para ninguém. Um jogador a menos, eu lembro a você, um jogador a menos desde os 30 da primeira etapa, o Remo, quando o Marlon foi expulso. Carrega para o campo de ataque mais uma vez a equipe do Santos. Antônio Frias da meia direita, Adonis pela meia esquerda, teta, descer para o campo de ataque, a equipe do Santos, a bola solta pela canhota, faz o domínio Neymar, volta, jogada pela quarta zaga no campo de defesa, recomeça a equipe do Peixe, o Santos empata em 0-0, o Santos mudou em 3, o Remo é o mesmo, Everton?
1: O Remo sem modificações, então o que tudo indica, o Zé Welison vai fazer às vezes de zagueiro lá atrás.
0: E o Neymar tá aberto lá na ponta esquerda, aos bons tempos de Neymar, hein? Os bons tempos de Neymar. Lateral para a equipe do Santos, bater pela meia esquerda. Neymar já faz a cobrança para Escobar. Escobar pisa na bola, rente a marcada, calma, mete a bola nos pés de Neymar. Neymar pela meia esquerda se apresenta, vai descendo para o campo de ataque para a equipe do Santos. Chapa a bola para Oliva. Oliva no campo de ataque no corredor central. Oliva domina três dedos, a bola abriu jogada na meia direita para o zagueiro Adonis Frias. Frias olha lá para o meio da grande área, não dá para cruzar. Volta o jogo para Arão. Em placar de 0-0, o comecinho deste segundo tempo. 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Escobar tenta descer para o campo de ataque, mete a bola à frente para Neymar. Neymar tentou passar da marcação, ganhou Pikachu por baixo. Pikachu ganha para a equipe do Remo. Pikachu escorregou no carrinho, pega no meio, o Neymar vai para fora. Ele tentou rolinho para cima do Pikachu, perdeu o lance lateral. Manual para a equipe do Remo bater o campo de ataque pela meia direita. 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Tá jogando o Remo com arremesso lateral na meia direita. Bola para a equipe que joga em casa, mas por enquanto, com um jogador a menos, empate. Se continuar assim, teremos pênaltis no Mangueirão. Vai para o campo de ataque, a equipe do Remo pela meia esquerda, carrega Mike. Mike de primeira para Jajá. Jajá volta no campo de defesa para Matheus Felipe recua dentro da grande área para Rangel. Rangel, goleiro da Bandeirantes, ele quebra para o campo de ataque, sobe para tocar de cabeça, escora frente à marcação. Joana Nias completa seu cobertor de zaga. Adonis Frias vem a disputa de bola, feio o jogo, botou na grama na meia direita. Marcelinho lançou, Iago, Pikachu e Ananias que por baixo. Aí sim, firme, de perna esquerda, põe arremesso manual. Lateral para o Remo bater no campo de ataque na ponta direita. 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Marcelinho para cobrança de lateral, tem sem pressa, não tem pressa nenhuma, o Santos sai jogando. O Santos, por enquanto, empata em 0-0. Bola para o Remo na meia direita, na queda da grande área, Marcelinho. Para o domínio, escapou da marcação, girou, bateu no gol, travado! Adonis Frias se agiganta, lança contra a bola, corta a marcação do Santos. Tenta descer o Remo de novo pela meia direita, na disputa manual para o Santos. Ô Santos, hein? O Santos tomando sufoco com um jogador a menos, hein, Quesada? Com quase 4 do segundo tempo, hein, Quesada?
1: Meninos, eu vi, né? Que coisa absurda, cara. Como pode ser isso? Isso, né? E o Neymar entrou, mas não consegue dominar a bola, né? Disputa de bola ali com o Pikachu, passe errado. Realmente o Santos não voltou legal para esse segundo tempo, não. Pelo menos por enquanto, não nesse início.
0: Falta para a equipe do Santos bater no campo de defesa. Arão centralizado, placar de 0-0 na Bandeirantes. Levamos a você a Copa do Brasil, segundo jogo. Jogo de volta das oitavas de final. Arão faz a cobrança de falta, cobra curtinho para Oliva. Oliva pela meia direita para Cabadiro. Cabadiro paraguaio pisa na bola, busca Neymar. Prefere voltar o jogo para o domínio de Oliva. Oliva pelo circo central do gramado vai para o campo de ataque para a equipe do Santos. Recua no campo de defesa. João Ananias dá um tapinha na bola de primeira. Rola a bola nos pés de Arão. Arão pela canhota para o domínio de Escobar. Escobar lateralmente para Neymar. Parado, Neymar volta para Escobar. Escobar para cima da marcação. Neymar tenta atrair a marcação da equipe do Remo pela ponta esquerda. Neymar de primeira para Arão. Arão volta o jogo para Neymar. Neymar mete a bola por dentro. Passe é bom para Escobar. Escobar na meia esquerda. Pode cruzar. Olha o primeiro da grande área. Ele Barreal volta o jogo. É para Escobar. Escobar para Neymar. Neymar recua. William Arão no campo de ataque na meia esquerda. Arão gira na meia direita. Insiste o Santos para o campo de ataque. 5 minutos jogados. É o segundo tempo de bola rolando. Neymar, 3 dedos da bola pela meia direita. Vai para o campo de ataque. Com Oliva para Cabadeiro para Menino na meia direita. Pro domínio do zagueiro Adonis Frias. 5 jogados deste segundo tempo, placar de 0-0. Você curtindo as oitavas de final da Copa do Brasil. Vai pro campo de ataque o Santos na meia esquerda. Escobar para cima da marcação. Escobar trabalha para Arão de primeira para Neymar para Arão.

0: Pela meia esquerda, ele tenta descer para o campo de ataque e se fecha a marcação do Remo. Arão volta a jogada para Neymar. Neymar domina pela meia esquerda, dois em cima dele. Chapou a jogada pela canhota para Escobar. Escobar domina rente, a marca da Cal vai cercando a grande área, mas o Remo está ótimo para o Remo. O Remo está andando em campo e marcando, porque o Santos também anda. Vai para o campo de ataque, o Santos insiste. Cabadeiro pela ponta direita, Cabadeiro abre jogada para Gabriel Menino. Menino de cabeça erguida, abandona a ponta, vem por dentro, perna esquerda, cruzou na segunda trave. O toque de cabeça no alto, corta a marcação do Remo. Tira em linha de fundo, desvio do zagueiro. Escanteio pro Santos bater na ponta esquerda e Everton.
1: E era o Zé Welison por ali para fazer um desvio. Tentava chegar na bola o Barreal, ela acaba desviada, se perde pela linha de fundo. Tem escanteio. A equipe do Peixe, o primeiro neste segundo tempo, na bola parada, tenta o primeiro.
0: Escanteio para a equipe do Santos bater na ponta esquerda, tá lá Neymar Júnior, o 10 e faixa o capitão do Peixe. 0-0, 6:30 jogados autorizado. Neymar, Neymar de perna direita, bateu fechado na segunda trave, treinou, aí foi para treinar o Rangel Everton.
1: E aí ele vacila, né? Tranquilo demais, nenhum jogador do Santos sobe na jogada, ela vai direto como um recuo nas mãos do goleiro do Remo.
0: A custo é beijo de retorno. 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Quase 7 minutos jogados, é o segundo tempo de bola rolando. Santos desce, Neymar lançou na entrada da grande área, o chute pro gol. Barreal bate travado, tem desvio, passa à direita do Rangel, escanteio, mais um na ponta esquerda pro Santos cobrar, Everton.
1: Mais uma chegada envolvendo o Barreal, ele tentou mandar pro gol, ela desvia mais uma vez no Zé Welison. Zé Welison vai sendo ali, na verdade, além do Zé Welison, Marcelinho tava na jogada. Bate na panturrilha do Marcelinho, linha de fundo, escanteio, Neymar na bola.
0: Escanteio para a equipe do Santos, bater na ponta esquerda, insiste a equipe do Peixe, insiste Neymar. Neymar autorizado, perna esquerda, bateu fechado, um soco na bola dessa vez com perigo, Neymar. Tira Rangel, corta a marcação do Santos pela meia esquerda, lança para o meio de campo, mal Escobar, contra-golpe agora para o Remo, já, Lefimanga e Pikachu. Abre a jogada na meia direita, Marcelinho escapa da marcação na meia esquerda, pediu já, soltou para Lefimanga. Errou na decisão, Marcelinho. Teve a chance, o Remo dentro da grande área na esquerda, tava livre. Já, Everton.
1: Vacilo demais do Marcelinho no último passe. Um contra-ataque no momento da jogada. O Remo chegou a ter superioridade. 3-2, 3-3, porque a marcação do Peixe recompõe. E aí um passe errado do Marcelinho. Não chega pro já. Pelo lado esquerdo, ele tentou o Aleph Manga direto nas mãos do goleiro Brazão.
0: Oh, que beleza, agora que a gente tá vendo... O Rony Rústico meteu Rony Rústico na camisa. Hein, o que sabe?
2: É demais, né? O apelido ficou mais importante. Ah, tem uns amigos palmeirenses que vibram com essa história, né, hein?
0: Quem lançou essa foi o Theo, não foi o Theo José?
2: Foi. É o que veio de Theo, danadinho, é verdade.
1: É a primeira vez que eu vejo isso, viu?
0: Afastar a zica, será?
1: E eu não sei também se não é apenas uma entre aspas, graça. Porque hoje ele foi o jogador mais badalado da concentração do Santos antes da chegada do Neymar. Ele é formado nas categorias de base da equipe do Remo. Então, tá de volta a casa, né?
0: Olá, R. Rústico, a imagem tá buscando. Cara, o Rony não consegue ser titular do Santos, hein?
2: Infelizmente. Rústico é diferente, né, cara?
0: Se você pudesse escolher um adjetivo, Quesada, para usar na sua camisa da Bandeirantes, que o senhor está usando agora. Pode ser Leandro Quesada, ou Quesada alguma coisa, ou alguma coisa Quesada.
2: Ah, seria Quesadinha.
0: Quesadinha?
2: É, pô, nós temos Ronaldinho, a gente tem Romarinho, a gente tem Robinho. Quesadinha, pô.
0: Quesadinha fala no microfone da Bandeirantes. Olha ele aí, Rony Rústico, entrada da grande área, domina o jogo, bateu mal. Nas mãos do Rangel Everton.
1: E ele tentou marcar um golaço ali na meia-lua da grande área, pegou mal demais na bola, pegou mascado, ela fica tranquila nas mãos do goleiro Marcelo Rangel, segue 0-0 no Mangueirão.
0: 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Vai ser a jogada da equipe do Santos do campo de defesa. O menino, que lambança o menino. Pegou na mão do menino. Falta para a equipe do Remo, não é isso, Everton?
1: Isso, no que ele domina, a bola bate no braço dele, o árbitro já assinala. E na bola parada, o Remo com um a menos pode tentar fazer a diferença. É Remo no campo de ataque, 0-0.
0: Falta para a equipe do Remo, bater pela meia esquerda. São três jogadores da barreira cobrindo o canto direito de Brazão. Preocupação pelo lado do Santos. Rony Rústico está na barreira. Ele... Tô vendo Oliva e tô vendo Gabriel Menino. Neymar no fundo da imagem, só na espreita pro contragolpe. É falta para a equipe do Remo. Jogo parado, 0-0. Toma distância, perna esquerda, Mike. Mike, Zé Wellison e Mike. Falta para a equipe do Remo. Tá ali na entrada da grande área toda, a força aérea da equipe do Santos, o Remo com jogador a menos desde os 30 do primeiro tempo, quando o Marlon foi expulso. Zé Wellison toma a distância, abração, cobrindo o canto esquerdo, a barreira cobre seu canto direito, Zé Wellison autorizado, bateu direto pro gol, na trave! Uma pancada, uma bomba de Zé Wellison, explode na trave esquerda, dobração. Vem de novo o Remo, de novo Zé Wellison, arrisca, bate pro gol. Dessa vez ele isolou, agora que chance na cobrança de falta, o Zé Wellison quase marca um senhor gol no Mangueirão, Everton.
1: E a trave esquerda é a que salva o Santos. Um chutaço do Zé Wellison do meio da rua, na cobrança de falta e com um a menos, quase... quase o Remo abre o placar no Mangueirão. Ele teve uma segunda oportunidade, mas aí mandou já direto pela linha de fundo. Mas é o Remo com um a menos que assusta, Martelli.
2: Lembrou o lance do Sousa no jogo contra o Vitória, lembra? Né? Que a barreira é formada, né, para proteger um canto. E aí quem vai bater, bate naquele canto que tem o espaço. E aí o Zé Wellison foi muito bem. Brasão tinha que ter ficado esperto, hein? Ia sofrer esse gol. Muita gente ia entender que seria uma falha aí do Brasão, goleiro que fez uma grande defesa no primeiro tempo, mas que não pode dar um mole nesse lance. Só faltava o Remo com uma menos fazer uma zero, hein?
0: Placar de 0-0, vai para o campo de ataque, a equipe do Santos da meia-direita, Gabriel Menino cruzou fechado, tira a marcação do Remo, põe para fora, tiro de meta. No toque da bandeira, antes você confere, o ponteirinho tá girando de bola, rolando para você. Copa do Brasil, oitavas de final, jogo de volta, primeiro jogo 0-0, Mangueirão, 12 minutos jogados no segundo tempo. Remo 0, Santos também 0, que o Gil de Esportes da Bandeirante chega mais a grela.
3: Martelli, o Trabzonspor da Turquia afirmou nessa terça-feira que iniciou as negociações com o Mohamed Salah para a próxima temporada. Ele deve chegar à Turquia amanhã para assinar o seu contrato, ele que deixou o Liverpool na última temporada.
0: 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Vai para o campo de ataque, o Santos, a bola solta à frente, corta a marcação do Remo, já e o Aleph Manga. Essa bola sobe na entrada, os caras vão que nem louco para cima do contragolpe. Bola para o Santos no campo de defesa. A Bandeirantes levando a você a Copa do Brasil. Santos desde os 30 do primeiro tempo, com um jogador a mais. 0-0 o placar do jogo. Vai para o campo de ataque o Peixe. Oliva carrega da meia-direita para a meia-esquerda para Arão. Arão de primeira. Boa bola, Barreal abriu jogada da meia-esquerda. Norma Neymar, hein? Vamos, Neymar. Neymar carrega da meia-esquerda por dentro para Arão. Arão chapa a jogada da meia-direita de primeira para Cabadeiro. Cabadeiro, paraguaio, tenta o passe nas costas da zaga. Tira a zaga. Corta a marcação do Remi, tome contra-golpe pra cima da marcação, Aleph Manga fintou primeiro, segundo, circo central, abriu a bola na ponta esquerda, o Mike não chegou, o Aleph Manga, meu Deus, marcando, escapando de geral, hein, Everton?
1: Isso só mostra como tá fácil, né, passar pela defesa do Santos, porque ele passou por três numa tranquilidade, tentou o passe pro Mike, só que o Mike acabou não conseguindo o domínio, a bola se perdeu numa grande jogada, seria um grande contra-ataque do Remo, mais um destaque para Aleph Manga.
2: O Mike não acreditou na jogada, né? Na hora em que o Aleph Manga pega e bota a velocidade para buscar esse contra-golpe, o Mike já deveria estar mais ligado no lance, né? Muita gente vai falar, ah, mas o passe foi forte do Aleph Manga. Não, acho que não. Eu acho que o Mike que deveria ter feito uma leitura melhor. Agora, impressionante, né? Com 9 jogadores, o Remo ainda dá susto e dá sufoco no time do Santos. Que incrível isso.
1: Ro Laser.
0: Tá aquecendo agora, ou tá pronto, véio, pra entrar?
1: Pronto pra entrar.
0: Vamos ver quem ele vai tirar, hein? Deixa eu ver aqui o Quesada. Cabadeiro.
2: Cabadeiro, né?
0: Sinceramente, o contragolpe tá difícil, né? O Remo tá bem nos contragolpes, certo?
2: Certo.
0: Se não fosse isso, ele poderia ser um pouco mais agressivo e tirar um Oliva
2: Barreal
0: da vida?
2: Barreal,
0: pode ser? Vamos ver se vai ser agora. Daronco vai dar bola pro Santos no campo de defesa, porque o Matheus Felipe estava sendo atendido no campo de defesa. Tá tudo certo. Gabriel Menino. A imagem vai buscar o lateral direito e mexe a equipe do Peixe.
1: A saída do Cabadeiro, errando muitos passes no jogo, camisa 17 ganhando a oportunidade como titular. Sai o paraguaio, entra o argentino, 32, Benjamin Rolaser.
0: 32, então, Rolaser em campo, que é Sadinha, Barreal fica, Cabadeiro vai embora, Rolaser em campo.
2: É a paixão aí pelo Barreal, né, impressionante, todo técnico tem uma paixão pelo Barreal, enfim, o jogador tático, né, sei lá, muita gente
0: quando
2: gosta.
0: Quando você foi técnico da equipe da CESP, o senhor tinha uma paixão por quem? Eu lembro que você não curtia muito Milhose. Milhós não entrava muito em campo, Quesada. Ele era tipo o Robinho Júnior.
2: Na realidade, eu fui obrigado a treinar um time que eu não montei, né? Não é fácil.
0: Isso é verdade. Quesada já tá com o discurso de treinador. Tá bem o Quesada. Vai pro campo de ataque o Santos. Rolês lançado dentro da grande área. Bateu travado. Desviou, chegou. Rangel espalma o goleiro do Remo. Depois o Rony. Tira Rony da grande área. Volta pro Santos da meia direita. Gabriel Menino cruza. Explode na marcação. Rony sobe pra tocar de cabeça. Tira a zaga do Remo. Contra-golpe pro Remo. Já lançado pela meia esquerda, tenta descer pro campo de ataque, a bola longa. O Rony tirou a bola da área. Hein, Everton?
1: Ele parecia zagueiro do Remo, né? E a gente lembra, formado nas categorias de base da equipe do Remo. Santos pede a oportunidade com o Rolaser na primeira jogada e o Rony na segunda manda mal demais.
2: Tá explicado o apelido, né? Ele foi bem rústico aí, né? Foi bem rústico, né?
0: Demais até. Vai pro campo de ataque a equipe do Santos pela meia esquerda. 16 jogados deste segundo tempo. 0 pro Remo, 0 também pro Santos. 30, não, é mais até. Foi dos 30 aos 52. Foi 22 com 17. Nós estamos com quase 40 minutos em que o Santos tem um jogador a mais. 0 a 0, vai pro campo de ataque o Santos da meia direita. Carrega a jogada na ponta, Oliva, Oliva pela meia direita para Gabriel Menino, passe errado, corta a marcação, vai, sobe para tocar de cabeça Gabriel Menino, ele volta pela meia direita para Duris Frias, Frias rola para
1: Tagliari.
0: Rolaser da meia direita lá para meia esquerda, bolão, Neymar dominou para cima da marcação, escapou, queira da grande área, fintou o primeiro, fintou o segundo, passou dos dois, na sequência perdeu, Neymar perde, olha o contragolpe, Remo pro contragolpe na meia esquerda, atenção Santos, já pela canhota, Aleph Manga também, Aleph Manga escapa da marcação, deixou o menino no chão, na entrada da grande área, não bateu, abriu jogada na meia direita, mete a bola para Marcelinho, Marcelinho na linha de fundo, Pikachu bateu no gol, para fora. Aleph Manga toma conta dos contragolpes do Remo e aí o Pikachu fica pedindo escanteio na sequência, o Neymar tá sentindo lá do outro lado do campo, ele foi desarmado na bola, hein, Everton?
1: Foi na bola pelo pico e fica caído o Neymar, e na jogada de contra-ataque, o Pikachu teve torcedor do Remo comemorando o gol, porque ela bate na rede. O Pikachu quer escanteio. O árbitro marca, por enquanto, só o tiro
0: muito,
1: de meta.
0: Foi muito escanteio. O Brasão espalma. O Brasão defende. Aí o Pikachu tá falando lá com o Bandeira. Você tem que dar, é nossa bola, é escanteio. Foi escanteio, Quesada. Goleiro espalmou, Quesada.
1: É. Parece que vai haver a correção.
2: Assim, eu não gosto muito de jogador reclamando a toda hora, mas nesse caso, tá com a razão o Pikachu, né? Tá claríssimo o que aconteceu. Foi escanteio para a equipe do Remo, indiscutível isso.
0: 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Se assim você pode confiar. Neymar já está de pé, o que tudo indica no gramado. Deus que eu tenho para a equipe do Remo. 19 minutos jogados deste segundo tempo. Taronco tenta controlar os ânimos ali no meio da grande área. Escanteio para a equipe do Remo na ponta direita.
1: Muda.
0: Não vai dar. Não vai dar porque antes do escanteio tem mudança.
1: Já com a 7 vai
0: já
1: embora.
0: Mudança.
1: Já com a 7 vai embora.
0: Já ele vai embora.
1: Isso.
0: Ou já mudança.
1: Já. Entra em campo, quer dizer, sai de campo.
0: Você viu?
1: Me confundiu nessa.
0: Então tá indo embora já, Everton.
1: Já vai embora com a 7 pra entrada do 19, o Gabriel Tagliari. Tagliari na vaga do Jajá.
0: Eu fui sacana agora, hein, Quesada?
2: Muito, poxa.
0: O cara
2: atrapalhou a vida aí do Everton.
0: Jajá?
2: Ah, Jajá foi bem, mas já foi.
0: Escanteio pro Remo, bater pela meia direita, levantamento na segunda trave, o toque na primeira, desvio na segunda, passa a esquerda do Brasão. Tiro de meta pro Peixe, Everton.
1: Último toque ali do Leonel Pico, dentro da área, a bola rebate nos jogadores do Remo, se pedem linha de fundo, só tiro de meta pro Peixe, que com um a mais, não vai às redes, 0-0.
0: 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Copa do Brasil, oitavas de final, jogo de volta. Nada definido lá no Belém do Pará, no Mangueirão. 20 jogados do segundo tempo. Remo, jogador a menos zero. Santos também zero. Na Bandeirantes, alô, Agrela.
3: Martelli Nyland, goleiro norueguês, algoz da seleção brasileira na Copa do Mundo, retornou ao RB Leipzig da Alemanha após 3 anos jogando pelo Sevilha da Espanha. Contrato até 2028 para o goleiro de 35 anos. Martelli.
0: Caiu, hein? Caiu.
1: Neymar.
0: Deixa eu ver. Naquele lance lá atrás, ele finta o Pikachu, põe o pé no chão, é desarmado na bola, não tem um toque, cara. É sozinho, se for, é sozinho, hein, Everton?
1: É, a tentativa do toque do Pikachu foi no pé esquerdo do Neymar. E na sequência, o Pico, ele com o braço ali, protege e ganha a bola. E o Neymar tá com a mão no peito caído agora. Então, a aguardar, a sinalizar a mão dele no peito ainda de fato, na jogada com o Pico, segue caído e recebendo atendimento médico dos profissionais do DM Santista, enquanto o Cuca conversa com o Tassiano.
0: Tá difícil, o Cuca dá aquela olhada ali, pode rir, porque o Cuca olha pro lado, ele ri também, ele olha e fala, Tassiano, Neymar, eu vou fazer o quê? Resta o Cuca rir, e resta assim, o Neymar tá reclamando com o Daronco, desculpa, você vai, não tem nada do que reclamar, perdeu a bola na bola, o Quesada. Eu tô falando alguma loucura aqui,
2: não,
0: Quesada?
2: Não, não tá. E não teve nenhum tipo de violência dos dois jogadores. O Pico é um cara estabanado, enfim, ele foi ali pra bola. E aí houve o contato. Não, acho que não teve maldade nem do Pikachu no primeiro lance e nem na sequência com o Pico. Mas é aquilo que a gente fala, né? Que horas foi dormir o Neymar? Depois do leilão.
0: É isso. Que horas, cara, você vai dormir, Quesada?
2: Não, eu não jogo bola. Eu posso.
0: Mas tu dormir. Comenta.
2: Ah, às vezes eu vou dormir 5 da manhã, 4.
0: Que
2: futebol,
0: isso?
2: Ah, tá. Netflix e tal, fico ouvindo a rádio. É verdade, mas eu não sou jogador de futebol. Cara, a gente tá brincando com jogador de futebol, de ser jogador de futebol. O cara tem que ter uma noite de sono, não pode ser assim, cara, né? E aí a conta chega. Bom, esse é o problema do Neymar, não tem nada a ver com isso.
0: E o detalhe do Pikachu, hein, Everton? Você viu?
1: Eu vi. O Pikachu olhando pro banco do Santos e fazendo sinal de substituição.
0: Olha o Neymar, tá de volta. Só pra catimbar. Pediu pro Neymar, saiu o Neymar, olhou pro Pikachu, deu risada. Neymar tá de volta. Na meia esquerda, perde na sequência, vem pro contra-golpe. A equipe do Remo, quarta marcação do Santos, toca de cabeça. Na meia esquerda, Neymar tentava o lançamento à frente. Quase 23 jogados deste segundo tempo. Vambora, Santos. 44 minutos com jogador a mais, Santos. Já foi um tempo. 30 com 22, né? Que fomos até 52, é isso. Mais 23 agora, 41 tempo. Um tempo com jogador a mais o Santos e vai ter mais tranquilamente meia hora. 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Vai para o campo de ataque, equipe do Santos pela ponta direita, lançamento na linha de fundo, cruzamento do menino, pedido de escanteio, mas está marcado. Tiro de meta para a equipe do Remo. Esse Matheus Felipe também catimba, hein? Ele vai lá pro jogador de Santos e fala, está maluco, Everton?
1: Porque na jogada o Gabriel Menino deixa e faz uma espécie de proteção, sendo que a bola não tinha desviado em ninguém. A tentativa de passe buscando ele pelo lado direito, e agora o Matheus Felipe olha pro Daronco e fala, ele tá louco. Reclamações à parte, o árbitro sinaliza apenas o tiro de meta que favorece a equipe do Remo.
0: 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Como fala o Daronco também, Everton, tá dando palestra ali pra Matheus Felipe, pra Rangel, e aí o Rony Rústico tá querendo jogo, Everton.
1: Tava por ali também o Benjamin Rolaser e o árbitro chamando a atenção de todo mundo, sem cartões amarelos aplicados, só posse de bola Remo, que por enquanto vai segurando o 0-0.
2: Eu Placa. Só pergunto, o que aconteceu pra bola não tá rolando, mas que coisa, não, cara?
0: Antes o Daronco dava aquela catimbada, que ele tava meio, ó, fortão. Aí ele dá uma segurada, se ele tá correndo mais, agora tá em forma.
2: Será que ele tá tomando aquelas paradas lá pra emagrecer?
0: Cai cabelo, hein? É. 24, tem que fazer com endócrino, bonitinho. Pode sair tomando, não.
2: Tá sabendo muito, hein?
0: É. Eu sou endócrino. 24 jogados deste. Eu tô precisando de uma caneta, é diferente. 24 jogados deste segundo tempo, placar de 0-0. Não essa aqui, sabe? Aqui faz a tui. Aqui faz a tui. 25 jogados deste segundo tempo, placar de 0-0. Remo tá por enquanto levando para os pênaltis. O Santos, vambora pra baixada santista. Quem desce é o Remo na ponta direita, lançado em velocidade. Marcelinho cruzou, cortou a marcação, volta pela linha de fundo, tira a marcação do peixe. Olha o contragolpe. Santos tenta descer com Rony Rusco no cerco central, ele domina. Olhou para um lado, para o outro, não tem ninguém. Recua no campo de defesa. Recomeça Oliva para a equipe do Peixe. 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Vai para o campo de ataque a equipe do Santos. Santos que já mexeu em 4 oportunidades. Cabadeiro, Schmidt, Bom Tempo e Gabigol. Só tem mais um o Santos. O Remo só fez uma mudança, mas tem um jogador a menos, eu repito, desde os 30 do primeiro tempo. Quem é que sobrou no banco do Santos aí, Everton?
1: Vamos lá, à disposição ainda João Paulo, Robinho Júnior, Luan Pérez, Tassiano, Davizinho, Miguelito, Nadisson e Samuel Pierre.
0: É difícil também, né, Quezada? É difícil também.
2: Hein? É difícil. Tem o Tassiano só, né? O Tassiano ele não é muito. Não tem muito cartaz aí, mas ano passado ele fez uns golzinhos aí, ajudou o Santos num momento difícil, né? Teve aquele entreveiro lá também com o Neymar, né? Não é fácil também, né? Se estabelecer num time que tem o Neymar, o presidente jogando, né? Porque o presidente tá em campo. O Neymar é o presidente do Santos.
0: Vai pro campo de ataque. Neymar pela meia esquerda, Peter Gui, a bola nas costas da zaga, tira a marcação do Remo. 26 jogados desde o segundo tempo. Desce pro campo de ataque, equipe do Peixe. Na meia direita com liberdade, carrega o zagueiro Doris Frias lateralmente pela ponta para o laser por dentro, enxerga o espaço para Oliva para a meia esquerda, Neymar. Neymar no meio de dois, cochilou. Neymar quase perde a bola. Neymar carrega, protege na meia direita para o laser para a ponta esquerda, lançamento na linha de fundo. Escobar chegou, cruzou, ganha escanteio. Foi bem, acreditou Escobar, escanteio pro Santos na ponta esquerda, Everton.
1: E o Daronco demora ali para sinalizar o escanteio, mas enfim, marca, né, pro Santos. Na tentativa de chegada do Escobar, o Marcelinho tava na bola, acaba desviando pro último nela. Escanteio, Peixe na bola parada, tenta o primeiro.
0: Neymar não vai pra cobrança desse escanteio. Quem toma distância de perna esquerda, me parece Barreal. Barreal autorizado para o levantamento, partiu na primeira trave, escorou Arão, sobrou a entrada da grande área, Rolenzer nem para subir no ônibus, com a perna direita ele não bateu, nem para subir no ônibus ele foi proteger, Rolenzer vivete pela ponta esquerda, chuta no gol Rolenzer, recomeça o Santos na entrada da grande área, carrega Oliva abre a jogada na meia direita para Gabriel Menino, olhou para a boca do gol, cruzou na segunda trave, longa bola, aplaude o Rony Rústico, e aí o Neymar faz sinal para ele aqui, ó. Tic-tac, ele quer toque de bola, não quer cruzamento não, Everton.
1: Até porque o cruzamento do Gabriel Menino não foi para medida de ninguém, foi direto pela linha de fundo, mandou mal demais, o menino queria o toque de bola, o Neymar, linha de fundo, tudo que o Remo quer, tiro de meta 0-0.
2: Ô Martelli, já bateu desespero no Santos, né, quando começa essa coisa de, vamos fazer de qualquer jeito, cruzar de qualquer jeito e tal, não vai dar certo, né, e aí o Neymar nesse caso tem razão, né, trabalha com a calma necessária, né, não confundir calma com preguiça. Olha o Santos aí.
0: Santos vai pro campo de ataque na ponta esquerda. Neymar Júnior ganhou, rolou na cara do gol. É só fazer, bateu no gol. Rony!

0: Dos Santos! Rony rústico nessa noite pro peixe. Neymar na meia esquerda, numa lambança gigante do seu Ellison. Ele ganha na meia esquerda, invade a grande área com toda a tranquilidade do mundo. De um experiente jogador mundial. Ergue a cabeça, enxerga vindo de trás, entrada da pequena área. Rony rústico da noite, perde a bola. Neymar bota a bola com a mão entre as pernas do zagueiro do Remo. Você pode falar, você pode criticar, mas quando bate na porta, Neymar está lá para botar a bola nos pés de Rony, dentro da pequena área, chapa pro fundo do gol. Gol aberto, Rony faz aos 29 minutos jogados do segundo tempo. O rústico da noite, Neymar para Rony pro gol. Agora Mangueirão, 0 pro Remo, 1 para o Santos. Everton,
1: num vacilo do Zé Welison pelo lado direito da defesa, ele que, né, ganhou a oportunidade na expertise de Neymar, que rouba bem a bola, que avança e que faz o cruzamento na medida para Rony rústico. Pintou a lei do ex no Mangueirão, pintou notificação. É gol do Rony rústico, o quarto dele com a camisa do Peixe. O Santos finalmente, na Bacia das Almas, abre o placar no Mangueirão, 1 a 0.
0: Leandro Quesada é difícil, né, cara? Ele não fazia um bom jogo, é verdade. Ele rouba a bola na meia esquerda com toda a tranquilidade do mundo. Fala, Rony, faz. E o Rony faz, Quesada.
2: É, eu dizia um segundo antes, né? O Santos e o Neymar tinham razão, não precisa ficar fazendo cruzamento pra ninguém, pro nada, pro Gasparzinho, entendeu? Toca a bola, trabalha a bola, disputa a bola, e foi isso que aconteceu. E desgraçadamente, né, o melhor jogador do Remo na partida de ida na Vila Belmiro falhou na disputa com o Neymar. E aí o Neymar não precisa nem ser mais aquele Neymar das antigas, né? O Neymar desse jeito é suficiente para fazer um cruzamento na medida. Estavam dando risada do Rony rústico, né? Tá aí o rústico, bom. Lá. 1-0, colocando o Peixe na próxima fase da Copa do Brasil.
0: 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Copa do Brasil, oitavas de final, jogo de volta no Mangueirão. Chegamos a 31 jogados do segundo tempo. Remo 0, Santos 1. Neymar foi cobrar escanteio, mas tudo bem. Gol de Rony na Bandeirantes, o QG de Esportes é seu, Agrela.
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0: 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Neymar recomeça pela quarta zaga, trabalha pelo circo central do gramado. Ananias pela meia direita para Oliva. Sai o Peixe agora com um jogador a mais, com o placar embaixo do braço, com a classificação tranquila. Tranquilo Santos no Mangueirão. Diga, Everton.
1: Décima terceira participação em gols do Neymar nessa temporada com a camisa do Santos em 19 jogos. São 8 gols e agora 5 assistências.
0: 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O Santos está vencendo o jogo. Alô, Baixada Santista, a Bandeirantes levando você até o momento a vitória do Peixe. Abra a jogada, Barreal pela meia esquerda para Neymar. Neymar partiu para cima da marcação, escapou do primeiro, volta para Arão. Arão abre a jogada pela meia direita, dá o tapinha de bola de primeira. Rolazer por dentro para o domínio do Oliva para Rolazer pela ponta direita para Gabriel Menino para Neymar de letra, Rony de letra, só pode de letra, não está valendo mais nada. Impedimento marcado, bola para o Remo.
1: Do Gabriel Menino na jogada. Diversos toques de letra, um atrás do outro. Primeiro do Neymar, na sequência do Oliver. Eu não diria que nenhum deles foi 100%. O menino que chegava pra jogada tava à frente, por isso a irregularidade marcada, impedimento. Posse de bola, Remo, que tá sendo eliminado da Copa do Brasil.
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2: Confortável agora depois desse 1-0, mas foi um sofrimento danado até alcançar esse resultado, né? Agora Remo vai mudar ali um monte de gente e vai pro tudo ou nada para tentar pelo menos um empate e mandar essa decisão para os pênaltis. Foi heróico o Remo até aqui, hein? Foi heróico. Realmente, jogar com uma menos não foi a missão mais fácil da equipe remista.
0: 34 jogados, Remo 0, Santos 1. Estamos aguardando as mudanças da equipe do Remo.
1: Oh, mas entrou o Edson. É, a gente vai ter que ser com calma. O Edson com a 35, saiu 14, Leonel Pico. O Pico 14 sai para a entrada do 35. Edson já confirma as outras duas.
0: Vai para o campo de ataque, equipe do Remo, entrada da grande área, tentou fazer o domínio, perdeu a sequência. O Santos desce no contra-golpe. Rony Rusco abre a jogada na meia-direita para Rolizer da meia-direita, inversão de bola legal para Neymar. Dominou de letra. Neymar pela meia-esquerda, 3 no meio da grande área. Neymar carregou, tentou a abertura de bola, deu certo. Na ponta direita para Rolizer, perde todo o ímpeto, peixe. Laser de novo para Neymar pela meia esquerda, para cima da marcação, fintou, passou do primeiro, passou não, do segundo na bola, desarmado, corta a marcação do Remo, veio bem por baixo, ele vai embora, o Marcelinho é bom lateral, Marcelinho abre a jogada para a meia esquerda, vai-se embora a equipe do Remo no contra-golpe da canhota, para cima da marcação, pedala, balança, Talhari perdeu tempo, insiste a equipe do Remo pela meia esquerda, ó, domina na canhota, livre de marcação, o Mike, hein? Mike na linha de fundo, não tem ninguém marcando. Mike cruzou na segunda trave, pra ninguém. Corta a zaga, mas volta na meia direita. Vem o chute pro gol, Codizinho. Pração! No gol! Espalma, Brasão, volta. Olha o Remo, gente. Remo na pressão. Remo na ponta direita, erga a cabeça. Marcelinho não cruza, volta. Jogada, entrada da grande área. Vai pra cima do Santos. O Santos vence o jogo por 1-0. Santos vence o jogo. Gol de Rune. Na ponta direita insiste a marcação. A equipe do Remo vem pro cruzamento fechado por baixo. Tirarão. Corta a zaga, foi pra fora. O Santos está na pressão, o Santos está perdendo aquele ímpeto no ataque, mas está ganhando o jogo, hein? Está ganhando o jogo, mas que pressão sofreu agora, hein, Everton?
1: Vamos confirmar as alterações? A paulada de fora foi do Matheus Alexandre com a 2, que entrou na vaga do 22, Iago Pikachu. Matheus Alexandre com a 2 na vaga do 22, Pikachu. A outra a gente já tinha passado, mas retomando, Edson 35 na vaga do 14, Leonel Pico. E a última das mudanças, a saída do Aleph Manga com a 11 para a entrada do Vitor Bueno, camisa número 15. Vitor Bueno em campo.
0: Portanto, tá aí Vitor Bueno, Edson e Matheus Alexandre. Leandro Quezada.
2: Esse Vitor Bueno jogou no Peixe, né? É jogador do Santos, né?
1: Formado.
2: Everton, formado lá, né? De formação, é. É, tem que colocar aí uma rapaziada com mais fôlego, né? Correu bastante. É, para cobrir ali a perda ainda no primeiro tempo, na metade do primeiro tempo do Marlon, que foi expulso. O Edson jogou na Vila Belmiro, né? Teve alguns entreveiros ali com o Neymar. E o Matheus Alexandre para fazer essa ala, para ajudar também o Marcelinho. E aí são dois laterais, né, que vão dobrar aí nessa tentativa de atacar. Olha o Santos aí.
0: Vai o Santos pro campo de ataque, Gabriel domina pela meia-direita, Gabriel Menino volta o jogo para Oliva carrega com Arão pelo corredor central, disso intermediário, abre a jogada pela ponta direita, não consegue fazer o domínio, Rolizer perde na marcação, mas recupera Rolizer na sequência, ganha lateral, manual para a equipe do Remo, bateira do Remo, na meia-esquerda, Talhari para cobrança,
1: Samuel Pierre,
0: quem?
1: Daqui a pouco no Santos, Samuel Pierre.
0: 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É a última do Santos, né, não, Everton?
1: E vai embora o Oliva, né? Desde o começo do jogo, com a camisa 28, o uruguaio Christian Oliva com a 28 vai embora para a entrada do 81, Samuel Pierre.
0: 81, Samuel Pierre, portanto, em campo. Oliva não aguenta mais. Leandro Quezada.
2: Meia, né? Da base do Santos. Vamos ver. Nome diferente, né? Samuel Pierre. Parece não, o quê?
0: Meteu francês, hein, Quezada?
2: É, Samuel Pierre. Seria o quê?
0: Você fala francês?
2: É, oui. Merci. Au revoir, enchanté.
0: Bonjour.
2: Bonjour. Bon nuit.
0: Bonsoir.
2: Zinedine Zidane.
0: Leandro Quezada. 38 jogados deste segundo Copa da França. Você foi, não foi, não?
2: Ih, Messi.
0: É que esqueceu. Fala assim, não, falava, esqueceu.
2: Eu esqueci.
0: Né? É. Entendeu? 38 jogados do segundo tempo, Santos para capitão de ataque. Rony, o Rústico. Rústico lançado pela ponta direita. Neymar tá na boca do gol. Rústico tentou cruzar. Travado. Travado pela marcação do Rebo, põe para fora. Escanteio para a equipe do Santos bater na ponta direita. Everton.
1: E olha que tava sozinho, né? O Rony pelo lado direito do ataque santista. O Matheus Felipe é quem desvia, manda pela linha de fundo. E para confirmar, o Oliva tomou cartão amarelo por demorar para sair ali na substituição. Reclamação feita pelos jogadores do Remo. Laser é o encarregado da cobrança do escanteio para o Santos.
0: Escanteio para a equipe do Santos, bater na ponta direita. Rô Laser toma distância, 39 minutos jogados do segundo tempo. O Peixe vence o jogo, gol de Rony. Rô Laser para treinar, Rangel de novo, Everton.
1: E está sendo uma tendência no Santos nos últimos jogos, viu? Cobrança de escanteio, a bola recuada nas mãos do goleiro do Remo para facilitar que sai jogando rápido. Quero o empate da equipe de Belém do Pará.
0: Vai pro contra-golpe, a equipe do Remo perde o jogo pelo placar de 1-0. Um jogador a menos desde os 30 da primeira etapa. Na meio-direita, Matheus Alexandre perdeu. Vem pro contra-golpe o Santos, um pisão para cima do jogador do Peixe que reclama. Santos vai pro contra-golpe, mata o jogo, Santos. Mata o jogo, não brinca não. Rony pela meia esquerda para Pierre. Pierre na ponta esquerda para cima dos dois. Pierre por baixo perde. Tem que ter vontade para jogar, hein? O Santos tá vencendo por 1-0, mas não tá tranquilo não, hein? Não tá tranquilo não, Peixe. Placar de 1-0, Santos vence o jogo, 39 quase 40. 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Quase 40 jogados, caiu. Tá caído, tá sentindo, tá caído o jogador do Peixe. Sei não se não é o Pierre mesmo, hein?
1: É ele mesmo, que acabou de entrar. Samuel Pierre tá sangrando. Tem um corte ali na região do rosto. Camisa 81 do Santos, agora caído no gramado com os braços abertos. Departamento médico do Santos já acionado e já em campo.
0: Não sei de onde, de onde foi esse sangramento aí do Pierre, mas...
2: Não foi naquela dividida anterior, lá no lance anterior?
1: Com o Zé Welison. É. É ele com o Zé Welison ali na jogada.
2: Isso aí,
1: é
2: isso.
1: Sobra talvez um braço e até por isso ele tá...
2: É, uma
1: cotovelada do Zé Welison pra cima.
2: Vermelho aí pro Zé,
1: do Pierre.
0: Ah, mas é, sabe o que acontece? O VAR é o que não chamou para expulsar o Maurício. Você vê como é o karma. Você vê como são as coisas. O VAR é o mesmo, que é o Marco Aurélio... Vamos lá. Porque sabe, você já decorou.
2: É.
0: Marco Aurélio Augusto Fazecas Ferreira.
2: Isso,
0: é o que não chamou.
2: Exato.
0: O Maurício, que não é maldoso, mas deu a cotovelada para cima do Kaká.
2: Exato.
0: E agora ele tem um lance semelhante, certo, Kessado?
2: Tem a chance de fazer o trabalho dele, né? Iria pro VAR... Iria pro VAR, se eu sou o VAR, eu chamo o VAR e vendo esse lance, acho que o Daronco poderia trocar uma ideia rápida com o VAR aí, né? Falar, gente, dá uma olhadinha aí no que aconteceu, porque uma cotovelada dessa daí não é um negócio tão simples assim, né? E vai mudar o Remo, hein? O 10 tá vindo aí, o camisa 10 do Remo tá chegando na área aí.
1: É o Jaderson com a 10 no lugar do Zé Ricardo, 55. O Martelli chama a atenção, as duas jogadas envolveram sangue. E há pouco o Neymar ria na cara do Daronco, porque entendia que era uma jogada ali para um passível de cartão vermelho.
0: Aí o VAR, acho que na cabine ele tá parado assim, o Quesada, ele pensa, não, tem que ser coerente, né? Eu não chamei no do Maurício, não posso chamar hoje.
2: É, mas então, nunca é tarde para se corrigir, né?
0: Agora você foi profundo, é verdade.
2: É, pô, ele viu que todo mundo criticou, por que que não usa aí o... Usa o equipamento, né? Eu chamo de equipamento, né? Usa o que tem à disposição para tirar qualquer tipo de dúvida.
0: Eu tenho uma dúvida. O Zé Welison, ele não tá olhando para a bola, né? Ele não tá olhando para o jogador de trás.
2: Mas ele faz o sinal, né?
0: Ele faz o gesto. Faz o gesto, é isso?
2: Faz.
0: O gatilho,
2: forma...
0: a alavanca.
2: Igualzinho.
0: Demonstre no Agrela.
2: Igualzinho. Vem cá, Agrela. Ó,
0: mas
2: aqui,
0: com tranquilidade.
2: Aqui.
0: No youtube.com/Bandeirantes
2: Oficial. Tava aqui na disputa, o que aconteceu? Ele tá aqui na disputa, ele faz isso daqui, ó. Entendeu? Deu uma cotovelada.
0: Pô, até a sonoplastia.
2: Deu.
0: 42 jogados desse. Ó, nada. Mandou seguir o árbitro. 0 pro Remo, 1 pro Santos. 42 e meio. Vai terminar o jogo. Vem aí o apito final. 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Gabriel Menino com a posse de bola no campo de defesa. Para a equipe do Santos. Nessa frente pra Rolezer. Rolezer também cai. Fica sentindo. Rolezer também. O Léo Condé vai levantar. Rolezer já tá de pé, vai pro campo de ataque mais uma vez a equipe do Remo na ponta direita, Matheus Alexandre, o grandalhão, Matheus Alexandre carrega, volta pelo círculo central do gramado, dá um tapinha na bola de primeira, Edson pela meia direita, tentou descer pro Santos, no contragolpe do círculo central, Matheus Felipe ganha mais uma para a equipe do Remo, abertura de bola pela meia esquerda para Mike, Mike por dentro, se apresenta o 10 do Remo, Jaderson pelo círculo central, acalma a parada, pode contar com a marca de amortecedor preferida pelos mecânicos, pode contar com o HG na cata. Vai para o campo de ataque o Remo, 43,5. O Santos vence, gol de Rony aos 29 da segunda etapa. Quase que o Santos tem a bola com o Neymar na entrada da grande área. Zé Wellison sai jogando para a equipe do Remo. Retoma dentro da grande área, sai jogando Rangel. Rangel, goleiro, abre a jogada para a meia esquerda. Um tapa de bola de primeira, Matheus Felipe na triangulação. Matheus Felipe para a meia esquerda. Tenta descer a equipe do Remo. Perde o jogo para 1-0. Opa! Chegou forte agora o jogador do Peixe. Adonis Frias e o Daronco não vai mostrar cartão não, da Adonis pede desculpas, hein, Everton?
1: Deixou barato pro camisa 98 do Santos, que parou ali o toque de bola do Matheus Felipe. Falta marcada, sem amarelo, Remo cobra rápido.
0: Remo vai pro campo de ataque tentando o gol heróico. Matheus Alexandre domina pela meia direita, dois em cima dele, demora para soltar a bola. Perde a velocidade, o Remo ganha a lateral pela ponta direita. Lateral pro Santos bater, lateral não, deu lateral pro Remo bater o campo de ataque na meia direita. Faz a cobrança, Matheus Alexandre, ele finta a marcação, 44. Levantou na primeira trave, Arão tirou completa, Rony Rústico vem por baixo, de perna direita rasga de qualquer jeito, Santos sofrendo pressão do Remo na Bandeirantes, insiste a equipe do Remo na ponta direita, trabalha, jogado 10, Jaderson volta pelo campo de ataque para Zé Wellison por dentro pro domínio de Edson abre a jogada para Zé Wellison na meia direita, levantou, entrada da grande área, chegou no peito, Gabriel Menino de perna direita, ele lança Neymar nas costas da zaga, na cara do gol, por cobertura, vai pintar o golaço, perdeu! O Gabriel Menino deixa o Neymar na cara do gol, num contragolpe, tenho dúvidas em relação à posição, mas o Neymar encobre o goleiro Rangel e passa à direita, perde o gol da classificação, o Peixe, Everton.
1: E de fato perde o gol da classificação, porque a jogada era legal, o menino observa a arrancada do Neymar que parte antes da linha central do meio campo, portanto ganha na correria, mas tenta encobrir o goleiro, perde a chance de matar o jogo. Segue 1-0, mais 7 minutos de acréscimo.
0: Gabriel Menino vai pro carrinho, forte pra cima do jogador do Remo. Talhares sente meia esquerda, vai subir o cartão, Daron com amarelo pro Menino. Falta pro Remo, passamos dos 45, Everton.
1: E o Menino, depois que ele faz a falta, né, e ganha a dividida, ele sai comemorando ali, olha pra torcida comemorando, mas o lance, plasticamente, é um lance bem feio. Fica caído ali o Talhari, vai se levantando aos poucos, mas por enquanto só o amarelo, viu?
0: E aí, Queçada?
4: Que entrada desnecessária do menino, hein? Estamos revendo o lance aí do Neymar, posição legal. É, em outros tempos o Neymar era caixa, fácil.
0: Perdeu o gol, Neymar.
4: Perdeu.
0: Falta para a equipe do Remo, bater pela meia esquerda, 46, vamos até 52 deste segundo tempo, é falta para a equipe do Remo, se fecha o Peixe, vem Remo, cobrança direta para o gol, na curva, na forquilha! Brazão passou da bola, que efeito, que senhor efeito, quase o Remo empata o jogo, Everton!
1: Numa bela cobrança do Vitor Bueno, olha aí, ó, lei do ex no Remo, por pouco não tivemos lei do ex no Santos também. O Vitor Bueno bate, ela faz uma curva, engana o Brazão e encontra a trave. A trave, mais uma vez, salva o Santos em Belém do Pará.
0: 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Que cobrança de falta do Vitor Bueno, que pena que não entrou pelo bem, né, de um gol bonito, mas o Santos comemora. Vem Remo pro campo de ataque, lançamento para meio da grande área, quarta marcação do Remo, põe para fora. 47 minutos jogados, corta a marcação do Santos, põe para fora. 47 minutos jogados, lateral pro Remo, bater pela meia esquerda. Mike toma a distância, vai pro levantamento com um jogador a menos, a equipe do Remo. Lateral, Mike para cobrança, arremessou para meio da grande área, tirou a marcação, ficou pedindo toque de mão, Daronco disse que não foi no peito. Rasga de qualquer jeito a zaga do Peixe, volta para a meia esquerda, Brazão Ellison. Volta pela meia esquerda, Brazão Ellison vai para o campo de ataque mais uma vez, a equipe do Remo na canhota, Mike domina, Mike cruzou na segunda trave, Brazão para fazer a defesa, Everton.
1: No cruzamento do Mike, sozinho, livre de marcação, ele tentou buscar o jogador dentro da área, mas mandou mal demais também, acaba recuando para o goleiro do Santos, que vai vencendo, vai se classificando 1-0 no Mangueirão.
0: Pode contar com qualidade e com durabilidade, pode contar com confiança, se ela cata, você sabe, pode contar, Daronco da lateral. Bola já saiu, já foi Revisado o lance, portanto, hein, Quesada? Naquele lance lá o Daronco viu de muito perto, certo?
4: É, viu de perto. Eu achei uma entrada dura, viu? Podia ter um intermediário cartão ali entre amarelo e vermelho, né? Talvez vermelho fosse muito, mas o amarelo também foi pouco. Ah, e o lance da mão também, sim, sim. Não, não, normal, normal. Ele estava com os dois braços para baixo.
0: Vai para o campo de ataque o Santos. Bola solta, entrada da grande área para Neymar. Zé Welison tira, bate na marcação, volta nas mãos do goleiro. 48 minutos
1: amarelo.
0: Jogados neste segundo tempo para quem?
1: Barreal, pela insistência em reclamar ali, querer um cartão, uma falta na jogada no ataque santista. Cartão amarelo para o argentino, camisa 22.
0: Quando o Brasil entra em campo, não trabalha com vocação, é certo, é Vonder, Vonder, Vonder, Vonder, a ferramenta do Brasil. É o tenta descer para o campo de ataque, na meio esquerda, Mike domina para cima da marcação de Rune. Mike volta a jogada no campo de ataque, insiste a equipe do Remo, perde o jogo pelo placar de 1-0, Edson na meio esquerda, Edson pisa na bola, busca espaço para a equipe do Remo, Santos se fecha, perdendo o jogo, Remo, Mike para cima da marcação, para a meio esquerda, para Vitor Bueno, cruzou na entrada da grande área, domina, tentou ajeitar, perdeu o lance. O Gabriel Tanari corta a marcação, o Santos tenta descer para o contra-golpe, Neymar é o último homem, o Neymar vira uma espécie de 9 no Santos, 49 minutos jogados, vamos até 52, desce o Remo, abre a jogada dentro da grande área pela ponta direita, Vitor Bueno abriu jogada na ponta, chegou Marcelinho, levou linha de fundo, bateu direto no gol, na rede pelo lado de fora. Ele tentou surpreender, não surpreendeu, tiro de meta pro Santos e só isso.
1: Ele reclamou, queria escanteio na defesa feita pelo Gabriel Brazão, só que o Brazão toca na bola já fora, já pela linha de fundo, ela ainda toca na rede. Tiro de meta para o Santos, que vai se classificando 1-0.
0: 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Jogados, tiro de meta para a equipe do Santos bater. Brazão não tem pressa alguma. Estamos a 2 minutos do Santos nas quartas de final da Copa do Brasil. Fala, Everton.
1: Santos de 5 cartões amarelos, se eu não estiver enganado, até mais, né? O Oliva também levou pelo menos 6 cartões amarelos. A preocupação era com 2 jogadores pendurados. Escobar e Neymar vão passando ilesos porque estavam pendurados e não enfrentariam aí num possível adversário de quartas de final o jogo de ida.
0: Que é sorteio, né? Tem mais 2 de bola rolando, passamos de 50. 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Vai para o campo de ataque, mais uma vez o Remo, lançamento para o meio da grande área, sobe, toca de cabeça, vai sobrar o toque para o gol. Matheus Alexandre dentro da pequena área, banda para fora. Só tiro de meta pro Santos cobrar com Brazão, Everton.
1: Na jogada, além do Matheus Alexandre, o Vitor Bueno também estava por ali. Os dois tocam na bola por último. Ela se perde pela linha de fundo. Só tiro de meta pro Peixe.
0: 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Vai marcar 51, teremos mais 1 minuto de bola rolando. O Santos está vencendo, encaminhando a classificação para as quartas de final da Copa do Brasil. Gol de Rony Rústico lá no Pará, gol de Rony Rústico lá no Mangueirão. Ex-jogador do Remo, Rony marcou 51 do segundo tempo, só mais 1 de bola rolando na Bandeirantes, desce o Peixe. No círculo central do gramado, Neymar, Neymar tenta o passe à frente para ninguém, perde a jogada, Neymar vai ser o jogador da equipe do Remo. Zé Welison quebra para o campo de ataque, Matheus Alexandre, escorou de cabeça para Vitor Bueno, passa pelo Vitor Bueno, vem pro Peixe, Santos domina meio direita, Rony, Rony para cima da marcação, abriu jogada para Pierre, Pierre recua pela quarta zaga, só fazer o relógio rodar o Peixe, 51 e meio, menino lança Neymar para quê, menino? Pra quê, menino? Perde a bola o Peixe, a baixada santista é um dos últimos lances. É um dos últimos lances. Quebra para o campo de ataque. O Remo desce na velocidade para ninguém. Barreal vem por baixo. Tira de qualquer jeito. Só mais 10 de bola rolando. Só mais 10 segundos. Zé Welison domina pelo campo de defesa na meia esquerda. Tô de olho em você. Anderson Daronco. Aponta o centro de campo. Termina o jogo no Mangueirão. O Santos está nas quartas de final da Copa do Brasil. Com gol de Rony, assistência de Neymar e com um jogador a mais, o Santos está classificado para as quartas de final da Copa do Brasil. Na Bandeirantes, 0 Remo, 1 Santos. Alô, Ana Martins.
5: Valeu, Pedro Martelli. Contou toda a história aí dessa partida que encerra essa fase das oitavas de final para o Santos, já classificado para as quartas, comemorando bastante ali, principalmente o ex, Rony Rústico, que era só Rony nos tempos do Remo, né? Deixa eu chamar o Everton Ramos para acompanhar essa felicidade toda dos torcedores que estão vibrando, né? Os santistas que estão ouvindo a Bandeirantes, vibrando com essa classificação do Santos. E o Brasão estava ali discutindo por alguma coisa, né, Everton?
1: Com o coordenador de goleiros, com o Arzur. Estavam discutindo alguma jogada, algum lance. Provavelmente ele deve ter sido questionado pela cobrança de falta do Vitor Bueno, né? Que ele se adianta e quando vai ver a bola estava encobrindo ele. Encontrou a trave para a sorte dos santistas, que comemoram. Os santistas que estão ouvindo a Bandeirantes e, claro, também os jogadores no gramado do Mangueirão, para mais de 40 mil pessoas, muitas delas, a grande maioria, contrárias, né, torcedores do Remo. O Santos vence e comemora a classificação, não só a classificação, dinheirinho, alô CBF, vem o Pix, viu, Ana Martins? 4 milhões de reais na conta do Peixe, que na semana passada garantiu 3 milhões pela Sul-Americana, ou seja, 7 milhões em uma semana em um time com crise dentro e fora dos gramados, financeira principalmente, por isso motivo de muita comemoração. Neymar sai do banco, acredita em uma jogada, dá assistência e é a jogada que garante o gol da vitória santista com Rony Rústico, lei do ex, 1-0.
5: Pois é, o futebol é mesmo maravilhoso. Você falava da noite de protagonismo do Rony, né? Era um dos jogadores com mais holofotes ali por conta da sua formação nas categorias de base do Remo e literalmente foi hoje o dono da história aí no Mangueirão, né? Acabou dando esse gol tão esperado, aliás, ele que estava querendo fazer o gol, inclusive tirou a bola da área num lance anterior e acabou marcando numa jogada meio que deixou resolver do Neymar, que acabou sobrando a bola ali para o Rony e abriu o placar para o Santos, que encerrou em 1-0 e se classificou para as quartas de final, né, Everton?
1: É isso aí, Rony Rústico, o nome da noite também, ao lado do Neymar, né? Ele, a gente já vinha avisando e dando esse detalhe de que na concentração do Santos, os torcedores buscavam muito o Neymar, que chegou nesta terça-feira, mas antes disso o Rony, formado nas categorias de base do Remo, um jogador paraense, direto ali do Pará, estando presente, por isso o carinho do torcedor para com ele, e ele em campo, sendo o autor do gol que classifica o Santos e elimina o Remo da Copa do Brasil 2026.
5: Opinião Bandeirantes, Leandro Quesada com a gente. Antes de escolher o craque da partida, fala dessa classificação do Santos, né, Quesada?
4: Olha, hoje eu fiz um vídeo, só foi um vídeo normal de informação mostrando o Santos com Neymar e sem Neymar. Fiz nenhum juízo, só trouxe uma informação. Everton deve ter visto. Cara, os caras me xingando lá. Pera, eu só estou trazendo uma informação, né? O Santos com Neymar tem um aproveitamento melhor. Ah, não é um aproveitamento bom. Não estou discutindo isso. Estou dizendo que o aproveitamento do Santos com o Neymar é melhor do que o aproveitamento do Santos sem o Neymar. E hoje tem que colocar na conta do Neymar essa vitória. Ele e o Rony.
5: Até porque a
4: jogada... E a gente pedia, hein? É... A gente pedia no intervalo
5: no
4: a entrada
5: intervalo
4: do Neymar.
5: Intervalo inteligente, é que Sada até falou. Neymar tem que entrar e se for vai ser agora, porque ele é o cara para resolver. Se ele não resolver nessa partida, vai resolver quando? E a impressão que dá resolveu. É que numa jogada anterior, até teve um cruzamento ali sem muito fundamento do Gabriel Menino, ele ficou ali reclamando, poxa, quero tic-tac, né?
4: Que foi base do meu comentário.
5: É, tic-tac para cá e para lá, pra exatamente. Ele. Aí ele vai, simbolizando aqui o que eu quero dizer, ele falou, deixa eu resolver essa história, que foi o jeito que ele pegou a bola.
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2: Uma curiosidade chama a atenção na NBA. O brasileiro Gui Santos vai receber um salário maior que LeBron James na próxima temporada. Enquanto o ala do Golden State Warriors terá um contrato de cerca de 5 milhões de dólares, LeBron vai ganhar 3,8 milhões no Philadelphia 76ers. A explicação está nas regras do teto salarial da NBA. Para jogar em um elenco repleto de estrelas e disputar mais um título, LeBron aceitou reduzir o próprio salário. Já Gui Santos foi valorizado pelo Golden State após uma boa temporada. Aos 24 anos, o brasileiro recebeu um novo contrato e segue ganhando espaço como uma das promessas da franquia californiana. Por aqui, Cido Gameiro, e a qualquer momento tem NBA no Torcida Brasil.
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7: 11 horas e 46 minutos.

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11: A Comissão de Viação e Transportes da Câmara aprovou um projeto que obriga envio de imagens como provas em multas aplicadas por câmeras que identificam motoristas usando celular ou sem cinto de segurança. Pela proposta, a notificação deverá vir acompanhada da foto da infração, como já acontece nos radares de velocidade. O texto ainda precisa ser aprovado pelo plenário da Câmara e pelo Senado para virar lei. As câmeras utilizam inteligência artificial para identificar as infrações, mas a atuação continua sendo conferida por agentes de trânsito antes da emissão da multa.
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11: A pressão sobre Gianni Infantino continua aumentando nos bastidores do futebol mundial. Segundo a imprensa inglesa, a Federação de Futebol do país vai retirar o apoio da reeleição do presidente da FIFA. A decisão veio depois da polêmica proposta de criar uma empresa para administrar as principais competições da FIFA e vender parte das ações a investidores privados. O projeto foi abandonado logo após a forte rejeição de confederações como a UEFA, a CONCACAF e a Federação Asiática. Além da Inglaterra, País de Gales e Finlândia, já também retiraram o apoio a Infantino. A expectativa é de que as outras federações europeias sigam o mesmo caminho. O episódio aumenta a pressão política sobre o presidente da FIFA e pode ter impacto nas próximas eleições da entidade, que está marcada para março de 2027, durante o Congresso da entidade em Rabat, no Marrocos. Por aqui, Ciro Gameiro, e a qualquer momento, mais notícias do mundo esportivo no Torcida Brasil.
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3: 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Uma curiosidade chama a atenção na NBA. O brasileiro Gui Santos vai receber um salário maior que LeBron James na próxima temporada. Enquanto o ala do Golden State Warriors terá um contrato de cerca de US$5 milhões, LeBron vai ganhar 3,8 milhões no Philadelphia 76ers. A explicação está nas regras do teto salarial da NBA. Para jogar em um elenco repleto de estrelas e disputar mais um título, LeBron aceitou reduzir o próprio salário. Já Gui Santos foi valorizado pelo Golden State após uma boa temporada. Aos 24 anos, o brasileiro recebeu um novo contrato e segue ganhando espaço como uma das promessas da franquia californiana. Por aqui, Cido Gameiro, e a qualquer momento tem NBA no Torcida Brasil.
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8: Meia-noite e 4 minutos.

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1: Uma hora em ponto.

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1: Duas horas e dois minutos.

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0: Obrigado, gente.
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3: Três horas e dois minutos.

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apaixonado aqui hoje? Tá todo mundo apaixonado? Mas tá apaixonado, tá namorando? Quem é que tá namorando aí hoje? Quem é que tá sem namorado? Tá todo mundo sem namorado? Que é isso? Então hoje vai dar samba, né? Como diz o Daniel. Eu falo brincando assim, mas na verdade a gente sempre, todos os dias, em todos os lugares, a gente sempre busca alguém que a gente realmente ame de verdade, não é verdade? É, pode ser numa festa, na rua, no trabalho. É o sonho de todos nós, né? Um amor que de tão grande não tem tamanho. Um amor que não tem tempo, não tem lugar. Um amor que está em tudo. Nas grandes coisas, nos pequenos detalhes. Não é verdade? Esse amor é difícil de encontrar, não é?

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Você tá ali quietinho, parado na sua, e de repente o olho brilha, o coração dispara, a perna treme, pronto. Seu coração já foi totalmente tomado. É como se o mundo parasse de girar. É como se sua vida passasse a ter outro sentido.

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1: Quatro horas e um minuto.

0: Eu acho que eu até já passei no vestibular.
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1: 5 horas em ponto.
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6: O mercado financeiro reduziu novamente a previsão para a inflação de 2026. Segundo o boletim Focus do Banco Central, a estimativa caiu para 5,3% na quinta semana consecutiva de recuo. Os analistas também passaram a projetar um corte maior na taxa básica de juros ainda este ano. A expectativa é que a Selic termine 2026 em 13,75% ao ano. Para o crescimento da economia, a previsão foi mantida em 1,99%, enquanto a estimativa para o dólar no fim do ano segue para R$ 5,20.
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0: Obrigado, Senhor, por mais um dia de vida. Obrigado, Senhor, pela saúde. Obrigado, Senhor, por mais um programa na 107. Hoje é quarta-feira. Hoje, 5 de agosto de 2026. Bom dia, meus amigos, minhas amigas. Uma ótima e abençoada manhã de quarta-feira. Que Deus leve paz, amor, saúde e alegria a toda a família. Louvemos ao Senhor porque Ele é bom. Louvemos ao Senhor porque é bom estar com vida. Se dirigir, não beba. Se beber, não dirija. Preserve a vida, porque a vida é um dom de Deus. E lembre-se, amigo, sempre atrás de uma bola há uma criança. No pique, no carinho, na alegria do programa do Zé da Boia, nós vamos com vocês até às 8 horas da manhã, nesta quarta-feira. 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
1: Então, obrigado, viu?
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0: Ô Zé da Manga, bom dia, Heberto. O Berto tá ligado, tá ligado. Zé da Manga, ô prima, 5:06 em Pindamonhangaba. E o Santista tão feliz da vida. No último minuto lá, o Santo conseguiu o seu gol e classificou aí a quartas de final, né, prima, da Copa do Brasil, vencendo o Remo lá no Pará, em Belém, por 1-0. E o Galo foi pior ainda, prima. O Galo ganhou na última hora da prorrogação, daquele tempo de acréscimo, né? Fez o gol, acabou o jogo. O Santos da fez ainda entre os 45 minutos, né? E ganhou de 1-0, com o jogador a menos uma hora e meia jogando o Remo, né, prima? O jogador foi expulso no primeiro tempo ainda. Olha que coisa, né? São 5:06 e o Peixão tá lá, não interessa se foi expulso ou não, né, prima? 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Ô, prima, vamos começar essa bagaça aí com moda bonita no seu rádio. Ah, manda pra dona Tereza. Dona Tereza já levantou? A dona Tereza, prima, é a mãe do Paulão da Droga Lar, prima. Isso, é a mãe do Paulão da Droga Lar. Tá ligada com a gente lá, a dona Tereza, viu, prima? Isso, vamos mandar essa moda pra ela, que ela gosta dessa moda. Lourenço e Lorival, pedido de um pai. Mas que moda lindona demais da conta. Abre aí essa bagaça aí que tem gente que tá ouvindo a gente. Os nossos amigos ligados. Bom dia, Zé da Boia. Bom dia, Zé. Manda um abraço pro seu Roberto, que mora ao lado do sítio Quatro Milhas, fazendo café e ouvindo você. É o Zizo, primo. Manda um abraço aí pro seu Roberto. Seu Roberto, faz o café gostoso e bem forte, que é bom, viu? Eu só gosto de café forte. Um abraço pro seu Roberto, então. Tá lá ao lado do sítio Quatro Milhas, prima, fazendo cafezinho e ouvindo o programa do Zé da Boia. Eu não quero saber quem morreu. 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Seu Roberto, faça um café forte. Café forte é bom demais da conta. Um abraço pro senhor, uma abençoada amanhã. Manda pro homem lá também essa moda aí, prima. É pedido de um pai. Manda lá pro Zizo, pra Quita, pra Vilma, Daniel, Josana, Ana Lívia, o Luca, a Giovana. Tá lá o João Traninha, Márcio, Dino, todo aquele povo maravilhoso da Ponte Alta. E pros nossos amigos lá do Mandu, né? Tá lá o Jaime, o pai da Josana, tá tirando leite da mimosa lá. Cuidado aí, o Pink Floyd tá com a canela fraca, canela de vidro. Ah, rapaz, o velhinho passou o rodo nele. Eu avisei, Pink Floyd, toma cuidado, menino. O velhinho, ele tá bem velhinho, mas ele tá arrebentando com a moçada aí, viu? O Berto quase que foi, quase. O Berto chegou na porta da encrenca. Quando chegou lá, o Pedrão falou pra veinha: não, não é esse não, é outro. Aí, sorte que ele tinha levado uma martelada, né, primo? Quando levar uma martelada, não dá tempo ainda de recuperar. Mas quando ela chega e passa a foice, aí, meu amigo, já vai na jugular. Na jugular, é na jugular que fala, né? Já, ali já era, ali é só caixa. Ô, prima, e o Berto quase que foi. A veinha errou a martelada, ela errou a foiçada. Ela deu martelada. Foi a outra vovó. Essa vovó é danada, viu? Ela chega e carrega mesmo. Então, eu falei pro Pink Floyd, não, o velhinho passou o rodo nele, escangalhou a canela dele. Mas ele tá recuperando. 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Um beijo para Lili e um abraço lá para nossa amiga Esmeralda. Barraca da Esmeralda e o programa do Zé da Boia, 5:11. Manda bagaça aí, prima. Manda moda nessa bagaça. Ô, prima, tem gente vai mandando aqui, prima. Caima aí, você também é gozada. É o Romão. Romão, tá tudo certo aí? Obrigado, Vicente. Romão tá com a gente. O Marião, primo. O Marião, bom dia, Zé da Boia. Aqui é o Marião do Campo Alegre. Uma ótima quarta-feira. Que Deus te abençoe. Amém. Grande Marião no pique, no carinho, na alegria do programa Zé da Boia. Sebastião Carlos Diniz. Bom dia, Zé da Boia. Deus te abençoe grandemente. Abraço, Diniz. Tá com a chaleira lá, o café fervendo a água na chaleira, o bolão de fubá no fogão de lenha. Ô, vida marvada. Essa vida é boa, Diniz. Um abraço para você. Obrigado pelo carinho, pela audiência. Louvemos ao Senhor porque Ele é bom. Louvemos ao Senhor porque você está com vida. Paulo Beraldo, tá tudo certo aí, meu irmão. Grande Paulo Beraldo, Ana Lúcia, esposa, Gisele, Camila, aqui no Brasil. E lá na Pensilvânia, tá a Laura, o Lucas, a Sofia, o Tagranete e a Paulana. Toda a família Beraldo. Bom dia, que Deus proteja. Quarta-feira abençoada toda a família Beraldo. Gilberto Taxista, está no pico, no carinho, na alegria, no programa da Boia. Deram um jeitinho lá e pimba, passaram a mão no remo lá, mandaram um para cedo, manda o homem embora logo para nós ganhar o jogo, e ganharam de 1-0, né? Um bom dia, abençoado, muita luz para você, obrigado meu amigo Gilberto Taxista, os nossos amigos do volante, obrigado pelo carinho, pela carona, viu gente? Ô prima, manda moda nessa bagaça, daqui a pouco nós volta no Zapa, pro seu Roberto, coladinho lá no sítio Quatro Milhas, fazendo aquele cafezinho gostoso, seu Roberto, manda brasa aí no café forte.
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0: 5:17.
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4: Ator famoso preso por abusar de uma criança autista. Essa é uma das principais histórias que vem ganhando o Brasil nas últimas horas. Marco Furlan, 48 anos... Muitas novelas, filmes, propagandas, atuou nas principais emissoras de televisão. Foi preso acusado de estupro de vulnerável contra um menino autista de 5 anos em Pindamonhangaba, interior de São Paulo. O caso aconteceu durante uma festa de aniversário realizada em uma chácara. De repente ele se afasta da festinha e entra no quarto. Gritos de uma criança, a mãe entra e vê este homem com a criança no quarto. Ele é preso em flagrante e o Cidade Alerta teve acesso em primeira mão à audiência de custódia do ator. Ele, frente a frente, com o juiz. E a gente vai saber agora se a prisão em flagrante foi ou não convertida em preventiva, se ele vai continuar ou não preso. Coloca um trechinho da audiência de custódia, o ator, frente a frente com o juiz, ele que foi flagrado no quarto pela mãe da criança. Coloca, por favor, a audiência de custódia para a gente ver, por gentileza.
5: De prisão em flagrante, lavrada em desfavor de Marco Aurélio Dias Furlan, pela prática do delito de estupro de vulnerável, o flagrante encontra-se formalmente em ordem, devendo ser homologado respectivo auto. No mais, requer o Ministério Público a conversão da prisão em flagrante em prisão preventiva.
4: Vem cá, você já conseguiu ver que ele fica com a cabeça fazendo a negativa aqui, ó, dizendo não, não, não, não. O que que ele fala sobre isso, já que a mãe diz que pegou ele no flagra? O que ele fala sobre isso? O que aconteceu neste quarto? Reportagem inédita e exclusiva na tela do Cidade.
6: A imagem é da audiência de custódia do ator preso por abuso de vulnerável, Marco Aurélio Dias Furlan. Fala pouco.
7: Bom dia, seja bem-vindo.
8: Bom dia.
7: O senhor foi agredido ou torturado pelos policiais no momento da sua prisão?
8: Não.
6: Apenas reage, balançando a cabeça durante a interação da promotora com o juiz.
5: O delito de estupro de vulnerável.
6: Por fim, o juiz confirma a prisão em flagrante.
7: Decisão feita por escrito, devidamente fundamentada, disponível a todos. Pode encerrar, por gentileza, Tomás, a gravação.
6: O ator de 48 anos participou de novelas famosas em grandes emissoras, inclusive contracenando com crianças. Também fez carreira como ator de comerciais.
9: No nosso último aniversário de namoro, eu fiz esse mapinha com todos os lugares que eu falei eu te amo para ela.
6: Era uma festa de aniversário da melhor amiga da mãe da criança em uma chácara alugada para o evento no interior de São Paulo. O menino de 5 anos com o espectro autista estava dormindo em um dos quartos, quando, de repente, a mãe e outras testemunhas passaram a ouvir um choro de dor e desespero. Quando as testemunhas abriram o quarto para ver o que acontecia, o ator estava sem roupas e a criança também. A polícia militar foi chamada e ouviu a primeira versão dada por Marco Furlan.
10: Falou que ele estava embriagado e que achou que era a namorada dele.
11: A namorada dele estava na festa?
10: Estava na festa. Ele estava nu, a criança gritando ainda. E aí, imediatamente, ele foi levado para a delegacia e a criança foi levada para o pronto-socorro.
6: Na delegacia, ele mudou de versão.
10: Ele disse que ele não, lembrava do que aconteceu. A única coisa que ele lembrou quando ele retomou a consciência quando ele já estava dentro da viatura. Mas ele nega os fatos, dizendo que não lembra o que aconteceu.
3: Como que a gente pode falar um pouquinho da criança? A criança com espectro autista, o que que a mãe diz um pouco sobre a criança, doutora?
10: Então, a criança ela é acompanhada por uma série de profissionais. É uma criança extremamente inteligente, sensível e uma criança muito esperta, porque na hora que ele sentiu que estava acontecendo alguma coisa errada, ele gritou.
6: O ator vai permanecer preso.
10: A criança tomou todos os remédios, que é o protocolo, né, para evitar qualquer tipo de doença. E hoje, à tarde, foi feito o exame no IML. Se, por um acaso, os laudos do IML vierem que não houve, ele vai responder por estupro de vulnerável da mesma forma. A lei diz isso, né? Porque a situação em que ele foi pego, ele irá responder pelo mesmo crime.
4: Tá aí, portanto, na audiência de custódia, a confirmação da manutenção da prisão. Sim, vai continuar preso.
12: O Ministério Público pediu para conversar para prisão preventiva. O juiz só perguntou para ele se ele tinha sido torturado, espancado, e falou que não. Agora, que...
13: Prima, mas que coisa, né? Agora o juiz pergunta pro bandido, você foi torturado, você foi espancado. E a criança, como é que fica? Ele já cometeu um crime. O juiz vai perguntar para vagabundo se ele foi torturado, se ele foi espancado. Eu quero que ele vá pro raio que eu parta. Olha a hora, 5 horas 24 minutos em Pindamonhangaba. Tá aí um caso triste que aconteceu em Pindamonhangaba nesse final de semana, né, prima? Um estupro de uma criança autista por um ator que tinha aí uma carreira fantástica para frente, preferiu fazer um ato obsceno. Seja lá como for, quanto uma criança, jogou tudo para fora, né, prima? Mas que coisa, né? Como que é o ser humano? Não é fácil, não. Ô, prima, no pique, no carinho, na alegria do programa do Zé da Boia. Quem tá aqui, prima? O Paulo tá agradecendo aí. Ô Zé, eu acho que a dona Tereza, a mãe do Paulão da droga lá, é minha mãe de leite. Muitos anos atrás tinha isso, né? Tinha, tem até hoje ainda, né? Ainda tem muitas crianças aí que amamentam aí com a vizinha, com a tia. Eu mesmo amamentei com a minha tia, né, prima? A minha mãe deu leite para todos os outros filhos, para mim não tinha leite. Mas não é possível um negócio desse. Um abraço aí, nosso amigo Zizo, né, prima? E a dona Tereza aí, a dona Tereza, depois ela confirma lá no mercado, viu, Zizo? Aí eu falo para você, daqui a pouco eu já vou ver ela no mercado lá. Ela está sempre lá passeando no mercado. A dona Tereza, a mãe do Paulão da Droga Lar, que também foi mãe de leite do Zizo. Um abraço para toda a família. Bom dia, Zé. Toca aí, Tião Carreiro e Pardinho. Chumbo Grosso. Manda para todo ouvinte seu programa. Que Deus abençoe sua quarta-feira. Amém. É o Darcy do Mariaura. O Primação 5h25, no pique, no carinho, na alegria do programa Zé da Boia. 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Seu Bento, mas não é possível um negócio desse, seu Bento. No pique, no carinho, na alegria, o Marcão tá lá também, prima. Ele gosta das modas, que não sai da moda. E as meninas do Marcão já estão se preparando, né, prima? Uma pra cá, outra pra lá e se juntam todas na padaria do Bosque. Patrícia, a Kelly, a Lourinho do Zóio Verde, a Ana, a Marcela, a Mara, a Clélia, a Raíssa, a Adila. Tá tudo ligadinho com a gente. E o Marcão, que é o padeiro, já tá lá faz tempo no pique, no carinho, na alegria. O prima, põe umas modas aí que eu vou fazer um café também, viu? Seu Roberto, o senhor já fez um café, eu vou fazer agora. O seu Roberto fez um café forte lá, prima. E eu também vou fazer um cafezão forte aqui. Bom dia, viu? 5h26, deixa o Pedro Bento cantar aí 7 palavras.

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3: O presidente dos Estados Unidos, Donald Trump, afirmou que as negociações com o Irã devem ser retomadas nesta segunda-feira, na tentativa de evitar uma nova escalada do conflito no Oriente Médio. Segundo Trump, o objetivo é chegar a um acordo sobre o programa nuclear iraniano e a reabertura do Estreito de Hormuz, importante rota para o transporte mundial de petróleo. No último sábado, o presidente americano decidiu adiar um novo ataque contra o Irã, afirmando que Teherã pediu uma chance para a negociação. Até o momento, não foram divulgados o local nem os participantes das conversas entre os dois países.
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4: Cinco horas e 35 minutos.
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0: 5:38.
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0: 5:42.
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3: Calma aí, gordá. Vai devagar, são 5:43. 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Prima, olha a diferença dos Estados Unidos para o Brasil.
4: Um ator famoso mundialmente foi condenado à pena de morte. Quem é ele? Pode colocar na tela para mim, por favor? Ele é o John Julius, da série famosa dos anos 90, Power Rangers. Julius está no corredor da morte nos Estados Unidos. Ele é acusado de participar do assassinato de 2 pessoas em 2004. Ele e a esposa teria contado, inclusive, com a ajuda de mais 3 cúmplices. Todos eles teriam roubado um iate, amarrado os 2 donos e jogado as vítimas no mar. Meu Deus do céu. Os corpos nunca foram encontrados, mas um dos cúmplices confessou o crime. E aí, segundo a polícia americana, Julius também confessou. Ah, não tem como não confessar, né? A polícia vai fechando o cerco de um lado para o outro. Agora, me chamou muita atenção porque, poxa, não só eu, mas eu acredito que todos nós gostávamos muito dos Power Rangers, né? Fez parte da nossa infância, né? E aí, com o fim da pena de morte na Califórnia, o ex-ator deve viver o resto da vida no corredor da morte.
3: Tá aí, prima. Ele não vai ser morto, mas vai viver o resto da vida no corredor da morte, porque acabou a pena de morte na Califórnia. Mas lá a lei funciona, né, prima? Aqui no Brasil, um caboclo desse aí tava na rua já há muito tempo. No pique do carinho, na alegria do programa da Boia, 5:46 em Pindamonhangaba, 5:46. Você que tá chegando agora, manda um zapa. 992-245-660. Nosso amigo Panela não vai mandar o zapa, Panela. O Panela já acordou, prima. O Dirceu do presídio, já tirou a remela do zóio, homem. Mas não é possível um negócio desse. Ele manda o zapa não cai aqui. Tá mandando errado, Dirceu. O Dirceu tá mandando errado. Manda a dona Arlete mandar o zap aí, viu? Isso. Um abraço aí pro Dirceu, pra dona Arlete. Tá ligadinha com a gente, viu, prima? Eles são clientes lá da padaria do Bosque. Também tá ligadinha.

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O Darcy está agradecendo aqui a moda e vamos à luta, né, Darcy? Bom dia. O Adriano e a mãe Maria no Xangri-Lá tá ligadinho com a gente. O Beto Cutuco também tá ligado. Quem mais tá ligado aqui? Prima Jaque. Bom dia. Deus abençoe. Amém. Um abraço aí para o seu Toninho, para o seu Cesarino, no lar irmã Terezinha. A Ana, a irmã, e o Sérgio, cunhado em Guaratinguetá. Também o Daniel, o Oliveira, o Chiquinho Espousino, o Bicentenário, o Jaguaribe, estão todos ligados, né? O seu Vicente no lar São Vicente de Paula, bom dia. Zé Roberto, bom dia, meu amigo. Ótima manhã para você, viu? Nosso amigo Zé Roberto tá ligadinho com a gente, né, prima? Tá lá o Coxinho, o Renan, a Jaqueline, o Fábio que faz lá um bico no final de semana. E a Juliana que tá com Deus, um beijo grande. Também bom dia, Zé. Bom dia, bom dia. Quem mandou aqui para nós? Joaquim, gerentão do Supermercado Excelso. Hoje, segunda lá, primeiro, ele colocou aqui, hoje é segunda, é de ontem, primeiro, ele mandou o negócio. Hoje ele não mandou. Um abraço, Joaquim, bom trabalho aí, Joaquim, gerentão lá do Supermercado Excelso, viu, prima? Também a Dulce Mota já está com a gente, bom dia, obrigado pelo carinho, pela audiência, o nosso amigo cobertor, tão ligadinho no programa do Zé da Boia, nesta manhã gostosa de quarta-feira. E vamos com moda na conversa. Tonico Tinoco, a madrasta.

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Tá aí, prima, a madrasta Tonico e Tinoco, que Deus seja sempre a nossa luz, nossa força e nossa proteção. Grande Joaquim, tá indo pro trabalho, bom dia. Bom dia, Zé da Bahia, tudo bem? Deus abençoe grandemente a tua quarta-feira. Bom trabalho. Se puder, envia uma música para nós, Milionário José Rico, Estrada da Vida. Agradecida. Abraço. André Correardi, no Santa Cecília, a Dona Lourdes e o Jorge no Araritama. Também o Maurício e a Cristina, Cristina e o Maurício no Araritama, bom dia. Bom dia, Zé. O Matias manda um alô pro Nen, que está puxando a teta da vaca agora. Está escutando você. Bom dia para todos. Então, está aí o Matias mandando um abraço pro Nen, que está tirando leite da mimosa lá. Prima, prima, que as bênçãos de Deus Todo-Poderoso entrem no celular, meu amigo.

0: minha amiga. Levando a paz, o amor, a saúde e a alegria. Louvemos ao Senhor porque Ele é bom. Louvemos ao Senhor porque é bom estar com vida. Se dirigir, não beba. Se beber, não dirija. Preserve a vida, porque a vida é um dom de Deus. E lembre-se, amigo, sempre atrás de uma bola há uma criança. No pique, no carinho, na alegria do programa Zé da Boia, coloca o copinho de água ao lado do rádio para receber as bênçãos de Deus Todo-Poderoso nesta manhã de quarta-feira. Com a gente, a Maria Helena Schinack e família, a Valéria e o Geraldo Bocaiúva, em Ribeirão Preto, Luiz Antônio e família, no Parque São Domingo, Irineu Alves, Paloma e Dona Conceição, na Boa Vista, o seu Zequinha, a Dona Isabel, o Cleito, a Cláudia, a Maria Eduarda, também o Davi, o Manuel, a Maria, o Zezinho e a Fran, na fábrica de Broco Socorro. Cabral e família, na Fazenda São José, Alto do Piracoma. Matias e Simone, em Campo do Jordão. O Mário Garcia, não, já nos deixou, prima. É a Dona Maria Garcia também e família. Luiz Adriano, o Rogério, a Maria Fernanda Nuna. A Dona Dolores, no assentamento de Tremembé. Luiz Goró e a Dona Catarina. Janaína Salum, também na nossa oração. A Dona Conceição, a Dama de Vermelho do Castolira. A Dona Madalena, a Dona Tereza, a Dona Zezé, no Jardim Imperial. O Luiz Maciel, o Rei da Sucata, na Cidade Nova. Marcelinho Chupadeira, a esposa Ana Ruth, na Castolira. Zé Galinha, a esposa Maria. Aí, Zé Galinha, hoje tá aí, tô falando o nome das pessoas. O Zé Galinha tava cobrando a gente, né, prima? Tá aí Zé Galinha e a esposa Maria no Castolira. Capixaba e família no Castolira. Dona Alzira, mãe da gatona lindona, bonitona, Val dos Correios e família. Almir Sambinha e família. Ademir Sambinha e família na Vila Cuia. A Val, a gatona do Correio e família. Baru e família. Neguinho do Espeti, a mãe Tereza. Dona Maria Custódio, Tonho Santo. A dona Tereza Veraldo e família. A Lucimara Bento Honorato e família. Luiz Carlos Godoy e a dona Cidinha Natasha no Araritama. Lúcia Vieira e família no Bem Viver. Também na nossa oração da manhã, o Fortunato e a Dona Neuza no Maricá, o Wagner e família na Mombaça, o Vaguinho da Conceição, o Gustavo Mosquita, a Dona Maria no Rogerinho, Maria Elza Cardoso, Felipe e família, a Marli, a Dona Diva e o casal Carel, Luiz Demetrio e família, Maria Elza Cardoso, Felipe e família, Matheus Santiago e família, seu Cido, o Alex Januário no Bom Sucesso, João Miguel também, o Neto, Isabela e família no Crispim, o Birajara e família, a Fátima e Luciano no Maria Áurea, Beto Cutuque e família, a Dona Maria Tereza de Freitas e família, a Adriana e a Mãe Maria no Xangri-Lá, Gina Gonçalves e família, Alice Percival, o Brai no Feital, seu Pedro, a Lúcia, Zé Luiz e Jardim Rezende, o Laura, Dona Augusta no Centro, a Márcia e o Carlinho na Mombaça, Dona Isabel e família, Rosângela e família, Roseli e família, seu Antônio e Dona Idalina, Renato Boia e família, Carlos Couto e família, Didi Pezão e família, Dito Gordo e Terezinha, Genelice e Rosângela no Vista Alegre, a Fátima e Luciano no Maria Áurea, em Eunice no Goiabal, Roselaine e família, Carlos Couto e família na Colmeia, também está na nossa oração da manhã, a Márcia Cardoso e o filho Cristiano no Goiabal, Nelson Felipe e família no Vila Rica, Ana Cláudia e família, Benedito Gomes e família no Vila Rica, também o Luciano Matheus e a Serinha no Crispim, o Neném Perninha e o Jonas Perninha na Vila Cúlia, Dona Lúcia, o Nai na Água Preta, Jaqueline e família, a Patrícia, Carol, Priscila, Manu, Pedro, Tiririca, a Lucimara Rodrigues e família no Piracuama, Igor e a Júlia, esposa, a Dona Sônia, a Tetê, Ana Paula, Juliana, o José, o Marcelo, o seu Gonçalo e Tocha na Fazenda Floresta, Dalva Cruz e família, Alexandra e família na Vila São Paulo, Joaquim Serralheiro e família, Paulo Beraldo e família, Hidalgina e família, João Ribeiro e família no Santana, Carlão e família, também está ligadinho na nossa oração aqui, prima. Os nossos amigos sempre ligadinho, o João Arruda e a esposa Maria Heloína, o Paulo Simões e família, também está aqui com a gente, viu, na nossa oração, o João Barbosa Siqueira e família, o João de Souza e família, também está aqui com a gente, o André, o Guizão, o Vaninho, o Davi, na Vila São Benedito, Henrique Sebastião, no IP2 e família, a Dona Elaide e família no Paraguai, o Paulo, a Lúcia, a Dani, a Simone, o Júnior, Xangri-Lá, também Sônia Aguiar e família, Joaquim Serralheiro e família, Joaquim e Sandra na Boa Vista, o Tonho, a Laura, a Vanessa e o André da Caeira em Taubaté, Janaína e família, Polaco Polaquinho e família, lá no Rio Grande do Sul. também o Luiz Carlos e a Dona Esmerinda no Vila Rica, o Bento e Família no Maricá, o Marcelo e a Karina no Alto do Cardoso e a tia Inês, também o Mário, Marco Antônio Torquato e Família, Lúcia de Fátima e Família, Maria Wanda e Família no Santana, o Paulo e a Dona Ana na Cidade Nova, também o Dair e Família em Tremembé, o Sidão e a Célia na Alcoa, a Cristiane e o Adarilson no Araritama, Regina e Família, a Rita Solange e Família no Feital, a Bruna, o Cauã e o Alexandre e o Felipe em Londres, Benedito e Família na Vila São Benedito, o Sérgio Garcia e a Dona Ângela Garcia no Lessa, Tadeu e Elza lá no Andrade. Também está com a gente na nossa oração da manhã aqui, viu, prima? Está os nossos amigos, a Dona Bernarda Moraes da Silva no, e José Carlos e Família no Bom Sucesso, a Denil e Família no Nova Esperança, Ana Sérgio e Guaratinguetá, Jolerino e Heroína no bairro das Campinas, Huck e Família e Moreira César, a Dona Matilde e Jadel no São Benedito, Eliane e Família no Cidade Jardim, Jesus e Família na Mombaça, o Carlos e Família no Parque São Domingo, Morel Júnior e Família no Parque São Domingo, Cabeça e Família em Taubaté, Dona Marisa e Família na Quadra Coberta, Dona Edna e Família lá em Canegais, em Tremembé, Cobertor e Família, Maurinho e Família na Fazenda Canegais, em Tremembé, também Tobias e Família no Xangri-Lá, Bruno Cirino e Alice Monteiro no Maricá, Tadeu e a Margarete também no Maria Áurea, o Seu Ditinho Congueiro e Família, a Ana, o Carlão em Tremembé, João Pedro, a Patrícia Custódio e Família, João Pedro e Família, o Sidney e Família no Maricá, o pai da Raíssa e da Yasmin, que fizeram aniversário ontem, também Ângela Maria no Parque das Nações, também está com a gente a Mauri Godói e Família, a Dona Landa. A Dona Landa já nos deixou também, prima. Ah, voltando agora, está o nome ainda, né? Da Dona Landa, mãe do, da Bobaiada, né, prima? Então, um abraço para a Dona Celi e Família. Também o André Beraldo e Família. A Mauri Godói e Família. A Rosângela Miré e Família no Santana. Filipinho César Vanessa, Felipe Neto Bisneto. Miriam e Família, lá no Parque das Nações. Chicão César, o pai da Maria, Grande Santíssima, Maria Eduarda César, Zé Maria e Família no Jardim Noína, Toninho Bode, esposa Carla no Santana, Flávia Cristina no Andrade, Luiz Carlos, também Café e Família na Boa Vista, o Zizo Akita Vilmo, Daniel José na Nelívia, o Luca e a Giovana, o João Traninha, Márcia e o Dino, também lá na Ponte Alta, Hernani Martins, também ligado com a gente, seu Júlio, também está ligadinho com a gente, e a Dona Tereza, Flávio e a mãe Maria em Santo Antônio do Pinhal. Cida e Família também está ligado com a gente. Áurea, mãe, filha e o Silvinho. Mané Gregório, Luiz Gregório, Zezão Gregório e Dona Isabel. Neuza Gregório e Família. Dirceu do Presídio e Família. Felipe Atleta e Família. Samuel Pintor e Família. João Grandão e Família. João Barbudo, a Núbia e a Viminha Paires, na Jomar e Piscina. Renato Grim e a Estela. Benedito Godói e Família, Rosana Monteiro e Família, Jair Rodrigo e Família, Jairzão e Família, José Maria e Família Nazareno, Paulinho Joaquim e Família, também está com a gente, a Sueli, o Lio, Zé Fernando, a Vó Rosa e Família, Família Tórquio, a todos uma ótima e abençoada manhã de quarta-feira. Estão todos na nossa oração aí, que Deus proteja a família. Logo após a propaganda, a nossa oração da manhã.
1: 6:02. 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
3: Empresas estatais chinesas compraram cerca de 1 milhão de toneladas de soja dos Estados Unidos na última sexta-feira, segundo a agência Reuters. A operação aconteceu após a queda dos preços da commodity às vésperas da visita do presidente chinês Xi Jinping aos Estados Unidos, prevista para setembro. O Brasil segue como principal fornecedor de soja para a China, enquanto os Estados Unidos buscam ampliar a sua participação no mercado chinês. Especialistas avaliam que Pequim mantém compras dos dois países para garantir o abastecimento e reduzir a dependência de um único fornecedor.
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0: vamos formar agora a grande corrente de fé, elevando o pensamento ao Supremo Criador, para que interceda com sua divina bondade em favor de todos que necessitam de alívio para os seus problemas através da oração. E agora, com o pensamento em Deus Todo-Poderoso, para que Ele receba nossas orações, oremos. Em nome dos anjos, dos santos e das almas, saudemos a Sagrada Família. Em nome do Pai, do Filho e do Espírito Santo.
1: Amém.
0: E neste momento, em que todos se ajoelham e saúdam Maria Santíssima. Ave Maria, cheia de graça, o Senhor é convosco. Bendita sois vós entre as mulheres, e bendito é o fruto do vosso ventre, Jesus.
2: Santa Maria, Mãe de Deus, rogai por nós, pecadores, agora e na hora da nossa morte. Amém.
0: Fazemos todos os dias, louvamos a Maria.

0: agora a todos aqueles que necessitam de uma graça. Rezamos neste momento a oração de São Francisco. Senhor, faça de mim um instrumento de sua paz. Onde existe o ódio,
1: que eu leve o amor.
0: Onde existe a discórdia,
1: que eu leve a união.
0: Onde existe o erro,
1: que eu leve a verdade.
0: Onde existe a dúvida,
1: que eu leve a fé.
0: Onde existe o desespero,
1: que eu leve a esperança.
0: Onde existe trevas,
1: que eu leve a luz.
0: E onde existe tristeza,
1: que eu leve a alegria.
0: Ó Virgem Maria,
1: guarda-nos puro do pecado.
0: Ó Mãe de Deus,
1: abra os nossos corações quando nossos irmãos precisarem de nós.
0: Ó Mãe da Igreja,
1: faça que vivamos unidos e assim sejamos um dos exemplos para que os outros também amem a seu filho Jesus.
0: Ó Esposa de José,
1: conserve a paz e a união em nossas famílias.
0: Glória ao Pai, ao Filho e ao Espírito Santo.
1: Amém.

Ó Senhora Aparecida, eu renovo neste momento a minha consagração. Eu vos consagro os meus trabalhos, sofrimentos e alegrias, o meu corpo, a minha alma e toda a minha vida. Eu vos consagro a minha família. Ó Senhora Aparecida, livrai-nos de todo o mal, das doenças e do pecado. Abençoai as nossas famílias, nossos doentes, nossos velhinhos e as crianças. Abençoai a Santa Igreja. Abençoai a nossa paróquia e o nosso vigário. Ó Senhora Aparecida, lembrai-vos que sois a padroeira poderosa de nossa pátria. Ó Senhora Aparecida, bendito e sagrado coração, abençoai a nossa nação e pedimos de novo, olhai o nosso povo.

Deus eterno e todo-poderoso, que tendo escolhido a água, fonte de vida e pureza, para nos dar a graça batismal, fizestes também aparecer no rio Paraíba a imagem da Virgem Imaculada. Abençoai esta água e fazei que ela nos recorde nosso batismo, para que, purificados de nossas faltas, vivamos como cristãos, membros da vossa igreja, e cheguemos um dia à vida eterna. Por Cristo nosso Senhor.

Maria Santíssima, que em vossa imagem milagrosa de Aparecida espalhais inúmeros benefícios sobre o Brasil. Eu, embora indigno de pertencer ao número dos vossos servos, mas desejando participar dos benefícios da vossa misericórdia, prostrado a vossos pés, consagro-vos o entendimento, para que sempre pense no amor que mereceis. Consagro-vos a língua, para que sempre vos louve e propague a vossa devoção. Consagro-vos o coração, para que depois de Deus vos ame sobre todas as coisas. Recebei-nos, ó Rainha incomparável, no ditoso número dos vossos servos. Acolhei-nos debaixo da vossa proteção. Socorrei-nos em nossas necessidades espirituais e temporais, e sobretudo na hora da nossa morte. Abençoai-nos, ó Mãe Celestial, e com vossa poderosa intercessão, fortalecei-nos em nossa fraqueza, a fim de que, servindo-vos fielmente nesta vida, possamos louvar-vos, amar-vos e render-vos graças no céu. Por toda a eternidade, assim seja.

0: pela intercessão de Nossa Senhora Aparecida, Rainha e Padroeira do Brasil, a bênção de Deus Onipotente, Pai, Filho e Espírito Santo, desça sobre vós e permaneça sempre. Amém.
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3: No pique, no carinho e na alegria do programa do Zé da Boia. Estamos abençoados para mais uma manhã de quarta-feira. Que Deus leve paz, amor, saúde e alegria a toda a família. No pique, no carinho e na alegria do programa Zé da Boia, a Mauri Godoy e família ligado com a gente lá no Campo Alegre. Bom dia, que Deus proteja todos nós. Também aqui, bom dia, Zé da Boia. Toca para mim, estão pedindo um vaneirão com o Gaúcho da Fronteira. Ofereço meu pai Manuel, meu irmão Wilson, minha mãe Marina e meu esposo José. Tenha um ótimo dia. Amém. É a nossa amiga ligada com a gente, viu, prima? É a Elza Silva. Tá no pique, no carinho e na alegria do programa do Zé da Boia. Bom dia, bom dia. É o Fábio, manobrista lá do Zé Roberto no final de semana, né, prima? Grande Fábio. Bom dia, Joel e família no Goiabal também tá com a gente na oração da manhã, viu, prima? O Mário e a esposa Roberta também estão com a gente na oração. Tá lá o Mário mandando para uma moda lá para Roberta, para Jaqueline, seu Antônio, o Gasparinho da Guarda, o Juarez. O Gasparinho não é da Guarda, prima. O Juarez é da Guarda Civil Metropolitana. Nosso amigo Juarez. A dona Rosário, o João Batista, a irmã Maria, o seu Joaquim e a dona Maria. É o Mário da Vila Rica. Bom dia, Zé da Boia, Lucimara Bento Norato Moreira César. Que a fé seja fortalecida, que a esperança seja renovada. Bom dia. Obrigado, um beijo grande para você, Lucimara. Também o Denis Furtado. Que a poderosa mão de Deus te abençoe. Amém. Bom dia. O Jonatas Davan também está com a gente. Bom dia, bom dia. E vai, Palmeira. Grande Jonatas Davan, ligado aí, palmeirense. Prima. Também quem está com a gente, primeiro, o Davi do João do Pulo. Um abraço aí, Davi, tá trabalhando e ouvindo a gente, né? O menino tá aí com você? Já preparou café pro menino, Davi? Arruma um cafezinho pro menino, viu? O meninão gosta de tomar um café gostoso. Vai lá na padaria do Bosque, Davi. Já pega uns 4, 5 bolos lá. Faz lá uns 10 litros de café. Que ele gosta de ficar bem alimentado. O nosso amigo Cazumbá, filho do Dito Gordo e da Terezinha. E ele tá passando o final de semana agora lá na casa do tio Luiz Carlos e do Rivelino Preto. Lá no Cidade Jardim, viu, prima? É, esse final de semana passado aí, fizeram uma buchada de urubu lá. É, bucho de urubu. Quase matou o menino. Estava muito apimentada. 6:22 em Pindamonhangaba, 6:22. Bom dia, Alana. Bom dia, Maju. Um beijo grande para vocês aí. Obrigado pelo carinho, pela audiência. Ô, Maju, vai para a escola, menina. Tá na hora de ir para a escola. Olha a hora, 6:22. Você que está chegando agora, meu amigo, obrigado pelo carinho, pela audiência. Um abraço para os nossos amigos ligadinhos com a gente, lá da fábrica de bloco Socorro. 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Está lá os nossos amigos ligadinhos, o seu Zequinha, a dona Isabel, o Cleiton, a Maria Eduarda, também a Cláudia, o Benjamin. Estão ligadinhos com a gente, né, prima? Quem mais está lá ligadinho? Ah, tá a Fran, Zezinho, o Manuel, o Davi, a nossa amiga Maria. 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Tá lá ligadinho com a gente o nosso amigo Paulão, o Benedito e também o Ivo Motorista, o Toninho Amiguinho, a esposa Esmeralda, a Fátima, todos ligadinhos. 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Também está ligadinho com a gente o Ivan Araújo, viu, prima? Bom dia, Zé da Boia. Nós também estamos na escuta da rádio. Seu Araújo, de Tingongueiro, na Boa Vista. O Ivan Araújo no Socorro. Um abraço, um abençoado amanhã de quarta-feira. Hoje tem rodada da Copa do Brasil também, né, prima? Tem. tem rodada aí da Copa do Brasil. Depois vai ver os jogos que terão. Um abraço aí pro nosso amigo Nilton Vinagre, o Zé Roberto, o Laerte Paraguai, o Manjubinha, o Zé Bessa Foneiro Alegre aí do Vale do Paraíba, o Adaíro e o Márcio estão ligados com a gente. Uma ótima manhã para vocês aí. 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Luiz Medela, no bairro das Campinas, tá no pique, no carinho, na alegria do programa do Zé da Boia. Então vamos lá, prima. Estão pedindo um vaneirão. Elza!

0: 6:32.
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0: 6:38.
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4: 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Para os nossos amigos ligadinhos, o Davi falou: Zé, o café do meninão já está pronto, ele está até tomando, já tomou café então, o meninão. Comeu 5 bolos de fubá, uma torta de frango, né? E 3,5 litros de leite e mais 3,5 litros de café. Esse não é fraco, não, mas também tem o tamanho do homem, prima. Tem que pôr comida ali dentro, né? E vá a comida, viu? No pique, no carinho, na alegria. Bom dia, Zé da Boia. Manda um bom dia pro Zé Vermelho, que ouve você todos os dias. O tio Chicão. Então, Zé Vermelho, tio Chicão, bom dia, Chinac, bom dia. Obrigado pelo carinho, pela audiência. Ô, prima. 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Um abraço. Ô, prima, 6:43. Vamos com a rodada de moda aí e eu volto daqui a pouco. Bom dia primeiro, prima. Bom dia pro Edson Cassiano, delícia da BR-116. Bom dia, Zé da Boia. Bom trabalho, Deus abençoe. É o Cassiano, prima, a Angélica e o seu Antônio, em Guaratinguetá, 6:43. Oh, ah, não, daqui a pouco nós vamos, prima. Prima, faz o L nessa quarta-feira.
5: Está acontecendo algo nos Estados Unidos que a mídia brasileira, a TV Globo,
2: não vai mostrar pra você.
5: Anthony Fauci, imunologista e conselheiro do ex-presidente Joe Biden, está sendo julgado no Senado norte-americano.
2: Fauci utilizou o direito constitucional da Quinta Emenda e recusou-se a responder a mais de 100 perguntas.
5: O senador Rand Paul divulgou mais de 1000 páginas de diários pessoais, e-mails e anotações de Fauci feitas durante os anos mais críticos da pandemia.
2: O ex-presidente Joe Biden concedeu ao médico um indulto preventivo, abrangendo todas as suas atividades oficiais no governo de 2014 a janeiro de 2015.
5: A medida foi tomada para blindá-lo judicialmente das promessas de processos criminais feitas por aliados de Donald Trump.
2: Fauci é acusado de encobrir o vazamento do vírus da Covid-19 de laboratório, impedindo questionamento sobre a origem do vírus, alegando se tratar de origem natural.
5: Fauci defendia lockdown, distanciamento social, uso de máscaras, fechamento de escolas e as vacinas. E nada disso surgiu efeito no controle da pandemia.
2: Admitiu que as medidas tomadas, como distanciamento social, não tinham nenhuma base científica.
5: Também era contra o tratamento precoce com ivermectina e hidroxicloroquina. Estudos apontam a eficácia de até 70% nos casos.
2: Esses medicamentos baratos foram sabotados para que a indústria farmacêutica faturasse centenas de bilhões de dólares com a vacina.
5: Cardiologista afirma no Senado americano que estudo com 325 autópsias liga a vacina da Covid a 73,9% das mortes analisadas.
2: Agora que o mundo todo sabe que as medidas sanitárias adotadas durante a pandemia eram uma fraude e que os remédios sugeridos por Bolsonaro e Trump tinham efeitos positivos, a Globo vai fazer um pedido de desculpas?
5: Desculpas ao Bolsonaro, ao pequeno empreendedor que quebrou e fechou sua empresa, aos familiares que perderam um ente querido porque a mídia negligenciou o tratamento precoce.
2: Jair Bolsonaro defendeu o direito da escolha, a autonomia dos médicos e a manutenção dos empregos das famílias brasileiras.
5: Lula e a esquerda impuseram obrigatoriedade à vacina, apoiaram o Fique em Casa e sequestraram a liberdade do cidadão.
2: E agora? Quem é o verdadeiro genocida?
5: STF arquivou ação contra Bolsonaro na CPI da Covid. O genocida, na verdade, foi mais uma vítima.
2: A história está reescrevendo o que a mídia militante tentou apagar.
4: Tá aí, prima. Relaxa, faz um L e chora, companheiro. Tá aí todas as bobagens que eles fizeram aí nesta pandemia. 6h47, já foi, não adianta voltar atrás agora, né, prima? Não tem como. 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

E um excelente dia. Obrigado. É o Juarez, da Guarda Civil Metropolitana. Andréia Correal de Dona Lourdes. Jorge, bom dia. Prima, calma aí, prima. Não é essa. É, primeiro é aqui, prima. Agora sim, para Andréia Correal, para Dona Lourdes e para o Jorge no Araritama. Bom dia.

0: 6:51.
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0: 6:55.
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0: 6:55.
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0: 6:59.
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0: 7:07.
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Está aí o canto dos pássaros com o som da viola. É bonito demais da conta. Ô, prima, vamos ver o Zapa. Tem gente mandando o Zapa. Muita gente mandando o Zapa. Bom dia, Zé da Bahia. Uma ótima quarta-feira para você. É o João Ribeiro do Santana. O Vicente também, lá das Panelas, tá ligado com a gente no Parque das Nações. Bom dia, Zé. Estamos nessa quarta abençoada na escuta da Rádio das Modas. Manda aquele abraço para a galera na escuta. Daiane, a Júlia, Juliano, o Júlio, a Dona Cida, o seu Tino, o Josia, Vitória, Messia, a Bete, Tubarão, o Valdir, o Luiz, o Gordo e os ouvintes. Tá ligadinho com a gente, né, primo? O Tubarão, o pé inchado, o pé de elefante. Bom dia. Bom dia, Zé da Bahia, Alex e o seu Cido, bom sucesso. Aí sim, canto dos passos é lindo demais. Vamos temperar a gente. Tá caro, né? Relaxa, faz um L e chora. Bom dia, Zé. Tudo bem? Toca a música pra nós aí. Obrigado. Quem tá aqui pedindo a moda aí é o Paulo, a Lúcia, a Dani e a Simone no Xangri-Lá. Bom dia também pro palmeirense. Tá ligadinho com a gente aí o nosso amigo Claudemir Palmeirense. O Tubarão também tá mandando aqui. Bom dia, Zé da Boia. Boa quarta-feira pro senhor e pra todos os ouvintes. Bom dia, Zé. Bom dia, prima. É o nosso amigo ligado aí, o Paulo, viu? Tá ligadinho com a gente aí, o Paulo Cassim. Advogado também, viu, prima? Um abraço pra você aí. A Márcia e o Carlinho na Mombaça, tá ligadinho? 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No pique, no carinho, na alegria do programa do Zé da Boa, o Ari está ligado com a gente, gerentão da Casa Oriental, o Fernando Luiz, vendedores, e os montadores de móveis. Está lá o Guilherme e o João Batista. 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O Aranha está aqui com a gente, prima. Bom dia. Bom dia, meu amigo Aranha, tá ligadinho no pique, no carinho, na alegria do programa do Zé da Boia. É, o Aranha aí, é o homem forte aí do Filipinho César, nosso vereador Felipe César Costa Filho, né, prima? O Felipe Neto Bisneto, a Vanessa, um beijo pra vocês aí. O Chicão César, grande secretário da Habitação. O pai da Maria, grande santista, tá feliz da vida. O Peixão sapecou o remo ontem, com a ajuda de juiz, não interessa, mas passou, né, prima? O que importa é isso. Ah, quem quer chorar, que chore na cama, viu? O Peixão passou aí e o dito do Crispim tá feliz também, viu? Um abraço aí pro Chicão César, o pai da Maria, e pra Maria, um beijo grande. Pra Dona Celia, um beijo grande, uma ótima e abençoada manhã de quarta-feira. O Toninho Bode, a esposa Carla no Santana, o Flávio e a esposa Cristina lá no Andrade. Também tá com a gente, viu, prima? 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
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Hoje foi aniversário da Raíssa e da Yasmin, as gêmeas do nosso amigo Sidney do Marical. A Raíssa que trabalha com a gente aqui na 107, né, prima? Mais uma vez, muita saúde, muita paz às gêmeas do nosso amigo Sidney. E o Aranha mandou aqui, prima. O que que é, prima? Bom dia, Zé da Boia. Bom dia. Aniversário do Aranha. Marcelo Reis vai cantar lá, né, prima? Teremos almoço na faixa. Então tá aí, aniversário do Aranha. Que dia que é aqui, prima? Que dia que é, prima? Aumenta aqui, senão não dá pra enxergar também. Ah, 13 de setembro, viu, prima? 13 de setembro, a partir das 12 horas. Local, campo do Esporte Clube Estrela. Então aí, almoço do Aranha, aniversário do Aranha. Vai ter uma festa danada com o Marcelo Reis. Aí a festa do aniversário do Aranha. Ô Aranha, você vai dar uma cesta básica do Zé da Boia sortear, Aranha? Aranha, você vai dar uma cesta básica do Zé da Boia sortear pro povo aqui? Grande Aranha, bom dia. Ô prima, também lá perto do Aranha, o Carlos Couto. Carlos Couto, ô Carlão Couto, bom dia. 7h23. Ô Adair, você falou pro Zé Bé, vai dar o frango pro Zé da Boia sortear? Nós vamos sortear um frango caipira aqui, presente lá do Zé Bé. Você falou com o Zé Bé, ô Adair? Eu vou cobrar você no ar, pra você largar a mão de ser papudo. Você falou que ia arrumar um frango pra mim. Agora você se vire e arruma o frango pro Zé da Boia, senão eu vou ficar cobrando você aqui, caboclo. É, nosso amigo Adair, grande corintiano. É, e o Márcio, o irmão dele, né, prima? Mas o Márcio não tem nada com isso. Quem ofereceu o frango pra mim foi o Adair. 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Prima, o mundo tá no avesso mesmo, né, prima? O mundo tá no avesso mesmo, hein? Olha aqui que o caboclinho colocou aqui, o caboclinho que vive da bolsa preguiça. Bom dia, vamos pra academia? O Adrianinho, prima. Mas não é possível, o mundo tá virado de ponta cabeça. O homem vive da bolsa preguiça e tá indo lá na academia. Mas que coisa! Pega uma enxada, caboclinho. Pega um martelo, pega um serrote, pega aí uma pá, pega aí uma marreta, um enxadão. Vai fazer academia, mas não é possível um negócio desse. É da bolsa, preguiça, vai na academia. Mas não é possível um negócio desse. No pique, no carinho, na alegria do programa Zé da Boia, o tubarão fica dando risada. Eu não sei porque que dá risada também. Ah, tá louco, viu? Eu ainda
perco a paciência nessa vida. Mas que coisa! Aqui nós não passa manteiga no bigode do gato, não. No pique, no carinho, na alegria do programa do Zé da Boia, põe moda nessa bagaça aí, gorda. Você tá pensando o que também, gordona? Manda brasa, manda brasa. Sertão ainda é sertão. Ah, moda bacana demais da conta!

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2: 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Olha a hora. 7:37 em Pindamonhangaba, 7:37. Você que está chegando agora, obrigado pelo carinho, pela audiência no programa do Zé da Boia. São 7:37 em Pindamonhangaba. Quem está ligadinho com a gente, o Davi Ribeiro Xuxa, está no pique, no carinho, na alegria do programa do Zé da Boia. O Jonatas Davan também mandando que valeu, grande parmeirense. E também está com a gente, prima. Todas as manhãs Deus nos entrega o nosso maior milagre. A vida, é a vida. Bom dia, Eunice do Goiabal. Obrigado pelo carinho, pela audiência. Quem acertar o nome do último neto do Aranha ganha uma cesta básica no aniversário, né, Aranha? É isso mesmo? Depois da conversa direitinho. Quem acertar o nome aí do neto do Aranha ganha uma cesta básica. Ô, Aranha, mas tem um monte de gente que sabe o nome do seu neto aí, pô. Vai dar muito ganhador, viu? E quem achar aí o documento de Gilberto de Carvalho, quem encontrar os documentos do Gilberto de Carvalho, você pode entregar lá no Cabral, no Mercado Municipal, viu? Ou no Gonzaga Som, ou pode deixar aqui na 107 FM. Então, noticiamos aí a perca do documento do Coronel Gilberto de Carvalho. Que o nosso dia seja maravilhoso, tranquilo e, acima de tudo, abençoado pelas mãos de Deus. Bom dia! Obrigado por mais um dia de vida, né, Senhor? Senhor, Criador de todas as coisas. Bom dia, Pinda, bom dia, Vale, manda o zapa. A Ângela, a Dona Ângela e o Sérgio Garcia, tá ligadinho na gente. Bom dia, Zé. Deus abençoe, um ótimo dia para todos. Amém. É o Henrique Cazu, o Paulo Cazu, a Dona... O que que é, prima? A Dona Tereza Cazu, ela já ouviu a moda aí, prima, florzinha do campo. Último neto, nem eu sei, nem ele sabe, prima. Isso, o Aranha falou que nem ele sabe. Mas depois nós vemos direitinho então, tá, o Aranha? Então já tem uma cesta básica aí no programa do Zé da Boia. Ô, prima, são 7:39, no pique, no carinho, na alegria do programa do Zé da Boia. 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No pique, no carinho, na alegria do programa do Zé da Boia. Quem tá ligadinho? O Astério Galvão Parmenense, né, prima? Tá feliz da vida, né? Ele tá lá em Moreira César agora. Tá em Moreira César, o Astério Galvão. Daqui a pouco ele vem com o Marcelo Santos, trazendo aí as notícias da polícia para você ficar bem informado no programa Perfil. Não saia daqui, porque aqui é bom demais da conta. E o Astério agora tomou jeito, né, prima? É, ele largou a mão de ficar virando. Tinha uma hora, você olhava, não apareceu a calopsita. É, com aquela... cabelão loiro, né, primo? Vermelhado. Agora não, o homem tá na grife. Grande palmeirense, Sérgio Galvão, bom dia.

0: 7:44.
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0: 7:52.
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0: 7:52.
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aqui no Carinho, na alegria do programa do Zé da Boia. Prima, olha a hora, 7h54, estamos indo embora. Marcelo Santos está chegando no programa Perfil para trazer as notícias do Brasil e do mundo para você ficar bem informado aqui na 107 FM. Eu volto às 17 horas, se Deus permitir, com mais um programa do Zé da Boia. Que as bênçãos de Deus Todo-Poderoso entrem no seu lar, levando paz, amor, saúde e alegria. Nós vemos

Ao Senhor, porque Ele é bom. Louvemos ao Senhor, porque é bom estar com vida. Se dirigir, não beba. Se beber, não dirija. Preserve a vida, porque a vida é um dom de Deus. E lembre-se, amigo, sempre atrás de uma bola a uma criança. No pique, no carinho, na alegria do programa do Zé da Boia. Bom dia, Pinda. Bom dia, valeu.

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0: Olá, muito bom dia. Agora são 8 horas e 6 minutos. Olha, 8 e 6, começando mais um programa Perfil na manhã desta quarta-feira, dia 5 de agosto de 2026. Daqui a pouquinho, sua participação através do nosso WhatsApp 992245660. Participe, mande sua mensagem. Agora são 8 horas e 6 minutos. Vamos ao nosso momento de fé.
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2: Bom dia a todos. Aqui quem vos fala é o pastor Ailton. Gostaria de trazer uma mensagem da palavra do Senhor Jesus para a sua vida, que está registrada na carta a Tito, capítulo 2, versículo de número 11 e versículo número 12, que está escrito da seguinte maneira: porque a graça de Deus se manifestou trazendo salvação a todos os homens, ensinando-nos para que, renunciando à impiedade e às paixões mundanas, vivamos no presente modo sóbria e justa e piamente. Aqui o apóstolo Paulo, ele escrevendo essa carta ao seu amigo de ministério Tito, é uma carta pastoral, uma carta endereçada a Tito. Ele está falando da graça de Deus. A graça de Deus aqui nesse texto, ela é tão somente Jesus. Jesus é a graça, ele é o favor imerecido. Jesus veio para nos salvar, para morrer por nós, sem que nós merecêssemos. Então ele veio e trouxe, através do seu sacrifício, a possibilidade de salvação para todos os homens. Por que digo a possibilidade? Porque tem pessoas que jamais vão querer entregar a sua vida para Jesus, por um coração duro, um coração que prefere estar assim vivendo as paixões carnais, as coisas mundanas, o adultério, o roubo e tantas outras coisas que desagrada a Deus. Essa pessoa jamais vai querer a graça de Deus. Mas eu quero dizer para você e para todos que a graça, ela veio para salvar todas as pessoas. Então, quando eu entrego a minha vida para Jesus, quando eu digo não às coisas mundanas que está registrado no versículo de número 12, as paixões mundanas, e vivamos no presente século de uma maneira sóbria, justa e piamente, certamente eu estou deixando que essa graça, ela venha invadir todo o meu ser, ela venha tomar conta da minha vida. Então, receber a graça de Deus é receber a Jesus. Receber a graça de Deus é entregar a vida para Jesus. Receber a graça de Deus é você ser obediente à palavra do Senhor Jesus. Então, essa graça, essa salvação, ela veio para a tua vida também. Talvez você que está me ouvindo está numa situação adversa, você não consegue se desvencilhar de alguns problemas que leva você a não ter uma vida de uma maneira ética na presença de Deus. Peça ao Senhor Jesus, que é a graça de Deus, para que ele venha tomar conta do seu ser, e certamente Deus vai mudar a tua vida, e a graça vai fazer com que você alcance uma vida melhor, uma vida de piedade, uma vida realmente na presença do Senhor. Então a graça se revelou a nós, trazendo salvação. Jesus Cristo se revelou para trazer salvação para a minha vida e para a sua vida. Atos dos Apóstolos, capítulo 4, versículo de número 12, está escrito: porque em nenhum outro há salvação. Esse outro que a Bíblia se refere, em nenhum outro nome há salvação, somente em Jesus. Só Jesus pode salvar a nossa vida. Jesus, ele é a graça de Deus. Deus abençoe a tua vida em nome de Jesus.

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0: você, a mão no peito agora. Espírito.
1: Espírito.
0: E agora sou eu, como sacerdote, que peço sobre todos que estão nesse santuário, Senhor, fora do santuário, a unção do teu Espírito. Conjunto, Espírito, cantando.

0: Olha, agora são 8h29, falar aqui do tempo, temperatura para esta quarta-feira, gente, máxima de 25 graus em Pindamonhangaba hoje, né? Sol com muitas nuvens durante o dia, período de céu nublado, à noite com muitas nuvens, mas não há previsão de chuva para esta quarta-feira. E como não chove, o ar tá seco, hein, gente? O ar seco mantém a umidade baixa, né? Abaixo de 30% no Vale do Paraíba nesta quinta-feira. Até quinta-feira, perdão, até amanhã, né? Frente fria traz chuva e ventos fortes na sexta-feira. Então, a atuação de uma massa de ar seco continua predominando sobre o Vale do Paraíba, Serra da Mantiqueira e Litoral Norte. E deve manter os índices de umidade do ar em baixos níveis, pelo menos até quinta-feira. Segundo o Climatempo, a mudança de tempo está prevista para sexta-feira, com a chegada de uma frente fria, que deve provocar pancadas de chuva e rajadas de ventos fortes. Nesta terça-feira, ontem, né, as cidades já registraram um nível baixo de umidade, né? Então, 30% é baixo. E a gente tem que tomar cuidado, né? O ar seco provocado por um sistema de alta pressão que está sobre o sudeste do país. Então a gente deve redobrar a atenção, especialmente quarta e quinta, quando o índice de umidade pode chegar a 30%, viu? A mudança de tempo a partir de sexta-feira, a previsão indica que uma frente fria deve avançar sobre o estado na sexta-feira, trazendo chuva e ventos fortes para a faixa da nossa região aqui, né? Vale do Paraíba, Litoral Norte. De acordo com o Climatempo, as rajadas e vento podem começar a ganhar força já na quinta-feira. Mas a maior preocupação é durante a passagem de uma frente fria na sexta. Né? Vai passar rapidamente. Então, mas a preocupação com os ventos fortes. No dia 29, um vendaval atingiu o Litoral Norte de São Paulo, deixou rastro de estragos nas quatro cidades, né? Houve registro de queda de árvore, destelhamentos, danos em estruturas, vias interditadas, interrupções de serviço. Além disso, foram registrados casos graves, como naufrágios e uma morte. Então, no sábado, há previsão de pancada e chuva, hein? Já no domingo, dia 9, uma segunda frente fria deve chegar ao estado. Para o Vale do Paraíba, Serra da Mantiqueira, Litoral Norte, a chuva deve ocorrer principalmente entre o fim da tarde e noite. Apesar da mudança no tempo, a primeira frente fria não deve provocar queda acentuada nas temperaturas. O resfriamento mais significativo é esperado apenas para a próxima semana, após a passagem da segunda frente fria, tá bom? Então a temperatura vai cair bastante na próxima semana, né? Segundo aqui o Climatempo, tá bom? Agora são 8h32, rápido intervalo, volto já.
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0: 8 horas e 42 minutos. Noticiamos o falecimento de Rubens Albino, 80 anos, era morador do centro de Pinda. O corpo sendo velado na Capela 1 do Velório Santo Expedito. O sepultamento ainda será definido pela família. A família, os nossos sentimentos.
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0: Olha, agora são 9:07. Receba a presença dele aqui, do advogado Dr. João Santos, na manhã desta quarta-feira. João, doutor, bom dia.
1: Bom dia, Marcelo, bom dia, Raíssa, a todos os ouvintes aí. Hoje uma quarta com sol, né?
0: Verdade,
1: graças a Deus,
0: viu?
1: Aí.
0: Mas a previsão é chegadinho numa frente fria de novo aí, viu,
1: uma
0: doutor?
1: Frente fria. Ontem tava meio esquisito, né, de manhã.
0: O ar seco, viu? Seco, 30% de umidade relativa do ar. Baixa umidade, precisa beber água, né, doutor?
1: Não, com certeza. Mas aí o inverno tá no final já.
0: Ai, meu Deus do céu, né? A gente começa a perceber que as plantas já dão sinais de primavera, né?
1: Com certeza.
0: Ô, doutor, falar um pouquinho sobre quem tem direito à aposentadoria rural.
1: Ó, Marcelo, esse tema é muito interessante aqui para nossa região, viu? Na semana passada teve até uma pergunta de ouvinte sobre aposentadoria rural, então é bom a gente trazer esse tema para tirar algumas dúvidas, tá? A aposentadoria rural, Marcelo, ela existe ali para dois principais tipos de segurados, tá? Não só para eles, mas para dois principais, que são o quê? O empregado rural e o trabalhador rural. Qual que é a diferença entre os dois? O empregado rural é aquele que tem carteira assinada em algum serviço rural, né? Então, por exemplo, aqui na nossa região, é muito comum aí a pessoa ser registrada como leiteiro, como coisas ali que faz na roça, né? Então, lavrador, eventualmente. Mas ali, ter esse registro na carteira, o empregado rural. E o trabalhador rural, Marcelo. O trabalhador rural é quem tem aquela terra, né? Ele tem a sua terrinha, cria porco, vende esse porco, ele planta verdura, vende essa verdura, tem uma barraquinha no mercado lá de fim de semana para vender. Foi a vida inteira ali, todos os filhos nasceram na roça, tem a sua rocinha, tem a sua terrinha. Essas pessoas também têm direito à aposentadoria rural, Marcelo. E aí a aposentadoria rural, ela tem um diferencial, né? Se a pessoa ela for empregada rural, vai ter a contribuição, porque o empregador está fazendo aquela contribuição, né? Então, ela está registrada ali, está tendo desconto do INSS. Mas se for ali trabalhador rural, não é necessário ter feito contribuição para o INSS. Então é uma aposentadoria muito interessante, né, Marcelo? Você precisa comprovar que durante 15 anos você trabalhou ali de forma rural. E aí existe uma série de documentos que dá para a gente utilizar para provar, né? Então tem que ter pelo menos ali alguns documentos. Não basta ser só testemunha, tá, Marcelo? Testemunha até, ela ajuda muito, dá pra gente ouvir testemunha. Então, um vizinho falando, olha, aqui o Marcelo, ele tem ali o sítio dele, a vida inteira trabalhou no sítio, cria porco, cria gado, vende leite. Então, isso é possível, mas precisa ter pelo menos um indício ali de documento. Então, eu tive um filho, meu filho nasceu enquanto eu tava ali na roça, então tem ali na certidão de nascimento dele, às vezes a profissão do pai, às vezes o local de nascimento, né? Então, tudo isso ajuda. Tem ali na minha certidão de casamento, eu casei, então tem ali que eu, por exemplo, sou lavrador, tenho alguma profissão do gênero, sou vinculado ao sindicato rural, então tudo isso ajuda pra gente provar que a pessoa trabalhou na roça, tá, Marcelo? Então, é importante ali ter esse exercício de trabalho, tem que ser comprovado que foram 15 anos trabalhados ali no meio rural. Se você comprovou que teve 15 anos, o homem ele se aposenta mais cedo e a mulher também. Por quê? Na aposentadoria rural, o homem ele se aposenta com 60 anos e a mulher com 55. Então, olha que aposentadoria boa, né, Marcelo? Pouca gente fala, mas é uma aposentadoria que ela não depende de contribuição para o INSS. E ali a pessoa ela aposenta mais cedo, né? Então a mulher com 55 e o homem com 60. E uma outra coisa interessante, Marcelo, ela não se confunde com LOAS, tá? Não tem relação com LOAS. LOAS é um benefício assistencial que também não precisa de contribuição para o INSS, mas não é uma aposentadoria. A aposentadoria rural é uma aposentadoria, não depende de cadastro único, não depende de perícia. Tem 13º, a única coisa ali que para o trabalhador rural, ele vai ter que comprovar essa atividade que é o que a gente chama em regime familiar, né? Então tem ali a rocinha dele, planta a verdura dele, vende a verdura, vende um leite, vende porco, então tudo isso a gente precisa comprovar para o INSS, comprovando tudo isso é possível essa aposentadoria.
0: Doutor, muitas vezes não tem documentação para comprovar isso, né?
1: Isso, então. Geralmente ali, primeiro a gente tem que fazer uma declaração, essa pessoa ela faz uma declaração de próprio punho, né, dizendo que exerceu de tanto a tanto. Então, por exemplo, vamos supor, a vida inteira, então desde 1970 eu tenho ali minha rocinha, tenho ali meu sítio até os dias de hoje, tenho 60 anos de idade, e aí eu vou pedir ali a minha aposentadoria. Muitas vezes a pessoa nasceu, né, Marcelo, ali no ambiente rural. Então, os pais tinham aquela terra, a pessoa continuou ali com aquela terra, sempre trabalhou ali. É algo que muita gente não sabe. Então, isso é interessante. E uma outra coisa interessante, tá, Marcelo? Você pode somar o tempo ali da pessoa como rural, trabalhador e como rural empregado. Então, por exemplo, é muito comum. Vem um fazendeiro, tem uma fazenda ali, e aí ele quer contratar pessoas, ele procura pessoas ali na redondeza mesmo, né? Que já conhece o serviço, já está acostumado com a área, e aí contrata aquela pessoa. Vamos supor que aquela pessoa trabalhe com carteira assinada como trabalhador durante 10 anos. 10 anos não é o suficiente para se aposentar, porque exige 15. Mas antes disso, durante 5 anos, ela trabalhou na própria terra. E aí esse trabalho na própria terra pode somar com o trabalho de carteira assinada. Então isso é interessante. E uma outra coisa interessante também do trabalhador rural. Existe a figura da aposentadoria híbrida, que muita gente também não fala, que é somar esse tempo trabalhado na atividade rural com tempo trabalhado no urbano. Então, às vezes, eu trabalhei ali na roça, por exemplo, até meus 25, 30 anos ali eu trabalhei, vim aqui para a cidade, comecei a trabalhar numa fábrica e trabalho nessa fábrica até completar a idade para aposentar. Esse tempo que ficou lá atrás do trabalho rural, ele pode ser somado com o tempo do trabalho urbano. Então, isso é uma outra coisa interessante que muita gente não sabe também, viu?
0: Entendi. Então, precisa dessa declaração, né? Começa por aí, né, doutor?
1: Começa por aí. É uma declaração ali que o próprio INSS ele fornece o modelo. Tem um modelo específico que a gente tem que usar, tá, Marcelo? Não é qualquer declaração, não é a pessoa só escrever uma declaração. Ela tem um modelo do INSS. Então, a gente vai preencher. A pessoa ela vai colocar de quando até quando ela trabalhou nesse regime familiar, de quando até quando ela teve ali essa questão do trabalho no rural, se foi durante todo o período da vida, se foi ali só durante uma parte do período. E uma outra informação importante sobre esse benefício, tá, Marcelo? Não altera o valor do salário. O salário sempre vai ser um salário mínimo, tá? Independente da renda da pessoa. Às vezes a gente tem um produtor rural que ele tem uma renda alta, porque ele tem eventualmente vários clientes que ele vende as verduras dele, os animais deles e tudo mais. Então tem uma renda alta ali, tem uma casa boa, tem tudo. Essa pessoa também é devida à aposentadoria, mas não é de acordo com a renda. Sempre vai ser de um salário mínimo, tá? Principalmente porque não houve contribuição. Então, se não houve contribuição, não tem como a gente levar em conta a produção da pessoa, né? Aqui na nossa região não é tão comum, existe, claro, várias pessoas que fazem isso, mas pode ser comprovado também por meio de notas fiscais, tá, Marcelo? Então, por exemplo, produzi ali o meu produto na minha roça e eu vendi para uma empresa revender esse produto. Vendi para um supermercado, eu vou vender ali, eu tenho ali um cliente que ele faz a venda de verdura para o Semar. E aí eu vou vender para o Semar. Semar vai gerar uma nota fiscal para mim. Isso também é prova que fui eu que produzi aquele produto, então que eu tenho ali essa produção rural. Então tudo isso pode ser usado. E é claro, né, Marcelo, como a gente sempre fala, o importante é você procurar um advogado de confiança para o advogado analisar a sua documentação, a sua situação, ver se é caso de aposentadoria rural, aposentadoria híbrida, ver se é interessante essa aposentadoria, né? Porque às vezes, como a gente já falou aqui várias vezes, a pessoa tem direito a mais de uma aposentadoria, né? Então isso é algo também que o advogado ele precisa ver, e aí que vem a importância. Então, eu sou registrado na roça como leiteiro, como lavrador, alguma outra profissão ali, é possível também conseguir aposentadoria para essa pessoa.
0: Entendi. Então, é sempre importante, né, doutor, procurar um advogado para ter esse acompanhamento certinho, né? Doutor, outro assunto também importante, né? Como fica a aposentadoria especial após a decisão do Supremo Tribunal Federal?
1: Olha, Marcelo, a gente teve uma decisão do STF recentemente aí que derrubou a exigência da idade mínima, né, para aposentadoria especial. O que que isso significa, Marcelo? Até 2019, se a pessoa trabalhasse 25 anos em regime especial, ela teria direito a se aposentar de forma especial, então de forma antecipada. Após 2019, com a reforma da Previdência, veio uma regra que foi exigida ali uma idade mínima, né? Porque deveria ali somar a idade com o tempo de contribuição especial da pessoa para dar direito à aposentadoria. O Supremo Tribunal Federal, ele veio e colocou ali que essa exigência, ela é inconstitucional. Então, assim, ela é uma exigência que não pode ser feita, não pode ser exigido isso do segurado. E aí a pessoa, ela consegue se aposentar agora especial apenas com 25 anos de contribuição. Então, se comprovar 25 anos de trabalho especial, é possível se aposentar, tá, Marcelo? Sem a exigência da idade mínima, mas a gente precisa fazer uma importante observação. A aposentadoria, ela não é mais 100% como era antes, tá? O STF, ele derrubou a exigência da idade mínima, mas ele manteve o novo cálculo que foi trazido pela reforma da Previdência. Então, neste cálculo, o trabalhador vai pegar ali a média que ele contribuiu, assim como das outras aposentadorias, e vai ser uma porcentagem daquela média. Não vai ser mais 100%. E aí, Marcelo, a dúvida que sempre surge, né? Quem é que tem direito a tempo especial de contribuição? O tempo especial, Marcelo, é para aquela pessoa que trabalha em condição insalubre ou perigosa. Em resumo ali, enfermeiro, médico, dentista, pessoas que trabalham em fábrica, exposto a ruído, calor, eletricidade. Todo agente que seja perigoso para a pessoa ou nocivo para a saúde da pessoa, enseja ali tempo especial e é possível somar como tempo especial.
0: A área de saúde entra, doutor?
1: A área de saúde entra também. Enfermagem, médico, ali biomédico que faz análise de exame, né? Porque tem contato, vamos supor ali, Marcelo, eu vou fazer um exame no laboratório, né? Esse exame vai ser analisado por alguma pessoa ali no laboratório que vai conduzir aquele exame até a máquina para fazer a medição. Então, tudo isso seja ali tempo especial. Quem trabalha com raio-x também, tá, Marcelo? Tem tempo especial. Tudo isso ali, a gente tem essa questão do tempo especial, e aí é possível encaixar. Como que a gente encaixa esse tempo especial, né? A gente encaixa por meio do PPP, Marcelo. PPP é um documento que a empresa vai emitir para o funcionário. Quem começou a trabalhar depois de 2023, esse PPP, ele é eletrônico, ele vai estar ali no INSS da pessoa, né? A empresa vai colocar ali no meu INSS. Quem começou a trabalhar antes disso vai poder solicitar para a empresa entrega em papel. E aí lá no PPP vai estar escrito, olha, o fulano foi exposto a esgoto, é muito comum aqui também, tem trabalhadores da Sabesp, de empresas correlatas ali que tem a exposição a esgoto. Cal, né, Marcelo? A gente pega aí pedreiro e tudo mais. Todas essas profissões que estão expostas a algum agente nocivo, seja ele insalubre ou perigoso, tá, Marcelo? A gente tem, por exemplo, a eletricidade acima de 250 volts, né? A alta tensão. Ela não é insalubre. A pessoa, ela não vai ter uma doença por estar tendo contato com a eletricidade. Mas ela é perigosa, porque pode ter um acidente, pode ter uma explosão. Então, ela também seja direito ali à aposentadoria especial. Então, veio essa regra do STF que vai ajudar muita gente, tá? Derrubando. Muita gente vai conseguir se aposentar antes. Mas aí, novamente, né, Marcelo? Vem a importância da pessoa procurar um advogado de confiança para fazer a análise. Porque, como eu disse, o salário não é mais 100%. Então, tem que ver se vale a pena fazer esse pedido de aposentadoria, se vale a pena ou não a pessoa estar se aposentando, porque muitas vezes ela vai ter uma aposentadoria no futuro muito mais vantajosa, né?
0: Esperar, né, doutor? Porque como o senhor sempre fala aqui, né? O doutor João sempre fala toda quarta-feira aqui, uma vez feita o processo, recebeu a aposentadoria, não dá para voltar atrás, doutor. Isso. Fala, tá, não quero mais, vamos refazer, né, doutor?
1: Isso mesmo, Marcelo. Isso não existe, tá, Marcelo? O que dá pra gente sempre fazer durante um período de 10 anos é revisão, mas não é todo mundo que tem direito à revisão, tá? A revisão, ela não é uma mudança da situação da pessoa por algo que aconteceu depois, né? Então, por exemplo, eu pedi minha aposentadoria, eu tinha 62 anos, agora eu tenho 65, eu quero pedir novamente porque eu tenho uma idade maior. Isso não dá para fazer, tá, Marcelo? O que dá para fazer é assim, o INSS ele não considerou algum tempo de contribuição, não reconheceu como especial algum tempo que era especial, o INSS ele não reconheceu algum salário de benefício ali. Então, por exemplo, eu trabalhei numa empresa e essa empresa ela não repassou a minha contribuição para o INSS. Nessa empresa eu tinha um salário de 5 mil. E aí, quando eu fui ver meu processo de aposentadoria, o INSS ele tinha considerado como salário mínimo, porque como a empresa não tinha repassado, ele colocou tudo como mínimo. Isso não pode, tá, Marcelo? Tem que ser o salário efetivamente que a pessoa recebeu. Se o INSS não recebeu a contraprestação ali do empregador, que seria a contribuição, né, que é descontada do salário do empregado, o INSS tem que ir atrás do empregador, fazer a execução do empregador, tem que ir atrás ali dele para receber esse valor, mas o empregado não pode ser prejudicado, tá?
0: Tá aqui o nosso amigo Kiko Marcelo. Marcelo, manda um abraço pro doutor aí, fiz amizade com ele aí, o Kiko, né?
1: Um abraço aí pro Kiko. O Kiko mandou mensagem lá no escritório.
0: Bom dia, meu amigo. Ô, doutor, falar um pouquinho também sobre criança com transtorno espectro autista, tem direito a LOAS?
1: Olha, Marcelo, isso também é uma outra questão que tem ficado muito em voga, viu? Tem muita gente aí que tem nos procurado, tem a dúvida, e a resposta é sim, tá, Marcela? A criança que tem algum transtorno, como o transtorno do espectro autista, e esse transtorno atrapalha o dia a dia da criança, né? Então, por exemplo, a pessoa tem ali o TEA de uma forma severa, a pessoa ela tem ali esse TEA, tá atrapalhando a criança de estudar, a criança não consegue se desenvolver, a criança não consegue aprender a ler, a escrever em decorrência desse transtorno. Está atrapalhando? É possível sim procurar o LOAS ali, o benefício, principalmente se a mãe ou se o pai dessa criança não consegue trabalhar em decorrência da doença da criança, né? A doença atrapalha ali também o dia a dia dos pais. Mas o que é muito importante a gente falar, tá, Marcelo? Tem sido muito divulgado na internet essa questão que a pessoa ela tem direito ao LOAS, né? A pessoa que tem o TEA. Mas o que muita gente não fala é que precisa também ser de uma família baixa renda, tá, Marcelo? Porque o LOAS, ele é um benefício assistencial que não depende de contribuição para o INSS, que é de um salário mínimo, mas precisa ser de uma família baixa renda. O que o INSS entende como família baixa renda? É aquela família que a renda por pessoa da casa, ela seja ali de um quarto do salário mínimo. Então, por pessoa ali, um quarto do salário mínimo, que dá em torno de R$ 405 por pessoa, né? E aí tem essa questão. Por exemplo, ontem eu atendi um caso que a pessoa ela tem cinco pessoas que moram na casa e recebe a única pessoa que trabalha recebe um salário de R$ 1.800. Então, assim, esse salário está acima do salário mínimo, mas quando a gente divide por cinco pessoas, ele dá abaixo de um quarto do salário mínimo. Então, é possível o benefício nesse caso. Agora, se tem uma hipótese, tem ali cinco pessoas na casa, dessas cinco, quatro trabalham, só a pessoa que é o menor ali, que tem o TEA, que não trabalha, aí provavelmente não dá direito ao benefício, porque a renda familiar ela não
0: ultrapassa.
1: Se encaixa. Exatamente, ultrapassa, porque é um benefício, como eu falei, assistencial, então depende dessa questão. E muito importante, tá, Marcelo? Precisa estar com o cadastro único atualizado. Tudo certinho ali, o endereço correto, a pessoa que mora na... as pessoas que moram na casa, né? Preenchido corretamente. Tem que estar tudo ali redondinho para que consiga pedir esse benefício. E também ali a biometria, viu, Marcelo? Que a gente já falou outras vezes aqui, mas é bom sempre falar que para você pedir um benefício no INSS agora, o INSS tem exigido a biometria cadastrada. O que, que é biometria cadastrada? Ou a pessoa tem um novo RG, né, que é o SIM, ou a pessoa ela tem a CNH atualizada, então depois que a CNH ela virou digital e tudo mais, a pessoa fez a atualização, ou a pessoa está cadastrada a biometria no eleitoral. Em algum desses três lugares tem que ter a biometria atualizada para conseguir fazer o pedido do benefício.
0: Doutor, aqui a participação do Guilherme dizendo o seguinte, olha, é uma pergunta, para quem não tem esse especial... vai mudar também? Pois tenho 60 anos e 37 De trabalho, né? Não consigo aposentar, trabalho no comércio.
1: Olha, aí no caso do Guilherme, a gente precisa analisar esses 37 anos, se foi todos esses 37 no comércio, e analisar, né, Marcelo, o tempo dele, só fazendo um cálculo específico que a gente consegue saber, né? Mas analisar o tempo do Guilherme ali, se é o tempo, se ele é suficiente, já que ele tem mais de 60 anos, para se aposentar. Pode ser que seja, tá? Porque existem regras de transição que exigem ali uma idade mínima, e existe regra que exige 60 anos, que no caso dele já está completo, né? Mas a gente precisa fazer o cálculo para conseguir ter certeza ali que vai conseguir o benefício. Sem fazer o cálculo, não, a gente não consegue falar. Mas é possível, sim, que ele tenha direito a alguma aposentadoria, tá? Mas essa decisão do STF, né, que foi a pergunta dele, não alterou nada para aposentadoria comum, tá, Marcelo? Nem por idade, nem por tempo. Só para especial.
0: Doutor, aqui também a participação do Marcos Rogério, dizendo o seguinte, olha, bom dia. Poderia perguntar se quando está recebendo auxílio acidente e agora aposentadoria por invalidez, a baixa hoje, R$ 1.908, auxílio acidente, auxílio doença, enfim, não entendi muito bem aqui, doutor, pergunta quando está recebendo auxílio acidente e agora aposenta por invalidez. Ah, entendi, eu acho que não... Se une os dois pagamentos.
1: Marcelo, a regra é que não, tá? A regra é que não, por quê?
0: Ou um ou outro.
1: O auxílio acidente é que a gente precisa ver a data que ele sofreu esse acidente também, desde quando ele recebe esse benefício. Mas o auxílio acidente, em regra, Marcelo, ele dura até a aposentadoria. Então, a pessoa, ela está recebendo auxílio acidente, ele não se acumula com a aposentadoria, né? Não dá pra gente receber os dois, em regra, não. E aí ele vai até a aposentadoria da pessoa. Ela se aposentou de forma comum ali também, no caso aí de forma de invalidez, aí já vai perder o benefício porque ele não se acumula com a aposentadoria, tá? Se essa for a dúvida, não tem acumulação, não.
0: Ô, doutor, falar aqui também com relação aí quem tem diabetes, pressão alta, tem direito a se aposentar mais cedo?
1: Ô, Marcelo, isso também é um outro caso que a gente tem visto muito, muito na internet, né? Tem muito... post lá, tem muitos vídeos que o pessoal fala, quem tem diabetes, quem tem tais doenças, né? Quem tem diabetes, quem tem pressão alta, fibromialgia, consegue se aposentar mais cedo. Marcelo, não é tão simples quanto a pessoa fala. Até porque se a gente imaginar, né, Marcelo, imagina num universo aí do Brasil, né, 200 milhões de pessoas, quantas pessoas não têm diabetes, né? Quantas pessoas não se aposentariam mais cedo se fosse tão fácil assim, né? O que a gente precisa analisar? O grau dessa doença, tá, Marcelo? Seja diabetes, seja hipertensão, qualquer tipo de doença, se essa doença ela está incapacitando aquela pessoa para o trabalho, se ela está impedindo aquela pessoa de trabalhar, se aquela doença ela virou uma deficiência. Então, por exemplo, a gente sabe que quem tem diabetes, às vezes tem complicação, né, Marcelo? Tem perda de visão, às vezes tem... perda de algum membro, amputação, né, em decorrência da doença ali em estado avançado. Então, assim, a diabetes em si, se ela estiver regularizada, se ela estiver controlada, assim como a pressão alta, a pessoa consegue trabalhar, não tem nenhum impedimento, não existe uma regra que seja tão fácil aposentar como o pessoal tem vendido na internet, tá, Marcelo? Tem essa dificuldade que a gente precisa ver o impacto que aquela doença está trazendo. Muitas pessoas dizem que na internet tem muitos vídeos falando que quem tem essas doenças se encaixa como deficiente. Mas não é verdade, tá, Marcelo? Assim, de forma automática, a gente precisa ver se aquela doença tem realmente causado uma deficiência para aquela pessoa. Então, é uma análise mais completa, não é todo mundo que tem direito. É importante a gente trazer aqui porque esse caso tem gerado muita dúvida, eu tenho atendido muita gente com essa dúvida, porque ver um vídeo, né, Marcelo, vamos supor, eu estou ali aguardando minha aposentadoria, está faltando 2 anos para me aposentar, e aí eu vejo um vídeo falando que quem tem uma doença que eu tenho se aposenta mais cedo, é claro que eu vou atrás, vou querer saber disso, né, mas não é tão simples assim, tá, Marcelo? E também, por exemplo... A fibromialgia é uma doença que ela foi considerada há pouco tempo uma deficiência, né? Teve uma lei que encaixou a fibromialgia como deficiência. Neste caso aí, nessa hipótese, a gente precisa provar quanto tempo a pessoa tem a fibromialgia, que aquela deficiência impactou o dia a dia da pessoa, porque ela tem que se encaixar num grau leve, moderado ou grave, né? E aí a gente precisa ver o direito daquela pessoa a se aposentar em decorrência dessa doença, como pessoa com deficiência. Mas, como eu falei, não é todo mundo que tem a doença, o fato de ter a doença que se encaixa, tá, Marcelo?
0: Entendi. Ô, doutor, e para a gente encerrar aqui, né, continua, infelizmente, o golpe do falso advogado, falso funcionário do INSS, ainda continua.
1: Continua, Marcelo. Isso aí, uma coisa que o Astério fala todo dia aqui no plantão policial, né? A gente tem trazido toda semana e eu acho importante a gente continuar sempre falando, porque quanto mais alertar, melhor, né, Marcelo? Porque ontem mesmo teve um cliente meu, um processo trabalhista que está em grau de recurso, que a gente ganhou, a empresa recorreu e aí está no grau do recurso, que o golpista entrou em contato com ele, mandou um áudio para ele falando, olha, eu trabalho aqui com o João, que é seu advogado, e a gente tem uma novidade no seu processo, me avisa uma hora que eu posso te ligar. E aí, por sorte, o meu cliente ali já foi avisado, que a gente sempre avisa os clientes, né? Então, ele já foi avisado essa questão do golpe, e aí ele não atendeu a ligação, porque eles ligaram por vídeo, né, Marcelo? E aí, a gente sabe, a intenção é gravar o rosto da pessoa, é fazer ali essa gravação, fazer ali, eventualmente, um empréstimo ou algo ali que bagunça a vida da pessoa, né? Porque, como o Astério fala, né? Esses lavadrazes, eles não têm dó, não, tá?
0: Verdade.
1: Eles não têm dó. Então, assim, a prevenção sempre é o melhor remédio, Marcelo. Tem um processo judicial, entraram em contato falando que é meu advogado. É um número novo, um número que eu não conheço. Entre em contato ali com o pessoal do escritório, fala com o pessoal do escritório, fala, olha, eu recebi essa ligação falando que são vocês. São vocês mesmo? Não são, tá, Marcelo? Porque a pessoa muitas vezes está esperando muito tempo por aquele benefício, né? Então, seja um benefício, um processo trabalhista, e aí quando o golpista ele entra em contato, a pessoa fica eufórica, né? A gente tem tido um problema muito grande para marcar perícia também na Justiça Federal. Os médicos estão com poucas vagas porque é um dominó, né, Marcelo? O INSS ele tem enrolado, tem negado muitos benefícios, muitas pessoas têm direito ao benefício e têm esse benefício negado. Então, os processos judiciais, eles aumentaram muito o número de médicos federais ali, não estão dando conta de marcar perícia, então essa perícia está demorando para sair, muitas vezes alguns meses. E aí, Marcelo, que vem o perigo, porque a pessoa ela fica eufórica, né? Nossa, vai ser marcado ali, foi marcada a minha perícia, tem um resultado, e muitas vezes não é nada disso. Então, não façam transferência, não façam PIX, não façam nenhum tipo de transferência, não passe dados pessoais, não mande foto, tá, Marcelo? Não atenda ligação. E o do INSS é a mesma coisa, né? Tem golpista entrando em contato fingindo que é o INSS, porque o INSS ele tem mandado mensagens de lembrete pro WhatsApp da pessoa, né? O WhatsApp que está cadastrado. Então, um lembrete que a pessoa tem uma perícia, um lembrete que a pessoa precisa fazer prova de vida. O INSS, infelizmente, tem feito isso e os golpistas se aproveitando, né? A gente falou aqui, né, Marcelo, lá atrás, no começo do ano, quando o INSS foi começar a mandar essas mensagens, a gente falou, os golpistas vão se aproveitar disso, não é uma boa ideia o INSS fazer, mas o INSS tem feito e os golpistas também, né? Então, a gente tem que tomar cuidado com tudo isso.
0: Verdade. Doutor, obrigado pela participação e deixa aí o seu contato, o WhatsApp, o Instagram, né, o endereço do seu escritório para quem está nos ouvindo e queira tirar dúvidas.
1: Claro, ó, Marcelo, o nosso WhatsApp é o DDD 12 99119 0610. Então 12 99119 0610. A gente está ali no comecinho do Albuquerque Lins, tá? Avenida Albuquerque Lins 27, é a avenida da farmácia central ali da prefeitura, né? Do CAPS, ali do lado da Security Master, né? A gente está num sobrado ali. E o nosso Instagram é zanotesantos.adv, que é o nome do escritório. Zanotti é ZANOTTI, então zanotesantos.adv.
0: Doutor, obrigado pela participação. Excelente quarta-feira aí, até a próxima semana.
1: Eu que agradeço, Marcelo, a todos os ouvintes aí, até a próxima semana.
0: Agora 9h36.

0: Olha, agora são 9h38, falar aqui do Empório Vila Verde, gente, produtos naturais para o seu dia a dia, você encontra no Empório Vila Verde, milagroso vinagre natural de maçã, florais, o própolis verde, original, legítimo, né? 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
4: Agora é a vez deles.
5: Lagotto Romanolo, cão especialista em encontrar trufas. Pois é, o Drops do Pet está no ar e hoje a gente vai conhecer uma raça bem diferente. O Lagotto Romanolo surgiu na Itália e é considerado o único cão criado especialmente para localizar trufas, aqueles fungos muito valorizados na gastronomia. Com olfato extraordinário e muita disposição para o trabalho, ele ficou famoso por encontrar esses tesouros escondidos no solo. Mas fora do campo, é um cão alegre, muito inteligente e extremamente ligado à família. Sua pelagem encaracolada ajuda a protegê-lo do frio e da umidade. E sua facilidade para aprender faz dele um excelente companheiro para quem gosta de ensinar comandos e propor novos desafios.
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0: Olha, agora são 9h47. 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Olha, agora são 9h48. Receba a presença dele aqui, do vereador Norberto, na manhã desta quarta-feira. Falou, Marcelo, o Norberto não é terça? É terça, excepcionalmente essa semana, quarta-feira. A partir de semana que vem, terça-feira. Norberto, dá um bom dia aí.
1: Bom dia, Marcelo. Bom dia a todos os ouvintes, amigos aqui da 107. Estou de volta, excepcionalmente, quarta-feira, voltando junto com o Marcelo aqui no programa Perfil. Gente, quero mais uma vez agradecer o espaço. Nós vamos voltar agora toda semana, estar aqui com vocês, fazendo a nossa prestação de contas, ouvindo a população, sabendo o que está acontecendo no seu bairro. Então, a partir de agora, como toda terça-feira, toda quarta-feira, está aberto aqui o microfone para você mandar sua mensagem e participar aqui com a gente do programa Perfil. E, ó, sem alisar o bigode do gato.
0: Verdade. Ô Norberto, vamos falar um pouquinho, né? É, você que até falou, tem falado desse assunto, que é relação a convite para a candidatura a deputado. Recentemente, o vereador recebeu um convite para colocar o nome aí como candidato a deputado. No entanto, decidiu não seguir com essa candidatura. Chegou a gravar vídeo explicando essa decisão, o que levou aí o vereador a desistir da candidatura. Quais foram os principais fatores aí considerados para tomar a decisão?
1: Marcelo, vamos lá. Quero iniciar primeiro agradecendo o apoio de toda a população, as mensagens que eu recebi, né? Me afastei do programa de rádio, porque é uma exigência para disputar a campanha para deputado, seja qual pleito que a gente for, a gente tem que afastar da rádio. Eu cheguei a me afastar,

0: população que pede socorro para a gente abandonar e pedir voto em outra cidade. É, isso pesou muito na hora lá da decisão de realmente na convenção ser candidato, formalizar e conversando com a minha família, com as pessoas que são próximos, ouvindo a própria população, nós decidimos em permanecer em Pindamonhangaba para trabalhar por Pindamonhangaba e defender, porque Pindamonhangaba precisa de alguém lutando, defendendo o interesse da população. Passamos aí momentos difíceis de muita luta, muita briga em favor da população, contra a taxa do lixo, contra esse aumento do IPTU, e a gente continua batendo nessa tecla, brigando nesses assuntos. Então eu decidi que o correto, uma atitude correta da minha parte, seria não sair candidato, manter esse compromisso que eu tenho com a população, de defender a população. Então eu decidi não sair candidato, pelo momento que a cidade passa em Pindamonhangaba, com problemas na saúde, problemas administrativos, e ficar aqui defendendo a população, porque eu tenho certeza que o povo, quando depositou aquele voto de quase 4 mil votos no Norberto, era para eu defender Pindamonhangaba, não virar as costas e ir pedir voto em outra cidade.
1: Vereador, falar um pouquinho também, está aqui a participação do Milton Gasparim, o Norberto fez certo, a cidade precisa de você, está dizendo aqui o Milton. O Marcelo, dá uma olhada aqui na quadra, perto da quadra do Bom Sucesso, até descido do Pesqueiro Sansão, tomou conta a rua aqui, a prefeitura nem não fez a limpeza aqui, enfim, tá pedindo ali, viu, na quadra do Bom Sucesso.
0: Vamos lá, eu vou entrar em contato com você, a gente vai fazer essa solicitação. Aliás, ontem eu já tive lá em Moreira César, Portal dos Eucaliptos, né? O pessoal tem reclamado muito do abandono que está o bairro, não tem uma sinalização no solo, pé de lombada não faz, né? Mato alto, não tem uma manutenção, não tem uma zeladoria no bairro. Então, realmente parece que o Portal do Eucalipto lá está abandonado, né? Um bairro novo, muita gente fazendo investimento, construindo casa, comércio, e o bairro do Distrito Moreira César completamente abandonado. Nem parece que faz parte, aliás, não se faz nada no Portal do Eucalipto de completo abandono.
1: Ô Norberto, e agora, né, a população quer saber aí quais os próximos passos aí do vereador, apoios, né, para deputado federal, estadual.
0: Vamos lá, Marcelo. Primeiro passo nosso agora, primeiro passo não, é continuar o trabalho que eu nunca parei, né, por conta de candidatura. Então, eu sigo firme, batalhando pela população, fazendo projeto de lei, fiscalizando, batendo de frente, que esse é meu compromisso em defender a população e caminhar do lado do povo de Pinda, que acredita no meu trabalho. Agora, com relação, eu deixando de ser candidato a deputado estadual, eu quero aqui externar para todos que estão nos ouvindo que o meu apoio, o apoio do vereador Norberto, o mandato do vereador Norberto, vai para o deputado Capitão Telhado. E por que, Norberto? O Telhada tem um trabalho prestado em todo o estado de São Paulo, é um jovem, né, que tem um entusiasmo, tem um caráter, é da polícia militar, tem um comprometimento com a segurança, por isso que eu tenho o meu apoio. E acima de tudo, Marcelo, solicitei recurso para Pindamonhangaba, para a saúde, o Telhada me ajudou. Solicitei recurso para o Telhada para poder fazer investimento na guarda, ele disponibilizou. Então agora é a hora do vereador Norberto retribuir ao Capitão Telhada, o Telhadinha, como é chamado, os votos para deputado estadual. Então, aí no período que puder fazer campanha, que é depois do dia 16, nós vamos estar trabalhando para o Capitão Telhada, que é uma pessoa correta, honesta e tem muito trabalho prestado. E é uma pessoa que está ligada à segurança e a gente precisa pegar firme. Para deputado federal, eu já tinha externado, meu apoio vai para o Maurício Neves também, um deputado que me ajudou com recurso para aquisição de equipamentos para a agricultura de Pindamonhangaba, recurso para Santa Casa, abre várias portas em Brasília quando eu preciso fazer contato, buscar investimento, o Maurício me ajuda. Então, meu deputado federal será Maurício Neves. E para senador, não preciso nem dizer, né? Meu senador, do meu partido, será o Derrite. Nós estamos aí confirmando, mas provavelmente faremos um encontro com o Derrite aqui em Pindamonhangaba no mês de setembro, juntamente com o Telhadinha, juntamente com o Maurício. Então, vou trabalhar muito para esses três candidatos, que são pessoas que merecem o nosso respeito.
1: O Telhada e também o Derrite, totalmente.

0: principalmente ligado à segurança pública, que é um assunto que vai ser debate nessa campanha, né, Norberto?
1: Nessa campanha e nas cidades. Por isso, o meu envolvimento com o Telhada, com o Derrite, com o próprio Maurício, que são pessoas que têm ligação com a segurança pública em Pinda, que passa por uma crise muito grande, e nós temos que buscar parceiros para a gente fazer os investimentos, como eu já busquei recurso para aplicar na Guarda Municipal. O próprio pai do Rafael Telhada, o Coronel Telhada, junto com o Rafael Telhada, destinou viaturas para a segurança de Pindamonhangaba. Então, dentro do meu trabalho, a gente vai atrás, busca recursos para investir em segurança, e segurança que não está sendo tratado como deveria em Pindamonhangaba. Nós temos que focar, direcionar o recurso, porque Pinda hoje vem liderando rankings negativos na questão da segurança. E eu vou trabalhar muito por esse assunto, tanto de segurança quanto saúde em Pindamonhangaba.
0: Vereador, hoje tem sessão ordinária, isso? Hoje, dia 5 de agosto, acontece o retorno das sessões ordinárias na Câmara Municipal de Pindamonhangaba, 5 da tarde.
1: É isso aí, Marcelo. E eu volto hoje lá na sessão, né? Voltando, excepcionalmente também hoje, quarta-feira, a sessão é toda terça-feira, mas a gente volta com os requerimentos, cobrando o prefeito, fazendo aí os projetos de lei. E eu já abro a volta do recesso com o projeto das BETs. Para quem não sabe o que é BETs, é aquelas apostas, não é BET não, viu, Marcelo, como você disse, é BETs, tá?
0: Apostas online.
1: Apostas online, mais conhecida vulgarmente dizendo, tigrinho, para você saber o que eu estou dizendo aqui. BETs, estou entrando com um projeto, protocolei hoje, será lido um projeto, para que nos espaços públicos não tenha incentivo, propaganda de apostas. Isso hoje vem assolando as pessoas que têm algum problema, a pessoa tem uma depressão, a pessoa se envolve nessas apostas online, entra em endividamento, fica em dificuldades. É uma situação, Marcelo, que tem colocado as pessoas em dificuldade financeira, de endividamento. Então, não é correto essas pessoas ter esses problemas psiquiátricos, e depois o próprio poder público não tem condições de fornecer o tratamento para essas pessoas. Aí o poder público, em suas áreas públicas, faz propaganda incentivando a prática de uso de BETs. Agora, você incentiva e depois você vai tentar marcar hoje uma consulta com um psiquiatra. Vai tentar na rede pública um tratamento psicológico mais de ano, e aí você, gestor, libera propaganda de BETs nas áreas públicas, incentivando errado. Então, eu estou entrando com um projeto de lei, peço o apoio das pessoas que estão me ouvindo, para que a gente aprove que nos espaços públicos não tenha propaganda e incentive as pessoas a praticar o uso de apostas online.
0: Norberto, a participação de ouvinte.
2: Ô Marcelo, bom dia, tudo bem? É, Marcelo, estou acompanhando aqui o programa. Eu já mandei uns parabéns para o Norbertinho essa semana, e eu vou falar aqui direto na rádio. A política precisa de políticos, de trabalhadores honestos, que nem o Norberto. Eu dou os parabéns para ele mais uma vez. E que Deus abençoe ele sempre nesse caminho da política, ajudando, fazendo bem as pessoas. É desses políticos que o Brasil precisa, que o nosso país precisa. Parabéns, bom trabalho, bom programa.
0: A participação é do Jeová, viu?
1: Jeová, obrigado pela mensagem. Pode ter certeza que essas mensagens de carinho que a gente recebe motiva muito a gente a trabalhar, mas todos deveriam ter esse posicionamento, né? De um trabalho, de defender o interesse da população, de fazer o correto. Eu não faço mais que a minha obrigação, né? Principalmente quando a gente carrega o peso de ser o vereador mais votado da história da cidade. Mas isso não é, como eu disse no vídeo, explicando para a população, não é mérito, mas é uma responsabilidade muito grande, e pode ter certeza que por isso que pesou muito a minha decisão de não sair candidato, e não deixar Pindamonhangaba, abandonar Pindamonhangaba para pedir voto em outra cidade.
0: Participação do Jesus também, falando assim: Marcelo, agradeço o Norberto pela ajuda que ele deu para minha amiga, uma ajuda na saúde aí, e também pede aí a força para a limpeza deste lote aí. Já passei, tem até o protocolo, já passei para assessoria, tá bom?
1: Maravilha. Ô Jesus, inclusive eu faço parte lá do grupo do bairro do Mombaça e eu vi ele falando da questão desse lote e conta comigo, a gente vai cobrar, é o que eu falo. Como eu vou sair candidato, ir para outra cidade pedir voto e a cidade com esse monte de problema? Não tem jeito, tem que ficar aqui, tem que trabalhar por Pindamonhangaba.
0: Participação de ouvinte.
3: Bom dia, Marcelo. Tudo bem? Aqui é o Robinho do Jardim Resende. Queria ver aí com o vereador Norberto aí, se ele conseguiria dar uma forcinha pra gente aí, que eu falei ontem com a Marisa e com a Astéria aí, fiquei meio revoltado com uma situação no PEV, né, que eu fui jogar, eu trabalho com marcenaria, trabalho por conta, né, pouco serviço, serviço pequeno, então tenho dois tambores aqui que eu costumo juntar os retalhos de MDF, e eu fui no PEV pra fazer o descarte. Cheguei lá, não podia descartar, eu tinha que levar lá no aterro, lá no, na entrada da cidade, lá na beira da Dutra, para estar conseguindo jogar. Para mim não estava descartando esse material em lugar aí avulso aí, né? Para não ser chamado de porco, que nem a prefeitura fala, né? Que a população que é porca. Mas aí a gente quer fazer o certo, a gente não consegue deixar uma caçamba discriminada para esse tipo de material, que qualquer tipo de móvel é o MDF, né? Se não puder jogar no PEV, a gente vai jogar na onde? Aí eu tenho pago a taxa do lixo, pra, não sei para que está servindo isso, sendo que eu saio de...
0: Ô Norberto, é a participação do Robson aí.
1: Ô Robson, vou entrar em contato com você, porque eu tô achando muito estranho, porque lá no PEV, o PEV é para isso. Tem caçamba para receber madeira ou artefato de madeira, como a questão aí do MDF você falou. Tô achando muito estranho. E realmente é para se revoltar, né? Numa cidade que se cobra taxa do lixo, aumenta IPTU e você não tem o serviço. Você tá de parabéns de ir no local correto e fazer a destinação. O que não tá certo é o PEV não prestar o serviço adequado. Porque o PEV é para isso, posto de entrega voluntário. Logicamente, se for um volume muito grande, o PEV não pode receber. Aí você tem que contratar uma caçamba. Mas pelo que você está me falando, não é o caso. E a gente vai checar. Vou entrar em contato com você para pegar mais informação. Qual o PEV que não aceitou esse material em MDF?
0: Norberto, participação do ouvinte. O Marcelo, ontem à noite passei na rotatória do Mazarope. Como tinha crianças vendendo bala no semáforo, hein, Norberto? A questão da criançada aí vendendo bala no semáforo aí. O ouvinte falando aí, viu, Norberto?
1: Social da nossa cidade. Nós temos que... aqui chamar a atenção da Secretária de Assistência Social, Conselho Tutelar, enfim, vou mediante essa notícia, né, a pessoa está mandando aqui, vou fazer um ofício na sessão de hoje, porque se fazem campanhas, ficam divulgando, se gasta, né, Marcelo, com publicidades, valores astronômicos. E é efetivamente o trabalho na rua, a gente tá vendo, né?
0: 107 não tem divulgação de nada, não.
1: Daí, não?
0: Não, 107 não tem, não faz parte aí da divulgação da prefeitura.
1: Divulga em outra cidade,
0: em outra cidade, aqui não. Viu, o Norberto, a participação aqui também é de ouvinte...
4: Bom dia, Marcelo Santos. Eu gostaria de saber com o Norbertinho aí, que a gente teve na Câmara Municipal vendo o negócio da luz nossa aqui do Piracoma da Fazenda Alpina, até hoje nós não tivemos resposta. Nós vamos na prefeitura e joga para a IDP. Nós vamos na IDP e joga para a prefeitura. Com o prefeito é mais fácil falar com Jesus Cristo do que com o prefeito. Tá bom? Hã? E aí é o seguinte, eu gostaria de saber se tem alguma solução, porque... não é, por exemplo, na justiça ganhamos, a prefeitura veio aqui, botou 9 postes para nós, botou um cabinho 16, e o transformador é pequeno lá embaixo, ele não liga, e todo lugar que nós vai, joga para outro, tá bom? Bom dia.
0: Participação do ouvinte aí, Norberto.
1: Bom dia, é verdade, eu tive a oportunidade recebendo eles lá, nós notificamos a IDP, né, vamos retomar esse assunto, né, isso é um assunto que depois nós não tivemos... retorno, a IDP está com uma nova gestão por aqui e nós vamos, e aí com certeza Jesus escuta bem mais do que quem deveria estar próximo do povo.
0: Norberto, a participação aqui. Marcelo, bom dia, Elaine. Bom dia, Norberto, tudo bem? Estou esperando um vascular, está demorando, meu caso é urgente, do trombose no braço, tem que continuar o tratamento. O senhor pode me ajudar aí, por favor?
1: Não, o caso de trombose tem que ser acompanhado por vascular, né, com urgência. Se ela teve esse problema, isso aí precisa de ter cuidado, fazer esse cuidado semanal, mensal, acompanhamento médico, né, a palavra correta. Então, vou sim, a gente vai cobrar aí a prefeitura.
0: Vereador, obrigado pela participação, um bom dia, bom trabalho.
1: Eu que agradeço, Marcelo, mais uma vez, pelo espaço, agradecer você, agradecer o Astério, toda a equipe da 107 pelo carinho, né? Eu tenho certeza que esse espaço você oferece para outras pessoas também, né? Outras pessoas que estão na política, mas infelizmente não é utilizado como deveria. A rádio da nossa cidade, a rádio que o povo de Pinda ouve, a rádio que o povo comunica, né? Mas infelizmente as pessoas optam falar para outras cidades e não para Pindamonhangaba. Eu tenho esse compromisso de estar aqui ao lado da população, de não correr do povo de Pinda. O Marcelo às vezes não consegue ler todas as mensagens por conta do tempo.
0: Tô caminhando aqui.
1: Mas aqui não, o Marcelo não seleciona qual pergunta pode fazer, qual não pode fazer. Aqui é transparente. Então eu te agradeço pelo carinho, pela amizade, e tenho certeza que você abre esse espaço para nós, porque a gente tem um compromisso com o povo de Pindamonhangaba. Obrigado, viu, Marcelo?
0: Também tem aqui participação da Joelma, né, falando sobre transporte, né? Marcelo, em relação ao transporte que leva os pacientes para consulta, o transporte é para levar pacientes de Pinda ou para levar pacientes de outra cidade. Vou caminhar aqui ao vereador Norberto, vai responder para você também, viu, o Joelma. Norberto, obrigado pela participação. Bom dia, até a próxima semana.
1: Até terça-feira, se Deus quiser. E hoje tem sessão, entra lá no nosso Instagram, Norberto Moraes. Eu sempre publico lá o link para você poder acompanhar o nosso trabalho e o que acontece na Câmara de Pindamonhangaba.
0: O Birajara, mandando aqui também, o Birajara, esposa com problema na coluna, viu, Birajara? Vereador Norberto, a assessoria dele já vai entrar em contato com o senhor já aí, tá bom? O Birajara. Agora são 10:08.

0: Olha, agora são 10 horas e 11 minutos. 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Olha, agora são 10 horas e 12 minutos, receba a presença dele aqui, do fisioterapeuta, doutor Eduardo Campos, na manhã desta quarta-feira. Doutor, muito bom dia.
1: Bom dia a todos aí que estão nos ouvindo. Calorzinho hoje, né, Marcelo?
0: Ah, hoje tá, viu? Ô Eduardo, mas tá chegando aí uma frente fria, a previsão aqui.
1: Ventos, né?
0: É, vento, viu? A frente fria traz chuvas e ventos fortes na sexta-feira, tá, a previsão aqui, de segundo clima-tempo, né? Mas hoje tá uma temperatura boa na cidade de Pindamonhangaba, e torce aí pra que nada de grave aconteça, né, Eduardo? Fiquei preocupado, né? Com ventania, né?
1: Nem fale, mas...
0: Você viu o litoral norte, você sofreu aí nos dias atrás, né? Com relação à ventania, né?
1: Valorzinho bem-vindo, né?
0: É. Ô Eduardo, vou falar um pouquinho sobre um problema que, se não 100%, quase 100% tem. Que é o problema de coluna.
1: Sim, sim.
0: A dor na lombar, dor nas costas. É, às vezes você faz um exercício e essa dor aumenta. Às vezes você vai pegar algo, por exemplo, né? Um objeto no chão, essa dor parece... Enfim, Eduardo, e aí existe tratamento para isso, né? Isso não é fim de linha. Falar assim, eu tenho uma dor na coluna.
1: Nem fale.
0: Normalmente fala assim, eu tenho uma hérnia de disco e me impossibilita de fazer qualquer atividade física. É mito ou verdade, Eduardo?
1: Bom, vamos lá, Marcelo. Vamos deixar bem claro isso para todo mundo entender, e acho que ser de auxílio, né, para as pessoas aí. É, primeira coisa, um dado muito importante, né? Dor na coluna é um problema tão grande que a Organização Mundial de Saúde, ela se preocupa com isso. 80% das pessoas teve ou terão uma dor nas costas. E isso é uma causa muito grande de incapacidade, de trabalho, né, de vida e de tudo mais. E acaba gerando, né, alguns problemas, porque algumas vezes é preciso para uma cirurgia. E isso gera um grande problema de saúde, né, Marcelo? Então, gastos com medicamentos, né, muitas coisas. E, na verdade, Marcelo, a coluna, a gente acha que ela é frágil, sabe? E aí quando eu vejo, né, poxa, hérnia de disco, as pessoas geralmente têm uma tendência a se travar e não querer se movimentar direito. E na verdade é o contrário, o corpo ele tem que mexer, ele tem que ter mobilidade. A coluna ela é muito forte. Agora, eu preciso ficar atento aos sinais, tá? O que seriam sinais? Né? Então, assim, por exemplo, né, se eu pusesse a mão no fogo e não sentisse dor, eu perdi a mão. Então... a dor é uma coisa boa, tá, Marcelo? Então, por exemplo, Eduardo, eu não posso fazer atividade física? Depende. Durante a atividade física, você sente alguma dor ou desconforto? Não sinto. Você tem que fazer, entendeu?
0: Ô, doutor, e assim, né, muitas vezes existe determinado equipamento na academia que eu preciso substituir, fazer em outro aparelho?
1: Marcelo, às vezes, num determinado momento faz sentido, por exemplo, vou fazer um agachamento, por exemplo. Às vezes eu não tenho uma técnica adequada, estou com medo. Às vezes eu preferi você ir por outros equipamentos num primeiro momento, e aí você aprender aquela técnica, porque a gente já conversou aqui algumas vezes, para você ter uma ideia, hoje agachamento, ele é padrão ouro para o tratamento de dor na coluna. Então hoje, um exercício que era temido.
0: Agachamento?
1: É agachamento com barra nas costas.
0: Doutor, e a questão da peso?
1: Então, Marcelo, aí...
0: Às vezes a pessoa vê na internet, vê o Instagram, então, e vê lá a pessoa pegando 120, 150 quilos, que acho que dá também, né, Eduardo?
1: Ô, Marcelo, eu falo o seguinte, ninguém é guindaste, tá bom? Você não tá lá pra carregar uma tonelada de peso. Agora, naturalmente, se você for, né, adequando sua carga, com o tempo, que acontece muito, Marcelo, às vezes as pessoas não têm paciência. Ele chega na academia, ele vê uma pessoa fazendo um determinado peso, fala, não, vou fazer também. Ele olha assim pro cara, às vezes o cara é até magrinho, sabe, pequenininho. Pô, esse cara aí tá levantando esse peso, eu tenho que levantar mais que ele, né? Então fica aquela coisa da competição e do ego, sabe, Marcelo? Então eu acho o seguinte, se você tiver paciência, né? Tiver cuidado ali, for aos poucos aprendendo a técnica, naturalmente você vai conseguir subir carga, tá? não é o principal objetivo. A gente fala de volume quando a gente fala de treino. Então, se eu fizer uma carga pequena, mas numa velocidade adequada, eu consigo ter um fortalecimento tanto quanto um cara que faz com uma carga muito grande, mas com uma repetição muito rápida, você entendeu? Então, no volume, às vezes eu diminuo a carga, aumento a velocidade, o tempo para fazer a execução, demoro mais fazendo exercício, do que num cara com uma carga muito grande fazendo rapidinho. Então, também consigo ter essa evolução, sabe?
0: Entendi isso.
1: O importante é você respeitar o seu corpo, a sua anatomia. Tem pessoas, por exemplo, que conseguem agachar quase lá no chão e não muda a posição da lombar. Tem pessoas que faz menos da metade do caminho, você entendeu?
0: Vai respeitar.
1: Então, você vai respeitar o seu limite. Talvez trabalhando mobilidade, com capricho ali, você vai conseguindo melhorar o movimento e conseguindo abaixar mais depois, entendeu? Mas também tá certo. Você tem que sentir, Marcelo, que você contraiu o músculo e que você fez bem o exercício, entendeu? E não sentir dor durante a execução do exercício.
0: Entendi. Ô doutor, então é importante, né, a questão de saber fazer o exercício, né?
1: Sim, muito.
0: Né, fazer a execução correta. A questão do peso.
1: Sim, ficar atento, né?
0: Ficar atento.
1: Não querer exagerar.
0: Porque uma coisa é o cara se preparar para um campeonato de fisiculturismo.
1: Claro.
0: Outra coisa é a pessoa querer fazer uma academia para se manter bem da saúde. Porque músculo é saúde.
1: Sim, é saúde.
0: Né?
1: Sim.
0: Musculatura é saúde. Sem músculo, você vai chegar arrastando.
1: Uhum.
0: Né? Com músculo, já muda de figura.
1: Sim,
0: né?
1: Sim.
0: Você consegue pegar o seu neto no colo, consegue pegar uma compra no supermercado.
1: Consegue sair viajar, colocar sua mala lá em cima do avião, assim, ó, né? Sem
0: consegue
1: dificuldade.
0: Consegue subir uma escada sem dificuldade.
1: É.
0: Sair de um automóvel, por exemplo, né?
1: A coisa mais importante, Marcelo, que a gente prega hoje, né, é a longevidade. As pessoas estão vivendo mais. E aí, quem que quer viver bastante e ficar acamado ali, ou com dificuldade, ou com alguém tendo que tomar conta, né? Então, para você ter longevidade, você precisa ter alguns cuidados com a saúde. Fortalecimento, um deles, alimentação. E muito, né? A gente acha que não, mas o jeito de dormir. Entendeu?
0: Ah,
1: postura
0: isso
1: de
0: também.
1: Sono. Muito importante, Marcelo. Imagina, são 6-8 horas. Um terço da vida dormindo. Se você tem uma noite adequada ali de sono, você vai conseguir treinar bem, você vai conseguir se alimentar bem. E a coluna vai ficar boa.
0: Ô doutor, só pra fazer um repeteco aí, na semana passada tratamos esse assunto.
1: Sim.
0: Mas pra quem tá na live aí, tá vendo, assistindo a gente pelo YouTube, pelo Facebook, meu doutor trouxe aí uma coluna aí, né?
1: Opa!
0: E essa questão de hérnia de disco, o que é hérnia de disco? O que é bico de papagaio? Eu tenho um bico de papagaio, o que é isso aí, doutor?
1: Vai cantar, né?
0: Vai cantar. É. O que é, doutor?
1: Marcelo, é assim, ó, vamos lá. Todo mundo, naturalmente, vai ter algum desgaste no corpo inteiro, tá? Eu brinco que a gente nasce um carro zero quilômetro e o seu carro, por mais que você faça todas as revisões nele, ele vai ter desgaste. A gente está usando, tá bom? Então, algumas alterações, vamos dizer que é normal, mas faz parte do envelhecimento, tá bom? O que a gente tem que tomar cuidado? Para não sobrecarregar e esse desgaste ser além do normal, acima do normal, tá?
0: Tá.
1: Aí vamos falar, por exemplo, da tão temida hérnia de disco, né? O que é hérnia de disco? E quando a gente fala disso, dá a impressão que a coluna é frágil, que eu não posso fazer nada e as pessoas ficam com medo de se movimentar. Na verdade, Marcelo, imagina o seguinte, tá? Eu tenho a coluna como se fosse vários tijolos, um em cima do outro, tá? E entre esses tijolos eu tenho uma almofada, que é o disco intervertebral. Agora você imagina, se você só tivesse um tijolo em cima do outro, a gente quase não ia ter movimento na coluna.
0: Uhum.
1: Como eu tenho essa almofada, eu vou mostrar aqui pro pessoal. Quando eu vou, por exemplo, fazer uma inclinação, ó, eu aperto a almofada de um lado. Se eu inclino para o outro, ela aperta para o outro. Isso me dá mobilidade na coluna, tá? Se eu vou flexionar minha coluna aqui, ó, eu aperto o disco lá na frente. Se eu vou fazer uma extensão, eu aperto ele atrás. Isso vai me dar mobilidade, que é extremamente importante para a gente, tá? Se o corpo tiver mobilidade, você com certeza provavelmente vai ter longevidade, tá bom? Qual que é o porém, Marcelo? Esse disco aqui que eu estou mostrando para vocês, né? Ele lembra aquele chiclete Babalu, que a gente já falou várias vezes disso também, né? Eu dei aula 10 anos, né, na faculdade, então é uma coisa muito clássica de explicação. Aquele chicletinho, se você apertar ele demais, ele tem um caldinho lá dentro. O que ele faz? Ele estoura para o outro lado e vaza o caldinho. Isso é a famosa, é a temida hérnia de disco, tá? Porém, Marcelo, outra coisa que é muito importante. Antigamente a gente achava que uma vez com hérnia, sempre com hérnia, e a tendência ela é só piorar e você tem que fazer uma cirurgia. Hoje a gente sabe que, é claro, né, se você não tiver as devidas providências, ela vai piorar. Mas se você tiver um tratamento adequado, você consegue hoje reduzir e zerar uma hérnia. Eu tenho vários casos de paciente que tinha hérnia, chegaram para mim com muita dor, falaram: Eduardo, é cirúrgico, só que a gente sabia que não era, por quê? Porque essa dor, ela só de um lado, eu vou mostrar aqui, ó, quando eu faço uma hérnia só de um lado, ela comprime na raiz nervosa, e a raiz nervosa, ela se recupera, tá? Quando eu tenho uma dor só de um lado, normalmente eu tô pegando raiz, tá? Precisa ser avaliado com calma, lógico, né? Mas o que, que seria um problema? O problema é se eu tiver alguma coisa na medula. A medula está bem central. Uma das características de dor na medula, a dor é sempre dos dois lados, Marcelo, sempre igual, tá? Eduardo, a dor vem aqui nas minhas duas pernas, vai até lá no pé. Às vezes nem precisa ter no pé, mas é sempre dos dois lados. Aí eu tô em pé aqui, parece que a sola do pé está anestesiada. Eu vou, por exemplo, vou no banheiro, vou me limpar, a região genital ou anal tá com falta de sensibilidade, entendeu? Isso a gente chama de bandeira vermelha. O que, que a gente faz num caso desse? Manda para fazer uma imagem, aí sim, aí a gente vai se preocupar com uma imagem, para excluir a possibilidade de uma compressão medular, porque se for medula, aí é cirúrgico de urgência, só que isso é 2% dos casos. O resto tudo a gente consegue melhorar. Então, quando você tira essa compressão do disco, seja ela por um movimento que você fez naquele momento, uma carga muito acima do normal, ou numa posição errada de dormir, por exemplo, você tirando essa sobrecarga e ganhando espaço articular, o disco, ele reabsorve aquela hérnia e o paciente fica zero bala, entendeu?
0: Ô, doutor, a gente falando aqui sobre a questão da atividade física, o ouvinte dizendo que ela já fez cirurgia, de muitos anos de cifose, mas ela convive no trabalho, ela não pode parar, ela falou, 3 hérnias, 2 bico-papagaio, mas eu ando, corro, isso ajuda muito, ela falou assim, que a atividade tem ajudado ela muito.
1: As pessoas começam a perceber, Marcelo, que quando você se movimenta, você fica melhor. Antigamente, era assim, repouso absoluto, e a gente entendeu que isso não é uma verdade, entendeu? A maioria das vezes, se o cara fica parado, depois ele tem até mais dor, porque ele perde mais mobilidade ainda, fica mais fraco. Então o negócio é se movimentar. Se movimentar e ficar atento na posição, né?
0: O doutor citou aí há pouco, né? A gente passa um terço da vida dormindo, né?
1: Dormindo, Marcelo.
0: E aí, muitas vezes, você dorme num local que não é adequado.
1: Exatamente.
0: Às vezes você comprou um colchão que já deu o prazo de validade dele. E você continua insistindo com ele, não é isso? Claro.
1: Marcelo, vou mandar um abraço especial aqui. Pessoal lá do Ribeirão Grande. Domingo a gente esteve lá no restaurante do Edmundo.
0: Oh, muito bom.
1: Comida espetacular. 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
0: Muito bom.
1: A gente fez um showroom lá e as pessoas visitaram, sabe? E aí teve um amigo, um conhecido lá, veio fazer uma compra de um colchão. Ele falou assim pra mim: Eduardo, meu colchão tem 30 anos.
0: Eu falei, 30?
1: É uma coisa que assim, você vai lá pôr um lençol ali, e aí você só lembra daquilo na hora que você acorda com dor. Aí daqui a pouco você levantou, você esquece de novo, você entendeu? E tem prazo de validade, infelizmente, não tem jeito, né? A espuma é um material que degrada, né? É claro que, né? Vamos falar agora de qualidade, tá, Marcelo? Onde você sabe, né? 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As espumas do colchão são um tipo especial, tipo látex, que vão durar, Marcelo, 20 a 25 anos sem deformar, tá? Então isso já aumenta muito a durabilidade do colchão, que normalmente um colchão vai durar ali 2, 3, 5 anos, sabe? E as pessoas vão prolongando essa vida dele. Agora, o que é a principal característica, Marcelo? Quando você vai, por exemplo, num colchão muito macio, a hora que você deita, você já percebe que a sua coluna afunda e você entorta, tá? Então vamos aqui no disco de novo, ó. A hora que você deita de lado e você entortou para um dos lados, o lado que você entortou, você começa a fazer pressão no disco. E aí ele vai do outro lado, ele vai começar a sobrecarregar o disco e pode fazer uma hérnia de disco, por exemplo. Então a gente fala assim, Eduardo, todo dia eu acordo com dor. Então o que o nosso colchão faz, Marcelo, que é especial? Ele é dividido em camadas de densidade progressiva de espuma. Normalmente o colchão que a gente tem no mercado hoje é um tipo de densidade só, que nem serve para todo mundo. Às vezes serve para um cara mais pesado, mas para a pessoa que está do lado dele, que é mais leve, não vai servir. Não tem um colchão misto assim, metade, metade, entendeu? Então como o nosso ele tem camadas de densidade progressiva, você fica no colchão como se você estivesse flutuando. Você mantém o alinhamento da coluna. E se a coluna está alinhada, você tira a compressão que você estava gerando no disco. Tirou a compressão, o que acontece? O corpo começa a regenerar. O corpo ele sara, Marcelo. Eu falo para as pessoas, se você quebrar um osso, se você cortar 30 dias um osso, ele colou uma fratura normal. Em 7 dias você cicatrizou uma lesão. E aí as pessoas ficam anos e anos com uma dor que não melhora nunca. Não faz sentido uma dor durar tanto tempo. A pessoa não está entendendo, muitas vezes pode ser um colchão ou uma posição de dormir ou um travesseiro inadequado ou uma postura no trabalho que está fazendo com que aquela situação permaneça. Você entendeu? Então, é ficar atento. Que hora que a dor aparece? Acordei com dor. Posição de dormir. Acordei por causa da dor. Posição de dormir. Tá?
0: Entendi.
1: Então, a dor é muito imediata. Eduardo, comecei trabalho dirigindo, motorista. Uma hora dirigindo ali, já começa a dor na coluna. Sabe? Ajustar. É, tudo tem uma posição melhor, sabe, Marcelo? Eu sempre vou, acompanho meu paciente. Eu mostro pra ele a posição dele dirigindo o carro. Às vezes no escritório, eu tento ajustar a ergonomia, a altura da cadeira, posicionamento do monitor. Aqui mesmo a gente já fez isso, ó. Olha como você fez certinho aqui, olha como tá alto o seu monitor hoje. Ó. Você lembra, né? Lá atrás,
0: lembro,
1: né?
0: Lembro. Você corrigiu, é.
1: É, então, a gente ajustando isso no dia a dia, você não sobrecarrega o seu corpo, entendeu? Então, e o colchão é uma dessas coisas. E lembrando, Marcelo, tá chegando aí Dia dos Pais, né? Vamos dar um parabéns antecipado aí pra todos os pais aí.
0: Verdade mesmo.
1: Minha irmã tá lá na maternidade, vai nascer hoje.
0: Opa!
1: É, tá benção. Quase lá. Vamos ver, tô até na expectativa aqui. Tá vindo o Theo aí, Theozinho. 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
1: 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Ela falou assim: nossa, Eduardo, comprei meu colchão no começo do ano. 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Imagina, já estamos 6 meses, Marcelo. Tudo bem, 1, 2 dias pra você adaptar, né? Numa posição nova, mas falei pra ela: ó, você vai me desculpar, mas com 6 meses você não vai adaptar nunca nesse colchão. Ela: ai, meu Deus, mas eu tô pagando ainda, né? Enfim, então, por quê? O que a gente faz quando você vai escolher um colchão? 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
0: Eduardo, obrigado pela participação. Até a próxima semana.
1: Eu que agradeço, Marcelo. Abraço.
0: Agora 10h30.

0: 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Então vai ter um sorteio de um kit churrasco no próximo ano e nós estaremos lá com a 107, né? Na Blitz 107.
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3: Obrigado, Bruno.
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3: Quatro jogos dão sequência hoje às oitavas de final da Copa do Brasil. E em três deles, a disputa está totalmente aberta. 19h no horário de Brasília, tem Cruzeiro e Chapecoense. Às 19h, o Grêmio recebe o Mirassol. E às 21h, rola o Clássico Carioca, entre Fluminense e Vasco. Na ida, os três jogos terminaram empatados. Ou seja, quem vencer vai para as quartas de final e nova igualdade leva para os pênaltis. Às 21h30, ainda tem Fortaleza e Palmeiras. O time cearense vai em busca de um milagre: vencer o atual líder do Brasileirão por 4 gols. Se for por 3, haverá disputa de pênaltis. Ontem saíram os dois primeiros classificados para as quartas de final da Copa do Brasil. Ambos passaram de fase com vitórias magras, fora de casa, depois de os jogos de ida terminarem empatados. O Atlético Mineiro venceu o Juventude por 1-0. Mesmo placar da vitória do Santos sobre o Remo. Os confrontos da próxima fase serão definidos por sorteio.

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0: Olha, agora são 10h59. 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Rápido intervalo, volto já.
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5: Olha, agora são 11 horas e 4 minutos. Ô, Sério Galvão, dá um bom dia, Sério.
6: Ah, bom dia, Marcelo Santos. Bom dia, Pindamonhangaba. Bom dia, meus amigos de Araraquara.
5: Araraquara. O Sério, ontem o Santos foi até Belém, do Belém. Pará, e venceu o Remo.
6: Ganhou o Remo?
5: Milagre.
6: Ganhou do Remo?
5: Ganhou 1-0.
6: Puxa vida, hein? Até que enfim, hein?
5: O Astério, 11h05, dá um recado, Astério Galvão.
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5: Ô, Sério, dá um recado, Sério.
6: Quero mandar um abraço para os meus amigos da Rádio 107.
5: Sumiu, né?
6: Um abraço aí pro Padre Gonçalves.
5: Ô, Sério, sumiu, Sério.
6: Abeteu, dó.
5: Sumiu?
6: Sumiu. Ah. 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
5: Olha, agora 11h06, dá um recado, Sério Galvão.
6: Vou dar sim, viu, Marcelo? 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
5: São 11 horas e 7 minutos, dá o recado, Astério Galvão.
6: Vou dar um recado aqui, ó, Marcelo. 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
5: 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Hoje é quarta-feira, portanto hoje tem combo do Mac, né, Rai? Hoje tem combo. Agradecer aqui a Esquina do Pastel, que pra quem tá na live, tá vendo aí, ó, trouxeram pra nós aqui um panzerote, uma delícia, cara, né? Tá lá a Marisa Bueno comendo, o William tá saboreando também, né, Rai? O William também está saboreando lá. Uma delícia de panzerote do Pastel da Esquina. Agradecer ao pessoal aí pela participação conosco aí. Sempre o carinho com a gente. Mandando sempre um pastelzinho lá. Um panzerote. Dessa vez um panzerote. Tem vários sabores mandados para nós. Tem carne, tem pizza, tem queijo. Tem muita coisa boa aqui na rádio hoje. Na Esquina do Pastel, que mandou para nós aqui. Ô, Astério, vamos até Lojas Lupo falar com o Moacir?
6: 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Direto.
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5: Obrigado, Moacir, Lojas Lupo, agora 11h10.
8: Vilório.
5: 11 horas e 10 minutos, informações e falecimentos com Astério Galvão.
6: Nota de falecimento, noticiamos o falecimento de Rubens Albino, morava aqui no centro da cidade, tinha 80 anos, ele está na sala 1 do Velório Santo Expedito, mas ainda não temos o horário do sepultamento. Fica aqui os nossos sentimentos.

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2: Olha, agora são 11h12. O Astério, a nossa amiga Aninha do Campos Maia falou: ai, Marcelo, que saudade de Araraquara. O Astério falou de Araraquara. Meu pai viajou muito pra lá. Eu ia com ele de caminhão. Da Aninha do Campos Maia.
3: Aninha.
2: O Astério, 11h11, vamos dar início às informações.
3: Ô, Marcelo, deixa eu mandar um abraço aqui pra Associação de Amigos Unidos de Pindamonhangaba, a AUP, né? Que no comando lá, o Dito Bala, tá lá também. O doutor Fábio, tá o André, tá o Alex, e ele cuida também do jornal Vale Cidade Digital e o jornal do Bala Impresso, viu? E um trabalho muito bem feito aí pela Associação de Amigos, que esses dias aí fez uma doação de 600 quilos de ração para uma entidade aí, né? E muitas novidades tá vindo por aí. Onde fica a Associação de Amigos e Unidos de Pinda? Fica na rua Professora Ilcar dos Santos Granato, 112, na Vila Nair, e o telefone é o 99218-7115. Um abraço aí pro Dito Bala.

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2: Olha, agora são 11h14, Marcelo. Marcelo, bom dia. A Amanda, do Pastel da Esquina. Amanda, obrigado pelo carinho sempre, viu? Ô, Marcelo, vamos dar início às informações policiais. Vamos. Quem lá estava lá, Sério?
3: Vamos lá. Conversei hoje de manhã com o Júnior Ataliba, né? Vários policiais lá que nos ajudam aqui, né? Na comunicação, nos BOs. Então, obrigado aí, ó, Ataliba, o Samuel, o Eliton, a Letícia Ume. Né? Minha amiga Letícia, um abraço pra você aí, pro seu esposo.
2: Agradecer, né, Estero, a atenção com a gente lá, né?
3: Sempre muito atenciosos ali, os policiais, o Giovanni, o Jackson.
2: Agradecer.
3: O Zácaro, são vários policiais. Lembrando, e agora funciona 24 horas aí a nossa delegacia de Pindamonhangá.
2: Ô, Estero, ontem, quem fez aniversário ontem foi o João Henrique.
3: João Henrique?
2: Filho da Roseli, filho do Cosme.
3: Parabéns, João Henrique!
2: É, o João Henrique completando mais um ano de vida, viu? O papai da Aurora.
3: Da Aurora.
2: Irmão do Luciano, viu?
3: Irmão do Luciano, hein?
2: Esse dia nós demos um passeio de carro, eu o Astério e o Cosme, vocês ficaram lembrando os tempos de Moreira César,
3: tempo,
2: né, Astério?
3: Bom de Moreira César.
2: Ai, meu Deus
3: do céu. Um abraço aí para todos os meus amigos de Moreira César, porque eu sou minhoca da terra de Moreira, tá?
2: O Astério, quando você nasce em São Paulo, isso? Na capital?
3: Olha, papai era um tipo cacheiro viajante da época, né?
2: Andava muito?
3: Cada hora, eu tenho 9 irmãos, cada um nasceu no estado, nunca vi um negócio desse. Aí ele conheceu mamãe, né? Logo que conheceu mamãe, foi para São Paulo. E lá a mamãe ficou grávida, teve o Astério Galvão, lá na bairro Saúde.
2: Na Saúde.
3: Nem sei onde fica.
2: Você nasceu lá em São Paulo?
3: Nasci lá em São Paulo, bairro Saúde. Nasci e já colocou eu num pano e já trouxe de volta aqui, veio para Pinda, né? Aí viemos para Pinda, a família toda da minha mãe é tudo aqui de Pinda e também de Guaratinguetá, a família Galvão, viu?
2: Diomar.
3: O Diomar, meu primo.
2: O Frei Galvão é parente seu.
3: O Frei Galvão, meu primo também.
2: Parente do Astério Galvão.
3: É meu primo também.
2: De Guará, é tudo de Guará, né,
3: Astério? Tudo Guará.
2: A Galvão lá, que tem um negócio lá de
3: é Galvão lá. E Barbosa, negócio de caminhão lá.
2: Parente seu também.
3: A banda rica é pra lá. Banda pobre é pra cá.
2: É pra cá. O Astério e você e Moreira César naquela época lá, conta pra nós um pouquinho, Astério.
3: Olha, aquele tempo, me dá saudade, viu, Marcelo, daquele tempo, moleque, 9, 10 anos, jogando bola ali, onde tem aquele viaduto horroroso lá de Moreira César, a gente jogava bola ali, 2, 3 horas jogando bola, até 11 horas da noite não passava um carro.
2: Não?
3: E a Dutra pertinho ali, né? Hoje não, hoje mudou tudo, né? Carro que não para mais ali de passar.
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2: Renato. Essa música é de 1980, viu, Sérgio?
3: 80, já tinha nascido.
2: 80, você estava onde, Sérgio?
3: Ó, em 80, eu tinha voltado da cidade de Caruaru, né? Eu passei com o papai, né? Várias cidades, inclusive Viado Velho, que eu sempre falo aqui. O pessoal pensa que é brincadeira.
2: Seu pai quis ficar lá.
3: Papai foi comigo, passamos da volta para Viado Velho. E tava eu, papai, Sapé e Alemão.
2: Papai era, né? Bravo, Zé? Bravo.
3: Às vezes, né? Dava uns 5 minutos nele, rapaz, ele ficava bravo.
2: Parmeirense?
3: Ele é parmeirista. É? Parmeirista. Lá no, e ele nasceu em Belo Horizonte, a minha família...
2: Mas por que ele não torce pro Atlético?
3: Não, ele torce pro Cruzeiro. Eu torcia pro Cruzeiro, né?
2: Papai?
3: Papai torcia pro Cruzeiro. Então, dá saudade, viu? Dá saudade.

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2: Olha, agora são 11h18. Sério, agradecer mais uma vez que o Pastel da Esquina que mandou
3: que
2: o Panzerotti.
3: Que delícia, viu?
2: Rapaz do céu,
3: olha. Um monte de pastel aí, viu?
2: Panzerotti. Ai, delícia, meu Deus, viu? Do céu, que delícia. Agradecer o carinho, viu?
3: Obrigado,
2: viu? Gabriele, viu? Amanda, obrigado.
3: Amanda,
2: aí, pelo carinho sempre de vocês. Dá um recado, Sério.
3: Ô, Marcelo, eu sempre digo aqui, e aconteceu comigo. A gente vai falando e acontece com a gente. Né? Eu tenho meu molho de chaves. Tá aqui meu molho de chaves aqui, ó. Aqui, ó. Eu não minto não, tá? Aqui,
2: molho, ó. Branco ou molho...
3: Molho, olha, branco. O molho de chave. Aí quando eu saio de casa de manhã bem cedo, o que que eu faço? Eu fecho, tranco tudo, fecho as portas e fecho o portão do cadeado. Só que quando eu tava fechando a porta, quebrou a chave.
2: Calma!
3: Quebrou a chave! Falei, agora, como é que eu vou fazer?
2: Louco,
3: como é que eu vou fazer agora?
2: Quando a Marisa tá aqui, você não fica bravo assim.
3: Ela é minha calma.
2: Ah, vezes, né? Então é isso e então.
3: Aí o que que acontece? Nada. Eu sempre falo aqui, aconteceu comigo. Aí eu liguei lá pro filho do Laerte. Olha, eu vou precisar fazer a chave. Ele, pode vir. Uma chave bonita agora, ô Marcelo.
2: É?
3: Vi uma chavinha agora.
2: Douradas, viu?
3: Um trabalho bonito na chave, né? Bonito a chave. Então, olha, eu recomendo a vocês, não anda com a chave só não. Chave do cadeado de entrada, chave da porta só uma, chave da moto uma, a chave do carro. Se você perder ou quebrar lá na fechadura, como é que vai fazer? Tá? Tenha sempre duas chaves. Faça como as terras. Agora tem duas de cada uma. 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
2: Você sabe que essa gravação que era quando ele era pequenininho, né, Zé?
3: É, ele cresceu, né?
2: O Breno.
3: Ah, o Breno?
2: A gente gravou o Breno. Eu fui na casa da Roseli e gravamos ele pequenininho lá, ó. Eu gravamos ele lá. Ô, sério, agora são 11h21. Ô Marcelo, que saudade de Araraquara, viu? Eu morava lá, minha filha nasceu lá na maternidade Gotas de Leite. Hoje eu moro em Pindamonhangaba, no bairro do Beta, há 45 anos, viu? A Antônia Ferreira, a Tunica.
3: Tunica.
2: Aí, bom dia, dona Antônia. Aí a senhora nasceu, a filha nasceu lá em Araraquara, viu, sério?
3: Araraquara.
2: Araraquara é longe, viu, sério?
3: É a terra do Mauro Maurício de Araraquara, tá? Fala aí, Maurício, o Maurício Ribas. Né? Tava tomando café com a
2: Ribas
3: esposa.
2: Fala carioca. Por que, né? Ele fala carioca?
3: O irmão dele, é irmão do Maurício Ribas. Eu não sei, cara. O cara é fascinado com o carioquês, sabe? Nasceu ali perto das Taipas, o Ernesto Ribas. É? Agora tá ficando meio bilolado da cabeça, né?
2: Ele fala carioca.
3: Sobe no coqueiro, começa a jogar coco lá. Depois de velho, eu vou dizer uma coisa pra você.
2: Mas ele fala carioca.
3: Logo. Ele, em vez dele falar assim, ô Astério, fecha a porta, que é o nosso linguajar.
2: O nosso
3: é esse, não vai mudar nunca. Meu pai tinha uma frase que dizia o seguinte: você quer saber se o cara é paulista ou não? Uhum. Manda ele repetir essa frase aqui, ó. Fecha a porteira, soldado, marvado, lá vai porco. Se falar desse jeito é paulista.
2: Mas ele não fala, não, ele fala porteira, porta.
3: Mas o Ernesto, ele me decepciona, rapaz. Hã? Cheio de amigo da gente, hã, lá no Ninho dos Tangará, um monte de gente. Ô, Astério, fecha a porta pra mim. Você nasceu nas Taipas, rapaz, para com isso.
2: A sério, 11h22. Aqui o Henrique falando o seguinte: Marcelo Santos venceu o Remo ontem, se classificou para as quartas de final da Copa do Brasil.
3: Que meio ruim, viu?
2: Jogo pegado e tenso, gramado horrível ontem lá.
3: Horrível gramado.
2: E hoje tem o Palmeiras do Astério Galvão.
3: Hoje tem.
2: E sabadão tem mais futebol na 107, verdade, viu?
3: Hoje, será que vai ser televisivo?
2: Ô Henrique, passa a informação pra nós, o Palmeiras vai passar na 107,
3: Vai passar, hein?
2: Ô Marcelo, pede pra anunciar, por favor. Ah, eu vou falar já aqui, viu? Agora são 11h23, mandar um abraço só também em Tallin House, gente. 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
3: Um dia, o William vai filmar aquilo ali com o drone. Um dia.
2: Olha, o William é pegadinha, meu sério. Faz umas pegadinhas, né? Gente, lembrando que no próximo sábado, a partir das 9 da manhã, nós estaremos lá na Gran Vale de Pinamangaba. 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Nós vamos fazer a Blitz lá no sabadão, tá bom? No sabadão. A partir das 9 da manhã. Tem o kit churrasco de sorteio lá.

O Comitê de Política Monetária do Banco Central, o Copom, anuncia no fim da tarde desta quarta-feira, 5 de agosto, qual será o valor da Selic para o próximo ciclo. Como faz a cada 45 dias, o Copom se reúne 2 dias na semana para ajustar a taxa, que é considerada os juros básicos da economia nacional. Atualmente, a Selic está fixada em 14,25% ao ano. O encontro do Copom acontece em um momento de otimismo cauteloso no mercado financeiro, que reduziu a projeção de juros e tem apostado na queda da inflação oficial para este ano. Mas, embora os analistas prevejam um cenário mais favorável, a alta recente dos combustíveis, motivada pelos conflitos no Oriente Médio, exige cautela do Banco Central para evitar que a inflação ultrapasse o limite máximo estabelecido pelo governo. Lembrando que se o Copom optar por cortar a Selic, a tendência no médio prazo é de crédito um pouco mais barato para financiamentos, cartões e empréstimos pessoais.

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2: Olha, agora são 11h26. Marcelo, vamos dar continuidade às informações policiais. 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
2: Ô, Astério, vamos dar continuidade.
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2: Olha, agora são 11h27, gente. 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
2: Olha, agora 11h28, o Marcelo Astério, bom dia, manda um abraço, o Zé Fernando, tá ligadinho aqui em vocês, um abraço lá no Bom Sucesso, Zé Fernando, abração pra você, nosso amiguinho, Zé Fernando. Na sintonia do programa Perfil, Astério.
3: Ô Marcelo, eu quero agradecer a Deus, agradecer a todos vocês, por onde eu ando, eu, Marcelo Santos, Marisa Bueno, Zé da Boia, por onde a gente anda, o pessoal quer conversar, quer bater um papo, quer tirar uma fotografia, eu fico lisonjeado com isso. Não fique com receio, tem gente que fala pra gente que, não fui porque eu não queria atrapalhar, não esquenta a cabeça não, o maior prazer da gente é apertar sua mão, dar um abraço, tirar uma foto com você, porque é o trabalho reconhecido aqui na 107, a maior audiência do rádio de todos os tempos, em Pindaba!

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2: Olha, agora são 11h29, vamos dar em continuidade nisso, já não sei mais nada.
3: O Ricardo Rocha está mandando um abraço para você, falou: Oster, manda um abraço pro meus filhos, Gabriel e Rick, nome de artista, hein? Gabriel, um abraço para você e o Rick, filhos o aí Renner. Do... Tem o Rick Renner, tem o Rick, filho do Ricardo Rocha. Ele trouxe, eu tô terminando de comer o queijo que ele mandou, viu? Viu? Ô Ricardo, não esquece de mim mais não, viu?
2: Ô Astério, estelionato, Astério Galvão.
3: Olha, vamos começar com esse estelionato aqui, ô Marcelo. Uma senhora de 73 anos, ela foi até a delegacia de polícia, indignada. Isso eu tô contando quase todo dia aqui. Só muda as pessoas. Ela tem uma conta corrente, né? E alguém retirou. Ela disse o seguinte: o cartão tá no meu bolso. Tô cansado de falar isso aqui já, e ninguém toma providência, ninguém resolve, né? Precisa ter uma ação mais compacta a respeito disso, as pessoas estão perdendo dinheiro. Foi retirado 7.730 reais da conta dessa senhora de 73 anos. Ela falou: não emprestei o cartão para ninguém, não assinei nada, e esse meu dinheiro saiu da minha conta. Aí disseram para mim: ó, corre lá, faz um boletim de ocorrência, vai até o banco e tenta o ressarcimento desse dinheiro, uma vez que o cartão tá na sua bolsa, a senhora não retirou esse dinheiro.
2: Louco, sério?
3: Todo dia tá acontecendo isso, Marcelo.
2: Meu Deus.
3: Eu vou ter que pegar a micharia que eu tenho lá, que é um pouquinho, e vou guardar debaixo do meu colchão. Daqui a pouco eu tô duro que nem coco.
2: Por que estão tirando a conta sem a gente saber, sério?
3: Como é que tira o dinheiro da sua conta e você tá com o cartão no bolso, na sua carteira? Pouca vergonha, viu?
2: Ô, deixa eu mandar um bom dia também a Isabela do Crispim, viu? Dona Elza. Dona Elza.
3: Dona Elza.
2: O Paçoquinha tá lá também, viu, sério?
3: O Paçoquinha
2: tá lá também.
3: Coisa mais linda, o Paçoquinha, viu?
2: O Astério 1131, Estelionato, Astério Galvão.
3: Olha, mas antes eu quero falar o seguinte, ó. 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
2: Olha, agora são 11h30. 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
2: Olha, agora são 11h34, a série Estelionato, a série Galvão.
3: Olha, eu vou falar desse seguro. O Ismael do Porco, lá do Azeredo, falou assim: eu aviso o Marcelo aí, que no Dia dos Pais, eu tô com um porco muito grande aqui. E quem quiser aí o porco, empedado o porco aí, é só ligar pro Ismael, viu? Na verdade, é um leitão, um super leitão. Se alguém quiser aí uma parte do porco, é só entrar em contato com o Ismael Evangelista. Se você esquecer do meu pedaço de porco e do Marcelo, você vai ver só, viu? É, olha aqui, ó. O telefone dele é 98115-5280. 98115-5280. Fala com o Ismael. Ismael Evangelista, tá?
2: Oi, estelionato,
3: Qual é o estelionato? Deixa eu ver aqui. É, esse estelionato aqui, Marcelo, aconteceu. O pessoal não tem sossego mesmo, não, pelo amor não. De Deus, cara. Pelo amor de Deus, no centro da cidade, um rapaz de 24 anos bateu aquela fome. Ele passou perto de uma lanchonete aí na Fortunato Moreira. Tinha uma lanchonetona lá. Ele entrou pra fazer um lanche. Fez um lanchão gostoso lá na lanchonete, sabe? Isso foi ontem. Entrou, fez um lanchão gostoso. Saiu da lanchonete, esqueceu a bolsa dele da lanchonete. Tá que nem eu, tô esquecendo tudo agora. Tá?
2: Deixou dentro da lanchonete?
3: Ele deixou a bolsa dele, que é uma bolsa, tipo aquela sua, sabe? Que você anda com um documento, com as suas coisas. É, aí esqueceu em cima do banco. Aí saiu da lanchonete e minutos depois ele falou, não, peraí. Ué, cadê minha bolsa? Aí saiu que nem um louco lá, voltou correndo lá na lanchonete, aí na Fortunato Moreira. Chegou lá, pelo amor de Deus, a minha bolsa, com as minhas coisas, documentos, pelo amor de Deus, vocês viram aí? Ah, guardemos. Como diz o Daniel Ramos.
2: Guardemos?
3: Nós guardemos pra você.
2: Guardou a bolsa
3: dele? Guardou a bolsa dele, aí deu aquele alívio, né?
2: Ai, meu Deus do céu, viu?
3: Ai, meu Deus. Foi quando eu perdi meu celular, devolveram, foi aquele alívio.
2: Devolveu, Zé? Devolveu?
3: Devolveram meu celular, graças a Deus.
2: Mas agora põe amarra ele aí.
3: Agora eu ando que ele é amarrado. É. Aqui, ó, vocês não acreditam, não?
2: É.
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2: Ô, Astério, nossa amiga Manu Carriço dizendo o seguinte, ô Marcelo, para alertar os ouvintes, ontem ligaram para minha mãe dizendo que era do INSS.
3: Ah, meu Deus do céu.
2: Queria os dados dela para realizar a prova de vida. Ah, ela não caiu.
3: Não caiu?
2: Não, Manu, que bom, hein, Manu? Graças a Deus, né? Porque o que tem de estelionatário hoje também, viu, Astério?
3: Tá germinando.
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2: Olha agora 11:39 estelionato.
3: Olha, estelionato, número 2, estelionato. É, um rapaz, eu tô falando, tava falando do rapaz que entrou lá pra comer um lanche. Aí correu, ele saiu, comeu o lanche, saiu. Deixou a bolsa lá dentro da lanchonete. Aí minutos depois ele deu falta da bolsa. Aí saiu correndo, falou, eu saí, deixei a bolsa lá na lanchonete, né? Correu lá na Fortunato Moreno, na lanchonete, entrou lá, desesperado, pelo amor de Deus, alguém achou aí minha bolsa? Falei, achemos sim, tá guardada aqui, viu? O senhor esqueceu aqui, daí devolveu pra ele. Só que daí ele foi verificar se tava tudo em ordem, tava faltando o cartão de banco dele no banco. Alguém, entendendo? Pegou o cartão no banco dele e fizeram uma compra de R$281. Olha aqui, pô, sacanagem fazer um negócio desse. Pouca vergonha, viu, gente? Alguém pegou e fez compra de R$281 do cartão dele e sumiram com o cartão. Aí ele correu lá na delegacia, no primeiro DP, foi lá na Yumi, Letícia Yumi, fez um boletim de ocorrência, tá? E depois foi ao banco e bloqueou o cartãozinho. Senão o pessoal limpa a conta.
2: O Astério, e deixou a bolsa e quando foi ver, pegaram o cartão.
3: Ah, puta sacanagem o negócio de fazer um negócio desse, né? Alguém lá, não sei quem é, teve a audácia de pegar o cartão. Ah, eu vou fazer uma comprinha só com o cartão e já devolvo. Quer dizer, sumiram com o cartão, né? Tava dentro da bolsa, devolveram a bolsa. A bolsa tava lá com documentos pessoais dele, tinha outras coisas, celular, algumas coisas lá dentro lá. Aí ele conseguiu resgatar, mas alguém de má fé utilizou o cartão e sumiu com o cartão também, que ele teve que bloquear e ir na delegacia. Tem que ir, viu, gente?
2: Precisa.
3: Tem que ir na delegacia fazer.
2: Precisa. Olha, 11:42, ó, sério, esse caso de furto em Sérgio Galvão.
3: Eu vou contar, vice. 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É isso aí, Marcelo.
2: Olha, agora são 11:44. 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
2: Olha, agora são 11h45, a Cero, vamos dar continuidade às informações policiais. Esse caso aí de
3: estelionato, mais um, né?
2: Mais um estelionato nesse terceiro, né?
3: Estelionato, né? A vítima é um senhor de 48 anos, relatou que recebeu uma ligação telefônica do banco, né? A pessoa dizia que era funcionária do banco, e disse o nome, tudo completo, e falou para ele o seguinte: ó, o senhor está sabendo de operações feitas aí na sua conta corrente? O senhor está por dentro, está inteirado a respeito disso? Dessa vez o banco realmente informando ao cliente se ele estava sabendo de operações feitas na sua conta corrente. Ele imediatamente já procurou saber o que estava acontecendo e descobriu rapidamente duas transferências do dinheiro dele, no valor, as duas no valor de R$ 5.998,88. E também, para desgosto dele, um empréstimo que foi feito sem autorização dele, sem assinatura, sem absolutamente nada, um empréstimo de R$ 6.300. E mais uma outra retirada de R$ 4.000. Olha o transtorno, Marcelo. Essa retirada de R$ 4.000, ele foi verificar e pesquisar, foi para um tal de Paulo Ricardo Soares Coelho, pilantra, estelionatário. Paulo Ricardo Soares Coelho, que ele nunca viu nem mais gordo, nem mais magro, tá? E o dinheiro dele foi para conta desse vagabundo, desse ladrão, sem vergonha, fedido, fedorento, tá? Então ele está indignado, foi orientado a fazer um boletim de ocorrência, e até o banco levantar toda essa questão, porque ele não autorizou nada. Como é que alguém entra na conta, faz empréstimos? Como é que retira essa quantidade de dinheiro, né? Um empréstimo aqui, por exemplo, de R$ 6.300, uma retirada de R$ 5.998,88, e mais uma transferência para um sujeito, Paulo Ricardo Soares, nesse valor aqui de R$ 6.300. Olha o prejuízo deste homem de 48 anos, Marcelo Santos.
2: Ô, sério, roubaram o hidrômetro lá da minha madrinha, lá no Santa Cruz.
3: Você deve estar desse jeito.
2: Minha madrinha, Marcelo. Neide, tá brava lá, né, Raí? Minha madrinha, pode, Neide, ó, Marcelo, levaram, pode, o hidrômetro da casa. Como é que pode levar o hidrômetro,
3: Zé? Puta vergonha, eles levam o hidrômetro. Tem o que marca água e estão levando também o que marca madrinha, energia, entendeu?
2: Minha madrinha Neide, lá do Neide, Santa Cruz.
3: Lá você, viu, Neide?
2: Minha madrinha Neide do Guincho. Amor de Deus, não tem sossego também, viu, sério?
3: Tá demais, viu?
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2: Olha, agora são 11h49, a sério.
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3: 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Tá? Ô, Luiz Augusto. Vai, Corinthians.
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2: Olha, agora 11h51, o senhor Mega Sena acumula de novo.
3: De novo?
2: O prêmio vai a 150 milhões de reais. Então, pode ser feita de segunda a sábado na lotérica, viu? O sorteio da Mega. A Mega, ninguém acertou as 6 dezenas da Mega Sena, sorteado na data de ontem, concurso 3040. O prêmio ficou acumulado e poderá pagar 150 milhões de reais amanhã, quinta-feira, o sorteio da Mega.

emprestou cartão pra ninguém. Chegou lá, tava zerada a conta dele. Meu Deus. Foi no banco e falou assim, mas como é que pode? O cartão tá aqui. Eu não tirei o dinheiro. Cadê meu dinheiro? Aí ninguém sabe explicar nada pra ele. Ele foi lá, fez um boletim de ocorrência na delegacia de Moreira César, lá com o doutor Miguel Jacó. Tá? Um abraço aí a todos os policiais civis aí de Moreira César.

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1: Olha, agora 11h53, né? Tivemos um caso de roubo,
2: é
1: isso?
2: Esse é de fazer em pé, viu? Esse é de fazer em pé, e eu vou contar na íntegra pra vocês o que foi que aconteceu. 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
1: Olha, agora são 11h55, a série. Esse caso aí de roubo, hein, Sério?
2: Impressionante, gente. Eu passo por ali constantemente. E às vezes eu paro de passar, porque dá medo, dá medo. Ali o Atanásio. Estrada do Atanásio, que vai para Moreira César, aquele segundo pedágio que tem ali, tá? Você entra ali no Feital, e se você quiser ir em Moreira César, tem um pedaginho ali. Se for placa de pinda, beleza. Se for placa de fora, tá? E não entrar ali no aplicativo, leva multa. Foi a delegacia, olha só, gente, olha só o que aconteceu com esse homem, 67, eu passo ali direto, gente. E isso aconteceu ontem, na hora do almoço, 11 horas da manhã. 11 horas da manhã! Tem que botar câmeras ali, bastante câmeras ali. Fazer um apelo para as autoridades. Gente, este homem de 67 anos, pegou a moto dele, uma Honda NXR 160 Bros 2024. Tem seguro? Não. Vermelho. Placa de pinda, placa SWI 5C60. Ele tá na hora do almoço passando ali na Atanásio, e quatro sujeitos entram na frente dele armado. 11 horas da manhã!
1: Pô, louco, sério, 11 da manhã.
2: Ó, pelo amor de Deus, cara.
1: 11 da manhã, luz do dia.
2: A luz do dia, ontem, 11 horas da manhã, ele com a moto 160 2024 vermelha. Quatro caras armados, puxou a arma, falou: para, hein? Para, hein? Para!
1: Ô louco, Asneri, e gritava! Para, rapaz!
2: Tô falando com você, tá surdo! Aí ele parou, na Atanásio, gente. À noite ali é um perigo mortal. Louco, porque não tem fluxo de carro bastante ali. Pouco carro passa por ali.
1: Mas
2: você
1: não tá falando à noite.
2: Tô falando de dia. Você imagina, à noite já é um breu, né? Perigoso pra caramba. Agora, de dia, 11 horas da manhã, meteram o cano nesse senhor de 67

0: 7 anos, disse que os quatro estavam armados. Tá? E os quatro com capacete. No mínimo, eles estavam aí em duas motos escondidas no meio do mato, tá? E pegaram essa moto também desse senhor de 67 anos. Levaram a moto, não tem seguro, não tem nada. E olha só que prejuízo, né? Ah, próximo do radar, tá dizendo aqui, ó. Ocorreu ontem, às 11 horas da manhã, quatro bandidos armados levaram essa motocicleta. Onde é que nós vamos parar desse jeito, né? Agora não passo mais ali.
1: Não!
0: Não vou passar mais por ali.
1: Ô, sério, faz um sorteio aqui do combo do MEC da manhã desta quarta-feira. Fale um horário entre 11h05 e 11h55, Astério Galvão.
2: 11 horas 26 minutos.
1: 11h26 saiu para Ana Carolina Silva. Ana Carolina Silva foi a ganhadora do combo do MEC da manhã desta quarta-feira. Vambora, Astério.
0: Olha, amanhã a gente volta com muito mais informação. Boa tarde.
1: Olha, Salmo 91. Aquele que habita na esconderijo do Altíssimo, à sombra do Onipotente, descansará. Direito do Senhor, ele é meu Deus, meu refúgio, a minha fortaleza, e nele confiarei, porque ele te livrará do laço do passarinheiro e da peste perniciosa. Não terá medo do terror da noite, nem da seta que voa de dia, nem da peste que anda na escuridão, nem da mortandade que assola o meio-dia. 1000 cairão ao teu lado, 10000 à tua direita, mas não chegará a ti. Porque tu, ó Senhor, é o meu refúgio. No Altíssimo fizeste a tua habitação. O Senhor é meu pastor e nada me faltará. Se Deus é por nós, quem será contra nós? Operando Deus, quem impedirá? Que a graça, a comunhão, a virtude, as duas consolações, o Espírito Santo repouse e sejam presentes em cada vida, hoje e para todo sempre. Que Deus abençoe a sua vida, Deus abençoe a sua casa, Deus abençoe a sua saúde, Deus abençoe o seu trabalho, Deus abençoe a sua saída e a sua chegada, em nome santo e poderoso de Jesus. Jesus, vambora, sério?
0: Pai!
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O INSS negou seu auxílio ou sua aposentadoria? Tem desconto de empréstimo que nunca fez? Você ou sua empresa pagam impostos demais? 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

0: Meio-dia e nove, muito boa tarde para você. Eu sou Marisa Bueno e a partir de agora vai começar mais um Pergunta que a Doutora Responde, como acontece toda quarta-feira aqui na 107 FM. Programa que esclarece as suas dúvidas, o programa que fala sobre assuntos interessantes, que todo mundo tem que saber, que todo mundo tem aí o direito de ficar bem informado. E hoje, um assunto que interessa também, claro, a nós todos, que são os direitos do trabalhador. Para responder as perguntinhas dos ouvintes hoje, recebemos a doutora Camila Ellen. Tudo bem, doutora? Boa tarde, bem-vinda de volta.
1: Boa tarde, Marisa. Boa tarde a todos os ouvintes. Muito obrigada. É um prazer estar aqui novamente, esclarecendo aí as dúvidas dos nossos ouvintes.
0: Doutora Camila, muitas pessoas ainda têm dúvidas sobre seus direitos no trabalho, né? E a gente está aqui especialmente hoje para esclarecer todos os ouvintes. Então, vamos esclarecer, né? Vamos aí também contar com a sua participação. Você que está aí do outro ladinho, atenção, você vai deixando aqui a sua perguntinha no WhatsApp exclusivo do Pergunta que a Doutora Responde, que é o 987-03-7458, tá bom? Manda e aproveita, gente. Aproveita que esse é o seu espaço, esse é o seu canal de informação toda sexta, toda quarta-feira por aqui na 107 FM. Doutora Camila, vamos iniciando aqui com a perguntinha do Marcelo. Marcelo, que é do Residencial Mantiqueira. Doutora, meu patrão nunca paga hora extra, mas diz que vai compensar com folga. Pode isso, doutora?
1: Obrigada pela pergunta, Marcelo. Excelente pergunta, né? Isso acontece. Uhum. É muito que a gente sabe. Bom, poder pode, mas precisa existir um acordo de compensação ou banco de horas no seu trabalho, né? Conforme previsto na lei, tá? Se esse acordo não existir ou se não for respeitado, você pode ter direito sim ao pagamento das horas extras, tá bom? Tem que analisar isso, verifica primeiro se existe um acordo sobre o banco de horas, né, de compensação ou banco de horas. Aí, se não existir, você realmente tem direito sim ao pagamento das horas extras, tá bom?
0: E a gente vai lembrando também, né, doutora Camila, que lá no YouTube esse programa e os anteriores estão também, né, disponíveis para o pessoal que quer tirar dúvidas, para o pessoal que quer ir lá assistir os anteriores, acompanhar esse, porque hoje, de repente, não dá tempo. Gente, tem no YouTube, tem também no Instagram e no TikTok.
1: Tem no TikTok também. Nosso Instagram diariamente é atualizado aí com as novidades para vocês. No YouTube fica gravado tudo que acontece aqui na rádio, no TikTok também, nos status do WhatsApp também. Então, assim, está em todas as plataformas.
0: Maravilha. Então, não tem aquela desculpa, eu não vi, eu não sei onde está.
1: Exatamente.
0: Não é isso, doutora? Agora, meio-dia e 12, aqui no WhatsApp da 107... Vamos lá. Tem um amigo aqui em Pinda, ele vai se mudar para Suzana, ele recebe o LOAS. Pode perder por essa mudança de cidade, doutora? O Fábio está perguntando.
1: Oi, Fábio, tudo bem? Se ele recebe LOAS e vai se mudar, o importante é ele atualizar o cadastro único dele, tá? Com um novo endereço, manter tudo atualizado para não ocorrer o risco de ter nenhuma divergência no INSS, tá? Ele não vai perder assim, não, só por mudar de cidade. Ele perde se mudar a renda, se não cumprir mais alguns dos requisitos do benefício de LOAS, tá bom? Então, pede para ele atualizar o CAD único, né, na nova cidade que ele vai morar, lá no CRAS, e deixar tudo atualizado, que não corre o risco não, tá bom?
0: Ok, Fábio, obrigada sempre, viu, pela sua participação também. A nossa ouvinte, Maria Auxiliadora de Santa Luzia, está mandando um abraço para você, viu, doutora?
1: Um abraço.
0: Ó, perguntinha da ouvinte Alessandra. Ela mora no centro de Pinda, ela quer saber o seguinte. Primeiramente, obrigada, né, Alessandra, aí, pela participação. Doutora, meu chefe vive me chamando a atenção na frente dos colegas. Isso pode, eu acho isso tão desagradável. Acontece tanto,
1: acontece,
0: né, doutora?
1: Acontece tanto, é muito desagradável, Alessandra. Por quê? Como que é, né? Como que ele chama a sua atenção na frente dos colegas? Porque, assim, o seu chefe, o empregador, ele pode cobrar serviço, pode orientar os seus funcionários, mas ele não pode humilhar, né? Trazer constrangimentos, expor, assim, na frente dos colegas, porque isso pode caracterizar assédio moral, tá bom? Então, se está acontecendo isso, converse com ele, porque essa cobrança que o chefe, né, todo chefe empregador faz com seus funcionários, tem que ser feito com respeito, né? E não é através de humilhações, exposições, xingar, gritar, que isso é assédio moral, tá bom?
0: Ok, Alessandra. Isso é realmente muito desagradável, muito chato, né? Então, muita atenção, preste atenção da maneira com que seu chefe te trata, né? Igual disse a doutora, gente. Parabéns aí, né? A resposta da doutora é isso mesmo.
1: Exatamente.
0: Gera constrangimento, gera, né?
1: E não é só porque é trabalhador ali que tem que ficar aguentando isso, não, né? A pessoa já trabalha 8 horas por dia, fica cansada, ainda ter que aguentar pessoas.
0: Tempo da escravidão já foi, né, doutora?
1: Nossa, hoje em dia as coisas estão mais pra frente, assim. Então,
0: exatamente.
1: Você pode ter direito, assim, indenização por assédio moral, então você não está desprotegida. Mas veja aí como que está a situação no seu serviço, conversa com ele, ou senão, né, a gente não pode responder pela pessoa, não sei.
0: Sim.
1: Se a senhora deseja sair de lá, mas enfim, tudo tem que ser analisado, tá bom?
0: E atenção aos patrões também, né, puxando
1: exatamente.
0: A orelha do patrão.
1: Cuidado,
0: né,
1: você,
0: doutora?
1: Aí, que é chefe, patrão, cuidado com a forma de como você fala com os seus funcionários, tá?
0: Isso mesmo. Doutora, a Bruna, nossa ouvinte Bruna de Moreira César, ela quer saber o seguinte: a empresa pode obrigar o funcionário a responder mensagens fora do horário de trabalho? Isso acontece muito com a nossa ouvinte Bruna.
1: Oi, Bruna, obrigada pela pergunta. Qual que é a sua função, né? O que que você faz, pra gente entender? Porque, assim, em regra, não. A empresa, ela não pode exigir que você, ou qualquer que seja o trabalhador, responda as mensagens relacionadas ao trabalho fora do horário de trabalho, tá? Isso só pode acontecer em algumas situações específicas. Como quando o empregado ele está em regime de sobreaviso ou diante de uma emergência, tá? O que é sobreaviso? É quando o empregado precisa permanecer à disposição do empregador para ser chamado ao trabalho, mesmo estando fora do seu horário normal. Então, por exemplo, você está lá na sua casa e está no regime de sobreaviso, e na sua casa você permanece à disposição do seu chefe. Então, aí tudo bem, tá? Então, então precisa permanecer à disposição da empresa ou continuar trabalhando após o expediente. Dependendo do caso, esse tempo aí também pode gerar o direito ao pagamento de horas extras, tá bom?
0: Tá certo, então. Olha só, a Joyce também, o pessoal está participando aqui, viu? O nosso WhatsApp, que é o exclusivo aqui, né, doutora? Temos.
1: Exatamente.
0: Um WhatsApp especialmente para o programa Pergunta que a Doutora Responde, que é o 987037458. Está à sua disposição, viu, gente? Se não der tempo de responder, aí depois que o programa acaba, as doutoras também dão uma atenção.
1: Isso, depois que acabar, se tiver dúvidas, pode enviar mensagem que a gente permanece aí à disposição, enviando um áudio, escrevendo uma mensagem.
0: Muito bem. Agora temos também a participação da Joyce, a Joyce que mora no Crispim. Oi, Joyce, boa tarde, obrigada aí pela sua participação. Ela pergunta para a doutora Camila o seguinte: ela foi contratada, doutora, para uma função, mas ela faz o trabalho de duas pessoas. Isso está correto? Ela já cansou de reclamar na empresa, mas de nada adiante. Isso acontece bastante.
1: Oi, né, Joyce, obrigada pela sua pergunta. Sim, isso infelizmente acontece bastante. E não está certo, tá? Pode ocorrer aí o desvio de função. Não sei qual é a função que você foi contratada e qual é a função que, além do que você foi contratado, que a empresa te passa, tá? Se houver o acúmulo de função, ou pode ser o desvio de função também, além da o acúmulo aquelas que você é contratado para uma função e, dependendo da categoria e das atividades, pode existir direitos a serem discutidos, porque você faz sua função, além da sua função você faz outra função, então isso significa o acúmulo de funções, tá? A gente precisa entender o que você faz, puder mandar aí, né, o que você faz, o que está te passando para ser feito, para a gente analisar se caracteriza o acúmulo de função, desvio de função, tá bom? Mas você pode ter direito assim.
0: Muito bem, doutora. A Camila Oeren, gente, ela é especialista em direitos do trabalho, não é isso, doutora?
1: Exatamente.
0: E temos outras profissionais que também vêm ao nosso programa.
1: Sim, temos pessoas especializadas em direito consumidor, direito de família, previdenciário, que é o forte, né? Todo mundo vem aqui falar um pouco também, uhum, de previdenciário. Tem tributário com a doutora Ana Paula também, sim, que é um assunto que muita gente não sabe, extremamente importante, interessante, complexo também.
0: Sim, e... onde também a gente está vivendo essa realidade, sim, triste de muitos
1: muito
0: golpes,
1: imposto,
0: né?
1: Golpe. Então é importante saber, assim, desses direitos. Se tiver dúvida aí tributária, manda também, que a doutora
0: no
1: Ana
0: WhatsApp,
1: Paula.
0: Exatamente, gente,
1: Ana Paula
0: é
1: vem
0: programa
1: aqui falar sobre isso. Então, assim, tem diversas áreas aí.
0: Modalidades, né?
1: E áreas.
0: Olha, agora são 12 horas e 19 minutos. Eu quero ressaltar sempre aqui que é muito importante a sua participação, porque de repente você vai perguntar algo que, às vezes você pode pensar, meu Deus, mas essa pergunta é besta, eu não vou fazer não. Não é, gente, essa perguntinha aí que de repente você tem curiosidade de saber, de se esclarecer,
1: sim,
0: de tirar dúvida.
1: Às vezes não pergunta por vergonha, achar que é uma pergunta boba. Gente,
0: isso,
1: nenhuma dúvida e nenhuma pergunta é boba.
0: E
1: tá?
0: Ninguém tem obrigação também.
1: Ninguém
0: de
1: tem
0: saber
1: obrigação de saber de tudo. É normal ter dúvidas simples. Eu também tenho dúvidas e tá tudo bem.
0: Exatamente.
1: Então não
0: tá
1: fique com
0: bem
1: inseguranças. Envia aí pra gente.
0: E muita gente que está, de repente, aguardando, né, ser esclarecido também alguma dúvida. Essa perguntinha que você, de repente, julga ser boba, pode responder a dúvida de muitas
1: outras
0: pessoas.
1: Uma pessoa pergunta e achando que não, que é uma pergunta, né, que a gente fala meio pergunta burra, que as pessoas
0: meio besta,
1: falam,
0: né?
1: Mas não é assim. Às vezes, a maioria das pessoas tem essa mesma dúvida que você tem.
0: Tá, temos aqui, doutora, vai fugir um pouquinho do seu assunto, mas também é a participação aqui do Denis, é o nosso ouvinte de Roseira, tá?
1: Ah, legal.
0: Ele quer saber o seguinte: boa tarde, doutora, boa tarde, Marisa. Eu tenho a guarda da minha filha, o advogado já faz 1 ano e 3 meses que tenho pedido um ofício para levar no RH da minha empresa para parar de descontar a pensão. Demora tanto assim para solicitar um ofício?
1: Bom, você já tem um processo em andamento, né? Como você já tem um advogado, ideal você falar com o seu advogado sobre isso. E não sei aonde o seu processo está em andamento, onde ele está tramitando, se é em Roseira mesmo, na Vardaí, se é em Pinda, enfim. Mas o que eu posso falar como experiência e o que eu tenho visto é que sim, os processos estão bem demorados, infelizmente, tá? E a questão do ofício na empresa, veja com o seu advogado como que está o processo, já foi enviado para a empresa ou não, ou se falta a empresa se manifestar sobre isso, tá bom? Demora, mas assim, não é 1 ano, 2 anos, porque no seu caso só o envio de ofício, então é um pouco, tem que ser um pouco mais rápido, tá? Não estou falando que vai ser de um dia para o outro, isso não acontece jamais em nenhum processo, mas aconselho você falar com o seu advogado, tá bom? Por já ter um advogado no caso, a gente fica meio assim também de ficar falando, porque eu não sei o que está acontecendo no processo, tá bom?
0: É isso mesmo, gente. Cada caso é um caso, precisa, sim, de análise,
1: não
0: de
1: pode
0: estudo,
1: comparar com
0: pesquisa,
1: outro caso. Isso, porque, gente, não adianta. Cada caso é um caso. Às vezes um processo é mais rápido que o outro e não é culpa do advogado, tá? Tem várias outras situações que acontecem no processo. Por isso que eu aconselho o senhor a conversar com ele, tá bom?
0: Porque tem gente que fica brigando com o advogado. Ai, doutora, aquela coisa tá errada. Tá muito demorado, que não sei o quê.
1: Gente, se vocês soubessem...
0: Depende, gente.
1: Nossa, se vocês soubessem o tanto de coisa que depende no processo, principalmente do juiz, tá? O juiz não tem prazo, então assim, o advogado tem prazo, o juiz não. Então, assim,
0: Isso que dizem que na cabeça do juiz, comparam, né? O bumbum de uma criança com a cabeça de um juiz.
1: Exatamente.
0: Que ninguém sabe o que passa.
1: Ninguém,
0: né,
1: sabe o que
0: ninguém
1: passa, ninguém sabe
0: o que, vai acontecer.
1: Ninguém sabe o que vai acontecer, por isso que a gente não dá certeza de nada para os clientes, mas não porque a gente pensa isso, porque a gente não sabe, quem decide é o juiz, gente, não é o advogado. Então, a gente não sabe o que o juiz vai decidir. A gente tem os nossos estudos, pesquisas, entendimentos, mas o juiz pode entender completamente diferente.
0: Exatamente, tá bom, gente? Agora, 12h22, mais participações aqui. Eu quero agradecer ao nosso ouvinte Ricardo, ele é de Tremembé. Oi, Ricardo de Tremembé. Ele disse que pediu demissão, doutora Camila, mas mesmo assim ele tem direito a receber alguma coisa pedindo demissão? A empresa que ele trabalhava disse que não tem direito a nada, será?
1: Nossa, bom, obrigado pela participação, né, de outra cidade. Quem pede demissão continua tendo direito, sim, tá? Essa informação que a empresa te passou está totalmente errada, tá? Você vai ter direito ao saldo de salário, férias vencidas e proporcionais, se houver, além do 13º proporcional, tá bom? Então, isso que a empresa está passando para o senhor não é verdade, tá? Apesar de ser o senhor que está pedindo demissão, está saindo da empresa, o senhor tem direito de receber essas verbas, sim, tá bom? Não todas, mas essas que eu acabei de falar.
0: A nossa ouvinte auxiliadora, Correia, Ela disse o seguinte: boa tarde, Marisa, doutora Camila. E ela, a dúvida dela é assim, Camila: se a pessoa, por motivo de saúde, por 120 dias, né, ela não foi trabalhar, aí ela volta a trabalhar, passam, né, alguns dias, ela volta a trabalhar, está no período de férias, o patrão, ele pode negar e dizer que só vai tirar no próximo ano, porque esse período de afastamento já valeu como descanso?
1: Nossa, mas a senhora, obrigado pela pergunta. A senhora tá, recebeu o benefício do INSS, como que está a situação? Me conta, fez o pedido, porque a senhora ficou bastante dias afastada, né?
0: 120 dias, sim, né, por motivo de saúde.
1: Isso, esperar a senhora responder.
0: Tá, auxiliadora, isso aconteceu com você ou aconteceu com alguém?
1: Com alguém, é.
0: Né? Então, dê mais detalhes para a doutora Camila, por favor. A ouvinte Carolina, ela diz o seguinte: boa tarde, doutora, boa tarde, Marisa. Meu patrão atrasa meu salário quase todo mês, doutora Camila.
1: Meu Deus.
0: O que ela pode fazer? Ela não aguenta mais. Situação difícil, né? As contas,
1: nossa,
0: não esperam.
1: Nossa, Carolina, isso aí. É, isso é verdade, Marisa, que você falou.
0: Né?
1: A conta não vai atrasar também, tem a data de vencimento ali para você pagar. Então, é um absurdo você trabalhar o mês todo e ficar sem receber o seu salário, que é o mínimo, né? Você está trabalhando para isso, tá? E o atraso constante de salário é uma falta grave do seu patrão, tá? O salário, ele deve ser pago até o quinto dia útil do mês seguinte trabalhado, tá? Então, se os atrasos forem frequentes, você pode buscar uma orientação de um especialista, tá? Pois essa situação pode gerar, sim, consequências para o empregador, para o seu chefe, tá bom? O que eu aconselho também, Carolina, ter provas disso, tá? Guardar por escrito, sei lá, não sei se atrasa o seu salário e você manda uma mensagem cobrando, não sei se você é registrada, não sei da situação, sei assim, por base do que você está me falando. Mas a minha orientação é você conversar por escrito, tirar print, guardar prova de que você está pedindo ali o seu salário e não está sendo pago, comprovantes de pagamento de quando é pago, porque ali tem a data de quando você recebeu o seu salário, tá bom? Tudo isso são provas e é possível, assim, entrar com uma ação na justiça que a gente chama que é uma ação de rescisão direta, tá? Então, eu aconselho você buscar a orientação de um especialista, tá? É uma situação grave.
0: Muito bem, doutora. Agora são 12 horas e 26 minutos. Mais uma vez, gente, vou firmando aí para você, vou reafirmando para você o seguinte: perdeu ou está perdendo esse programa, tem no YouTube todos os programas anteriores, pergunta que a doutora responde, diversidade aí de informações para você, são muitas situações que, sem dúvida nenhuma, vai te orientar, te esclarecer com, né, outros assuntos aí do direito, tá? Lá no YouTube temos o arroba Mendes Esclarece, sim, também no TikTok, no Instagram, e você pode deixar sua perguntinha aqui no nosso WhatsApp, que é o WhatsApp exclusivo do Pergunta que a Doutora Responde, o 987-03-7458, tá bom?
1: Sim, se você olhar algum vídeo do Instagram, TikTok, YouTube, tiver dúvida, pode colocar nos comentários também, tá? Que daí a gente responde, é o especialista da área do vídeo, vai te responder, esclarecer tudo certinho. Pode mandar no direct do Instagram também.
0: Isso. Olha, lembra do caso da auxiliadora? A auxiliadora,
1: sim,
0: disse que foi com a filha dela essa situação, ela estava recebendo pelo INSS, sim.
1: Entendi. Então, é isso que a empresa está fazendo, falando que a senhora não tem direito às férias, não pode acontecer, tá? Isso não extingue o direito às férias, ela continua tendo esse direito, tá? Senhora Maria, aconselho a senhora falar para ela, orientar, procurar ajuda de um especialista para entender mais o caso. Porque tem diversas perguntas, né, que eu gostaria de fazer para ela, mas aqui na questão da rádio fica difícil para entender melhor o caso, porque às vezes é um detalhe ou outro, tá bom? Então fala para ela buscar uma orientação de uma pessoa especialista na área para orientar sobre isso, tá? Porque tem algumas divergências, sim.
0: Certo. Agora a nossa ouvinte, Lua Iana, é isso mesmo? Lua Iana, ela mora no Crispim, ela precisa fazer uma procuração, pois ela é deficiente visual. E ela ficou sabendo que o valor está R$ 333 para fazer essa procuração. Ela tem direito de não pagar esse valor, doutora? Responda, por favor, para Lua e Ana. Ela precisa fazer uma procuração, que ela não detalha qual
1: seria
0: procuração.
1: Seria uma procuração pública? no cartório, eu
0: tem
1: entendo
0: que saber
1: que,
0: qual
1: isso,
0: é essa
1: eu
0: procuração.
1: Entendo que seja isso. E sobre os valores do cartório, infelizmente, eu não sei passar para a senhora como que tá, mas acredito eu que se você mostrar a sua condição financeira lá no próprio cartório que faz isso, tá? É, pode tentar, sim, alguma isenção. Porque, infelizmente, eu não vou saber responder para a senhora a questão de valores, né? Que eu não sei também. Mas
0: ela disse que é no cartório.
1: É, então, dá uma perguntada no cartório e explica isso. Não sei se você já chegou a falar lá que a senhora não tem condições de pagar, tá? Talvez eles façam algum documento de isenção, porque eu sei que para certidão de nascimento, segunda via, eles têm isso de isenção. Mas para procuração específica, eu não sei dizer para a senhora, tá bom?
0: Muito obrigada, viu, Lua? E a doutora também, Camila. A doutora Camila, que acaba de responder ao ouvinte, Lua. Meio-dia, 29 minutos, vivendo com você tarde de 5 de agosto de 2026. O pessoal costuma brincar que esse é o ano de agosto, né? Um ano, mês que não acaba.
1: Nossa, não tem nenhum feriadinho.
0: 5 finais de semana.
1: Sim, nossa.
0: 5 segundas-feiras.
1: Ai, Maria, já fiquei cansada.
0: É, não tem feriado, doutora.
1: Só
0: não
1: de imaginar. E hoje
0: feriado.
1: É dia 5 ainda, meu
0: pois
1: Deus.
0: Pois é. O ano de agosto, né? Realmente.
1: Vai ser o ano de agosto.
0: É
1: mesmo.
0: O ano de agosto.
1: Então, e outra coisa, Marisa, sabia que agora, dia 11 de agosto, é dia do advogado?
0: Olha, precisamos.
1: Podia ser feriado para os advogados, mas não é.
0: Não, mas a gente pode comemorar.
1: E dia dos pais também, né?
0: É dia dos pais também,
1: verdade,
0: dia 9,
1: final de
0: né?
1: semana e depois já é dia do advogado, viu,
0: então,
1: gente?
0: Então, dia do advogado cai terça-feira.
1: Cai
0: podia
1: terça-feira.
0: Cair quarta-feira. Então, a gente comemora na quarta-feira.
1: Exatamente.
0: Que vem, tá bom? Agora, meio-dia e meia, tem mais perguntinhas chegando, doutora Camila. E a gente vai lembrando que hoje estamos abordando o tema Direitos do Trabalho, tá? E a perguntinha do ouvinte Luiz Ricardo, ele mora em Moreira César. Doutora, meu chefe pede para eu registrar o ponto e continuar trabalhando. Isso pode, doutora?
1: Nossa, senhor Luiz, não pode isso não, viu? Meu Deus do céu, isso está errado. Se o senhor continua trabalhando após bater o seu ponto de saída, né, na hora de ir embora, esse tempo faz parte da jornada do senhor, tá? E, em regra, deve ser pago, tá? Todo trabalho que você faz depois de bater o ponto é considerado hora extra, tá? Então, não sei o que o senhor está pensando em fazer, mas aconselho o senhor a guardar todas as provas aí do cartãozinho de ponto, mensagem, provas que demonstrem que o senhor continua trabalhando depois de bater o ponto, tá? Isso está completamente errado.
0: É isso, viu? Puxando a orelha de algum patrão também que está ouvindo aí.
1: É, gente, vamos tomar
0: patrões,
1: cuidado aí com
0: cuidado.
1: Seus funcionários, viu?
0: É, gente, a lei está aí, viu?
1: É.
0: E
1: protege
0: os
1: trabalhadores.
0: Está
1: protegendo
0: bastante os trabalhadores. E a época da escravidão já acabou, viu,
1: já
0: gente?
1: Já acabou, meu
0: acorda.
1: Deus do céu. Não vamos ter mais isso hoje, pelo século XXI.
0: Bom, agora são 12 horas e 31 minutos. A gente lembra que o Pergunta que a Doutora Responde, que acontece toda quarta-feira a partir do meio-dia, aqui na 107 FM, nasceu, gente, com um propósito muito maior do que apenas levar informação ao ar. O programa aproxima a população de profissionais qualificados, como é o caso aqui das nossas queridas advogadas, tá bom? E também transforma a dúvida de vocês aí em orientação clara, uma orientação acessível, confiável. E a cada edição, a cada programa, os ouvintes da 107 têm oportunidade de participar ao vivo, né? Enviar
1: Sim.
0: as perguntinhas aqui no nosso 987037458. Esse é o WhatsApp, gente, repito, exclusivo, tá? 987037458. Mesmo que o programa acabe, as doutoras estão ali atentas, viu?
1: Uhum.
0: A sua participação nesse WhatsApp. Para receber aí as suas dúvidas, esclarecer sobre temas que realmente impactam diretamente aí nas suas vidas, como saúde, direito, previdência, família e outros assuntos de grande relevância social. Além, claro, de prestar um importante serviço à comunidade, o programa fortalece a credibilidade dos profissionais convidados, que demonstram seu conhecimento de forma prática e humanizada. Eu sempre digo aqui, que cria essa conexão verdadeira com o público, que tão gentilmente, nesse gesto solidário, vem aqui esclarecer para vocês no horário de almoço. Muitas profissionais ficam até sem almoçar, viu?
1: Verdade, estou morrendo de fome, gente.
0: A barriguinha roncando.
1: Obrigada.
0: Gente, vocês não estão escutando a barriguinha roncando? É.
1: Eu morro de medo, Marisa, dos ouvintes escutarem minha barriga
0: mas
1: roncando.
0: Então, eu também. Você pensa que não, menina? E olha, tem mais perguntinhas chegando aqui. Agora é da Carla. Ela mora ali no Santana. Oi, Carla, boa tarde. Ela quer saber da doutora Camila o seguinte. Doutora, o patrão pode proibir o funcionário de usar celular durante o expediente? Isso aí acontece demais, né?
1: Hoje em dia, né? Tudo celular, então o pessoal trabalha usando celular, gente.
0: E tem gente que não vai trabalhar por causa de não poder usar
1: celular. Gente, vamos viver, sai do celular, sai das redes sociais, a vida continua.
0: Continua.
1: Bom,
0: é verdade.
1: Carla, obrigada pela pergunta. E pode sim, tá? Embora na lei não tenha uma regra específica sobre o uso de celular no trabalho, a empresa tem todo o direito de organizar, fiscalizar as atividades dos funcionários, tá? Por isso, ela pode estabelecer regras aí, restringir ou proibir o uso de celular pessoal durante o expediente, tá? Mas essas informações, regras, elas precisam ser informadas para os empregados, tá? E aplicadas de forma igual para todos os empregados. Não é, você não pode, você pode. Não, tem que ser igual para todo mundo, tá? Em algumas profissões, eu vejo até que é necessário ter essa restrição de uso de celular. Como em local de uso de celular pode causar acidente, gente. É perigoso também. Então, a pessoa que trabalha em altura pode comprometer a segurança ou colocar até informações sigilosas da empresa em risco, tá? Então, pode. E é importante que essas regras e determinações da empresa também sejam razoáveis. Respeita aí os direitos dos trabalhadores e tudo é conversado, tá, gente? Não é, nossa, você não pode. A pessoa tá te ligando com emergência, não pode atender. Não. Aí você informa que tem alguém te ligando, você precisa usar o celular. E tá tudo bem, tá? Tem que ser flexível aí dos dois lados. Que não pode você deixar de trabalhar pra ficar jogando no celular, ficar mexendo aí, já é demais, né?
0: Não dá, né, gente? Aí, calma.
1: Pelo amor de Deus. Na hora do almoço você usa.
0: Isso. Agora, 12:35, já está acabando o programa. Tem áudio aqui da ouvinte Marilene Cozinheira. Vamos ouvir o que é Marilene.
2: Boa tarde. Eu saí de um serviço, estou fazendo 10 meses. Eu trabalhava dentro da cozinha, trabalhava com açougue dentro da cozinha. E trabalhava com a serra elétrica. Aí trabalhei 3 anos e 4 meses. A mulher deu R$5.000 para mim. E achou que estava tudo certo. E eu trabalhava 5-6 dias na semana. Ela pagou como se eu trabalhasse 2 a 3 dias por semana. Eu tenho direito ainda, mesmo eu receber R$5.000, eu tenho meus direitos ainda.
0: Ela trabalhou, doutora Camila, com câmara fria de açougue e também durante 3 a 4 meses, mais ou menos. 3 anos e 4 meses, aliás.
1: Ela quer
0: aí
1: saber
0: recebeu
1: se os valores
0: 5
1: estão...
0: mil reais. Uhum. Ela quer saber se os valores estão corretos. Foi
1: Bom,
0: isso que eu entendi.
1: Para saber questões de valores, tem que ser feito um cálculo, tá? Uhum. Não consigo responder aqui, tem que ser tal valor. Não. Precisa ser feito um cálculo. Assim, eu acredito que a senhora tenha o seu termo de rescisão contratual. Separa esse termo de rescisão contratual, olerite, tudo que a senhora tem, leva para uma pessoa especializada para refazer esse cálculo para ver se está batendo, se está de acordo. Se não tiver, se o cálculo realmente estiver errado, é possível sim cobrar as diferenças, tá bom? Mas precisa realmente fazer o cálculo para saber se está correto, tá?
0: Ok, Marilene. Marilene, nossa ouvinte, Marilene Cozinheira, né? Que foi respondida aí pela doutora. Ela agradece, viu, doutora Camila? E é isso.
1: Eu que agradeço.
0: Tá, Marilene? Tem que haver aí uma pesquisa, um estudo, tem que ter mais perguntinhas, tem que ter mais informações para a doutora Camila estudar o seu caso, tá? Que apenas com essas informações a doutora não vai conseguir, né, informar
1: Sim.
0: você qual que é o cálculo
1: Isso.
0: que vai
1: Não dá
0: para
1: calcular
0: feito,
1: aqui, né? Na hora.
0: Do nada. Então, a ouvinte Rose, a Rose que mora na cidade de Roseira. Ô, Rose de Roseira, um abraço para o pessoal aí de Roseira. Doutora, a pergunta da Rose é assim, é verdade que a mulher não pode trabalhar 2 domingos seguidos?
1: Oi, Rose, obrigada pela pergunta, tendo bastante participação de Roseira,
0: tá,
1: né, Marisa?
0: Vendo,
1: legal. Rose, então, a lei trabalhista, ela garante que a trabalhadora, que a mulher, tenha pelo menos 1 domingo de descanso a cada 15 dias, tá? Então, é protegido pela lei. Se isso não está sendo respeitado, é porque está ocorrendo aí uma irregularidade, tá? E o que acontece se a empresa descumprir isso, a empresa ela pode ser condenada na justiça, né, através de um processo judicial, a pagar esse domingo trabalhado irregularmente em dobro, tá? Então, assim, não pode ser seguidos. Então, tenha pelo menos um domingo de descanso a cada 15 dias, tá bom? Então, a regra para a mulher aí é diferente. Se estiver acontecendo isso com você, então tem uma irregularidade, tá?
0: Meio de 38, ainda dá tempo de responder mais perguntinhas aqui. Vamos lá para mais uma. Agora é da Andresa, do Araretama. Doutora, eu pedi demissão e a empresa disse que preciso cumprir aviso prévio. Sou obrigada?
1: Obrigada pela pergunta, Andresa. E sim, se você pediu demissão do seu serviço, você é obrigada a cumprir os 30 dias de aviso prévio. Ou você, se você não quiser cumprir, né, ou arrumou outro serviço, não sei, esse valor será descontado da sua rescisão, tá? Então, tá certo, tá? Tem que cumprir sim. E se não cumprir, o valor do aviso prévio, ele é descontado da sua rescisão contratual, tá?
0: E o Gustavo também, agora chegando em cima da hora, hein, Gustavo? Sua perguntinha vai ser a última do programa hoje, mas aquilo que eu disse, gente, o programa está no YouTube, tem também vários vídeos, várias situações para você acompanhar no Instagram e no TikTok. Se você ainda não segue, segue lá o Mendes Esclarece, tá bom? Perguntinha do Gustavo é a seguinte, olha, doutora, eu trabalhei mais de anos, muitos anos aí, mais de anos... em um estabelecimento, infelizmente fui demitido, a empresa disse que só vai pagar minha rescisão quando tiver dinheiro. E eu sei que isso não pode, mas estou perdido. Me ajude, doutora.
1: Oi, Gustavo, obrigado pela pergunta. Que situação difícil, né? Bom, isso não pode acontecer, tá? E não pode mesmo, conforme você disse. Após o término do contrato de trabalho, a empresa ela deve pagar as verbas rescisórias dentro de um prazo de 10 dias corridos, tá? Se esse prazo não for cumprido, o seu chefe, né, a empresa, ela pode ser condenada ao pagamento de multa, além de outras consequências legais, tá? Porque a empresa diz para você que não tem dinheiro para pagar, né? Mas a falta de dinheiro no caixa da empresa é responsabilidade exclusivamente da empresa, tá? Não tira o seu direito como trabalhador de receber o dinheiro, né? Porque você trabalhou, você foi dispensado, você precisa receber o valor da sua rescisão, tá? O que você pode fazer é não assine nada, não assine... Na verdade, isso é para todos, nunca assine um termo ou um termo, uma declaração, um documento, termo de rescisão ou recibo de quitação se o dinheiro não estiver na sua conta, tá? Ou se não estiver em suas mãos, tá? Não sei se você já chegou a assinar alguma coisa, tá? Mas meu conselho, se você não está com dinheiro na sua conta, você não deve assinar, tá bom? Caso a empresa recuse a pagar esse valor para o senhor, você pode entrar com uma ação na Justiça do Trabalho, tá? Por meio de um advogado especialista, para cobrar esses valores corrigidos e até a multa por atraso, tá? Então é um caso bem delicado mesmo e difícil, né?
0: Doutora, já estamos aí encerrando, né? Meio de 41. Qual que é o conselho que você deixa aí para os nossos ouvintes nesse assunto aí, direito do trabalho, direito do trabalhador?
1: Sim, bom, o meu conselho final para os ouvintes é que nunca deixe de buscar informação, se tiver dúvidas, pergunta, nunca ache que a sua pergunta é boba, porque não é, nenhuma pergunta é boba, nenhuma dúvida é boba, tá? Muitas pessoas perdem direitos simplesmente por não conhecer o seu direito, então se surgir alguma dúvida no trabalho... se está acontecendo alguma situação com você no trabalho, não fique com vergonha, procure uma orientação. Antes de assinar qualquer documento, principalmente, se não estiver inseguro sobre assinar ou não, procure uma orientação antes de tomar qualquer decisão, tá? Conheça os seus direitos e a melhor forma de protegê-los, tá? E muito obrigada, Marisa, pela participação. Obrigada a todos os ouvintes que enviaram as perguntinhas. Permanecemos à disposição.
0: Muito bem, infelizmente chegou ao fim, né, o programa, pergunta que a doutora responde. Doutora Camila, muito obrigada aí pela presença mais uma vez e por você compartilhar tantas experiências, tantas informações importantes aqui com os nossos ouvintes, viu? E para você que nos acompanhou, obrigada mesmo aí, de coração, pela audiência. Na próxima semana, próxima quarta-feira, mais um pergunta que a doutora responde, trazendo temas importantes e especialistas para esclarecer as suas dúvidas. Até o próximo programa. Eu volto no próximo sábado com você também. Muitíssimo obrigada. O Pergunta que a Doutora Responde termina aqui. Se é seu direito, você precisa saber. Até o próximo programa.

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5: 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A decoração moderna não pensa apenas no que a gente vê, ela também pensa no que a gente sente. Por isso os projetos estão apostando cada vez mais em texturas diferentes. Madeira natural, linho, cerâmica, artesanal, mantas macias e fibras vegetais ajudam a tornar os ambientes mais agradáveis. Essa mistura de materiais desperta os sentidos e faz a casa parecer mais viva. O resultado é um espaço bonito, mas também mais confortável para quem mora e para quem visita.
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13: 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Existe um momento mágico em muitos destinos, os primeiros minutos da manhã. Antes do movimento intenso, das filas e do trânsito, as ruas costumam estar mais calmas. É quando as padarias começam a abrir, o cheiro de café toma conta do ar e os moradores saem para começar o dia. Se você acordar um pouco mais cedo durante a viagem, vai encontrar uma versão da cidade que muitos turistas nunca conhecem. É uma experiência simples, mas que revela o ritmo verdadeiro do lugar. Às vezes, o melhor passeio do dia acontece antes mesmo do café da manhã.
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2: Agora é a vez deles. Drops do
3: Pet. Lagotto Romanolo, cão especialista em encontrar trufas. Pois é, o Drops do Pet está no ar e hoje a gente vai conhecer uma raça bem diferente. O Lagotto Romanolo surgiu na Itália e é considerado o único cão criado especialmente para localizar trufas, aqueles fungos muito valorizados na gastronomia. Com olfato extraordinário e muita disposição para o trabalho, ele ficou famoso por encontrar esses tesouros escondidos no solo. Mas fora do campo, é um cão alegre, muito inteligente e extremamente ligado à família. Sua pelagem encaracolada ajuda a protegê-lo do frio e da umidade, e sua facilidade para aprender faz dele um excelente companheiro para quem gosta de ensinar comandos e propor novos desafios.
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21: Chegando, gente, aqui é o Rodrigo Campos, dentro do seu radinho, tá no ar o nosso Top Tunes, o Brasil tá no carinho da audiência, né? Bora lá, meiuca da semana, quartamos! Hoje vai ter Dilcinho, gente.
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21: Vou tocar Pixote.
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21: E olha que eu tô só começando, né?
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21: Tem cadeira cativa, é a primeira de hoje com Zé Neto e Cristiano.
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Eita, é o Bruninho Mars derretendo os corações aqui no Top Tunes. Gente, o Bruno Mars encerrou uma série de 6 shows no estádio de Wembley, em Londres, com a venda de ingressos da categoria No View Audio Only. Só áudio, né? Esses lugares vendidos por cerca de R$400 não tinham nenhuma visão do palco ou dos telões, sendo destinado aos fãs que queriam apenas vivenciar a atmosfera do show pelo som, o que gerou muita polêmica. E aí, você pagaria 400 pra não ver o artista, só ouvir a música? Não sei não, hein?

0: 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Como é que não chora?
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0: Shot. Coração encadeado. Segura que eu já volto com o Thiago e Samuel e Simone Mendes.
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0: Estamos de volta com o Top Tunes. Oi! E aí, gente, vamos nessa? Aqui é Rodrigo Campos dentro do seu radinho para continuar o nosso Top Tunes Amor Diferente.

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Guerra, amor e paz. Doce Encontro e Sorriso Maroto. Gente, Matheus e Cauã foi oficialmente confirmada como técnica da nova temporada do The Voice Brasil em 2026. Ó, a dupla vai bombar. Esse retorno marca um ponto alto para o programa, já que eles são dois dos nomes mais queridos da música sertaneja atual e trazem uma dinâmica bem própria para o papel de jurado. 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

0: Play. Feels Like I'm Falling in Love. Fechou o Top Tunes? Quartamos. Eu sou Rodrigo Campos, vou nessa, hein? Amanhã, quinta-feira, te espero com mais. Beijo.
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4: Amiga, hoje no Aninha na Cozinha eu vou compartilhar com você uma receita que faz o maior sucesso nos Estados Unidos, smoothie. E hoje vamos preparar de morango e banana. Para isso, vamos precisar de 2 colheres de sopa de farinha de aveia, meia banana descascada e picada, 8 morangos cortados em rodelas, 200 ml de leite, 1 colher de sobremesa de mel e pedras de gelo a gosto. Você pode substituir a farinha de aveia por whey protein. Use a sua criatividade. No seu liquidificador, coloque os morangos, a banana, a farinha de aveia, o leite e bata até obter uma consistência homogênea. Adicione o mel, as pedras de gelo e bata por mais 4 minutos. Depois, transfira o smoothie para um copo e sirva em seguida. Enjoy!
5: Que delícia!
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4: Boa quarta-feira, tá no ar aqui o Mais Brasil, comigo Flávia Becker e sempre com as melhores músicas pra você. Tudo selecionadinho, toda uma playlist completa com sertanejo, com pagode, feita com muito carinho. E aqui no Mais Brasil a gente começa hoje com a Simone Mendes, Me Ama ou Me Larga.
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0: Neto e Cristiano.
1: Escolho esse.
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0: Perdas e Danos, Sorriso Maroto e Ferrugem, trazendo aquele pagodinho pra gente. Bora pro intervalo aqui no Mais Mais Brasil, mas daqui a pouco tem Gustavo Lima, Glória Groove, Matheus e Cauã, e também a gente fala de Gustavo Mioto por aqui. 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
6: Hoje o Bem Viver vai falar sobre autoestima. Conquiste a autoestima que você precisa para enfrentar qualquer desafio. Como? O Bem Viver está aqui para te ajudar. Em primeiro lugar, não volte atrás. Toda vez que você faz uma escolha, se arrepende depois? Então, mude esse padrão. Realize um exercício prático bem fácil. Escolha uma coisa e quando passar por sua cabeça uma pontinha de dúvida, repita para si que o caminho que tomou foi o correto, foi o melhor. A outra dica, foque em seu problema e não no problema do seu amigo ou amiga. E claro que quando precisarem de você, você vai estar lá. Mas que tal se colocar em primeiro lugar nessa situação? Você não é egoísta porque está se valorizando. Pare com isso. E você jamais vai saber se algo não vai dar certo se não tentar. Enumere os prós e contras e analise. Pense, tenha paciência. Com isso em mãos, você vai ter mais clareza para tomar a melhor decisão naquele momento. Esse foi o Bem Viver de hoje. E eu, Ana Paula Barros, tenho certeza que você é o máximo. E volto já já com outra dica para nossa saúde.
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28: Ah, chegou a hora de ficar com você, vambora, aqui na quarta-feira. Eu sou o Luciano Leão e a partir de agora tem Hora do Peão, é animação. Chega também pra cá, Torinho. Fala, Torinho, você tá bem? Você tá forte? Tá beleza, né? Torinho, vem comigo por aqui hoje, dia 5. O que que vai ter de bom? Você já preparou o esquema aí, né? Gustavo Mioto, bom demais. César Menotti e Fabiano, da hora, hein, Torinho? Bom, bom. Você quer começar? Começa, vai. Primeira de hoje, vamos de Marília

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0: Jorge e Matheus, cantada boba pra animar, né, Torinho? E agora é pra matar a saudade.
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0: Relembrando uma clássica pra você, de Bruno e Marrone, bora?

0: Eita alegria que não para, aqui assim o tempo todo, o astral lá em cima, quanta coisa boa que a gente já curtiu aqui, né, Torinho? E outra, tô sabendo, você tá animando, aí vai ter um modo rodeio já já, né, menino?
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0: De volta aqui na Hora do Pião. Daqui a pouquinho tem Modo Rodeio. Mas antes tem Hugo e Guilherme, Maiara e Maraíza.

0: Avião. Modo Roteio ligado.
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2: Antony Gabriel, Jay Mason, Agro
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0: Pedro Paulo e Alex, meu corpo dá sinal. Vamos de momento, pé no barro.
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0: Agora vem a mensagem aqui que é pra levar pra vida toda, viu? César e Paulinho, companheiro

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Obrigado, Senhor, por mais um dia de vida. Obrigado, Senhor, pela saúde. Obrigado, Senhor, por mais um programa na 107. Hoje é quarta-feira, 5 de agosto de 2026. Que Deus Todo-Poderoso leve paz, amor, saúde e alegria a toda a família. Louvemos ao Senhor porque Ele é bom. Louvemos ao Senhor porque é bom estar com vida. Se dirigir, não beba. Se beber, não dirija. Preserve a vida, porque a vida é um dom de Deus. E lembre-se, amigo, sempre atrás de uma bola a uma criança. No pique, no carinho, na alegria do programa da Boia, até às 19 horas, estaremos com vocês, com muita moda bacana, nesta tarde gostosa de quarta-feira. 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Quem está com a gente aqui, prima, é a nossa amiga Cristina Maurício da Araritama. Bom final de tarde, amigão. Obrigado. Boa tarde, Zé da Boia. Manda um modão para todos ouvindo seu programa e bom fim de semana. Chegando aí, né? Está chegando aí seu programa e fins de semana chegando. É o Darcy do Marialha. Boa tarde, Zé da Boia. Tô ligado nas modas que não sai da moda. O Marcão Padeiro da Padaria do Bosque. Trabalhando hoje à tarde. Tá trabalhando hoje à tarde. Tá trabalhando aí o Marcão Padeiro da Padaria dos Bosques, do Bosque. E a loirinha do Zóia Verde. A Kelly, Marcão. Tá tudo certo aí? Ei, Kelly. Um beijo pra vocês aí. Bom trabalho a toda a moerada aí na Padaria do Bosque, viu, prima? Tá lá agora à tarde. Tá lá a Ádila. Tá lá a Kelly, a loirinha do Zóio Verde. Tem Patrícia, Marcela, Ana, Mara, Cecília, Raíssa. Um beijo grande para vocês aí. Bom trabalho. Ademir Guilherme Espindol está ligadinho com a gente lá no Aritama. Uma ótima tarde para vocês aí. Obrigado pelo carinho, pela audiência no programa do Zé da Boia. Vamos sortear dois temperos Zé da Boia hoje? Então tá aí, dois temperos Zé da Boia. No pique, no carinho, na alegria do programa do Zé da Boia. Ô prima, começa essa baderna aí. Já começando, viu? Vem aí ele, Odair José,
pare de tomar pílula, Bertolt, senão não engravida.

Moreninho, 13 de maio, moda bacana no seu rádio, no pique, no carinho, na alegria do programa do Zé da Boia. Prima, vamos mandar lá para os nossos amigos ligadinhos no Mercadinho do Tino, viu? Tá lá o Jonas, a Daiane Kimberly, também a Júlia, Juliana, Dona Cida, o seu Tino, todo o povo lá tá ligado com a gente, prima. Um abraço para eles lá. 17 horas mais 16 minutos em Pindamonhangaba, 17h16. Vamos mandar uma modona bacana para eles lá, que estão no pique, no carinho, na alegria do programa da Boia. Teixeirinha, salada de fruta.

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0: Tá aí, Madonna Bonita do Teixeirinha, salada de fruta lá pros nossos amigos, estão ligadinhos no Pique, no Carinho, na alegria do programa Zé da Boia, viu, prima? Tá lá nosso amigo Jonas, já tá ligado no segundo tempo, manda aquele abraço pra galera que tá na escuta, em especial a Daiane, a Júlia, Juliana, o Júlio, a Dona Cida, seu Tino, Messias, Josias, a Bete, o Tubarão, o Luir, e manda aquele feliz aniversário pra sogra Vitória, que Deus dê muitos anos de vida a ela. Abraço, Zé. Então, parabéns aí à sogra Vitória, que está fazendo aniversário hoje. É a sogra do Jonas, viu, prima? Parabéns, felicidade, que Deus proteja, saúde, paz, muito amor a vocês todos aí. Ô, prima, também boa noite, Zé da Boia. Boa tarde ainda. É o nosso amigo que escreveu boa tarde. Eu que estou lendo boa noite, prima. É o Diniz. Deus está sempre contigo. Amém. Nosso amigo Diniz está ligadinho com a gente lá no Bairro das Pedras, tomando uma gelada. Está lá o Marquinha, Dona Sara. Também está lá o João Grandão, grande João Grandão, Roberto Mecânico, está ligadinho com a gente. E do lado ali está lá o Vardi e a Dona Catarina, né, prima? Um abraço para vocês aí, obrigado pelo carinho, pela audiência. 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Boa tarde, Zé da Boia, o Cid de Chinac do Carangola, põe meu nome no sorteio. Muito obrigado, está colocado. Maria das Graças Brandão, lá José da Boia. Aqui é Maria das Graças Brandão, Alto Baú, põe meu nome no sorteio, tá? Colocado, fique com Deus, amém. Ótima quinta-feira. Obrigado, amém. Te amo. Um beijo grande, Dona Maria das Graças Brandão, no Alto do Tabaú, prima. Ô, 1721. Um abraço. 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
7: E durante muitos anos, o bambu foi lembrado apenas na fabricação de cestas, móveis e peças artesanais. Mas essa realidade está mudando. O material tem chamado a atenção da construção civil, da indústria moveleira e até de empresas que buscam matérias-primas mais sustentáveis. Com o crescimento rápido e alta capacidade de renovação, o bambu surge como uma alternativa para diversificar a produção em algumas propriedades rurais. Quem enxerga novas utilidades para culturas tradicionais pode encontrar grandes oportunidades de mercado.
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1: 5 horas e 30 minutos.
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0: 5:34.
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0: 5:37.
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0: 5:41.
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2: No pique, no carinho, na alegria do programa do Zé da Boia. Olha a hora, ô louco, 17h41. Tocamos uma carreira de moda bacana, demais da conta. Modão. Você ouve no programa Zé da Boia. Ô, prima, manda. Ah, o Zapa tá lotado aqui, prima. Quem que tá com a gente aqui, prima? O Daíl Pessati do Santana. Boa tarde, Zé da Boia. Tá tudo certinho, tudo? Um abraço pra vocês aí, viu? Obrigado aí pelo carinho, pela audiência. Boa tarde, meu amigo Zé da Boia. Bom final de semana. Vai, Piorino. Abraço. É, grande Piorino, prefeitão de Pindamonhangaba aí. Graças, Brandão, também está aqui. Obrigado pelo carinho, pela audiência. A dona Ângela lá e o seu Sérgio no Lessa está com a gente. Zé, vamos para o sorteio. Darcy Moreira, estou junto. Não é possível um negócio desse. Bom programa. Boa tarde, Zé da Boia. Estou aqui em Pindamonhangaba. Vim com a Angélica fazer uma compra. Já estou indo. Tá indo para Guaratinguetá, nosso amigo Delícia, da BR-116, prima. É o Edson Cassiano. Agora ele mora em Guaratinguetá, mas adora Pindamonhangaba, vem para cá receber o pagamento e fazer as compras, né, Edson? Angélica, também um beijo grande para vocês aí, uma boa volta a Guaratinguetá. Também o seu Antônio lá em Guaratinguetá está sempre ligado com a gente. Boa tarde, Luiz Santana Ferreira, no Maçaí. Boa noite, Maria Vicentina Maçaí. A Maria Vicentina no bairro Maçaí também, prima, tá com a gente. Obrigado, meus amigos, minhas amigas. Obrigado pelo carinho, pela audiência. Você que está chegando agora, uma ótima e abençoada tarde de quarta-feira. 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Ô, prima, vamos ouvir um pouquinho o Nho Moraes? Para a dona Ângela e o seu Sérgio Garcia lá no Lessa, viu, prima?
3: A gente gostava muito de caçar. Caçar era comigo. Uma ocasião eu fui caçar, tinha uma lagoa que eu já era acostumado a caçar. Lá tinha pato pra chuchu. Mas nesse dia eu fui caçar pato, tinha uma tabuleta escrita: é proibido caçar. E embaixo da tabuleta tinha um caboclo sentado lá. Embaixo da tabuleta, no pé da árvore. Aí eu cheguei e falei: eu vou passar a conversa nele. Cheguei: escuta, amigo, senhor, por favor, será que se eu desse 5 contos pro senhor, o senhor não deixava eu dar um tiro naqueles patos? Lagoa cheia de pato. Opa, dá, vai. Aí deu um tiro, os patos voam tudo. Matei só um. Paguei 5 contos. Daqui a pouco os patos voltou tudo outra vez. Falei: escuta, se eu der mais 5, o senhor me deixa dar mais um tiro? Plá, que vá. Peguei, paguei mais 5, atirei, os patos voou, matei mais um. Dei 5 tiros, matei 5 patos. Meu dinheiro acabou. Eu falei, escuta aqui, senhor, eu já dei 5 tiros, já gastei 25 conto. Sabe, o senhor não deixaria eu dar um tiro de graça agora aí? Lá por mim, pode dar quantos tiros o senhor quiser, a lagoa não é minha, os patos não é meu. Só tô esperando ficar de noite pra bater traíra aqui. Eu gosto de caçar, pescar. Uma ocasião eu fui pescar, mas fomos em dois pra posar. É rancho na beira do rio. Chegou de noite chovendo, falei, vamos dormir. Chegamos pra deitar, não tinha forte. E forte, não tinha. Meu parceiro já tava deitado. Falei, você não tem forte? Falou, não tenho e tô com cigarro na mão pra fumar. E eu seco de vontade de fumar. Não tinha forte. Falei, dá um jeito, vê se não tem nos bolsos aí, enxuto. Não tem. O meu tava molhado. Aí eu vi lá em riba, tinha uma casinha. Falei, eu vou lá buscar. Embaixo de chuva. Fui lá correndo, cheguei. Falei, senhor, não tem forte? Falou, não, também não tem. Temos 100 forte. Aí eu voltei e falei aqui, ó, forte não tem. De jeito nenhum. Com o cigarro na mão, com uma vontade de fumar. Falou, bom, já que não tem forte mesmo pra acender o cigarro, apaga a lamparina e vão dormir. A casa que nós mora é assim, tem na frente o jardim, só que no lugar do jardim eu plantei uma mandioca. Rende demais. Então tem aquele mandioca na frente da casa, o portão é lá adiante e nós mora aqui no fundo. Uma noite dessa, o sujeito bateu na porta lá adiante, tarde da noite. Minha mulher levantou e foi lá atender. Eu falou, o que, que o senhor quer? Falou, dá uma esmolinha, pelo amor de Deus. Minha mulher falou, entra aqui. Trouxe ele lá em casa, quando entrou dentro de casa, falou, não tem miúdo. É, sabe, o meu irmão é mais educado, tem uma reva dele. Outro dia ele estava viajando de ônibus, então, e o ônibus lotado e uma mulher perto dele em pé. Aí ele pegou e levantou. Falou, aí dona, a senhora quer sentar? Senta. E a mulher ficou em pé. A mulher ficou em pé e falou, a senhora não vai sentar? Falou, vou sentar, mas estou esperando esfriar o banco. Falou, bom, então enquanto o banco esfria, eu vou sentar mais um pouco. Tem gente, né? Eu tenho bom coração e... Ah, sabe que eu sou medroso? Eu não queria falar porque é feio um homem falar isso, né? Mas eu tenho medo de fantasma. Ah, falou em arma do outro mundo, gente morta, pelo amor de Deus. Tenho medo mesmo. Uma noite eu fui na cidade, tinha que passar em frente do cemitério. Mas bem em frente do cemitério. Mas quando eu cheguei no canto de cá, tinha um guarda fardado. Falei, só guarda, senhor, por favor, sabe que não dá para o senhor me atravessar do lado de lá? Eu tenho que atravessar. Era uma meia-noite, mais ou menos. Eu me arrepia tudo, ó. Só de lembrar. Aí o guarda falou, vambora. E fomos conversando. Quando eu estava bem em frente ao portão, eu falei, o senhor não vai reparar. O senhor vê, eu sou homem aqui, tudo. Homem formado, mas eu tenho medo. Fazer o quê? Tenho medo de defunto e acabou. Falou, não reparo, não. Essas coisas acontecem. Eu também, quando era vivo, tinha um medo que se pelava.
2: Pique no carinho e na alegria do programa do Zé da Boia, 17h49. Depois nós volta com o Nil Moraes aí, com um pouco de piada, nessa tarde gostosa aí para dona Angela Garcia e para o seu Sérgio lá no Lessa. Prima, um abraço aí, quem está mandando o zap aqui, prima, é a Eunice do Goiabal. Que tenhamos uma noite abençoada. Boa noite, Eunice. Boa noite, meu amigo Zé da Boia. Tenha uma noite abençoada de quarta-feira para você. Bom trabalho, Deus abençoe. Tadeu e Elza do Andrade, prima, abraço para vocês também. Quero participar do sorteio, tá participando. Manda o zap. Hoje tem dois temperos Zé da Boia. É 992-245-660. 992-245-660. 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E o motoboy mais respeitado aí, né, prima? 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Também o Denis Gabriel tá ligado aqui, boa noite pro senhor. E também boa tarde, meu amigo Zé da Boia, tudo certo por aí na Santa Paz. Que Deus abençoe, amém. Marco Rogério Pereira, Bela Vista. Também boa tarde, Zé da Boia. Pra minha mãe Geralda, Arlete do Parque São Domingo e Luci Ramos do Mombaça, tá ligado? Zé, toca os quatro cantos da casa, padeiro da padaria do Bosque, Marco Antônio. Marcão, não atendemos ouvido com moda tarde, Marcão. Amanhã nós toca pra você, tá bom? Obrigado aí pelo carinho, pela audiência, Marco Antônio, na padaria do Bosque, viu, prima? Tá ligado? No programa do Zé da Boia. Ah, vamos com uma moda bacana, prima? Marta Mendonça, tu sabes. Moda bacana, pra mexer com a emoção do povo, Marcão, nessa tarde gostosa de quarta-feira.

Marta Mendonça, tu sabes. Moda bacana nesta tarde gostosa de quarta-feira. Agora vem outra logo em seguida para Márcia, para o Carlina Mombassa. O Darcy do Mariauro está mandando para vocês aí.

0: no pique, no carinho, na alegria do programa do Zé da Boia. Olha a hora, agora já são 17 horas 59 minutos em Pindamonhangaba. Os nossos amigos ligadinhos aqui, prima, tá aqui, boa tarde, Zé da Boia. Deus abençoe você, põe meu nome no sorteio. Marco Antônio Torquato, o Paulo Almeida, hoje estivemos com eles no mercado, viu, prima? O Paulo, a Lúcia, a Dânia, a Simone, o Gil, um abraço pra vocês, cliente do tempero Zé da Boia, viu? Uma ótima e abençoada noite pra vocês. Zé da Boia, boa noite pra você. Que calor, hein? Que calor. Tá bom o tempo, André. Ah, também tava até tá os pais, né, prima? Lá do André da Caeira, também o João Velha Cacildo e o Fagner. Um abraço pra vocês aí. Calorzinho gostoso nesse frio, André da Caeira. Boa tarde, Zé da Boia. Abraço, Miguel, Esther e o netinho Vitor. Tão ligado com a gente. Uma ótima noite pra vocês. Boa noite. Coloca meu nome no sorteio. Ricardo Alves da Silva e amanhã Erundina Alves da Silva no Jardim Princesa. A Eliane dos Santos Gouveia também está ligado com a gente. Boa noite, Zé da Boia. Uma ótima abençoada noite. Eliane dos Santos Gouveia, bairro Cidade Jardim, está ligado. E junto também os Isos aqui, está vivo, o Daniel, o José, a Lívia, o Luca, o João Traninha, a Márcia. O Dino também está lá ligadinho, né, prima? Os nossos amigos ligadinhos da Ponte Alta e o Jaime e o Pink Floyd lá no Mandu. Boa noite. Boa noite, paz e amor. Que Deus seja seu escudo, sua proteção e sua fortaleza. Deus te abençoe. Amém. É o Zizo, aqui tem a Vima, sempre junto no programa Zé da Boia. Agora nós damos um time aí para que possamos receber as bênçãos de Deus Todo-Poderoso nessa noite de quarta-feira. Que Deus leve paz, amor, saúde e alegria a toda a família. Louvemos ao Senhor porque Ele é bom. Louvemos ao Senhor porque é bom estar com vida. Se dirigir, não beba. Se beber, não dirija. Preserve a vida, porque a vida é um dom de Deus. E lembre-se, amigo, sempre atrás de uma bola há uma criança. Coloca aí o copinho de água ao lado do rádio para receber as bênçãos de Deus Todo-Poderoso logo após a propaganda da emissora. Boa noite, Pinda. Boa noite, Vale.
1: 6 horas e 1 minuto. 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
3: Agora é a vez deles.
4: Lagotto Romanolo, que é um especialista em encontrar trufas. Pois é, o Drops do Pet está no ar e hoje a gente vai conhecer uma raça bem diferente. O Lagotto Romanolo surgiu na Itália e é considerado o único cão criado especialmente para localizar trufas, aqueles fungos muito valorizados na gastronomia. Com olfato extraordinário e muita disposição para o trabalho, ele ficou famoso por encontrar esses tesouros escondidos no solo. Mas fora do campo, é um cão alegre, muito inteligente e extremamente ligado à família. Sua pelagem encaracolada ajuda a protegê-lo do frio e da umidade. E sua facilidade para aprender faz dele um excelente companheiro para quem gosta de ensinar comandos e propor novos desafios.
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0: Vamos formar agora a grande corrente de fé, elevando o pensamento ao Supremo Criador, para que interceda com sua divina bondade em favor de todos que necessitam de alívio para os seus problemas através da oração. E agora, com o pensamento em Deus Todo-Poderoso, para que Ele receba nossas orações, oremos. Em nome dos anjos, dos santos e das almas, saudemos a Sagrada Família. Em nome do Pai, do Filho e do Espírito Santo.
1: Amém.
0: E neste momento, em que todos se ajoelham e saúdam Maria Santíssima. Ave Maria, cheia de graça, o Senhor é convosco. Bendita sois vós entre as mulheres, e bendito é o fruto do vosso ventre, Jesus.
2: Santa Maria, Mãe de Deus, rogai por nós, pecadores, agora e na hora da nossa morte. Amém.
0: Fazemos todos os dias, louvamos a

0: agora a todos aqueles que necessitam de uma graça. Rezamos neste momento a oração de São Francisco. Senhor, faça de mim um instrumento de sua paz. Onde existe o ódio,
1: que eu leve o amor.
0: Onde existe a discórdia,
1: que eu leve a união.
0: Onde existe o erro,
1: que eu leve a verdade.
0: Onde existe a dúvida,
1: que eu leve a fé.
0: Onde existe o desespero,
1: que eu leve a esperança.
0: Onde existe trevas,
1: que eu leve a luz.
0: E onde existe tristeza,
1: que eu leve a alegria.
0: Virgem Maria,
1: guarda-nos puro do pecado.
0: Ó Mãe de Deus,
1: abre os nossos corações quando nossos irmãos precisarem de nós.
0: Ó Mãe da Igreja,
1: faça que vivamos unidos e assim sejamos um dos exemplos para que os outros também amem a seu Filho Jesus.
0: Ó Esposa de José,
1: conserve a paz e a união em nossas famílias.
0: Glória ao Pai, ao Filho e ao Espírito Santo.
1: Assim.

Ó Senhora Aparecida, eu renovo neste momento a minha consagração. Eu vos consagro os meus trabalhos, sofrimentos e alegrias, o meu corpo, a minha alma e toda a minha vida. Eu vos consagro a minha família. Ó Senhora Aparecida, livrai-nos de todo o mal, das doenças e do pecado. Abençoai as nossas famílias, nossos doentes, nossos velhinhos e as crianças. Abençoai a Santa Igreja. Abençoai a nossa paróquia e o nosso vigário. Ó Senhora Aparecida, lembrai-vos que sois a padroeira poderosa de nossa pátria. Ó Senhora Aparecida, bendito e sagrado coração, abençoai a nossa nação e pedimos de novo, olhai o nosso povo.

bênção da água. Deus eterno e todo-poderoso, que tendo escolhido a água, fonte de vida e pureza, para nos dar a graça batismal, fizestes também aparecer no rio Paraíba a imagem da Virgem Imaculada. Abençoai esta água e fazei que ela nos recorde nosso batismo, para que, purificados de nossas faltas, vivamos como cristãos, membros da vossa igreja, e cheguemos um dia à vida eterna. Por Cristo nosso Senhor. Amém.

Maria Santíssima, que em vossa imagem milagrosa de Aparecida espalhais inúmeros benefícios sobre o Brasil. Eu, embora indigno de pertencer ao número dos vossos servos, mas desejando participar dos benefícios da vossa misericórdia, prostrado a vossos pés, consagro-vos o entendimento, para que sempre pense no amor que mereceis. Consagro-vos a língua, para que sempre vos louve e propague a vossa devoção. Consagro-vos o coração, para que depois de Deus vos ame sobre todas as coisas. Recebei-nos, ó Rainha incomparável, no ditoso número dos vossos servos. Acolhei-nos debaixo da vossa proteção. Socorrei-nos em nossas necessidades espirituais e temporais, e sobretudo na hora da nossa morte. Abençoai-nos, ó Mãe Celestial, e com vossa poderosa intercessão, fortalecei-nos em nossa fraqueza, a fim de que, servindo-vos fielmente nesta vida, possamos louvar-vos, amar-vos e render-vos graças no céu. Por toda a eternidade, assim seja.

0: pela intercessão de Nossa Senhora Aparecida, Rainha e Padroeira do Brasil, a bênção de Deus Onipotente, Pai, Filho e Espírito Santo, desça sobre vós e permaneça sempre. Amém.
1: No pique, no carinho, na alegria do programa do Zé da Boia, estamos abençoados para mais uma noite de quarta-feira. Que Deus leve paz, amor, saúde e alegria a toda a família. No pique, no carinho, na alegria do programa Zé da Boia, a Miriam Fleitas, lá no Feital, e o Maurício estão curtindo o nosso programa. Uma ótima noite para vocês aí. O André Urbano, no Crispim. Boa noite, Zé da Boia. Manda um abraço. É o André Urbano do Crispim. Manda um alô pro meu tio Chico, que mora no CDHU. Ele escuta seu programa todos os dias. Coloca meu nome no sorteio. Tá colocado. André Urbano do Crispim. Coronel Gilberto de Carvalho tá ligadinho com a gente. Boa noite, obrigado pelo carinho, pela audiência. Se vocês encontraram aí o documento de Gilberto de Carvalho, vocês podem deixar lá no Gonzaga Som ou no Cabral no Mercado, ou podem deixar aqui na emissora. Tá bom? Então, documento de Gilberto de Carvalho. Será bem recompensado, viu? O Davi Ribeiro também está com a gente. Boa noite, Zé da Boia. Meu nome é Douglas Alan Ribeiro de Melo. Moro no bairro Castorila, participando do sorteio. Boa noite, Zé da Boia. Coloca meu nome no sorteio. Davi Ribeiro de Melo, Ouro Verde. O programa está ótimo. Obrigado, nosso amigo Davi. Xuxa. Boa noite, Zé da Boia. Estou na escuta do seu programa. Coloca meu nome no sorteio. Maria Aparecida dos Santos do Andrade. Obrigado, Zé. Deus abençoe sempre. Amém. Também boa noite. Boa noite para minha filha Lucia e Arlete. E a Geralda Maria da Silva Ramos, do Parque São Domingo. Larissa da Silva, Cidade Jardim, está no sorteio também. Oi, meu querido e amigo Zé da Boia, o Lair de Souza e Lucia. Oferece um mandão para nós aqui no Goiabal. Estava com saudade. Um abraço. Obrigado, viu, irmão? Uma ótima noite para o senhor, seu Lair. Obrigado pelo carinho, pela audiência no programa do Zé da Boia, nesta gostosa quarta-feira. Hoje, o calendário marca 5 de agosto de 2026.

0: querido. Não fique no carinho e na alegria do programa do Zé da Boia, nesta noite gostosa, 18 horas, 21 minutos, fim da manhã d'água. Não entrou a moda aqui, prima, mas que coisa. Não é possível um negócio desse. No pique, no carinho e na alegria do programa do Zé da Boia, agora sim. Daqui a pouco não é coloca aí, prima. Isso é praga, prima. 18 horas, 21 minutos em Pindamonhangaba. Você que está chegando agora, uma ótima abençoada manhã de quarta-feira. 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Boa noite, meus amigos, minhas amigas, obrigado pelo carinho, pela audiência.
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0: Tá aí, prima. Banda Urubus do Sistema. Faz o L de ladrão. Nós colocamos porque tá livre na internet. Boa noite, meus amigos, minhas amigas. Obrigado pelo carinho, pela audiência. Tá ligadinho aqui com a gente. Boa noite, César Boia. Coloca meu nome no sorteio. O Júlio César Tatu, da Vila São Benedito. Relaxa, faz um L e chora. Obrigado. O Bill do Feital também tá com a gente, viu, prima? Adriano Aparecido de Lima, do Feital. A Mauri Godoy, no Campo Alegre. Põe meu nome no sorteio, tá colocado. No pique, no carinho, na alegria do programa Zé da Boia. Dois temperos Zé da Boia. Manda o seu zap aí, 992-245-660. 992-245-660. 18h27. 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Ô, prima, cadê o homem que estava aqui, prima? Isso, Nil Moraes. Põe mais um pouquinho para dona Ângela Garcia e para o seu Sérgio lá no Lessa, viu, prima?
1: Tem gente que não tem medo, né? O meu pai, o costume dele era acompanhar enterro. Tinha mania de acompanhar enterro. Onde nós morávamos, tinha uma rua comprida, quando nós mudamos para a cidade, lá no Córrego da Linguiça. Era uma rua só. Nós morávamos no começo da rua. Era passar enterro, ele tirava o chapeuzinho, punha embaixo do braço e acompanhava. E tinha que pegar um pouco no caixão. Chegava no cemitério e chorava. Às vezes nem conhecia o defunto, nem nada, né? E chorava. Uma ocasião passou um enterro umas 3 horas da tarde. Só quente que queimava. Meu pai, ó. E só 4 pessoas carregando o caixão. Meu pai pegou o chapeuzinho embaixo do braço e tocou. Chegou mais ou menos lá em riba, quase no fim da rua. Lá em cima, perto do jardim. Meu pai falou, dá licença, deixa eu pegar um pouquinho, acho que vocês estão cansados. O jeito falou, não, tá levinho. O caixão tá vazio, nós só vamos devolver que ficou pequeno pro defunto. Sabe que hoje em dia já tem carrinho que leva pro cemitério e tudo, né? Antigamente não, antigamente ia na marra, né? Não tivesse nego pra carregar, o defunto não fosse a pele, ia ver só. Hoje não, tá tudo mudado. Outra coisa que mudou hoje em dia também foi modelo de conquistar a namorada, né? E antigamente era uma conversação, a moça passava, cheitoiava. Chegava e conversava, falava, estou apaixonado por você. Para tirar para dançar, então, Deus me livre. Chegava lá, senhorita, quer me dar o prazer dessa contradança? Aí saíam os dois dançando, ficava 1 metro um do outro. É, para o pai passar no meio de vez em quando. Aquela delicadeza. Onde chega, a moça tá lá, o cara chega aqui. Como é, ó? Pivete. Tô nessa marmita ou não? Se a gente conquistar a namorada. A outra coisa também que eu não gostei, sabe que eu... Outro dia fui assistir um futebol aí. Eu até tava jogando esse quadro agora, o Coringa. É o Coringa e o Vasco da Grama. Jogando os dois. Mas não, não gostei. Não gostei porque começar do campo. Uma miserinha de campo que não cabe ninguém lá dentro. Só cabe ex mesmo, quer dizer, é só pra ex aquilo lá. Entendeu? Só isso. E o Gorpipes? Um só Gorpipes. O Gor, mais grande que esse aqui, uns 10 metros de Gor, um homem sozinho ali. Não, isso é covardia. E 8 marmanjão chutando. 11, né? Eu nem contei direito. Misturou tudo. Eu sei que tinha 22, agora não sei se é 8 de canto. Não, é 11 mesmo. 11 marmanjão chutando no coitado sozinho ali. Ele se via louco. Cada nego ruim de bola. Ah, uma pontaria. Ele ficava nesse canto, ele chutava lá adiante. Ele corria para lá e chutava para cá. Não acertava uma no coitado. No meu tempo, não. Meu tempo era à vontade. Nós jogava no meio do pasto. Era uma turma de cá, outra turma de lá. Nem que vinha mulher com o marido, entrava no campo também, vai chutando. Que viesse, viesse. O campo era grande, uns 10 arqueiros de campo. Outra coisa, cada quadro que trouxesse a bola dele. Um não chutava a bola do outro, não. Não, porque tá certo, agora leva uma bola só. Por exemplo, a bola é desse lado de cá. O lado de lá só quer estragar a bola, chutar no mundo. Não custou o dinheiro deles. Eles metem o pé sem dó. Meu tempo era uma bola a cada lado. E outro, cada quarto fecha o juiz dele. Juiz pra cá, o juiz pra lá. Cada quarto roubava mais que pudesse. Quem roubava mais, ganhava mais. Ah, e outra coisa também, as roupas, as fardas, começou tudo uma cor só. Depois falou, não, vamos mudar as cores, né? Então, um lado que vinha de lá, vinha de calção preto, camisa branca. O lado que ia de cá, ia de camisa preta, calção branco. Trocado para não misturar, né? Agora, de longe a gente olhava, parece que a metade estava de ponta cabeça. Aí outra coisa, não tinha bancada assim para subir. Era... Não tinha assistência, era... Era bambuzá em roda. Nós trepava no bambu e assistia lá de riba. Bambu levava nós lá embaixo e trazia pra cá. Quer dizer, a gente tinha que trouxer de qualquer jeito. Ou trouxia pro time ganhar, ou trouxia pro time não perder. Ou então trouxia pro bambu não quebrar.
0: Tá aí, prima. Nhô Moraes, um pouquinho de piada lá pra dona Ângela e pro Sérgio Garcia, ligado no programa do Zé da Boia, nesta noite de quarta-feira. Quem tá mandando aqui pra nós o Zapa, boa noite, Zé da Boia. Coloca meu nome no sorteio, Alessandra Nunes da Silva Camargo, Cidade Nova, vizinha do Tubarão. Prima, também boa noite, meu amigo Zé da Boia. Boa quarta-feira. Põe meu nome no sorteio, Irineu Ribeiro Júnior de Taubaté. Deus abençoe você. Amém. Também o Jonatas Davan, boa noite, que o Espírito Santo cuide de nossas vidas, amém. E o Carlos Alberto Maradona, também a mãe aí de Guaratinguetá, o Bruno Alisa e o Luquinha, prima, lá nos Estados Unidos. E no Canadá, Thaís, o Marcelo, a Clarinha e o Oliver. A toda a família Maradona, uma ótima abençoada noite de quarta-feira, 18h34.

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5: 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Com o tempo, essa camada de proteção se desgasta e a iluminação fica prejudicada. A dica do Automotors é não esperar o farol ficar totalmente opaco. Existem processos de polimento e aplicação de proteção específica que ajudam a recuperar a transparência e aumentam a eficiência da iluminação, melhorando a segurança, principalmente nas viagens noturnas.
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9: 6:41.
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0: Ô Zé! Carma e gordona, vai devagar. 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Um abraço aí para os nossos amigos ligadinhos lá na Fábrica de Bloco Socorro. O Wilson Vieira está ligadinho com a gente, participando do sorteio. O Tubarão também está participando. Boa noite. A Ângela, Maria Ângela, da De Paula, bairro do Santana, está participando. A Sônia Maria da Silva, do Bom Sucesso, também está participando. A Márcia Cardoso, no Goiabal, também. Uma ótima noite. Obrigado pelo carinho, pela audiência. E quem que está aqui? O Paulo Roberto, do Campo Alegre, participando do sorteio. A Rose também, boa tarde, Zé da Boy, gostaria de participar do sorteio. Roselane Tamires Pereira, quadra coberta. Poderia mandar um abraço para minha sobrinha Bianca, do Mombaça, completou 6 anos de idade. Parabéns aí a Bianca, sobrinha aí da Roselane, completou aí 6 anos. Que Deus proteja, saúde, paz, muito amor a toda a família. Boa noite, prima. É a Luciana Barbosa, do Araritama. Tá no sorteio também, viu, prima? Vamos lá, prima. Vamos lá, prima. Vanderlei Cardoso, Márcia Carlina, Mombaça.

0: Tá aí, prima. Vanderlei Cardoso, bom rapaz. Agora vem aí, tudo é festa. Ah, vai mandar pro Berto. Essa é pro Berto. Essa é pro Berto, pro Rivelino Preto. Também tá ligado com a gente, o Tonho. Coitado do Tonho, ele tá numa tristeza danada. O negão dele tá desaparecido. Faz 3 dias que o crioulo do Tonho sumiu. Ele foi lá no Escorrega Lavaium, viajou 10 dias de avião para poder trazer o crioulo dele. A dona Maria Custódia ficou muito feliz com o novo genro, né, prima? Mas 3 dias que tá sumido. O Tonho tá numa tristeza danada. Um abraço lá pra dona Maria Custódia, pro Tonho, pro Santo, pra Rita Tadeu. Bar do Tadeu agora e da Rita é no antigo bar do Vicentinho, na rua Antônio Rito do Amaral, no Parque São Domingo. Ô, prima, vamos lá. Roberto, um abraço aí. Obrigado, viu? Também tá a Maria Eduarda, o Cauã, o Alexander e o Felipe lá na Inglaterra, em Londres. Boa noite.
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Roberto Meirinho, tudo é festa. Ô, oh, prima, olha a hora, já são 18h52, mas que coisa. Boa noite. Coloca meu nome no sorteio, Alice Monteiro do Maricá. O Gonçalo Godoy também, lá do Jardim Imperial, tá no sorteio. A Márcia e o Carlinho estão ligadinhos no programa. Uma ótima noite para vocês. Maria das Graças Brandão também participando do sorteio. O Eric Gouveia do Jardim também está participando. E quem mais está aqui, prima? A Luciana Barbosa do Araritama. Prima, vamos rodar essa bagaça aí que está na hora de sortear o tempero dentro da boia, que já está na hora de ir embora, né? Roda primeiro aí. Parou. Marcos Rogério Pereira, Bela Vista. Atenção, Marcos Rogério Pereira, Bela Vista. Vamos lá. Vamos rodando para ver outro aqui. Prima, roda aí. Atenção, Maria Benedita dos Santos, Alto Tabaú. Atenção, Maria Benedita dos Santos, Alto Tabaú, ganhou o tempero Zé da Boia. Prima, atenção, Maria Benedita ganhou o tempero Zé da Boia. Maria Benedita dos Santos do Alto Tabaú, prima. Tem um minuto para mandar aí. Atenção, Marcos Rogério Pereira. Tem um minuto para mandar aí também. Já está acabando o tempo dele aí, prima. Daqui a pouco ele somebody love. Tá aí, tá. Vou buscar. Pode passar amanhã depois das 10 horas na local laticínio, viu? Então vamos lá, vamos rodando aí, prima. Eu vou buscar, tá resolvido. O Marco Rogério Pereira do Bela Vista. Dormiu no ponto, prima? Ah, já foi pro saco. No pique, no carinho, na alegria do programa do Zé da Boia. Vamos rodar outra aqui que vai ganhar o tempero Zé da Boia, prima. Na atenção, rodando. Vamos ver quem vai levar o tempero Zé da Boia nesta noite gostosa de quarta-feira. Atenção, quem ganhou, prima? É Roselaine Tamires Pereira, quadra coberta. Atenção, Roselaine, você ganhou o tempero aí, tem que mandar o zap aí. Senão vai pro saco também, perde também, né, prima? Isso. Então manda aí. Roselaine Pereira, no pique, no carinho, na alegria do programa do Zé da Boia. Depois que eu cancelar aí, não adianta mandar que já era, viu, gente? Então tem que mandar rápido aí. Um minuto, a turma fala que é pouco. Um minuto, se bobear, você morre. Mas não é possível um negócio desse. Eu vou buscar. A Roselaine Pereira já mandou, vai buscar. Depois das 10 horas, você passa lá na local laticínio, no Mercadão Municipal. Opa, vamos comer uma salada de rúcula. Ah lá, prima, que coisa boa, hein? Ah lá. A saladinha gostosa de rúcula com tomate. Tá gostoso? Bom apetite, Deus abençoe. A nossa amiga ligada com a gente, a Eliane. Prima, que todos tenham uma ótima noite, que Deus leve paz, amor, saúde e alegria. Louvemos ao Senhor porque Ele é bom. Louvemos ao Senhor porque é bom estar com vida. Se dirigir, não beba. Se beber, não dirija. Preserve a vida porque a vida é um dom de Deus. E lembre-se, amigo, sempre atrás de uma bola há uma criança. Boa noite, Pinda. Boa noite, Vale. Eu volto amanhã, se Deus permitir, com mais um programa do Zé da Boia aqui na 107 FM. 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Seu Bento, Dona Fátima, o Leandro, um abraço pra vocês aí, ligado na nossa programação. 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Boa noite, Pinda, boa noite, valeu.

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3: Olá, boa noite.
1: Boa noite para você que nos acompanha em todo o país.
3: Quarta-feira, 5 de agosto de 2026.
1: Vamos ao destaque do dia.
3: Lei consolida regras para o transporte rodoviário de cargas no país.
1: E estabelece o pagamento do piso mínimo do frete a motoristas. Gabriela Noronha.
4: A lei estabelece prazo de até 30 dias úteis para o pagamento do frete. Também estão previstas punições mais duras para empresas que contratarem fretes abaixo do piso mínimo.
3: Educação.
1: Desempenho de mais de 30 milhões de estudantes brasileiros passa por avaliação.
3: Divulgados os dados do Índice de Desenvolvimento da Educação Básica. Jéssica Gonçalves.
5: O IDEB permite acompanhar o desenvolvimento da educação básica brasileira. Os dados indicam a evolução da aprendizagem e a estrutura da rede de ensino.
1: E professores podem participar do Banco de Avaliadores do Programa Nacional do Livro e do Material Didático.
3: Eles vão ajudar a escolher as obras que irão para as salas de aula da Rede Pública de Ensino. Luciana Colares de Holanda.
6: Hoje são cerca de 20 mil profissionais cadastrados e os avaliadores são capacitados para atuar na avaliação das obras.
1: Hoje, na apresentação da Voz do Brasil, Mariana Jungmann e Luciano Seixas.
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1: Agora é lei. Estão em vigor novas regras para o frete dos caminhoneiros.
3: A lei trata do pagamento mínimo pelo transporte e medidas de fiscalização e punição em caso de não cumprimento.
4: A nova lei consolida regras para o transporte rodoviário de cargas no país e estabelece o pagamento do piso mínimo do frete a motoristas, com metodologia de cálculo pela Agência Nacional de Transportes Terrestres, a ANTT. Guilherme Boulos, ministro da Secretaria-Geral da Presidência, falou sobre a medida.
7: O piso do frete é o valor mínimo que um caminhoneiro, sobretudo um caminhoneiro autônomo, que trabalha para levar mercadorias e abastecer o povo brasileiro nos quatro cantos, é um valor mínimo que ele tem que receber por frete, por viagem que ele faz, por entrega que ele faz.
4: A lei estabelece ainda prazo de até 30 dias úteis para o pagamento do frete, além da atualização da tabela a cada 6 meses. Também estão previstas punições mais duras para empresas que contratarem fretes abaixo do piso mínimo, com multas que podem chegar a R$1 milhão. E para que seja cumprido o piso, o texto determina a obrigatoriedade da apresentação do Código Identificador da Operação de Transporte, CIOT, antes do caminhão iniciar a viagem, o que também impacta na fiscalização, como explica o ministro dos Transportes, George Santoro.
8: O CIOT também é um mecanismo de combate ao comércio ilegal de mercadorias, ao comércio feito sem nota fiscal. Ele vincula todo o transporte de mercadorias aos documentos eletrônicos fiscais.
4: Originalmente publicado como medida provisória, o texto passou por uma série de mudanças no Congresso Nacional, sendo aprovado no Senado em julho deste ano. Com a sanção, o texto vira uma regra permanente. Reportagem Gabriela Noronha.
1: O desempenho de mais de 30 milhões de estudantes brasileiros passou por uma nova avaliação de aprendizagem.
3: Foram divulgados hoje os dados mais recentes do IDEB, o Índice de Desenvolvimento da Educação Básica, e também as médias em português e matemática do SAEB, o Sistema de Avaliação da Educação Básica.
1: O

0: Esses índices consideram os anos iniciais e finais do ensino fundamental e também do ensino médio na rede pública e privada.
1: O resultado foi anunciado pelo Ministério da Educação. Confira os detalhes na reportagem de Jéssica Gonçalves.
2: Para calcular o IDEB, que é o Índice de Desenvolvimento da Educação Básica, o MEC utiliza as taxas de aprovação coletadas pelo Censo Escolar, junto com o desempenho dos estudantes em língua portuguesa e matemática no SAEB, o Sistema de Avaliação da Educação Básica. O IDEB permite acompanhar o desenvolvimento da educação básica brasileira. O cálculo é feito por meio de uma escala que vai de 0 a 10. O índice dos anos iniciais do ensino fundamental passou de 6 em 2023 para 6,3 em 2025. Na rede pública, a pontuação foi de 5,7 para 6,1 em 2 anos. Para os anos finais do ensino fundamental, o IDEB nacional subiu de 5 para 5,3. Na rede pública, o indicador alcançou pontuação 5 contra 4,7 em 2023. No ensino médio, o IDEB passou de 4,3 para 4,5. Os dados indicam a evolução da aprendizagem e a estrutura da rede de ensino, que atende mais de 30 milhões de estudantes em todo o território nacional. Para o ministro da Educação, Leonardo Barchini, os resultados apontam qual deve ser a prioridade daqui para frente.
3: Toda a estratégia do Ministério da Educação, que é demanda do Plano Nacional de Educação aprovado em abril deste ano, é que a gente tenha um foco especial na aprendizagem.
2: Já o SAEB, o Sistema de Avaliação da Educação Básica, é aplicado a cada 2 anos para medir o desempenho de estudantes da educação básica por meio de testes e questionários. Em uma escala que vai de 0 a 500, no 5º ano do ensino fundamental, a nota em português passou de 207 para 215 pontos. Em matemática, de 218 para 227. Já no 3º ano do ensino médio, em português, o resultado foi de 269 para 272. Em matemática, de 263 para 268. Em 2025, foram avaliados quase 6 milhões de alunos em mais de 70 mil escolas. Reportagem Jéssica Gonçalves.
0: Estudantes que participam do processo seletivo do ProUni, o Programa Universidade para Todos, podem conferir o resultado da segunda chamada.
1: O prazo para os pré-selecionados comprovarem as informações da inscrição começou hoje e vai até sexta-feira da próxima semana, dia 14.
0: A documentação exigida para essa comprovação deve ser apresentada diretamente na instituição de ensino superior para a qual o estudante foi pré-selecionado.
1: O resultado pode ser acessado pelo portal Acesso Único ao Ensino Superior, em acessounico.mec. .gov.br.
0: O Ministério da Educação chama professores e especialistas de todas as regiões do Brasil para participar do Banco de Avaliadores do Programa Nacional do Livro e do Material Didático.
1: O programa é responsável pela distribuição de livros para estudantes e professores da rede pública de ensino. As obras são renovadas a cada 4 anos.
0: Confira na reportagem de Luciana Colares de Holanda.
4: Professores e especialistas de todo o país podem participar da escolha dos livros que vão para as salas de aula da rede pública de ensino. Estão abertas as inscrições para o Banco de Avaliadores do Programa Nacional do Livro e do Material Didático, o PNLD. Os selecionados vão avaliar as obras inscritas nos editais do PNLD Atos Finais, voltado às obras didáticas, e do PNLD Literário Equidade, destinado às obras literárias. Nessa etapa da seleção, terão prioridade professores de língua portuguesa, matemática, história, geografia, ciências, arte, educação física e língua estrangeira, pedagogos e profissionais formados em letras, com foco em literatura e formação de leitores, também terão preferência. De acordo com Anita Stefani, diretora de apoio à gestão educacional da Secretaria de Educação Básica do MEC, hoje são cerca de 20 mil profissionais cadastrados. O banco é atualizado constantemente e os avaliadores são capacitados para atuar na avaliação das obras.
5: Essa capacitação busca garantir que todos os participantes utilizem os mesmos referenciais durante a análise e utilizem, né, de uma forma correta as fichas de avaliação, contribuindo para a qualidade técnica.
4: A participação no Banco de Avaliadores do PNLD é voluntária e gratuita. e a diretora de apoio à gestão educacional, Anita Stefani, explica que os profissionais selecionados no processo de avaliação pedagógica têm acesso a diferentes oportunidades de aprimoramento e reconhecimento.
5: Ao avaliarem as obras, eles estão também se formando como analistas de materiais didáticos e críticos em conteúdos, seja para a elaboração de materiais para os seus estudantes, quanto para a aplicação dessas obras didáticas na sala de aula.
4: Para se inscrever, basta acessar a página da Plataforma de Avaliação Pedagógica do PNLD no endereço pnld-avaliação.mec.gov.br e preencher as informações de perfil profissional. É preciso ter diploma de licenciatura plena ou de magistério reconhecido pelo Ministério da Educação e concluir um curso obrigatório disponível na própria plataforma. Reportagem Luciana Colares de Holanda.
1: E atenção para os prazos do Exame Nacional de Desempenho de Estudantes, o ENAD 2026.
0: Os inscritos para os cursos de bacharelado e tecnologia que tiveram o pedido de atendimento especializado negado podem recorrer da decisão até sexta-feira, dia 7 de agosto.
1: O recurso deve ser enviado pelo sistema ENAD, com a documentação que comprove a necessidade de atendimento, conforme as regras do edital. O resultado da análise será divulgado em 14 de agosto.
0: O atendimento especializado é destinado aos participantes que necessitam de recursos específicos para realizar o exame.
1: As provas do ENAD 2026 para os cursos de bacharelado e tecnologia serão aplicadas no dia 29 de novembro.
0: O Serviço Geológico do Brasil faz o monitoramento das bacias hidrográficas brasileiras. Isso quer dizer que ele monitora a subida e descida dos principais rios do país.
1: O trabalho ajuda na agricultura, previne situações trágicas relacionadas a enchentes e orienta prefeituras em situações de seca, por exemplo.
0: Este ano, o Serviço Geológico do Brasil também faz parte do grupo de órgãos federais que está atuando no painel do El Niño e vem acompanhando e divulgando boletins sobre os impactos do fenômeno climático.
1: Sobre tudo isso, nós conversamos mais cedo com a chefe do Departamento de Hidrologia do SGB, Andréa Germano. Acompanhe. Doutora Andréa, bem-vinda à Voz do Brasil. É um prazer ter a senhora conosco aqui. Vamos falar então de El Niño, né? O Serviço Geológico do Brasil divulgou algumas previsões para as principais bacias hidrográficas do país para os próximos 3 meses. E aí eu queria começar então falando por região, começando aí pela região norte e, né, Amazônia. Os principais rios, pelo que eu já dei uma olhadinha, ainda estão nos níveis normais, mas já em situação de vazante. O que a gente pode esperar para os próximos 3 meses?
6: Muito obrigada pelo espaço. O Serviço Geológico do Brasil agradece. O Serviço Geológico do Brasil é uma empresa ligada ao Ministério de Minas e Energia. E realmente a gente faz esse acompanhamento dos rios e monitoramento dos rios há 57 anos. Cobertura de toda a rede hidrometeorológica nacional e monitoramento de níveis de rios e volume de chuvas. A região norte hoje está nesse período, como você falou, já de vazante, né? Na sua normalidade, em todos os rios, na sua normalidade. E assim, o que preocupa é esse atraso do início das chuvas. Isso pode prejudicar aí a vazante, no caso, não ser mais crítica, né? Então, assim, esse atraso do período de chuvas realmente é hoje a nossa preocupação, mas por enquanto na sua normalidade. A gente faz simulações, né, para caso não chova, caso chova, então a gente vai tendo esse acompanhamento diariamente num cenário de 3 meses para poder também ter providências, a Defesa Civil tomar providências logísticas para as ações do norte.
1: Quer dizer assim, se a gente já está com os rios em vazante e as chuvas atrasaram, a gente pode ter uma baixa mais acentuada, é isso?
6: Exatamente, essa é a grande preocupação.
0: E no Nordeste há um alerta sobre os níveis dos reservatórios, né?
6: Exatamente. O SGB, ele acompanha junto com a Agência Nacional de Águas os reservatórios, né, através do sistema de acompanhamento dos reservatórios do Nordeste, também dos 9 estados do Nordeste, também em Minas Gerais. Mas a situação hoje, 5 de agosto, é de normalidade também, 50%, 51% da sua capacidade, né? Então a gente está mantendo esse percentual desde abril. Então ainda não é uma preocupação a região Nordeste.
1: Muito bem, então vamos falar agora de Sul, onde o El Niño talvez seja a região onde talvez a gente já esteja sentindo essa questão do El Niño de maneira mais intensa, né, mais acentuada. Já há problemas de cheias e transbordamentos. Como é que deve ser o próximo trimestre por lá, onde o alerta é maior?
6: E como você falou, né, a previsão de chuvas acima da média do El Niño pode levar muitos os rios, já materializado agora no mês de julho. Tivemos muitas inundações. Para você ter uma ideia, mês de julho no sul, na região do Rio Grande do Sul, em média chover 130 milímetros, a gente teve localidades com 430 milímetros, provocando então grandes impactos aí de inundação. E a preocupação geralmente é essa, de o solo já está muito úmido e ainda esse aumento das chuvas na região sul poder causar mais impactos de inundações na região sul.
0: Agora, no Cerrado e Pantanal, André, onde já costumamos ter seca nesse período, o que esperar para as bacias desses biomas?
6: Então, no Cerrado, na região sudeste, em termos de chuva, os modelos meteorológicos, que nós, do Serviço Geológico, a gente não trabalha com meteorologia, né? A gente usa a meteorologia para poder explicar a hidrologia. Mas os modelos de meteorologia estão muito discrepantes, vamos dizer assim. O que a gente entende agora nesse momento, não dá para falar do cenário de chuva, mas nesse momento que realmente as temperaturas já estão muito elevadas, aí sim a preocupação é mais para a questão de incêndios florestais. Então, monitoramento de rios, ainda estamos na normalidade para...
1: Tudo indicando ainda que Cerrado e Pantanal, em termos de águas, devem ficar ainda dentro da normalidade.
6: Estamos já desde 2020... assim, com uma tendência de depreciação da capacidade dos rios na região do Pantanal, principalmente. Então, assim, na normalidade, já não digo que a gente já vem vivendo muito tempo isso. Então, mas não vai ser mais crítico ou menos crítico este ano especificamente.
1: Quando a gente fala, então, de mudanças climáticas, é disso que a gente fala, né? A gente vai observando uma mudança no comportamento natural, no comportamento da natureza ao longo do tempo, né? Não é só no trimestre, não é só no ano. Perfeito. Como a senhora disse, já vem desde 2020.
6: Perfeito, né? A gente não tem mais um Pantanal, uma região alagada há muitos anos. Então, isso realmente é mudanças climáticas, não só o efeito de El Niño também, né? Então, isso é uma mudança climática que a gente vem evidenciando, principalmente nessa região.
0: Agora, doutora Andréia, como é que funciona esse monitoramento do Serviço Geológico do Brasil? Conta para o nosso ouvinte um pouco mais sobre como é esse trabalho.
6: O Serviço Geológico é um grande parceiro no campo e no escritório para fazer esse monitoramento, né? Além desse trabalho contínuo de monitoramento, de saber essas séries hidrológicas de longo período que nós monitoramos, a gente tem um serviço desde a década de 80, daí de realizar previsões hidrológicas, não só o momento atual, mas essas previsões hidrológicas, né, futuras. Começamos aí com bacias como o Pantanal, o Amazonas e o Rio Doce, que são bacias mais lentas, mas depois dos desastres, como a gente chama aí nos anos de 2011, 2012, 2013, a gente começou a fazer sistemas de previsão hidrológica em bacias mais rápidas e também com o advento também de todo um monitoramento automático muito mais especializado, né? Então, assim, o que a gente faz? Além desse monitoramento do campo, a gente no escritório recebe essas informações automáticas que vêm por satélites, né? Então, de hora em hora a gente está recebendo o nível dos rios, a quantidade de chuva, e rodamos modelos matemáticos, hidráulicos, hidrológicos, para fazer essas previsões. Aí você vai me dizer, então a gente consegue saber com muita antecedência se vai inundar? Depende da região hidrográfica, depende da resposta da bacia hidrográfica. Então, se há localidades que a gente consegue fazer essa previsão com 75 dias de antecedência, mas outras localidades, em bacias mais de alta declividade, com uma menor área de drenagem, com até 4 horas de antecedência. Mas o que permite, no caso de inundações, retirar as famílias, permite a gente salva vidas com esse monitoramento e com esse sistema de previsão hidrológica.
0: Muito bem, nós conversamos com Andréa Germano, chefe do Departamento de Hidrologia do Serviço Geológico do Brasil. Muito obrigado por sua entrevista aqui à Voz do Brasil.
6: Muito obrigada a vocês. Até logo. Tchau, tchau.
1: Segurança no abastecimento de água passa também pela recuperação do meio ambiente.
0: Está aberta uma chamada pública para apoiar projetos de restauração ecológica e soluções voltadas à proteção de mananciais que abastecem grandes centros urbanos.
1: A chamada foi feita pelo Banco Nacional de Desenvolvimento Econômico e Social e deverá prever investimentos de 15 milhões e 20 milhões de reais com prazo de execução de até 48 meses.
0: As ações devem ter foco em restauração ecológica e em soluções baseadas na natureza, para combater a escassez de água nas regiões metropolitanas, como explica o superintendente da área de meio ambiente do BNDES, Nabil Kadri.
7: As propostas enviadas devem incluir ações de restauração ecológico-produtiva utilizando vegetação nativa, em áreas estratégicas para proteção dos recursos hídricos, incluindo nascentes, margens de rios e outras áreas relevantes para a conservação dos mananciais.
1: Os projetos deverão contemplar regiões do Distrito Federal e entorno, São Paulo, Rio de Janeiro, Ceará, Mato Grosso, Rondônia e Acre.
0: Mariana Dias Vilas Boas, pesquisadora do Serviço Geológico do Brasil, fala sobre a importância da recuperação e preservação de mananciais que abastecem grandes cidades.
8: Com a ampliação da vegetação, a gente vai ter uma maior taxa de infiltração, esses aquíferos vão ter mais água, vai chegar mais água também nos rios através desses afloramentos das nascentes. Então, os projetos de recuperação, eles são projetos importantíssimos e têm uma relação direta com a segurança hídrica nas grandes cidades. E reduz consequências de inundação, eu aumento a recarga dos aquíferos.
1: A chamada pública está aberta até o dia 9 de setembro e pode ser consultada no site do BNDES.
0: O Brasil assumiu a presidência pro tempore da Aliança para a Segurança, a Justiça e o Desenvolvimento.
1: A entidade reúne países da América Latina e Caribe.
0: Na reunião de cúpula em Brasília, o Banco Interamericano de Desenvolvimento anunciou 4 bilhões de dólares para as ações integradas de combate ao crime organizado na região.
9: A América Latina concentra 8% da população mundial e é responsável por um terço dos homicídios ocorridos no mundo, de acordo com dados da Polícia Internacional. Esses números levaram à criação da Aliança para a Segurança, a Justiça e o Desenvolvimento, composta por 23 países e 14 instituições, como a Interpol. Um encontro em Brasília discute estratégias de prevenção e combate ao crime organizado na América Latina e Caribe. No primeiro ano de atuação da Aliança no combate ao crime organizado, foram destinados 1 bilhão e 400 milhões de dólares, o que corresponde a 60% dos recursos previstos para os três primeiros anos da iniciativa. A alta demanda dos países membros levou o Banco Interamericano a reavaliar os recursos destinados ao programa, elevando o montante para 4 bilhões de dólares. O ministro da Justiça do Brasil, Wellington Lima Silva, fala sobre a importância da aliança.
10: Nós estamos absolutamente convencidos da necessidade de intensificar essa interlocução com organismos multilaterais, estabelecer tantas quantas sejam as tratativas, as interlocuções necessárias para aperfeiçoar e aprimorar essa estratégia.
9: Um protocolo também foi assinado para o repasse de 5 bilhões de reais ao Brasil, que assumiu a presidência pro tempore da Aliança pelos próximos 12 meses. Reportagem Cleide Lopes.
1: O Comitê de Política Monetária, o Copom, reduziu a taxa Selic, que é a taxa básica de juros da economia, de 14,25% para 14% ao ano.
0: Em comunicado divulgado hoje, o Copom afirmou que o cenário internacional ainda exige cautela por causa das incertezas sobre os conflitos no Oriente Médio.
1: A taxa Selic influencia outras taxas de juros no país, como as taxas de empréstimos, financiamentos e aplicações financeiras.
0: E essas foram as notícias do Governo Federal.
1: Uma realização da Secretaria de Comunicação Social da Presidência da República.
0: Com produção da empresa Brasil de Comunicação.
1: Fique agora com o Minuto do TCU. Em seguida, as notícias do Poder Judiciário e do Congresso Nacional. Boa noite.
0: Boa noite e até amanhã.
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12: 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Você vai ouvir agora notícias do Poder Judiciário.
14: Supremo Tribunal Federal começa a julgar se proibição a jogos de azar é compatível com a Constituição de 1988.
15: Presidente Lula sanciona projeto de lei que regulamenta relevância para admissão do recurso especial no STJ.
14: Acordo firmado entre Tribunal Superior Eleitoral e Advocacia Geral da União prevê boas práticas sobre o uso da inteligência artificial nas eleições deste ano.
15: Boa noite, eu sou Marcela Luiza.
14: E eu sou Walter Lima.
15: O plenário do Supremo Tribunal Federal começou a analisar na sessão de hoje se a proibição a jogos de azar é compatível com a Constituição. Após as sustentações orais, o relator do caso, o ministro Luiz Fux, começou a votar.
14: Desde 1941, a Lei de Contravenções Penais proíbe a organização e exploração de jogos de azar, punindo os infratores com prisão simples, multa e outras penalidades previstas em lei. Isso inclui o jogo do bicho e as máquinas caça-níqueis.
15: Os ministros analisam se essa proibição, criada há mais de 80 anos, ainda é compatível com a Constituição Federal de 1988, ou se ela ficou ultrapassada.
14: Na prática, o Supremo vai decidir se a exploração de jogos de azar deve continuar proibida e punida pela legislação penal brasileira ou se essa proibição é incompatível com a Constituição.
15: A decisão, porém, não tratará da regulamentação de cassinos ou da exploração comercial dos jogos, temas que devem ser abordados em outras ações que tramitam na Corte.
14: O julgamento vai continuar na sessão plenária de amanhã.
15: O presidente da República, Luiz Inácio Lula da Silva, sancionou o projeto de lei que regulamenta a relevância para a admissão do recurso especial no Superior Tribunal de Justiça.
14: O projeto foi convertido na Lei 15.484 de 2026. Fátima Uchoa.
16: Com a relevância, segundo o presidente do STJ, ministro Herman Benjamin, o tribunal poderá concentrar esforços nos recursos que tratam de temas com maior impacto para a sociedade.
17: Não é de uma lei para atender interesses do Superior Tribunal de Justiça, mas da celeridade, da qualidade e da efetividade da prestação jurisdicional.
16: A nova lei deve tornar a prestação jurisdicional mais eficiente e permitir que o STJ concentre a atuação em casos com maior impacto jurídico, econômico, político ou social, que sejam importantes para uniformizar a interpretação da legislação federal, sem limitar o acesso dos brasileiros à justiça.
15: Tribunal Superior Eleitoral e Advocacia Geral da União assinam um acordo de boas práticas sobre uso da inteligência artificial nas eleições 2026.
14: O principal produto da parceria é o lançamento de um guia de boas práticas sobre o uso de IA no processo eleitoral. Fábio Ruas.
18: O documento vai servir como um manual de conduta com diretrizes técnicas detalhadas para partidos, candidatos, plataformas digitais, órgãos públicos e para a sociedade civil. O acordo ainda prevê a realização de cursos, seminários, workshops e eventos relacionados ao uso da inteligência artificial nas eleições, entre outras medidas.
15: Tribunal Superior do Trabalho mantém entendimento sobre desconto de dias parados em greves de longa duração.
14: Com a decisão, empresas vão poder descontar metade dos dias e trabalhadores vão ter de compensar a outra metade. Marla Lacerda.
19: A sessão de dissídios coletivos do TST autorizou duas empresas de Indaiatuba, no interior de São Paulo, a descontar metade dos 36 dias da greve realizada pelos empregados. Nessas situações, a Justiça do Trabalho admite, como regra adotada pela jurisprudência da Corte, a compensação da outra metade dos dias de paralisação. Esse entendimento, ele busca equilibrar o direito de greve com os efeitos da suspensão do contrato de trabalho durante o movimento. Para os ministros, o desconto integral dos dias parados pode gerar prejuízos econômicos excessivos aos trabalhadores.
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15: Uma boa noite.
14: E até amanhã.
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16: Eu sou Paula Groba.
0: E eu sou Humberto Pinheiro.
16: E estes são os destaques de hoje do Jornal do Senado, que começa agora.
0: Senado pode tornar hediondos e inafiançáveis crimes de pedofilia.
16: Pessoas com deficiência poderão ser consideradas idosas aos 50 anos.
0: Fim da aposentadoria compulsória como punição avança no CNJ e no Senado.
16: Boa noite.
0: Boa noite.
16: Crimes sexuais contra crianças e adolescentes podem passar a receber a punição mais rigorosa prevista na legislação brasileira.
0: O plenário do Senado pode votar o projeto que torna hediondos e inafiançáveis os crimes de pedofilia e outras violências sexuais contra crianças, adolescentes e pessoas vulneráveis. A reportagem é de Bruno Lourenço.
20: Projeto de lei aprovado na Comissão de Constituição e Justiça inclui no rol dos crimes hediondos condutas como a corrupção de menores, a satisfação de lascívia, caracterizada pela prática de atos libidinosos na presença de criança ou adolescente, a divulgação de cena de estupro de vulnerável e o compartilhamento de pornografia. A matéria também classifica como hediondos os crimes previstos no Estatuto da Criança e do Adolescente ligados ao tráfico internacional de crianças e à pornografia infantil, como defendeu a relatora, senadora Elisiane Gama, do Maranhão.
21: Nosso relatório é pela aprovação do projeto de lei com a redação corrupção de menores, satisfação de lascívia mediante presença de criança ou adolescente, favorecimento da prostituição ou de outra forma de exploração sexual de crianças e adolescentes ou de vulnerável, divulgação de cena de estupro ou de cena de estupro de vulnerável, de cena de sexo ou de pornografia.
20: O senador Everton, do PDT do Maranhão, apresentou proposta semelhante e pediu que as duas matérias sejam analisadas em conjunto pelo plenário.
22: Em que eu propus o aumento da pena dos crimes cometidos contra a dignidade sexual quando praticados na presença física ou virtual de crianças, adolescentes e também cônjuge, companheiro ou parente de vítima, consanguíneo ou afim, em linha reta ou colateral até o quarto grau.
20: A CCJ aprovou um pedido de urgência para votação no plenário.
16: E a Comissão de Relações Exteriores iniciou as discussões sobre as barreiras da União Europeia à carne brasileira.
0: O grupo de trabalho que trata do acordo do bloco europeu com o Mercosul ouviu integrantes do governo e do setor privado. Repórter Pedro Pincer.
23: A partir de 3 de setembro, passam a valer novas regras da União Europeia sobre o uso de antimicrobianos na produção animal. O bloco exige que o Brasil consiga comprovar que a carne exportada não foi produzida a partir de animais submetidos ao uso de antimicrobianos proibidos pelas autoridades europeias. De acordo com o presidente da comissão, senador Nelsinho Trade, do PSD de Mato Grosso do Sul, é preciso ouvir os setores que podem ser afetados pelas normas e buscar soluções em conjunto com o governo e a iniciativa privada.
24: Setores que, porventura, venham a se sentir prejudicados, nos acionam
2: que nós iremos promover debates dessa natureza.
23: O chefe da missão do Brasil junto à União Europeia, embaixador Pedro Miguel da Costa e Silva, afirmou que o país terá de comprovar, por meio de auditorias, que consegue separar os produtos destinados ao mercado europeu e garantir que eles atendam às exigências do bloco. Representantes do setor privado afirmaram que o Brasil já dispõe da tecnologia necessária para fazer esse controle.
3: Aguarda votação no plenário um projeto que reduz para 50 anos a idade em que uma pessoa com deficiência seja considerada idosa.
4: O impacto do envelhecimento é maior para esse grupo de pessoas consideradas vulneráveis. Segundo a Organização Mundial da Saúde, pessoas com deficiência apresentam maior risco de desenvolver doenças crônicas, pior estado de saúde e, em alguns casos, podem morrer até 20 anos antes da população sem deficiência. Repórter Patrícia Oliveira.
5: O projeto que considera idosa uma pessoa com deficiência já a partir dos 50 anos, estende para esses indivíduos os mesmos direitos e a proteção garantidos às pessoas da terceira idade. A condição de idoso deverá ser definida por avaliação individual, médica, psicológica e social. Como destacou o relator do projeto na Comissão de Assuntos Sociais, senador Flávio Arnes, do PSB do Paraná.
24: Conforme a deficiência, podemos observar reduções na expectativa de vida que variam até algumas décadas para baixo. Se compararmos com a média da população, estamos longe de um patamar de igualdade.
5: Para o senador Paulo Paim, do PT do Rio Grande do Sul, relator na Comissão de Direitos Humanos, a proposta viabiliza a aplicação de conceitos de envelhecimento ativo específicos para pessoas com deficiência.
25: Minimizando os possíveis impactos negativos do avanço da idade em um grupo social especialmente vulnerável.
5: O projeto que altera o Estatuto do Idoso já foi aprovado também na Câmara dos Deputados e está pronto para votação no plenário do Senado.
3: E a aposentadoria compulsória de magistrados pode deixar de ser uma punição prevista na Constituição. Depois de o Conselho Nacional de Justiça oficializar o fim dessa penalidade no âmbito administrativo, o Senado pode analisar uma proposta que muda a Constituição sobre o mesmo tema.
4: A relatora, senadora Elisiane Gama, do Maranhão, afirmou que a decisão corrige uma distorção histórica. Repórter Pedro Pincer.
23: O Conselho Nacional de Justiça aprovou por unanimidade a proposta de resolução que acaba com a aposentadoria compulsória como a sanção disciplinar mais grave a juízes. A resolução aprovada segue entendimento da primeira turma do Supremo Tribunal Federal e também prevê a possibilidade da demissão como uma das hipóteses de punição. E o plenário do Senado pode votar uma proposta de emenda à Constituição que prevê o fim da aposentadoria compulsória como punição aos magistrados, promotores e procuradores e militares. De autoria do então senador Flávio Dino, atualmente ministro do Supremo Tribunal Federal, o texto foi aprovado pela Comissão de Constituição e Justiça em abril. A relatora, senadora Elisiane Gama, do Maranhão, afirmou que a decisão corrige uma distorção histórica.
26: É inadmissível o que a gente viveu ao longo da história do Brasil com esse tipo de prêmio para quem comete um crime, de que nós não podemos permitir castas de servidores públicos com privilégios.
23: Pelas novas regras, nos casos mais graves, o magistrado poderá ser colocado em disponibilidade com proposta de perda do cargo. Nessa hipótese, será imediatamente afastado das funções e passará a receber remuneração proporcional ao tempo de contribuição até a decisão definitiva do STF sobre a eventual perda do cargo.
3: Você sabia que nas eleições os votos em branco e nulos não são transferidos para nenhum candidato e não podem cancelar uma eleição?
4: Na prática, quem escolhe uma dessas opções deixa a decisão para os demais eleitores. Conheça mais sobre esses dois tipos de votos com a repórter Marcela Cunha.
27: Voto em branco vai para quem está na frente? E uma maioria de votos nulos pode cancelar a eleição? A resposta para as duas perguntas é não. Para votar em branco, o eleitor aperta a tecla branco e confirma. O voto nulo acontece quando é digitado um número que não corresponde a nenhum candidato ou partido. Nos dois casos, o voto é excluído da contagem que define o resultado. Não é transferido, não beneficia nenhum candidato e não é somado ao vencedor. O consultor relator legislativo do Senado, Gilberto Gerzoni, explica como essas duas situações aparecem na urna.
1: Mas a gente já viu que reduziu bastante o número de votos em branco, né, já que a urna eletrônica abre uma tela. O eleitor tem que fazer alguma coisa de forma ativa ali, né? Ou ele propositalmente coloca um voto inexistente e confirma, o que leva à anulação do voto, ou ele tem que apertar a tecla de voto em branco.
27: Além de expressar uma decisão consciente, o voto nulo também pode ser resultado de um erro na digitação. Em 2026, serão 6 votos para deputado federal, deputado estadual ou distrital, 2 senadores, governador e presidente da República. Por isso, a recomendação da Justiça Eleitoral é levar uma colinha de papel.
3: E ao participar da abertura da exposição O Caminho do Voto, promovida pelo Tribunal Superior Eleitoral, o presidente do Senado, Davi Alcolumbre, afirmou que o processo eleitoral brasileiro está entre os mais confiáveis do mundo. Ele também elogiou a decisão do presidente do TSE, ministro Nunes Marques, de levar a mostra ao Congresso Nacional.
4: A exposição, aberta à visitação no anexo 1 do Senado, apresenta as etapas do sistema eletrônico de votação, do desenvolvimento das urnas à totalização dos votos e integra a programação da Semana Nacional do Sistema Eletrônico de Votação.
6: As pessoas que visitarem a exposição sairão daqui conhecendo melhor o percurso do seu voto e o papel que ele desempenha na construção do nosso país. Um Brasil comprometido com a democracia, com as eleições livres e diretas, com a alternância de poder e com a transparência no processo eleitoral.
4: Edição de Paula Groba e trabalhos técnicos de João Lira, o Jornal do Senado fica por aqui. Acompanhe agora as notícias da Câmara dos Deputados. Boa noite.
3: Boa noite e até amanhã.
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7: Câmara reforça a indenização por dano moral à vítima de violência doméstica.
8: Proposta facilita acesso de motoristas a postos de combustível nas estradas.
7: Projeto busca garantir saúde ginecológica de meninas a partir dos 10 anos.
8: Boa noite. Os deputados analisam proposta que visa assegurar a saúde ginecológica de meninas a partir dos 10 anos de idade no SUS. O projeto está em regime de urgência e pode ser incluído na pauta de votações do plenário a qualquer momento, como informa o repórter Antônio Vital.
9: Está pronto para ser votado no plenário da Câmara, projeto que torna a regra a primeira consulta ginecológica das meninas a partir de 10 anos de idade no SUS, o Sistema Único de Saúde. O projeto foi apresentado pelas deputadas Adriana Ventura, do Novo de São Paulo, e Grace Elias, do PL de Minas Gerais, com o objetivo de permitir que as meninas e suas famílias recebam orientações preventivas e adequadas sobre temas como vacinação contra o HPV, cuidados de higiene íntima, preparação emocional para a primeira menstruação e informações sobre métodos contraceptivos. A vacina contra o HPV é recomendada a partir dos 9 anos de idade. A proposta obriga o Ministério da Saúde a elaborar um protocolo para o atendimento ginecológico dessa faixa etária. As meninas deverão ser encaminhadas à primeira consulta quando houver sinais de proximidade da menarca, como é chamada a primeira menstruação. Além disso, determina que as secretarias estaduais e municipais de saúde providenciem a formação contínua dos profissionais da área, especialmente ginecologistas, para que estejam preparados para atender as meninas. O texto também estabelece que a consulta será acompanhada por um responsável e, quando necessário, uma equipe multidisciplinar, que poderá incluir psicólogos e enfermeiros. De acordo com a deputada Adriana Ventura, uma das autoras da proposta, o objetivo é reduzir a incidência de gravidez precoce na adolescência, evitar doenças sexualmente transmissíveis e contribuir para a prática de hábitos saudáveis.
10: Tanto a vacinação como a HPV, que é recomendado a partir dos 9 anos, cuidado de higiene íntima, preparação emocional para essa fase da primeira menstruação e demais, bem como informação sobre métodos contraceptivos, isso é importante para prevenir gravidez precoce e outras complicações de saúde. Ele é muito simples, mas a gente acredita que ele pode provocar mudanças profundas na orientação das meninas brasileiras.
9: O projeto que torna regra, a primeira consulta ginecológica das meninas a partir de 10 anos de idade no SUS ganhou regime de urgência e pode ser votada a qualquer momento no plenário da Câmara, sem passar pela análise das comissões permanentes da Casa. Da Rádio Câmara, de Brasília, Antônio Vital.
12: Educação.
11: Jorge Sola, do PT da Bahia, defende projeto de sua autoria que regulamenta as escolas de saúde pública do SUS. A matéria já aprovada na Câmara e em tramitação no Senado reconhece instituições estaduais e municipais que formam profissionais, organizam estágios e apoiam residências.
13: Essa rede de escolas de saúde pública precisa e merece o seu reconhecimento, a sua regulamentação, para que dê, primeiro, mais visibilidade, mais estabilidade e maior capacidade de ampliar o orçamento destinado à formação de recursos humanos, ampliar o empoderamento dessas escolas para o ordenamento das práticas e dos estágios. Muitas vezes você tem a necessidade de organizar as vagas nos hospitais públicos, nos hospitais da rede do SUS, para a formação profissional e até, né, definir políticas públicas que visem estimular a formação de profissionais que ainda temos uma carência.
11: Jorge Sola assinala ainda que as escolas têm papel central na organização dos processos seletivos para residências médicas e na formação de especialistas em áreas com carência no país. Para ele, a falta de um marco legal e de uma estrutura de articulação nacional limita o potencial das instituições.
14: Professora Luciane Cavalcante, do PSOL de São Paulo, é autora do projeto que isenta do imposto de renda professores e demais profissionais da educação básica e superior. Ela explica que a medida busca valorizar a categoria e ampliar os investimentos na educação.
11: A deputada afirma que o Brasil investe pouco em educação, paga baixos salários aos docentes e que muitos municípios não cumprem o piso nacional do magistério. Professora Luciane Cavalcante argumenta ainda que, assim como outros setores recebem incentivos fiscais, os profissionais da educação devem ser priorizados.
15: Esse projeto, ele visa colocar no centro do orçamento público e do financiamento das políticas públicas os profissionais da educação. Quase 30% de todo o rendimento dos profissionais da educação ficam retidos na fonte com pagamento do imposto de renda. Os profissionais da educação já trabalham em várias escolas para poder complementar a sua renda. Eles trabalham com alto número de estudantes por turma. Então, eles precisam desse investimento.
17: Trabalho.
14: A Câmara aprovou o projeto de lei que limita a jornada máxima de trabalho dos psicólogos a 30 horas semanais, sem redução do salário. A repórter Maria Neves traz mais informações sobre o texto que já foi encaminhado para análise dos senadores.
18: Uma das autoras do projeto, a deputada Érica Cocai, do PT do Distrito Federal, explica que atualmente a lei que regulamenta a atuação dos psicólogos não prevê limite de jornada de trabalho. Com isso, eles ficam submetidos a 44 horas semanais. De acordo com a deputada, a categoria é a única entre os profissionais que lidam com saúde e atenção psicossocial que não tem jornada de 30 horas.
19: Profissionais de psicologia têm o direito a uma jornada de trabalho que possibilite que ele tenha tempo para o seu aprimoramento acadêmico, mas ao mesmo tempo tempo para que possa cuidar da sua própria existência. Por isso, 30 horas para a psicologia é uma necessidade, não apenas dos psicólogos e psicólogas, mas uma necessidade do país que precisa desses profissionais atuando em todos os espaços.
18: A deputada Natália Bonavides, do PT do Rio Grande do Norte, também assina a proposta. Ao apresentar o texto, as autoras argumentaram que a redução da jornada de trabalho vai contribuir para a preservação da qualidade de vida e o adequado exercício da atividade profissional, que demanda elevado desgaste emocional e mental. O texto beneficia os profissionais com contrato de trabalho no setor privado. Para psicólogos que trabalham em empresas públicas como seletistas, a nova jornada dependerá de dotação orçamentária e de autorização na Lei de Diretrizes Orçamentárias. Da Rádio Câmara de Brasília, Maria Neves.
17: Economia.
11: Marcelo Crivella, do Republicanos do Rio de Janeiro, aponta como positivos os resultados de emenda à Constituição que estende a imunidade de IPTU a templos religiosos instalados em imóveis alugados. Ele explica que a regra passou a valer em 2023.
0: Em 2022, ela foi promulgada, essa emenda à Constituição, em fevereiro de 2022. Como o IPTU incidia 1º de janeiro, ela passou a ter efeito apenas em 2023. O que significa ela? Antes dessa emenda, tinha a imunidade de IPTU apenas os templos próprios, aqueles que foram construídos pelos fiéis. Mas nós sabemos, pelo censo do IBGE 2022, que dos 580 mil templos religiosos, católicos, espíritas, evangélicos, 400 mil funcionam em imóveis alugados e eles não tinham a imunidade do IPTU. Com a emenda constitucional 116, passaram a ter.
14: Marcelo Crivella orienta igrejas, creches, asilos e orfanatos a procurarem as prefeituras caso tenham efetuado o pagamento do IPTU entre 2023 e 2026. Ele alerta que a cobrança é indevida nos casos amparados pela emenda, com possibilidade de restituição dos valores.
11: Bandeira de Melo, do PV do Rio de Janeiro, é um dos autores de projeto que cria um modelo próprio de funcionamento para as cooperativas solidárias. O texto define essas organizações como sociedades sem fins lucrativos, com regras de autogestão e articulação com a Política Nacional de Economia Solidária.
14: Bandeira de Melo informa que a proposta busca reduzir a burocracia para iniciativas da economia solidária, com prioridade para grupos economicamente frágeis. O projeto também prevê estímulo à participação das cooperativas solidárias em compras públicas, licitações e ações de desenvolvimento comunitário.
17: Desenvolvimento Regional.
11: Paulo Soares, do Podemos de São Paulo, apresentou o projeto que cria um programa para incentivar a universalização da coleta e tratamento de esgoto. Ele explica que a iniciativa também institui um fundo de assistência para socorrer municípios sem condições financeiras de investir no saneamento básico.
2: Uma defesa da sustentabilidade e da compensação ambiental. Em que sentido? Aquele município que está cumprindo com todos os seus deveres na questão de saneamento, nas questões ambientais todas, ele ser recompensado por um fundo. E esse fundo também, ao mesmo tempo, socorrer os municípios que não têm condições financeiras de avançar no saneamento básico. Essa é uma gestão que envolve meio ambiente, envolve saúde pública.
14: Paulo Soares pede urgência na aprovação da matéria, ressaltando que o saneamento ainda apresenta desigualdades profundas entre regiões do país. O congressista esclarece que os recursos do fundo virão de penalidades, de fiscalização e de aportes internacionais de fomento.
17: Turismo.
11: Projeto de lei apresentado por Domingos Neto, do PSD do Ceará, visa facilitar o acesso de micro e pequenas empresas de turismo a financiamentos públicos. A proposta prioriza empreendimentos localizados fora das regiões metropolitanas.
14: O texto de Domingos Neto permite o uso de fundos garantidores e seguros de crédito em substituição ou complemento às garantias tradicionais. Para ele, a medida amplia o acesso aos recursos do Fungetur e dos fundos constitucionais para modernizar e fortalecer o turismo regional.
17: Transportes.
11: Avança na Câmara a proposta que busca facilitar o acesso de motoristas a postos de combustível nas estradas. A repórter Silvia Munhato tem os detalhes.
16: A Comissão de Viação e Transportes da Câmara dos Deputados aprovou o projeto que busca melhorar o acesso dos motoristas aos postos de combustíveis e rodovias sob concessão pública. A proposta inicial do deputado Capitão Augusto, do PL de São Paulo, dava 180 dias de prazo para que as concessionárias elaborassem planos de adequação das rodovias, evitando retornos muito distantes. O relator, deputado Zé Trovão, do PL de Santa Catarina, afirma que o problema é real.
20: E esse motorista, às vezes, ele tem que caminhar 5, 6 quilômetros para frente, fazer um retorno e voltar. O que nós estamos determinando hoje é o seguinte: olha, nós vamos criar acessos mais claros e mais fáceis para esses motoristas, para que o cara não corra o risco, às vezes está na reserva, está chegando no final do seu combustível, vai fazer um retorno, ou um retorno que não está bem sinalizado, ou um retorno perigoso e acabar acontecendo um acidente.
16: Mas o deputado modificou o texto para atribuir à Agência Nacional de Transportes Terrestres a tarefa de tratar do problema no âmbito de sua atuação normativa e contratual. A proposta, que pretende facilitar o acesso do motorista aos postos de combustíveis em rodovias sob concessão, será analisada agora pela Comissão de Finanças e Tributação. Da Rádio Câmara de Brasília, Silvia Munhato.
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17: Segurança Pública.
14: Bibo Nunes, do PL do Rio Grande do Sul, é autor de projeto que amplia as punições para quem picha bens públicos ou privados. O parlamentar destaca que o texto prevê a suspensão da carteira de habilitação e das linhas telefônicas do infrator.
5: Nós temos que acabar com a pichação. Só suja a cidade. Tem que ser punido. É punindo que se gera respeito. Os pichadores, eles têm uma competição para ver quem é o louco mor, quem é o que consegue pichar e estragar o monumento que mais chame a atenção da sociedade. Então, esse projeto é para dar penalidade, punir quem presta esse desserviço ao Brasil, que é a pichação. E que nós, brasileiros, possamos ter nossas cidades, os nossos monumentos respeitados.
11: O congressista observa que a pichação causa, além dos danos materiais, prejuízos ao turismo. Bibo Nunes acrescenta que o projeto inclui a cobrança do ressarcimento pela restauração do bem pichado, com responsabilização do autor ou dos responsáveis legais em caso de menor de idade.
14: Alexandre Leite, do União de São Paulo, propõe substituir a prisão em regime fechado pela prisão domiciliar para quem deixar de pagar pensão alimentícia. O projeto do deputado também permite monitoramento eletrônico e saída para o trabalho remunerado.
11: Alexandre Leite explica que a prisão em regime fechado ficaria restrita a casos excepcionais, quando houver ocultação de bens ou má-fé do devedor. Ele argumenta que a medida busca aumentar as chances de pagamento da pensão sem impedir o exercício da atividade profissional.
17: Justiça.
14: Os deputados aprovaram nova regra sobre indenização por dano moral à vítima de violência doméstica. Entenda na reportagem de Paula Bittar.
21: A Comissão de Constituição e Justiça da Câmara dos Deputados aprovou uma proposta que reforça na lei o direito de indenização por dano moral nos casos de violência doméstica e familiar contra a mulher, desde que haja pedido expresso da acusação ou da parte ofendida. A reparação será fixada pelo juiz, inclusive criminal. A relatora na comissão, deputada Lídice da Mata, do PSB da Bahia, destacou a importância de garantir a indenização a essas mulheres.
22: Ela é uma vítima da violência e isso é conhecido pela sociedade e impacta sobre sua imagem na sociedade. E, portanto, ele garante o direito dessas mulheres a uma indenização por danos morais. A violência deixa as marcas que vão muito além das agressões físicas. Elas provocam sofrimento, ela compromete a saúde mental, ela afasta as mulheres do seu trabalho, ela deixa a mulher em situação de trauma. E por isso mesmo é essencial que a legislação assegure também o direito à reparação desses danos.
21: Segundo Lídice da Mata, a proposta tem inegável relevância, pois ao inserir a possibilidade expressa de reparação civil por dano moral decorrente de violência doméstica, fortalece a proteção dos direitos fundamentais à dignidade da pessoa humana, à integridade física, psíquica e moral e à igualdade de gênero, assegurando à vítima um instrumento adicional de reparação no âmbito civil. A proposta que estabelece o direito de indenização por dano moral nos casos de violência doméstica e familiar contra a mulher já pode seguir ao Senado, a menos que haja recurso para votação pelo plenário da Câmara. Da Rádio Câmara de Brasília, Paula Bittar.
17: Consumidor.
11: Tarcísio Mota, do PSOL do Rio de Janeiro, é coautor de projeto que regulamenta a publicidade das apostas online. A iniciativa trata a atividade como tema de saúde pública e de defesa do consumidor, com o objetivo de restringir a propaganda das chamadas bets.
23: Do mesmo jeito que nós temos hoje regulações muito rígidas sobre propaganda, por exemplo, para as drogas legalizadas, como tabaco ou álcool, é preciso ter regras muito rígidas para as propagandas dessas casas de aposta online. Por exemplo, é inadmissível que elas continuem a financiar times de futebol, financiar campeonatos de futebol, que são inclusive a origem de grande parte dessas apostas. É inadmissível que no meio da transmissão de um jogo de futebol, você tenha propaganda dessas casas de aposta como se fossem simples informações jornalísticas.
14: Segundo Tarcísio Mota, o projeto cria medidas preventivas para reduzir o endividamento e os impactos do vício sobre as famílias. O parlamentar também defende regras mais rígidas, com foco na proteção da saúde mental e dos direitos dos consumidores.
11: Projeto de Raymond, do PT do Rio de Janeiro, proíbe a veiculação de propagandas de apostas online em emissoras de rádio e televisão. De acordo com o deputado, a medida busca reduzir a exposição da população às chamadas bets em veículos que operam por concessão pública.
3: Então, o que a gente queria, na verdade, é que as bets não existissem no nosso país. Nós lutamos contra elas. Mas enquanto a gente não consegue abolir as bets no Brasil, e nós haveremos de abolir um dia, nós queremos proibir que elas sejam divulgadas, publicadas.

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4: Casa e Design. A decoração moderna não pensa apenas no que a gente vê, ela também pensa no que a gente sente. Por isso os projetos estão apostando cada vez mais em texturas diferentes. Madeira natural, linho, cerâmica, artesanal, mantas macias e fibras vegetais ajudam a tornar os ambientes mais agradáveis. Essa mistura de materiais desperta os sentidos e faz a casa parecer mais viva. O resultado é um espaço bonito, mas também mais confortável para quem mora e para quem visita.
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4: Você já reparou que carros mais antigos ficam com os faróis opacos e amarelados? Olha, isso acontece porque a maioria das lentes é fabricada em policarbonato, um material resistente, mas que sofre com a ação dos raios ultravioleta, da chuva, da poluição e também com pequenos detritos que atingem a frente do veículo. Com o tempo, essa camada de proteção se desgasta e a iluminação fica prejudicada. A dica do Automotors é não esperar o farol ficar totalmente opaco. Existem processos de polimento e aplicação de proteção específica que ajudam a recuperar a transparência e aumentam a eficiência da iluminação, melhorando a segurança, principalmente nas viagens noturnas.
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8: A noite vai ser muito boa e muitas coisas, muitos pensamentos podem e vão rolar. Esse é No Ritmo do Amor e eu, Ana Paula Barros, te faço companhia hoje, nesta quarta, dia 5 de agosto. E na verdade, todas as noites eu tô aqui. Você nunca está sozinho. Vamos ouvir boa música, vamos pensar no amor da nossa vida. Para participar, 3499-136-2203. Esse é o nosso WhatsApp. Eu começo com Samantha Sane, I Can Still Remember.

0: Sincere, too sweet. Antes, roupa nova, amo em silêncio. Aline Silva tá curtindo a nossa programação. Um beijão pra você, Aline. O Roberto Santos também tá curtindo a gente. Ele gostaria de ouvir o Lulu Santos e eu já salvei o seu pedido, Beto. E um beijo também para Delcimara. Aninha, não perca o seu programa. Adoro ouvir as músicas que você toca. Muito obrigada, Dê. Obrigada pela sintonia. Um beijão.
1: Ela

0: Para encerrar a primeira sequência do No Ritmo do Amor desta quarta, Bob Seger, Still the Same. Antes, a música da Trace Chapman na voz de La Combs, Fast Car. Eu não demoro.
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2: E aí, minha turma, Link Upgrade. Aqui é o Rodrigo Campos no seu radinho, como sempre, né? Olha só, a banda Slipknot revelou o setlist da sua turnê comemorativa de 25 anos de carreira. A turnê, que começou em Noblesville, Indiana, nos Estados Unidos, trouxe um repertório focado em músicas anteriores a 1999, conforme declarado pelo vocalista Corey Taylor. Bom, a sequência de shows também marca a estreia de Eloy Casagrande, baterista brasileiro de 33 anos, como o mais novo integrante do Slipknot.

Phineas, irmão da famosa cantora Billie Eilish, anunciou o lançamento do seu segundo álbum solo intitulado For Crying Out Loud. Bom, o novo trabalho do cantor e produtor, né, vai estar disponível nas plataformas de streaming a partir de 4 de outubro. Aos 27 anos, Phineas é o responsável pela produção de todo o álbum, marcando sua primeira grande obra desde Optimist, seu disco de estreia lançado lá em 2021.

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13: Você já reparou que ser disciplinado não é fácil? Claro que não é, mas esse desconforto, esse esforço que você está fazendo agora vai lhe render bons resultados no futuro. Não se preocupe, faça a sua parte. A próxima sequência eu começo com Maroon 5, She Will Be Loved. Uma ótima noite para você e uma excelente semana.

A voz de Gloria Estefan na programação Words Get in the Way. E um beijo para Marluce, ela manda um abração para todo mundo que trabalha na Nobre Papelaria. Marluce, muito obrigada pela sua participação. Antônio Santos também está curtindo a gente. Aninha, sou professora, adoro te ouvir e adoro seu português. O Antônio, muito obrigada. Fiquei até vermelha. Obrigada pelo carinho. E um beijo também para Ana Maria Silva, que está curtindo a nossa programação, e ela é fã do Fagner. E hoje já está programada a música Borbulhas de Amor, Ana.